0: Nada, ali tentou passar na individual, dessa vez não deu pra ele, aí ele, pra matar a jogada, pra não permitir o contra-ataque, empurrou o jogador do CRB, o juiz parou, marcou a falta.
1: Falta já cobrada pela equipe do CRB, Danielzinho tem a bola ali no círculo central, encontra o Pedro Castro. Pedro Castro domina, vem o camisa 21, deixa com o Douglas baixo, o camisa 7 volta de novo com o Pedro. Camisa 21 espera, chega ali o Henry, vira o jogo lá pro lado esquerdo com o Wallace. Wallace, Lucas Lovati, Lovati na ponta esquerda com o Dadá Belmonte. Dadá Belmonte apagado e um dos jogadores que jogaram no América nessa equipe do CRB. A bola fica com o Henry. Henry domina, espera a aproximação. Ali quem chega é o Danielzinho. Vem o camisa 10, vira o jogo aqui do lado direito. Encontrou o Hereda. Olha a equipe do CRB, vai se criando. Vai tramando o contra-ataque. A equipe do CRB, Douglas Baggio, encontra na intermediária o Danielzinho. Vai finalizar, finalizou. A equipe do CRB, a bola foi pela linha de fundo. É tiro de meta, Paulo Madri.
0: É, aí o Danielzinho viajou na maionese, né? Ele finalizou de muito, muito longe, com muitos jogadores do América na frente dele. Um chute fraco, um chute que saiu pela lateral do gol do Gustavo sem levar nenhum perigo. Agora o América já devolveu a bola. Vem o CRB de novo, Silveira.
1: Vem o CRB, a bola tá com o Lucas Lovati. Encontra o Dadá Belmonte, domina, faz o break, tira a marcação do Segovinha. Cortou pro meio o camisa 97, vai virar o jogo, encontra o Hereda sozinho do lado direito, marcado pelo Paulinho. Vem o Hereda, consegue, não consegue passar pelo lateral americano. A bola fica com o Tauan, uma disputa individual entre o Tauan e o Hereda. E agora o Tauan acaba cometendo a falta em cima do camisa 32, Paulo Madri.
0: De novo, né? Segunda falta seguida do Tauan Williams aí sobre o Hereda, depois de perder o duelo. Tauan que começou vencendo, começou complicando a vida do Hereda ali. Agora o Hereda parece que se estabilizou no jogo e o Tauan Williams não está conseguindo muita coisa mais por aquele lado não, viu, Silveira?
1: É, fecharam as portas pro Tauan aqui do lado direito da defesa do CRB. Vem aqui pela Alagoana, fica com o Dadá Belmonte. Dadá Belmonte deixa com o Pedro Castro. Pedro Castro espera a passagem do Lucas Lovati, que devolve pro camisa 21. O volante carrega, vai virar o jogo, inverte o jogo procurando o Hereda. Foi forte demais, vai chegar o lateral. Não, a bola foi pela linha de fundo. É tiro de meta já cobrado pela equipe do América. A bola tá com o Paulinho. Olha o contra-ataque da equipe americana. Vem o DNA formado. Paulinho faz o passe procurando o Tauan, marcado pelo Henry. Não consegue a aproximação e fica reclamando ali os jogadores do América, que não era essa a jogada, era buscar o Segovinha lá do lado esquerdo. A bola fica com o Henry, já foi cobrado o tiro de meta pela equipe do CRB. Henry com Hereda, Hereda com Pedro Castro. Devolve pro Henry, mais atrás, vem o camisa 44, espera a aproximação, vira o jogo lá pro lado esquerdo com o Dadá Belmonte. Vem o camisa 97, quem sabe a lei do ex acontece hoje, olha o Dadá Belmonte, vai pra cima do Léo Alaba, deixou ele pra trás, vem o camisa 97, cortou pro meio, tirou mais um, não, prefiro encontrar o Pedro Castro. Tentou a marcação, Pedro Castro não conseguiu, marcaram e roubaram a bola dele, não ficou pra equipe do CRB. Dadá Belmonte tenta o passe procurando o Hereda, melhor pro Felipe Amaral que corta o passe. Olha o Segovinha, vai pra cima, deixou de calcanhar com o Léo Alaba, carregou camisa 22, levou, vai ir ao jogo aqui procurando o Tauan Ilhas, marcado pelo Hereda, melhor pro lateral da equipe do América. Ele bateu a carteira do Hereda, conseguiu ficar com a bola o Paulinho, não conseguiu o domínio o Hereda e acabou levantando o Tauan Ilhas, Paulo Madri.
0: Levantou o Tauan Williams, o Hereda, o Paulinho, o primeiro salvou a jogada aqui pelo lado esquerdo, foi muito bem. O Tauan Williams recebeu já tirando na marcação do Hereda, que voltou desesperado para recompor ali. Deu numa pernada do Tauan Williams, o juiz não deu amarelo, eu não entendi por quê, mas ele deu pelo menos os acréscimos, né, Silveira? Subiu a plaquinha dos acréscimos. Não, não, ainda não, ainda não.
1: Amarelo pro camisa 7, Paulo Madri. Confirma pra gente quem que é, por favor.
0: É isso, a mímica aqui me confundiu todo. É, enfim, vamos lá. O camisa 7, o Douglas Baggio recebendo amarelo. Foi ele, na verdade, não foi o Hereda, que fez a falta em cima do Tauan Williams.
1: Olha, a falta vai ser cobrada pelo Paulinho. Paulinho cruza de perna esquerda procurando o Mastriani. Olha lá, a bola vai entrando, vai pra linha de fundo. Quase o América faz o segundo, Paulo Madrid.
0: Quase que o América veio pro segundo desvio ali do jogador do América dentro da área. Acabou indo para fora, mas o América tentando aí mais uma chegada na bola parada.
1: Olha a bola com a equipe do América. Paulinho faz o lançamento procurando o Mastriani. Mastriani domina, vai fazer o cruzamento, tira de lá o Pedro Castro. É escanteio pro América, Paulo.
0: Escanteio pro América, mais uma vez pela esquerda, mais uma vez levando dificuldade ao CRB por aquele lado. CRB tendo dificuldade também de lidar com a saída de bola. Cede o escanteio ao América. Lá vem o Coelho, Silveira.
1: Lá vem o Coelho, o primeiro gol saiu na bola parada, no cruzamento do Paulinho, e é ele que tá ali na marca do escanteio. Vem o camisa 6, vai cruzar, não preferiu deixar com o Persson curto, não conseguiu a jogada ensaiada, ficou fácil para a equipe do CRB cobrar. No momento que a equipe do CRB sofre a falta, tenta cobrar rápido ali a equipe do CRB, e o juizão tá mandando esperar porque tem jogador do América caído, Paulo.
0: Confusão ali, Silveira, aquela coisa, né? O futebol não amadurece. Aí o Persson tentou impedir a cobrança rápida, aí os jogadores do CRB se impacientaram, empurraram ele cai no chão, faz aquela cena toda, tá caído, ainda tem confusão, o juiz tá ali no meio. O goleiro do CRB tá indignado, vai ter que subir algum cartão ali, porque a coisa não tá legal, o Silveira, tá saindo do controle ali. A confusão entre os atletas do CRB e do América por uma coisa tão banal, né, Silveira? O jogo é pra se jogar, né, Silveira?
1: O jogo é pra se jogar, mas o Matheus Albino tá irado, tá nervoso, o goleiro da equipe do CRB já era pra ter levado um cartãozinho, viu? O juizão tá dando mole, tá discutindo com ele ali o goleirão Matheus Albino. E agora o Emerson saiu lá da defesa, chegou ali pra discutir também com a equipe do CRB, com o juizão, o Alisson Sidney Furtado. E agora chamou os capitães pra conversar, o próprio Emerson e também o goleiro Matheus Albino. A equipe do América saiu na frente com gol de Emerson no cruzamento do Paulinho em bola parada. Vamos aproveitar que o jogo está parado, Paulo Madri. São 9:10, vamos conferir tempo e placar. Domingo, dia 3 de maio, Campeonato Brasileiro Série B. O América vai vencendo a equipe do CRB por 1-0 na sétima rodada.
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1: Olha a equipe do CRB, vai fazer o lançamento, fica fácil para a equipe do América passar, lateral. O Hereda domina, deixa com o Patrick De Luca volta do lado direito com o Douglas Baggio. O camisa 7 volta com o 45, aí ele recebe novamente, olha o Douglas Baggio, vai se criando ali um ataque para o CRB. O Douglas Baggio domina, vira, não consegue encontrar o passe, marcado pelo Paulinho e pelo Iago Santos. A equipe do CRB volta no campo, um pouco mais atrás com a equipe, com olha lá, a bola da equipe do CRB, Danielzinho, deixou com o Mikael, finalizou na trave, a bola volta.

0: equipe do CRB. A equipe do CRB conseguiu passar da marcação da América. De pé em pé chegou no Douglas Baggio, que volta um pouco mais atrás com o De Luca. O De Luca encontra o Danielzinho, que ganha no pé de ferro. A bola fica com o Mikael, finaliza no travessão, mas aí a bola voltou. O goleiro do América estava vendido. O Gustavo foi na bola, mas ela foi no travessão. E aí a trave não foi amiga do goleiro. Ela volta nos pés do Dada Belmonte, que coloca no cantinho e empata o jogo para a equipe do Galo da Pajussara. O CRB empata e consegue igualar o placar. Quem estava vencendo era o América, ia ganhando 3 pontos. E agora volta para a lanterna com gol de empate do CRB, Paulo Madri.
1: A lei do ex é uma coisa bandida, né, Silveira? Impressionante. O CRB não tinha feito, com todo respeito, não tinha feito nada no jogo até então. Da primeira que chegou, foi gol. O CRB empata, CRB construindo a jogada pelo lado direito mais uma vez. Dessa vez a bola passou, chegou para o Mikael sem ninguém na frente dele, finalizou bem, acertou a trave. No rebote, o Dada Belmonte conseguiu achar o contrapé do desesperado goleiro Gustavo e empata o jogo pro CRB. É drama aqui no Independência, Silveira.
0: Que drama, Paulo Madri. Falávamos antes do jogo dos ex-jogadores do América e aconteceu. A lei do ex aconteceu. É falta pro América. Olha o cruzamento. O lançamento do Eduardo Persson procurando o Mastriani. Cabeceou em cima da marcação do CRB. Olha lá o contra-ataque do CRB. Douglas Baggio encontra o Danielzinho. Encontra no meio de campo da Dada Belmonte. O camisa 97 faz o lançamento. Procurando o Pedro Castro. Tira de lá o Paulinho. Consegue tirar a bola. Continua com a equipe do CRB. A segunda bola é da equipe de Alagoas. Fica com o Dada Belmonte. Dada Belmonte lá do lado esquerdo com o Lucas Lovatti. Olha o Dada Belmonte, faz o lançamento procurando o Pedro Castro. Foi forte demais, a bola vai pela linha de fundo. É tiro de meta, Paulo Madri.
1: Exatamente, tiro de meta para o CRB. Tentativa de inversão ali, a bola rasante, mas foi muito forte. Saiu pelo outro lado, saiu para tiro de meta para o América. O detalhe, o Silveira, é que se essa bola entra seria perigoso, porque tinha 2 contra 1. O CRB daquele lado ali, em cima do lateral esquerdo do América. O Paulinho, por sorte, essa bola foi forte demais e passou, foi pra linha de fundo, meu querido.
0: É, tava sozinho o Douglas Baggio nas costas do Paulinho. Olha lá o tiro de meta cobrado pelo Gustavo. Melhor pro Henrique, consegue afastar. Briga ali o Mikael com o Natan. Melhor pra equipe do América, a bola fica com o Natan. Natan deixa com Segovinha, Segovinha mais atrás com Léo Alaba encontra lá do lado direito o Iago Santos, mas o passe foi forte demais, fica com o Wallace. O Lucas Lovatti tem a posse de bola, encontrou o Dada Belmonte com o Danielzinho. Danielzinho vai carregando, vem pra perna direita o Danielzinho, veio camisa 10, deixou no chão, vai finalizar pra fora! Uma jogada maravilhosa do camisa 10 do CRB. O Danielzinho deixou um no chão, cortou outro, cortou mais um e finalizou de perna esquerda. A bola bateu na rede, mas foi pela rede, pelo lado de fora, Paulo Madri.
1: Exatamente, grande jogada do Danielzinho, veio costurando por dentro, ali na defesa do América, ninguém conseguiu roubar a bola, ninguém conseguiu fazer uma boa abordagem ao meia do CRB. Ele foi levando, na finalização é que não foi tão boa assim, Silveira. Ele buscou o canto baixo do goleiro Gustavo, mas acabou mandando ao lado do gol para fora. Perdeu uma grande chance o Danielzinho, numa grande jogada que ele mesmo construiu do início ao fim.
0: O tiro de meta já foi cobrado, a bola tá com o Natan. Natan volta no goleiro Gustavo, que faz o lançamento procurando o Segovinha. Tenta conseguir a bola ali o paraguaio. Melhor pra equipe do CRB, fica com o Lucas Lovatti. Olha lá a saída errada da equipe do CRB. Taon Williams vai finalizar pra fora! Pra fora o chute do Taon! É tiro de meta, Paulo Madri!
1: Tiro de meta, Taon Williams e o Eduardo Persson ali na pressão pelo meio. foram bem na jogada. O Persson toca na bola, ela sobra pro Tauá. O Willas, ele quis resolver rápido para aproveitar o fato de ter roubado a bola perto do gol, mas acabou chutando para fora. E agora sim, subiu a plaquinha dos acréscimos. 5 minutos aqui no primeiro tempo no Independência, Silveira.
0: Então vamos até 50 nesse primeiro tempo aqui na Arena Independência. A bola tá com a equipe do América. Olha o Segovinha, foi pro drible, cortou pro meio o paraguaio, deixou com o Mastriani de perna esquerda, vai finalizar o Mastriani, escorregou pra fora, sozinho, na meia lua, o uruguaio dominou, e na hora de chutar escorregou, Paulo Madri.
1: É, agora não dá pra dizer que não recebeu em condições, recebeu em boas condições, com espaço, com tempo pra bater, foi finalizar e escorregou, perdeu o pé de apoio, foi embora, aí deu tudo errado, a bola saiu fraquinha, saiu pela linha de fundo. Lembrando que ele tinha também a opção do Tauan Williams pela esquerda, tinha algum espaço ali para entrar por aquele lado, mas centroavante nessa situação vai finalizar, né?
0: Olha o contra-ataque da equipe do CRB. Pedro Castro encontrou o Mikael aqui do lado direito, cortou dois, vai finalizar. Gustavo! Uma jogadaça do Mikael, ele cortou um, cortou para a perna esquerda e na hora de chutar, no meio do gol, e o goleiro Gustavo defendeu o Paulo Madri.
1: O exercício de malemolência do Mikael, balançou para um lado, balançou para o outro, levou a marcação, abriu espaço, só que na hora que ele bateu em cima do Gustavo, conseguiu rebater, rebateu para frente, a bola voltou para o Mikael, ele tentou de novo, mas de novo o Gustavo segurou, dessa vez segurou firme, não soltou a bola e o lance se resolveu por aí. Perde uma grande chance, mais uma, o CRB cresce no final do primeiro tempo, o time do CRB, viu, Silveira? E subiu um amarelinho aí, acho que foi pro Gustavo, foi isso?
0: Foi pro Mikael, Paulo Madri, a bola estava com a equipe do América, ele cometeu a falta, falta já cobrada. A bola tá com o Natan lá pelo lado direito, veio camisa 3, domina. O Natan encontra o Léo Alaba. Léo Alaba deixa com o Segovinho, o paraguaio domina de perna esquerda, corta pro meio, faz o lançamento, procura o Tauan Williams, ele domina de peito, faz o break, deixou o Douglas baixo, cortou mais uma vez, vai fazer o cruzamento. O Tauan procurando o Segovinho, tira de lá o Lucas Novati. A bola fica com a equipe do América, falta do Emerson em cima do Dada Belmonte, Paulo Madri.
1: Falta do Emerson, subiu ali a marcação, teve que saltar a pressão, né, para não deixar o jogador do CRB ter espaço, e aí para não tomar o contra-ataque, não tomar a bola nas costas, ele chegou matando a jogada, chegou fazendo a falta, o juiz parou o jogo e marcou, Silveira.
0: Falta já cobrada pela equipe do CRB, a bola tá com o Danielzinho do lado direito, encontra o Henry e o zagueirão domina lá do lado esquerdo com o Wallace. Wallace com o Lucas Novati de primeira com o Dada Belmonte, que domina e sofre a falta cometida pelo Persson lá do lado esquerdo, Paulo Madri.
1: Exatamente, o Dada Belmonte dominou já girando, né, o famoso domínio orientado. E o Persson foi levado pelo movimento de corpo do jogador do CRB e acabou fazendo a falta ali.
0: A bola tá com a equipe do CRB, o lançamento do Danielzinho procurando o Hereda. Melhor pro Paulinho na cobertura, que conseguiu ficar com a bola. A bola tá com o Paulinho, domina o camisa 6, vai carregando, espera a aproximação do companheiro, não tem ninguém. O camisa 6 vira o jogo pro Natan, ficou forte, a bola sobrou com o Dada Belmonte, foi pro drible, melhor pro Natan. A bola sobrou com o Mikael, continua com o CRB. Felipe Amaral chega pra tirar a bola de lá e faz o lançamento, procurando o Segovinha. Olha o contra-ataque do América, não melhor pro Pedro Castro, que consegue roubar a bola e acaba sofrendo a falta cometida pelo Segovinha, Paulo Madri. Falta para a equipe do CRB, mas não tem mais tempo para mais nada. É fim de primeiro tempo.
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0: Fim de primeiro tempo aqui na Arena Independência. O América tá empatando com o CRB por 1-1. Esse resultado não é bom para nenhum dos dois, muito menos pro Coelhão. O Coelhão é o lanterna da Série B, saiu na frente com gol de Emerson, depois de um cruzamento do Paulinho aqui do lado esquerdo, encontrou camisa 2 dentro da área que colocou pra dentro. E depois, num bate ou rebate, de chute na trave, de chute no goleiro, a bola sobrou nos pés do Dada Belmonte, que colocou a bola pra dentro e empatou o placar. O América vai empatando e a equipe da Rádio Inconfidência traz todas as emoções pra você na rádio, aqui no AM880, o gigante do ar. Vamos para um pequeno intervalo e daqui a pouco o intervalo comandado pelo Paulo Madri vai destrinchar todos os detalhes desse primeiro tempo e passar para a gente o banco, tanto do Coelhão quanto do Galo da Pajussara. Vamos para um pequeno intervalinho, não sai daí, continuem conectado na Rádio Inconfidência, no M880, aonde o futebol mineiro for, a Rádio Inconfidência vai trazer para você.
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0: Independência para América 1, CRB também 1 aqui no Independência. Resultado péssimo para as duas equipes. As duas equipes são as últimas na tabela da Série B no momento, né? 19º CRB e 20º América. E se ficar esse empate, ficam os dois abraçados, continuam ali embaixo. Então o empate não é bom para ninguém aqui no Independência, mas é o cenário que a gente tem depois dos primeiros 45 minutos, pelo menos. O América que começou bem no jogo. O América começou marcando muito em cima, né, pressionando bastante o portador da bola, subindo suas linhas, tentando sufocar a saída do CRB, conseguia aí incomodar realmente o time visitante, conseguia fazer uma pressão. América desde o começo forçando muito o jogo pelo lado esquerdo, com o Paulinho e o Tawan Williams, que fizeram uma boa primeira etapa, principalmente um bom início de jogo. Então o América tentando muito essa pressão inicial, principalmente pelo lado esquerdo, e foi a partir de uma jogada também por esse lado que sai uma falta no Tawan Williams. O Paulinho cobra a falta e o Emerson chega no meio da área como um típico centroavante, sendo que ele é zagueiro, mas incorporou aí as valências do centroavante para conseguir colocar a bola para dentro do gol, fazer 1-0 para o América. O América, então, depois desse começo muito bom, depois de fazer o gol, o América baixou um pouco as linhas, passou a marcar num bloco médio, sem tanta pressão no portador da bola. Então o América baixou um pouco de intensidade no jogo. A gente entende que é difícil manter uma intensidade física muito alta ao longo de todos os 45 minutos, mas o América talvez tenha baixado um pouco demais, né? O CRB teve mais posse de bola, mas essa posse de bola no começo não era produtiva, não conseguia avançar no campo, mas à medida que o América foi recuando a sua marcação, o CRB foi conseguindo ocupar mais a intermediária de ataque ali e ameaçar um pouco mais o América, até que sai o gol do CRB, né? O gol do CRB, e até aquela altura o CRB não tinha feito nada de relevante no campo de ataque ainda, né? Tinha a bola, tinha um domínio ali, ficava rodando a bola na frente da área do América, mas não conseguia nada de produtivo. Mas aí sai o lance do gol, que sai pelo lado direito de ataque do CRB, que também foi por onde o time alagoano forçou mais. E aí o Mikael consegue a jogada, consegue a finalização, acerta a trave e no rebote da W Monte completa para dentro do gol, empata para o CRB. E depois disso, acho que o América sentiu demais o gol. O América sentiu muito o gol. A partir daí, o CRB aí sim conseguiu criar muitas chances. Criou pelo menos duas ou três chances boas, perigosas, até o final da primeira etapa. O América termina a primeira etapa pedindo, pelo amor de Deus, para ir para o intervalo, porque mentalmente e em termos de desempenho mesmo, o América sentiu muito depois do gol do CRB, precisa dessa pausa para o Roger corrigir, acalmar, porque acho que depois do gol do CRB, o América tentou de novo subir a marcação, mas fez isso de forma desordenada, deu muitos espaços e aí sofreu muitos ataques do time visitante no final do primeiro tempo, ficou bastante vulnerável o América. Então eu acho que essa é a história do primeiro tempo. Lucas Silveira está aqui comigo. Meu querido, queria primeiro, né, estou falando aqui que o América sentiu muito a questão do gol do CRB, que sai num momento em que o CRB não ameaçava tanto, mas depois do gol o CRB cresceu e o América sofreu bastante no, até o intervalo. Você concorda com essa avaliação? É, como é que foi aí para vocês o primeiro tempo?
1: Olha, Paulo, primeiramente, uma boa noite para todo mundo que está acompanhando a gente aqui na Rádio Confidência. Então, aqueles primeiros 15, 20 minutos, o América foi bem superior à equipe do CRB, conseguiu fazer o gol com o Emerson ali nos 10, 11 minutos e conseguiu manter a pressão em cima da equipe do CRB, mas parece que a equipe do América cansou. E aí a equipe de Alagoas começou a gostar do jogo, começou a ir pra cima, ali a partir dos 30 minutos até o fim do primeiro tempo, só deu a equipe do CRB, o time atacando muito, principalmente pelo lado direito aqui com o Hereda, com o Douglas Baggio, que foi de onde sai o gol, uma jogada do Baggio, que a bola sobra primeiro com o Mikael, que é um atacante de muita força, de muita mobilidade também, não é aquele cara paradão na área não, ele tem muita mobilidade, então levou bastante perigo e incomodou bastante a zaga da equipe do Coelhão. Ele conseguiu a finalização, sobrou no pé do Dada Belmonte e aí não tinha muito o que o Gustavo fazer, mas o América acabou deixando o CRB gostar do jogo, elevar a pressão para cima da equipe do América, e o América passou muito tempo sem conseguir pressionar no campo de defesa do CRB, não conseguiu levar tanto perigo da metade do primeiro tempo para frente. Aí a gente viu só a equipe de Alagoas jogar. O América precisa ter mais tranquilidade, precisa jogar com mais calma. O Felipe Amaral já está amarelado, mas é o principal jogador nesse meio campo da equipe do Coelho. E tem alguns jogadores que não estão tão bem na partida. O Tauan é um jogador que desequilibra bastante, ele vai pro drible, mas tem mais errado do que acertado o camisa 11 do América. Eu pensaria numa substituição, talvez a entrada do Iago Souza, do Paulo Vitor, que são jogadores que têm jogado um pouco mais do que o restante dos que estão no banco e são um pouco mais experientes, apesar do Iago Souza ser muito novo. O outro Iago, na minha visão, o Iago Santos, que está de titular hoje, está mal no jogo, apesar de marcar muito bem, está sendo um jogador que movimenta muito na hora da pressão, na hora que tem a bola no pé, ele não sabe muito o que fazer. E está precisando dessa bola chegar mais no Mastriani, então eu pensaria no Iago Souza um jogador um pouco mais pensante do que o camisa 33, viu, Paulo?
0: Sem dúvida, Silveira, eu assino embaixo de tudo aí que você falou. E aproveitando a deixa, né, vou passar aqui o banco do América. É, antes de começar esse segundo tempo, já voltou aqui a equipe de arbitragem, as equipes ainda não. Mas o banco do América tem o goleiro William, 19. Também tem o Thalisson, número 44. O Luigi, número 30. Ale, 16. Jonathan, 88. Otávio, 55. O Iago Souza, que você mencionou, camisa 10. Paulo Vitor tem a 20. O Kaique Zizero é o número 70. Também temos o Pedro Giovanni com a 80. E o William do Bigode é o número 9. Esse o banco do América, viu, Silveira? Realmente dá para pensar em algumas mudanças aí. Você falou do Iago Santos. É interessante, Silveira, porque se a gente notar, o América se defendeu no 4-4-2. E aí o Iago Santos era o cara que ficava junto com o Mastriani na frente, justamente por ser um cara que tem essa capacidade de marcação, essa capacidade de pressionar com mais força, né, de incomodar o portador da bola. Ele era o cara que ficava mais à frente para justamente ajudar o América a fazer essa pressão mais alta. Então o Roger Silva teve essa estratégia, funcionou enquanto o América pressionou lá em cima. Depois eu concordo com você que o Iago Santos perdeu um pouco de função na partida e ele pode pensar em alguma mudança. As equipes estão voltando aí do intervalo, a gente vai esperar para ver se tem alguma substituição e já traz aqui, viu, Silveira?
1: Beleza, Paulo Madri, a gente vai aguardando o retorno das duas equipes e autorização para iniciar o segundo tempo. E vou aproveitar para mandar um abraço para a nossa audiência. Guilherme Reis, nosso companheiro, está na audiência acompanhando. Um abraço para você, Guilherme Reis. Também para o André Cristino, nosso companheiro de Inconfidência, que também segue acompanhando. É, a situação do Coelhão não é nada boa, viu, Gui? Tá ruim demais. Vamos para cima deles, Coelhão. Tem que conseguir essa vitória. Começou bem, marcando lá em cima, fazendo gol. Por que que deixou cair, Coelhão? Não pode continuar nessa moleza. A equipe do América tem que ir pra cima do CRB. Tem que conseguir a vitória no jogo de hoje. Ali o juizão, o senhor Alisson Sidney Furtado, tá se aproximando. Vai autorizar. Autoriza o árbitro. 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Começa o segundo tempo na Arena Independência. Eu sou o Lucas Silveira, estou trazendo as emoções desse jogo na narração para vocês, com comentários e reportagens de Paulo Madri e também os trabalhos técnicos lá na Nave Mãe, o Eliezer Ferreira. A bola tá com a equipe do CRB. Nenhuma mudança, Paulo Madri?
0: Nenhuma mudança, as duas equipes iguais, os mesmos 11 que começaram a partida para o início do segundo tempo aqui no Independência, viu, Silveira?
1: Tudo igual no placar, tudo igual nas alterações. Então a equipe do CRB vai chegando. Olha o lançamento do Dada Belmonte. Domina o Mikael, vai conseguir a finalização. Chega antes dele o Natan e consegue afastar. A bola tá com a equipe do CRB. Lucas Lovati do lado esquerdo vai fazer o cruzamento, a bola desvia. Fica sobrando dentro da área do América. A bola fica fácil pro Natan tirar. A bola chega aqui do lado com o Léo Alaba. Léo Alaba consegue afastar. Afasta mal, fica com a equipe do CRB, e olha o drible do Dada Belmonte, deu mole, não melhor para a equipe do CRB, ali foi um pé de ferro, melhor para a equipe do Coelhão, a bola fica com o Segovinha, mas aí chega o Dada Belmonte para bater a carteira dele. O lançamento do Wallace, e a bola ficou forte demais para o Mikael, fica fácil para o Natan. Tem jogador do CRB caído, Paulo Madri, parece ser o Dada Belmonte, viu?
0: É, de fato parece ser o Dada Belmonte ali com a mão no joelho. O juiz vai ali dar uma conferida depois daquele arranca-rabo que teve ali por aquele lado, né? E uma forçada pra todo lado, e aí o Dada Belmonte acabou levando a pior e tá caído ali. O juizão tá observando ali. O médico vai entrar, vamos ver ali. O médico já entrou ali, tá atendendo o jogador do CRB. A gente aguardando nesse momento o jogo parado com 2 minutos, Silveira.
1: Parado com 2 minutos e aparentemente vai chamar o VAR, porque ele na tela estava mostrando o símbolo do VAR. Não sei se é um erro do painel ou se realmente vai chamar, mas que segue sentindo muitas dores ali o Dada Belmonte. O juizão ajuda ele a levantar, ainda com muitas dores, o camisa 97 da equipe do CRB. E o juizão já mandou o jogo seguir, vai bola ao chão ali com o goleiro Gustavo no campo de defesa do América. A equipe do América voltou igualzinha com o Gustavo, Leo Alaba, Natan, Emerson e Paulinho, Felipe Amaral, Persson, Iago Santos, Segovinha,
0: Taulan
1: e Mastriani. Oi.
0: O sprint do juizão agora pra atravessar de um lado a outro do campo me cansou só de ver, viu? Tá em forma o juizão.
1: Ah, tá precisando levar esses jogadores do América pra academia, o juizão, viu? Porque tem gente que já pregou nesse início de segundo tempo. A bola tá com a equipe do CRB, o lançamento do Lucas Lovati procurando o Douglas Baggio, ficou fácil pro Emerson que afasta. A bola fica com o Paulinho, vem o camisa 6, deixou o Mikael pra trás, ativou a quinta marcha, o camisa 6, tocou pro Tauan que dominou, driblando, e a falta em cima dele, falta do camisa 7, que é o Douglas Baggio, Paulo Madri.
0: Exatamente, o Douglas Baggio ali foi fazer a jogada e acabou atropelando o jogador do América e foi fazer a marcação, foi atropelou o jogador do América, que conseguiu limpar. E aí o juiz parou, marcou a falta. Lá vem o América.
1: Lá vem o América, a bola tá com o Léo Alaba, a falta já foi cobrada. Léo Alaba volta no goleirão Gustavo. A equipe do América vai se aproximando. Ali a bola chega até o Paulinho, o camisa 6. Cria da base do América. DNA formado, faz o lançamento procurando outro cria. Quero o Tauan, fica fácil pro Hereda vencer e deixar com a bola com o Pedro Castro. O Pedro Castro vai carregando, marcado pelo Paulinho. Marcado, mas tem falta. Falta em cima do camisa 21, Paulo Madri.
0: É, aí o juizão, essa falta ele inventou, né? Uma disputa ali do Paulinho com o jogador do CRB, uma disputa no corpo. E o juiz acabou parando, mas ali teve empurrão dos dois lados. Né? Aquela falta que você pode escolher para quem que você marca, e ele marcou pro ataque. E o América vai ter que defender aí essa bola que vem levantada na área desde lá do lado direito de ataque do CRB, viu, Silveira?
1: A falta vai ser cobrada. Hereda faz o lançamento, vai rasteiro, a bola fica fácil pro Paulinho afastar, mas continua com o CRB. Lucas Lovatti faz o

0: fácil pro goleiro Gustavo defender, Madrid.
1: Pois é, veio de trás o jogador ali do CRB tentando romper as linhas do América. Ele bateu, mas bateu travado. Conseguiu se defender bem aí o América. Nesse contra-ataque, o jogador do CRB saiu sentindo, mas não precisou de até de meter a bola. Já está em jogo, Silveira.
0: A bola já está em jogo com o Emerson. Deixa com o Iago Santos. Iago Santos lá do lado direito com o Nathan. Nathan deixa com o Léo Alaba. Léo Alaba domina com o Persson. Persson devolve para o camisa 22. Jogando com seus defensores o América. O Nathan vai carregando. Vem o camisa 3. Vira lá do lado esquerdo com o Emerson. Emerson carrega. Espera a aproximação do Iago Santos, recebe, camisa 33, devolve com Emerson. O América com praticamente todos os jogadores de linha no campo de ataque. Iago Santos encontra o Tauan, vai carregando camisa 11, tentou o passe para o Mastriani, ficou forte demais, ficou fácil para o goleiro Matheus Albino dominar e sair jogando ali no campo de defesa do CRB. Tá carregando, esperando alguém chegar e agora ele pega a bola com as mãos para fazer aquela cera, a famosa cera, o goleiro Matheus Albino. A bola fica lá do lado direito com o Henry. Henry vira o jogo do lado esquerdo com o Wallace. Wallace domina, de pé esquerdo, carrega, ganha o campo. O zagueiro esquerdo da equipe do Galo da Pajussara. Ele domina, vai fazer o lançamento. O lançamento ficou ruim, ficou fácil pro Nathan afastar. Vai brigar ali o Mastriani. Melhor pro Henry que afasta e a bola fica nos pés do Danielzinho. Danielzinho tenta o passe pro Dadá Belmonte, mas não consegue. Paulo Madri chegando agora aos 8 minutos desse segundo tempo. Você acha que já dá pra fazer alguma alteração na equipe do América?
1: Cara, o jogo tem problemas de continuidade nesse segundo tempo. As duas equipes errando muito tecnicamente. O jogo não flui. Lá vem o América.
0: Olha a bola com o América. E o Felipe Amaral virou o jogo. Lá do lado esquerdo. A bola chegou com o Mastriani. Deixou com o Segovia. Segovia vai finalizar. Matheus Albino dominou. Defendeu. A bola sobrou com o Iago Santos. A bola não entrou. Um bate ou rebate. E o Iago Santos praticamente tirou o gol do Segovinha, Paulo Madri.
1: Meu Deus do céu, Silveira. Como é que o Segovinha... Como é que o Iago Santos não fez esse gol no rebote, rapaz? O Segovinha recebeu do Mastriani. O América rodou a bola na frente da área do CRB, de um lado pro outro. Mastriani pro Segovinha. Segovinha bateu, acertou a trave. O Iago Santos chegou inteiro no rebote, rapaz. Eu nem entendi como é que ele perdeu esse gol. Passou da bola e o CRB se salva. Continua 1-1. Que chance o América perdeu, Silveira.
0: Que chance perdeu o América. O chute do Segovinha. E aí o Iago Santos, em cima da linha, conseguiu passar da bola e perdeu uma grande chance. A bola tá com a equipe do América. Segovinha voltando no campo de defesa. Deixa com o Léo Alaba. A bola ali com camisa 22. O lateral do América vai tentar fazer a bola... O lançamento, a bola fica com o Nathan, que encontra o Mastriani, melhor pro Henry. Falta em cima do uruguaio, falta do Henry. E vai ter mexida no coelhão, viu, Paulo Madri? Vem aí Alê.
1: Alê pra tentar subir essa qualidade de passe, né? Tentar acalmar o jogo, ditar o ritmo do time do América, diminuir a quantidade de erros. Não vejo a placa. É, peraí, só vamos lá.
0: Tá saindo camisa 8.
1: 8, Felipe Amaral. Portanto, Felipe Amaral já tá amarelado há um tempão, né? A gente falou. E entrou ali. Volante por volante, né, Silveira? Eu acho que. É, sem muita ousadia nessa primeira mudança, o Roger. Volante por volante, sai o 8, Felipe Amaral. Entra o 16, Ale.
0: Entra o camisa 16, Alê, jogador que está há bastante tempo nessa equipe do América, passou por lesões...
1: 7 anos.
0: 7 anos de América, o volante Alê, que passou por lesões de joelho na última temporada, ficou muito tempo afastado o camisa 16, e agora voltando aos poucos, ganhando oportunidade aí no lugar do Felipe Amaral. A bola está com a equipe do CRB, Hereda deixa com o Pedro Castro, tenta o passe... O Mikael, melhor pro Nathan, que afasta a bola dali e joga a bola pro campo de defesa da equipe do CRB. Vai pra cima deles, América! Você não merece estar na zona de rebaixamento! Tem que sair logo, tem que querer, tem que vencer, coelhão! Vai pra cima deles!

0: Bola tá com a equipe do CRB, Danielzinho, vem com camisa 10, domina aqui do lado esquerdo com o Lucas Lovatti. Lovatti vai pro drible, tenta o passe pro Dadá Belmonte, consegue o passe, mas fica difícil pro Dadá. A bola fica com Ale, Ale encontra o Persson, domina o camisa 21, vai pro drible, consegue tirar de um, não consegue tirar do segundo, mas teve falta do Lovatti pra cima do Persson, Paulo Madri.
1: É, o Persson tentou sambar ali pra cima da marcação do CRB, só que fecharam dois em cima dele. Ele não conseguiu passar e sofreu a falta. O América continua no campo de ataque, Silveira.
0: Continua no campo de ataque, a bola dá com a Ale, Ale contra Iago Santos. Iago Santos com Persson, Persson, olha o América no campo de ataque. Chegou no Léo Alaba faz o cruzamento, afastou mal a equipe do CRB, tira de lá o Pedro Castro e conseguiu afastar. Concluiu ali a bola, o Natan, a bola fica com o Mikael, a disputa do Mikael com o Léo Alaba, veio o atacante do CRB, tirou o Natan, deixou ele pra trás, veio camisa 28, melhor pro Natan que conseguiu afastar. A bola fica com o Paulinho, o América não quis nem saber, vem pro contra-ataque, sozinho do lado direito o Segovinha, é ele que recebe, o paraguaio domina, vai pra cima da marcação, marcado pelo Danielzinho, dribla o Danielzinho, o juizão mandou seguir, marcado ali pelo Danielzinho, a bola continua com o CRB, o Ale bate a carteira dele, fica com o Tauan, Tauan vira o jogo, domina bonito, olha o passe de letra do Segovinha, entrou na área o Persson, domina, vira de costas, deixa com a equipe do América, ali é o Paraguai, o Segovinha, faz o passe, passou o Léo Alaba, vai fazer o cruzamento, tira de lá o Ludeluca, tira de lá o Leluca, e a bola vai pela linha de fundo, encostou no Iago Santos, e é tiro de meta, Paulo Madri.
1: Tiro de meta, nessa jogada aí o Iago Santos tentou abafar ali na marcação dentro da área, ele tentou subir, mas o zagueiro do CRB foi inteligente, só explorou o corpo do Iago Santos, a marcação do Iago Santos e ficou com o tiro de meta, se safa o CRB, jogo muito intenso nesse momento, né, Silveira? Muitos duelos, jogo muito brigado e as equipes tentando meio na força chegar no campo de ataque. Um jogo interessante, um ritmo bom, um jogo bastante intenso nesta noite de domingo aqui no Independência.
0: Jogo muito obrigado, a bola tá com a equipe do CRB, o Wallace encontrou o Danielzinho deixa de primeira com o Wallace novamente. Vai ter mudança, viu, Paulo Madri? O camisa 17 vem aí na equipe do CRB. A bola tá com o Danielzinho, carrega o camisa 10, encontra o Deluca no campo de ataque, vai carregando o camisa 45, encontrou o Tata Belmonte.

0: falta em cima do camisa 11. Agarraram o menino ali, Paulo Madri.
1: Agarraram, e não somente agarraram, como pisaram, porque ele perdeu a chuteira. O Tawan Williams está ali num estado complicado, desprovido de sapato, desprovido de da bola, porque a jogada foi parada. Realmente ficou a ver navios ali. O Tawan Williams foi bem maltratado, bem atropelado nessa jogada. Você falou que veio substituição no CRB. O número 17 é o Thiaguinho Silveira.
0: Daqui a pouco você confirma pra gente quem que entra no lugar quem dá lugar ao Thiaguinho agora aqui nesse segundo tempo. E a falta já foi cobrada pela equipe do América. Natan domina o camisa 3, vai carregando, espera a aproximação, ali chega o Tawan caindo por dentro, camisa 11, ele faz o passe, encontra o Paulinho lá do lado esquerdo, vai chegando o América. Paulinho vai fazer o cruzamento, procurando o Mastriani, passou por todo mundo, tira de lá, o Lucas Lovatti consegue dominar a bola de peito e fica fácil pro Matheus Albino fazer a catada. A bola fica com o Pedro Cássio encontra o Danielzinho, o camisa 10 faz o passe, encontra o Thiaguinho, tá com o pulmão novinho em folha, mas ficou forte, ficou fácil pro Emerson fazer a cobertura. A bola chega no Léo Alaba, consegue a vinha no meio de campo, deixa com o Iago Santos. O camisa 33 domina, marcado pelo Mikael, volta no campo de defesa com o Paulinho, a bola fica fácil pro camisa 6, sai jogando. Vem o DNA formador, carrega, pede aproximação, ninguém chega, o Paulinho vai esbravejando, vai gesticulando, chega ali o Alê. O camisa 16 deixa com o Tawan, vai pro drible, domina de pé esquerdo, volta com o Alê. Alê domina, espera a aproximação, chega o Persson, a equipe do América muito espaçada nesse segundo tempo, não tá conseguindo criar jogada por ali. A bola chega no Léo Alaba, encontra o Segovinha, veio o paraguaio, dominou, olha o América chegando, Persson com o Segovinha, vai finalizar, pra fora! A chegada do América, o Segovinha dominou, tabelou com o Persson e de cara pro gol, de biquinho, a la Ronaldo, mas ele não é o Ronaldo, jogou pra fora o Segovinha, quase quase o América faz o segundo, Paulo Madri.
1: Claramente o Segovinha não é Ronaldo, porque se fosse teria entrado, não entrou, e não entrou por muito, passou longe do gol, e realmente perdeu a sua, saiu o América. Boa jogada construída, bela tabela entre o Persson e o Segovinha. O Segovinha soube atacar o espaço, soube ler a jogada, mas não soube tecnicamente resolver. Quando a bola voltou para ele, finalizou muito mal e perdeu mais uma chance. Saiu o América, primeira mudança do CRB, Silveira. Saiu o Douglas Baggio para entrar o Thiaguinho. O Douglas Baggio tinha a camisa número 7 e o Thiaguinho tem a 17.
0: Então tá aí a primeira mudança do CRB. Saiu Douglas Baggio amarelado com a camisa 7 e entra o Thiaguinho, o ponta, aqui pelo lado esquerdo da equipe do CRB. E agora falta marcada em cima do Tawan Williams, que foi pro drible e foi um pouco calçado pelo Pedro Castro ali, perto da intermediária da equipe do CRB. A bola vai ser jogada dentro da área, tá ali o Paulinho, o primeiro gol da equipe do América, saiu numa jogada como essa, pelo lado esquerdo, a bola jogada na área, e o Emerson tava dentro da pequena área para colocar ela para dentro e abrir o placar pro América, mas aí a equipe do CRB chegou com Dadá Belmonte, empatou, autorizado o árbitro, a bola com o Paulinho faz o cruzamento, procurando o Mastriani, tira de lá, Henry, joga a bola pela linha lateral, é lateral para a equipe do América, aqui pelo lado direito de ataque. O Segovinha vai se aproximando, vai deixar ali pro Léo Alaba, todo mundo do ataque da equipe americana no campo de ataque, até os zagueirões, viu? A bola dá com o Léo Alaba, deixa com o Persson domina, volta mais atrás com o Ali, o jogador mais recuado da equipe do América. Agora o Emerson chega perto dele com o Léo Alaba de primeira pro Ali. A bola chega novamente no Persson, ele faz o passe de primeira, encontrou o Segovinha, veio o paraguaio, dominou, encontrou o Alê, ninguém do lado esquerdo, ele volta aqui pro lado direito, chega no Tawan, vai dominar o camisa 11, vai fazer o cruzamento, ficou fraco, a bola foi nas mãos do Matheus Albino, e olha o contra-ataque da equipe do CRB, a bola chegou no Thiaguinho, veio o camisa 17, com o pulmão novinho, deixou o Natan pra trás, carregou, é falta em cima dele, Paulo Madri.
1: Foi atropelado, foi puxado, foi derrubado pelo Nathan Peláez, que leva amarelo. Inapelável a falta, falta clássica de amarelo. Thiaguinho entrou fazendo fumaça e o Nathan teve que parar a jogada com falta. É falta perigosa para o CRB levantar na área, Silveira.
0: Se teve falta perigosa para a equipe do América, agora a gente espelha, porque é na mesma posição e agora a falta é para o CRB. E Pedro Castro na bola. Daqui a pouco tem mais mudança no América, viu, Paulo Madri? A bola lá pelo lado direito de ataque do CRB. Pedro Castro na bola. O Mikael, o Wallace, o Henry, os jogadores mais altos da equipe do Galo da Pajuçara ali na entrada da grande área do América. Autoriza o árbitro, olha o cruzamento, procurando o Henry, tira de lá o Emerson. Mas o juizão tá marcando falta, falta em cima do Nathan, Paulo Madri.
1: Teve uma falta prévia ali na disputa dentro da área, o Nathan foi agarrado, foi atropelado e dessa vez ele sofreu a falta, o juiz parou e o América já saiu pro jogo.
0: A falta já foi cobrada, a bola chegou no Léo Alaba encontra o Persson. Olha o Persson chegando dentro da grande área, vai fazer o cruzamento procurando o Iago Santos, tira de lá o Hereda. A bola continua com o América, Paulinho deixa com o Ale, Ale, lá do lado esquerdo com o Tauan. Domina o DNA formador, carrega pra perna direita, vai pedalar, pedalou uma, pedalou duas, foi pra cima do marcador, deixou o Hereda pra trás, preferiu voltar mais atrás com o Ale. Ale domina, tá ali perto dele o Emerson, jogando quase como um volante o Emerson. Daqui a pouco tem Iago Souza e também o camisa 70, que é o Zízero. Paulo Madri, você confirma pra gente. A bola tá com o Zé Govinha. Zé Govinha faz o cruzamento procurando o Iago Santos, tira de lá o Henry. É escanteio pra equipe do América, Paulo Madri.
1: América chegando bastante agora nesse segundo tempo pelo lado direito. Léo Alaba puxou pro pé esquerdo, fez o cruzamento, aquele cruzamento na direção do gol, mas a zaga do CRB conseguiu cortar. Escanteio para o América lá pelo lado esquerdo de ataque do Coelho, Silveira.
0: E o dono da bola parada é Paulinho Ibelli, o camisa 6, preparado para cobrar. O juizão tá separando aquele bolinho que fica se agarrando dentro da grande área. A equipe do América tem uma bola parada perigosíssima nesse segundo tempo. Olha o Paulinho, faz o cruzamento, procura o Nathan, consegue cabecear, passou pelo Emerson, chegou no Alê, tentou a finalização, ficou em cima da marcação. A bola voltou no campo de defesa com o Iago Santos. Iago Santos tenta o passe, não conseguiu, deixou ruim pro Gustavo, que jogou pra linha lateral. É lateral pra equipe do CRB, não quis nem saber, já cobrou rápido. A bola tá com o Mikael, olha lá, o ataque do CRB vai se formando, vai fazer o cruzamento, o Mikael tira de lá, o Iago Santos não conseguiu, a bola sobrou com o Tauan Williams no lance um pouco desajeitado, mas conseguiu tirar em dois tempos. A equipe do América é lateral para a equipe do CRB. Paulo Madri está saindo o camisa 21 para a entrada do 10 na equipe do América e também está entrando o 70 no lugar do 77. Daqui a pouco você confirma pra gente quem tá saindo e quem tá entrando na equipe do América.
1: Portanto, Silveira, sai o Persson e entra o Iago Souza. Persson 21 sai, entra o Iago Souza, número 10, e entra o Kaique Zízero, 70, no lugar do Segovinha, 77. Olha aí!
0: Olha lá, a bola tá com a equipe do CRB, a bola com o Henry, vai tentar finalizar de trás do meio de campo, o Gustavo tá adiantado, a bola foi pela linha de fundo. Paulo Madri, mudanças na equipe do América, a entrada do Zízero e também do Iago é fôlego novo, mas um pouco mais criativo de quem tava jogando, né?
1: Sim, sem dúvida, principalmente o Iago Souza no lugar do Iago Santos, a gente falou sobre isso no intervalo. É, que o Iago Souza é um jogador mais ofensivo, mais criativo. E o Kaique Zízero é questão de fôlego, o Segovinha não foi tão bem no jogo. Tentar ver se o Kaique Zízero consegue ser mais efetivo aí no 1 contra 1, no drible, como esse ponta mais agudo. Mas a mudança com mais intenções aí é a troca no meio de campo, porque você notadamente troca um jogador mais defensivo por um que tem mais recursos no campo de ataque, Silveira.
0: Então tem as mudanças na equipe do América. O Iago Souza a mente pensante agora no meio de campo do América. Ô Paulo Madri, daqui a pouco tem mudança no CRB também. Se tem mudança de um lado, o CRB quer responder. O Barroca vai pra cima, vem dois atacantes, o camisa 14 e o 19. A bola ataca a equipe do América, chega no Ale, Ale domina, consegue o passe pro Tauan, fica forte demais, chega na equipe do CRB, fácil pro Zizero conseguir cortar, a bola fica com o CRB novamente. Dada Belmonte domina, vai pro drible pra cima do Leo Alaba, um pouco desajeitado, mas consegue o Dada Belmonte, mas conseguiu passar, e aí a falta do Leo Alaba em cima do Belmonte, e vai ser autorizada agora a mudança, Paulo Madri. Entra o camisa 14 no lugar do 21, tá saindo ali o Pedro Castro, e também tá entrando o camisa 19 no lugar do 28.
1: Vamos lá então, Silveira. O 14 é o Guilherme Estrela entrando no lugar do 21, que é o Pedro Castro, tá? Essa é a primeira. A segunda, temos o 28 que sai. O 28 é o Mikael, centroavante Mikael. Ele sai agora para a entrada do... Não, peraí, eu perdi.
0: O 19.
1: O 19 é o Luiz Felipe. Então sai Mikael, entra Luiz Felipe. Sai Pedro Castro e entra o Guilherme Estrela. Essas mudanças do professor Eduardo Barroca, o Silveira.
0: Então tá aí duas mudanças na equipe do CRB. Já foram três para cada lado. E agora entrando o Guilherme Estrela, jogador do Vasco, emprestado ao CRB, no lugar do Pedro Castro, que passou pelo Cruzeiro na época de Série B. E também a entrada do Luiz Felipe no lugar do Mikael, um jogador que já passou pelo América, agora vai deixando o Luiz Felipe camisa 19. A bola tá com a equipe do América, Mastriani deixa com o Iago Santos, volta aqui do lado direito com o Natan. O Natan carrega o camisa 3, encontra o Ale no meio de campo. Ele vira o jogo, encontra o Leo Alaba, vai carregando, espera a aproximação ali, chega o Zizero. O camisa 70 domina, vira o jogo, prefere voltar no campo de defesa com o Natan, que vai carregando. Natan deixa com o Emerson, ali marcados pelo Luiz Felipe e pelo Patrick De Luca. A bola chega no Emerson, Emerson faz o passe sozinho, Iago Santos no meio de campo. Olha o lançamento, ele vira o jogo, procurando o Zizero, tira de lá o Lucas Lovatti. Não conseguiu chegar na área, tira de lá, uma voadora do goleirão Matheus Albino. Mas a bola fica com a equipe do CRB. Hereda domina lá do lado direito, consegue o giro pra cima do Iago Santos, encontra o Guilherme Estrela. Ele deixa com o Danielzinho, Danielzinho vai fazendo o giro, encontra o Henry mais atrás. O CRB praticamente com três zagueiros nesse momento, com o Lucas Lovatti aqui do lado esquerdo. A bola volta no Henry, Henry faz o lançamento com o Danielzinho. Danielzinho no meio de campo, encontra o De Luca, De Luca de primeira com o Hereda. Hereda domina, encontra o Thiaguinho, Thiaguinho vai fazer o lançamento, olha o passe pro Dada Belmonte, ele vai ficar sozinho, mas ficou forte demais, ficou fácil pro goleiro Gustavo fazer a catada, e chegou antes do Dada Belmonte. Paulo Madri, o CRB com as mudanças vai totalmente pra cima. O que que o América do Roger precisa fazer pra mudar a maré pro seu lado?
1: É, o América tentando povoar o campo de ataque, né, tentando dominar o território, o CRB mais nos contra-ataques, mas sempre muito perigoso. Essa bola aí com o jogador do CRB atacando o espaço. Por sorte, o goleiro Gustavo estava ali atento para sair, quase como um líbero, conseguir tirar essa bola. O América sobe suas linhas, procura o jogo, procura a vitória, tenta pressionar, mas no contra-ataque o CRB é perigoso. Então o futebol é o cobertor curto, né? Você tenta de um lado e cede do outro. E aí é ver para onde a balança pende. O América vai atrás dessa vitória, povoa o campo de ataque, mas tem que tomar muito cuidado com o que acontece lá atrás também, porque o CRB está com muitos jogadores velozes, fôlego novo, e vai buscar também num contra-ataque uma vitória.
0: A bola tá com a equipe do América ali, consegue o passe pro Iago Souza, bateu a carteira dele, a bola fica com o Dada Belmonte, ele domina, marcado pelo Alê, deixa ele pra trás, consegue ficar com a posse de bola, o Dada Belmonte vira o jogo, encontra lá do lado direito o Henry, a equipe toda do CRB no campo de ataque, encontra lá na lateral direita o Hereda, vai pra linha de fundo, não precede, mais atrás com o Danielzinho, Danielzinho carrega, chega perto dele, também o Thiaguinho. Thiaguinho volta pro Hereda, Hereda com o Danielzinho. A bola bate lá no Henry, lá do lado direito. Daqui a pouco tem mais mudança no América, Paulo Madri. A bola com o De Luca, faz o lançamento procurando o Luiz Felipe. Tira de lá o Natá, a bola vai pela linha de fundo. É escanteio, Paulo Madri.
1: Escanteio para o CRB, tentou chegar pelo lado direito. A zaga do América conseguiu tirar ali de cabeça, mas a bola ficou para escanteio já cobrado.
0: Escanteio já cobrado. Escanteio curto, faz o cruzamento o Danielzinho, a bola fica fácil, fica curta para a equipe do América tirar. Volta lá no campo de defesa, Lucas Lovatti faz o lançamento procurando o Henry, de novo o Natan, soberano pelo alto, o camisa 3 do América, a bola fica com o Coelhão. Iago Souza conseguiu ganhar no pé de ferro, mas ficou forte, ficou fácil para a equipe do CRB. Domina o Guilherme Estrela e é falta em cima do camisa 14, Paulo Madri.
1: É, aí o Guilherme Estrela conseguiu esconder bem a bola, né? O América tentou ali fazer uma pressão mais forte no portador da bola. O Alê chegou ali para tentar roubar essa bola do Guilherme Estrela, saindo contra-ataque, mas o jogador do CRB, quase que eu falo Vasco aqui, mas o jogador do CRB protegeu bem a bola, sofreu a falta. Continua o CRB no campo de ataque.
0: Continua no campo de ataque, a bola parada e teve mudança no América, Paulo Madri. Daqui a pouco você confirma pra gente que teve duas mudanças. A bola tá com...
1: Exatamente.
0: Já tem pra gente aí?
1: Bom, tivemos duas mudanças no América. Saiu o Mastriani, que hoje realmente não deu muito pra defender, não. Atuação ruim. Entrou o William do Bigode, camisa 9, experientíssimo. O William do Bigode... E saiu também, peraí, deixa eu ver aqui essa segunda mudança aqui. Saiu o Iago Santos para entrar o Jonathan com a 88. O Iago Santos, 33, saiu, entrou o Jonathan, 88. E o Mastriani saiu com a 17, entrou o William do Bigode com a 9. As últimas mudanças do Roger, viu, Silveira?
0: As duas últimas mudanças do Roger. Então tá aí. Olha lá, a bola tá com a equipe do CRB aqui pelo lado esquerdo. Danielzinho faz o cruzamento na área. Olha a cabeçada do Thiaguinho. Pra fora! O cruzamento do Danielzinho. O Thiaguinho conseguiu tomar a frente do Gustavo. E aí no cabeceio. Quase, quase a bola entra. Ela foi pela linha de fundo, Madri.
1: O perigo ali, rapaz. Que coisa, hein? O CRB chegou com dois jogadores ali para cabecear. O goleiro Gustavo ali desesperado diante dos jogadores do CRB. E acabou errando a cabeçada, perde uma grande chance o CRB. Que momento, hein, Silveira? O goleiro Gustavo se viu sozinho com dois jogadores do CRB, antecipando no primeiro pau. E o América se safou por um milagre dessa aí, viu?
0: Sozinho, sozinho. São exatamente 10:09. Vamos conferir tempo e placar. Domingo, 3 de maio, sétima rodada da Série B. O América vai empatando em 1-1 com o CRB na Arena Independência.
1: Sétima rodada da Série B. Fortaleza 4, Goiás 1.
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1: Silveira.
0: Oi.
1: Momento abraço. Um abraço para o nosso querido Guilherme Reis, sempre nos prestigiando, sempre muito gentil nos seus elogios. Saiba que é recíproco, um grande amigo, um querido. E um abraço também para a Rádio Elo de Sabará, que nos retransmite aqui no AM 880.
0: Olha a bola, tá com a equipe do CRB. Guilherme Estrela dominou, encontrou o Lucas Lovatti do lado esquerdo, faz o break, cortou, deixou mais atrás com Estrela, não, preferiu ir pro drible. Olha o Lucas Lovatti fazendo fila, faz o chute, a bola fica com o Gustavo, sobrou com o Luiz Felipe, de novo Gustavo. A bola continua com a equipe do CRB. Lucas Lovatti do lado esquerdo, faz o cruzamento de trivela, tenta o Luiz Felipe, não consegue, caiu pedindo pênalti, o juizão não foi na dele. A bola ali com o Emerson, ele tira de perto da defesa americana. A bola fica com o Henry. Henry faz o lançamento com o Lucas Lovatti. Ele faz o cruzamento em cima do Zizero e a bola vai pela linha lateral. É lateral para a equipe do CRB, o juizão já ouviu o VAR, mandou seguir, falou que não foi nada, então não tem pênalti para a equipe do Galo da Pajuçara, o Galo da Praia. A bola tá com a equipe do CRB, Lucas Lovati deixou com o Dadá Belmonte, Dadá Belmonte encontrou o Danielzinho. Danielzinho tentou o passe, não conseguiu, ficou com o William encontrou o Tauan, o camisa 11 deu a caneta ali no meio de campo, tentou o passe, o juizão não foi na dele. E ficou sozinho reclamando o Tauan Williams. A bola ficou com R, R com Herida. Encontrou lá do lado direito o Thiaguinho. Thiaguinho tenta fazer o cruzamento. A bola chega. A bola com o Mikael. Mikael não. Mikael já saiu. A bola com o Luiz Felipe. Mas ficou difícil pra ele. Ficou fácil pro Alê. O Alê conseguiu o passe. Encontrou o William do Bigode. Tabelou com o Zizero, que não conseguiu devolver a bola. Ficou fácil pra equipe do CRB. A bola tá com o Guilherme Estrela. Estrela domina. Deixou com o Lovati, mas melhor pro Iago Souza, que joga pela linha lateral. Iago Souza tentou passe, mas não conseguiu, a bola ficou com a equipe do CRB. CRB domina, Danielzinho colocando a bola lá do lado direito com o Henry. Henry domina, vai do lado direito com o Hereda. Hereda mais na frente com o Thiaguinho. Olha o CRB chegando. Foi pro drible. Não conseguiu fechar as portas. O Ealê apareceu ali. A bola fica com o Jonathan. Jonathan domina. O camisa 88 marcado pelo Guilherme Estrela. Não consegue o passe. Saiu da marcação de um. Saiu da marcação de dois. Deixou com o Iago Souza. Olha o América vindo pra cima. Carregando o camisa 10. Iago Souza. Lá do lado esquerdo. Com o Tauan Williams. Vai chegar primeiro. Não, o Henry chegou primeiro. E jogou pela linha lateral. Paulo Madrid tem jogador caído.
1: Rapaz, tem um jogador do CRB caído lá atrás. Se eu não me engano, é o Henry, número 44. Não, não é ele não. Difícil ver esse número da camisa do CRB, hein, Silveira? Fica
0: difícil
1: aí
0: mesmo. Olha a bola com a equipe do América. Emerson tentou o passe pro Kaique Zizero, mas ficou forte demais. Ficou muito forte. Foi pela linha lateral, fácil pra equipe do CRB. Vai ter mudança, Paulo Madri. Quem tá saindo é o Dadá Belmonte, que tava caído.
1: Era ele que tava caído, né?
0: Isso, ele que tava caído e tá entrando camisa 11 na equipe do Galo da Praia, o CRB. Eduardo Barroca fazendo a sua substituição de número 4, Paulo Madri.
1: Correu pra burro o Dadá Belmonte, né? Ele realmente tentou muito, fez o gol do CRB, fez um bom jogo. Ele sai agora para a entrada do camisa 11. Deixa eu ver aqui na relação quem é o possante camisa 11. É o Guilherme Pato. É lei do ex por lei do ex. Sai o Dada Belmonte, entra o Guilherme Pato no CRB.
0: Olha a bola com a equipe do CRB. Lá do lado direito com o Hereda. Hereda deixa com o Deluca. Domina de peito o camisa 45. Volta mais atrás ali com o Danielzinho. Danielzinho deixa com o R, vai carregando, camisa 44, domina Guilherme Estrela, tenta o passe, fecharam as portas pra ele, a bola ficou com o América. Olha o Kaique Zizero, tentou o drible, melhor pro Lucas Lovati. Que partida do lateral do CRB, viu? Ele inverte o jogo com o Hereda. Hereda vai pro drible, tá ali do lado dele o Thiaguinho, não preferiu mais atrás com o Deluca. Deluca com o Danielzinho, vem o camisa 10, carrega, vira o jogo, não prefere o Deluca novamente. Deluca com o Wallace, a equipe inteira do CRB tirando o goleiro Matheus Albino.
1: Silveira,
0: no campo de ataque. Oi.
1: O América está encaixotado já faz uns 10 minutos. A América não consegue sair. O CRB ocupou o campo de ataque e o América sofre pressão nesse momento. Não tá legal o jogo pro América agora não.
0: Não tá legal não, América. Vai pra cima do CRB. Tem que vencer pra sair da zona. Tem que vencer pra sair da lanterna, América. Não pode. Olha a bola com a equipe do CRB. O lançamento pro Hereda, mas ficou forte demais. É tiro de meta, Paulo Madri.
1: Tiro de meta para o Gustavo. O CRB tentou a construção pelo lado direito. Passe rasteiro, ficou muito longo pro Hereda. E o América já tenta a saída. Falta aí em cima do Tauan Williams, que até agora não parou de correr. Ele erra, acerta, mas uma coisa não se pode tirar dele. Ele tenta, isso ele tenta incansavelmente. Se ele vai errar ou acertar, tem oscilado, mas tentar, ele tenta o tempo inteiro.
0: Parece até que tem três pulmões o nosso querido Tauan Williams. A bola tá com ele, dominou, tirou a marcação, faz o lançamento pro Zizero, mas ficou forte e ficou fácil pro Matheus Albino. faz a catada do camisa 12 da equipe do CRB. Ele deixa a bola com o Henry. Henry vai carregando, encontra o Guilherme Estrela. Vem o camisa 14, domina sozinho no meio de campo do América. Ele carrega, ele acelera, encontra o Guilherme Pato, vai pra marcação. Marcou, faz o cruzamento, procurando o Luiz Felipe, a bola vai entrando! Gol!

0: ataque do CRB, o Guilherme Estrela carregou, ninguém chegou, ele deixou com o Pato, ele pedalou pra cima do Alaba e fez o cruzamento, aí o Gustavo não foi, aí a zaga não foi, e a bola entrou direto no cantinho esquerdo do goleirão do América. É lei do ex novamente, a lei do ex castiga o América no Independência. O Guilherme Pato apareceu, no primeiro toque na bola, cortou pro meio, cruzou, é o famoso chutamento, a bola entrou pro gol, e o CRB vira pra cima do Coelho, Paulo Madrid.
1: É, rapaz, eu já falei, a lei do ex é bandida, até sem querer, aí Feliz coloca a bola pra dentro do gol. Dessa vez o Guilherme Pato, como você bem narrou, um chutamento, ele ali pelo lado esquerdo faz o cruzamento, um chutamento e a bola acaba entrando. Pra mim, Silveira, não sei você, pra mim falhou o goleiro Gustavo, tá? Ele tinha que ter atacado essa bola, ele não atacou a bola e acabou tomando o gol. Pra mim, falha o Gustavo e o América toma o segundo gol aqui no Independência. Olha, o momento do América tem coisas inexplicáveis, sabe? Acontece cada coisa inacreditável que eu vou te falar. Tá difícil, viu, senhor? Tá difícil.
0: Tá difícil, Paulo Madri. O América sofre o segundo gol. A lei do ex castiga. O primeiro gol, Dadá Belmonte. O segundo, Guilherme Pato. Os dois passaram pela Arena Independência. Olha o América chegando. O Paulinho vai fazer o cruzamento. Passou por todo mundo. Chegou no Kaique Zizero, ele dominou.

0: Escanteio para o América, tentativa do Léo Alaba de cruzamento no segundo pau. Matheus Albino foi lá, deu um tapa, tirou e depois caiu. Está estatelado ali no campo, na sua pequena área. Se chocou com o próprio companheiro, está ali também valorizando um pouco, né, Silveira? Futebol não tem jeito, né? Um dia a FIFA vai conseguir coibir a cera, mas esse dia ainda não é hoje, infelizmente. Então tá ali o goleiro, está telado, aquela coisa toda. Agora tá levantando devagarinho, o jogo vai voltar, mas teve essa confusão aí. Escanteio pro América, Silveira.
1: Escanteio pro América, quem sabe na bola parada. O CRB vai vencendo por 2-1. O primeiro gol do Coelhão saiu na bola parada. Quem sabe de novo, Paulinho, o dono da bola parada, vai cobrar com a perna esquerda. A previsão é de um cruzamento mais aberto. Ali tá tendo briga dentro da área. Caiu o Henry, reclamando de um toque no rosto, Paulo Madri.
0: E aí o América tem que ter inteligência emocional, né? Porque o jogador do América, que eu não consegui identificar, fez tudo que o jogador do CRB queria. Se engalfinhou ali, aí empurra, aí o jogador do CRB vai valorizar, vai ganhar tempo. E a bola nem estava em jogo ainda, então nada a ser marcado. Mas realmente, olha, é de uma ingenuidade impressionante. O segundo tempo do América não é bom e vai de mal ao pior, viu, Silveira? É situação complicada. Eu acho que subiu o amarelo ali, eu já confirmo.
1: Não vai não, Paulo Madri, porque o América vem pra cima. A bola tá com o Paulinho. Paulinho faz o cruzamento procurando o Natan. Ele escora no meio da área. Ninguém do Coelhão. Ninguém. A bola funcionou. A jogada chegou, mas não tinha ninguém, Paulo Madri. Mas a bola continua com o Coelho. A bola chega no Gustavo. Gustavo faz o lançamento procurando o Tauan Williams. Quem vai brigar é o Alê. Alê consegue brigar, mas fica fácil pro Henry afastar. E jogou pro mato, porque o jogo é de campeonato. Não quer nem saber.
0: Silveira, oi. Se você reparar bem, em todas, quase todas as bolas paradas do América hoje, a América tenta esse cruzamento para alguém escorar, para outro jogador chegar finalizando. Não deu certo na maioria delas, mas é uma jogada interessante do América e que tem sido exaustivamente repetida aí ao longo desse jogo.
1: A bola tá com a equipe do América, Tauan vai pra perna esquerda, dominou, faz o cruzamento procurando o Iago, fácil pro Matheus Albino fazer a catada. A equipe do América vai sendo derrotada, Paulo Madri, o que que o Roger pode fazer? Substituição acabou, é mudar a postura?
0: Rapaz, agora é difícil, né? Agora não é, acho que não cabe nada muito tático, ou até... Adoro pranchetas e movimentos de peças e pensar no futebol como um xadrez, mas agora é colocar muita gente na última linha, sobrecarregar ali, povoar a área do CRB e tentar na pressão, tentar esse, pelo menos um empate, né? Pelo menos melhorar um pouco a situação aí do América no jogo de hoje.
1: Vamos chegando aos 45, a bola chegou lá do lado esquerdo, Tauan recebeu do Paulinho, vai pro drible, já tava emparcado, impedimento marcado, Paulo Madri.
0: Tentou ali pela esquerda o América chegar para um cruzamento, já tinha gente na área, mas foi marcado um impedimento, tudo parado, e mais uma vez o CRB valoriza cada bola parada. Nós temos 45 agora, já estamos... no tempo complementar a ser acrescentado pelo árbitro, que é de 6 minutos, Silveira.
1: Mais 6, vamos até os 51. O América vai conhecendo mais uma derrota na Série B. Era pra conseguir a primeira vitória, Coelhão. E do outro lado, o CRB vai conseguindo a sua primeira vitória. As campanhas eram iguais. Mas aí o Coelhão entregou. O Coelhão não conseguiu. A equipe do CRB fez o segundo e vai conseguindo a sua primeira vitória. Mas ainda tem tempo. Vamos até o 51, a equipe tá com o Coelhão. Olha lá. Natan dominou, dominou, Natan. E chegou aqui do lado direito com Léo Alaba. Léo Alaba dominou de primeira com o Iago Souza. Dominou com a perna esquerda, deixou com o Natan. Natan dominou, virou com o Tauan Williams. Dominou com a perna esquerda, vai pro drible. Deixou o Guilherme Pato pra trás. Faz o cruzamento nas mãos do Matheus Albino. Nas mãos do goleirão, Paulo Madri.
0: O Tauan Williams driblou o seu marcador. Tinha espaço para cruzar, ele criou um espaço para ele, para ter calma ali, para resolver, e cruzando a mão do goleiro
1: lançamento, chegou no Thiaguinho, vai finalizar, Thiaguinho! Gustavo! O lançamento do Albino, chegou no Thiaguinho, o contra-ataque é rápido, olha o América indo para cima, Tauan Williams foi pro drible, marcou para cima dele, o Pato é falta, Paulo Madri.
0: É, o juiz deu falta. Qual é? Falta do Pato. É... E o América vai mais uma falta ali pelo lado direito, mais uma vez. O Tauan Williams incansável, tentando de novo. Toda a bola do América praticamente vai nele. Ele é o cara que tenta. Agora tá aqui pelo lado direito. Trocou de lado com o Kaique Zizero. E onde ele vai, o jogo vai e o América vai tentar. Mais uma vez na bola parada. Vamos ver se vem aquela bola escorada de novo, Silveira.
1: Estamos chegando aos 92 minutos de jogo, os dois de acréscimo, a bola ali do lado direito de ataque do América, Iago Souza na bola com a camisa 10 e com a perna esquerda o Tauan Williams, e é ele que vem pra cobrança. Tauan Williams faz o cruzamento, procurou o Jonathan, conseguiu chegar na bola, mas ficou fácil pra equipe do CRB marcar o lançamento. Olha lá, chegou no Luiz Felipe, conseguiu o break, passou para cima do Paulinho Belli, voltou no campo de defesa. O tempo, o relógio é o melhor amigo do CRB nesse momento. O lançamento do Hereda procurando o Guilherme Pato, ficou fácil pro Gustavo. Gustavo de primeira, não quis nem saber, já deixou com o Tauan. Como você disse, tá incansável o menino Tauan, viu? DNA formador do América, o camisa 11. A bola tá com Emerson carrega, chega no Jonathan com o Iago Souza com Zizero com o Jonathan novamente, tenta o passe, fica difícil, fecha a porta por ali o Guilherme Estrela, e a bola fica fácil pro Henry dominar, tenta fazer o lançamento, mas foi forte demais, vai pela linha lateral, e o América não querem saber, já cobrou, deixou com o Jonathan domina, vem pra com a perna esquerda, espera a aproximação, faz o lançamento, tentou o domínio, William, ficou muito difícil, a bola ficou fácil pro Danielzinho sair jogando. O maestro Danielzinho jogou muito tempo no Bahia, no Fluminense, tá no CRB. O Kaique Zizero bateu a carteira dele, deixou com o Iago Souza, mas aí fintou demais, brincou demais o camisa 10 do Coelhão. Patrick De Luca domina, marcado pelo Jonathan, tenta fazer o passe, a bola vai pela linha lateral, é lateral pro Coelhão. A bola chega no Jonathan encontra ali. Ali domina com a perna esquerda, vira, encontra o Iago Souza, tenta fazer o passe, cai, o juizão vai na dele, é falta pra equipe do América, mais um chuveirinho na área, Paulo Madri.
0: É o que sobrou no momento, né, o Silveiro abafa, a bola parada, o CRB fazendo falta sem constrangimento, e o América vai levantar de novo, vai tentar de novo, agora é pelo lado esquerdo, tá lá o pobre do Paulinho de novo pra bater a falta, Silveira.
1: Mais uma vez Paulinho Belli na bola. Vem o camisa 6, autorizou o árbitro, camisa 6 vai na bola, vai cruzar dentro da área, todo mundo no campo de ataque. Paulinho faz o cruzamento procurando o Natan cabeceou, ficou fácil para a equipe do CRB afastar. Chegou no Tauan tenta o drible, tá cansado, não conseguiu o drible, roubaram a bola dele, ele colocou a mãozona na frente, amarelo pro Tauan, Paulo Madri.
0: Amarelo pro Tauan Williams, foi tentar de novo, mais um drible dessa vez, ficou sem a bola e matou a jogada, fez a falta, tomou amarelo. É, o América Silveira realmente, hoje ainda não é o dia.
1: Vamos chegando no último minuto, pelo que mandou o árbitro Alisson Sidney Furtado. E o CRB não quer nem saber, tá fazendo aquela cera ali o goleirão Matheus Albino. Ele faz o lançamento procurando o atacante, que é o Luiz Felipe, marcado pelo Léo Alaba. E a bola fica com o Natan deixa com o Léo Alaba, tenta o chapéu pra cima do Luiz Felipe. Pô, vai me desculpar, Léo Alaba. Você tá perdendo e vai tentar dar chapéu no campo de defesa, cara. O América tem que ir pra cima. Vai pra cima, Coelhão. O Gustavo faz o lançamento procurando o William. O William não conseguiu participar do jogo. Tentou o domínio, mas acabou pegando na mão dele. É falta pra equipe do CRB, Paulo Madri.
0: Falta pra equipe do CRB. O América tentou esticar essa bola ali no ataque pra que alguém ganhasse a disputa e o América conseguisse estabelecer. Mas quem ganhou, na verdade, foi o CRB, que ganhou a falta. Vai valorizar, vai ganhar esse último minuto. E o jogo vai se encaminhando para o final, Silveira.
1: Matheus Albino vai fazer a cobrança, o lançamento lá na área. Matheus Albino faz o lançamento no momento que não importa mais nada. O juiz apita!
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1: Apita Alisson Sidney Furtado. O CRB vence o América dentro da Arena Independência. O 2-1 de virada para a equipe de Alagoas. Emerson abre o placar para o Coelhão. E aí, Dada Belmonte e Guilherme Pato cravaram com a lei do ex. Crueldade pra cima do Coelhão, mas não quis nem saber. O Coelho é derrotado. Segue na lanterna da Série B, o CRB conquista sua primeira vitória, e agora o Coelho é o único time da Série B que ainda não venceu. Não venceu o Coelhão e tá afundado, afundado na zona de rebaixamento. Na lanterna, o Londrina é o 19º, tem 5 pontos. Nem se venceu, a América sai da lanterna. Que situação, Coelhão! Paulo Madri, sua análise do jogo, uma análise rápida e também o melhor em campo, na sua opinião.
0: Roteiro cruel, Silveira. Cruel pro América. América jogou bem os primeiros 20 minutos. Realmente uma postura legal, time confiante. Conseguiu fazer o gol. Isso dá aquela acalmada, né? O time tava bem, né? Depois sentiu a parte física, mas ainda assim vinha se defendendo bem. O CRB tinha a bola, mas não conseguia fazer muita coisa. De repente, praticamente numa primeira chegada, o CRB faz o primeiro gol. E a partir daí, o mental do América foi derretendo como um flan. O América sentiu muito o gol. Até o intervalo sofreu. Sofreu muitas finalizações do CRB. O CRB cresceu muito no jogo. E no intervalo, da volta do intervalo, o América deu uma estabilizada, mas não fez um grande segundo tempo. Não teve um bom momento no segundo tempo, como chegou até no primeiro. No segundo tempo não teve. Em nenhum momento o América esteve realmente bem. Foi um jogo equilibrado, nivelado por baixo em parte do segundo tempo. Depois o CRB foi melhor, teve um pouco mais de domínio e teve a sorte de achar um gol. A sorte que o CRB teve, o América não teve. A sorte caiu pro lado do CRB hoje. A lei 2 duas vezes. Na segunda, o Guilherme Pato tentou cruzar, acertou na direção do gol. O Gustavo, pra mim, falhou. E o América sai derrotado, porque depois também não teve força mental pra buscar o resultado. Um ponto importante a essa altura, Silveira, que fica, é esse, né? Como o mental se ressente quando o América toma um gol, por exemplo. Quando o América se vê num momento crítico do jogo. Porque como a confiança está baixa, parece que vem o mundo nas costas. E isso é muito difícil de lidar. O América vai ter que passar por isso de alguma forma para se recuperar na Série B. Porque, olha, Silveira, a questão é a seguinte. O América poderia até não brigar pelo acesso. Esse objetivo poderia até ser muito otimista. Mas daí é também, a gente imaginar o América nas 7 primeiras rodadas da Série B sem nenhuma vitória é um absurdo. Essa campanha do América é um absurdo, Silveira. E isso precisa mudar o quanto antes.
1: É um absurdo, Paulo Madri, um absurdo pro lado ruim. Tem que sair dessa situação, Coelhão, tem que sair. Eu sou o Lucas Silveira, estive na narração desse jogo. Os comentários de Paulo Madri, reportagens também de Paulo Madri e trabalhos técnicos de Eliezer Ferreira lá na Nave Mãe. Eu agradeço a sua audiência, você que acompanha o jogo inteiro do Coelhão contra o CRB. Dessa vez não deu, mas o América vai voltar mais forte, viu? E não sai da Rádio Inconfidência. Essa semana tem Libertadores, tem Brasileirão, tem Sul-Americana, tem tudo do futebol.
0: Tem Copa Sul-Sudeste.
1: tem Copa Sul-Sudeste também, que o Coelhão já foi eliminado. Mas lá venceu.
0: Vai ter que jogar.
1: E vai vencer de novo, viu, Paulo Madri? Continue na Rádio Inconfidência. Onde o futebol mineiro vai, a Rádio Inconfidência estará. Muito obrigado, uma boa semana, um bom resto de domingo. Muito obrigado e uma ótima semana. 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
5: Olá, boa noite para você acompanhando o Gigante do Ar em 880M, em Confidência. Domingo, dia 3 de maio, estamos encerrando este fim de semana, esta noite, e a partir de agora você ouve Coletânea Especial. Hoje a gente recebe aqui no programa a Leila Pinheiro, cantora brasileira com uma extensa obra, e a gente ouve um pouquinho do trabalho da Leila. A programação musical do Flávio Henrique Silveira, eu sou Márcio Roney, trabalhos técnicos de Ronilda Mendes e Eliezer Ferreira. Bom, a gente começa ouvindo a Leila Pinheiro cantando Bessa-me.

0: Essa foi Leila Pinheiro cantando Catavento e Girassol de Ginga e Aldir Blanc, Paulista de Eduardo Godin Costa Neto e também Bessa-me de Flávia Venturini e Murilo Antunes.
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0: Leila Pinheiro, hoje aqui no Coletânea Especial, agora cantando Ainda Mais.

0: Verde, de Costa Neto e Eduardo Gudim, e também do Gudim, agora em parceria com Paulinho da Viola, canção Ainda Mais. Bom, final do coletâneo especial que hoje deu destaque a Leila Pinheiro, cantora, pianista brasileira. A programação musical foi do Flávio Henrique Silveira, trabalhos técnicos de Ronilda Mendes e Eliezer Ferreira. Obrigado você pela sintonia. Continue acompanhando a nossa programação em Confidência M, comunicação pública de qualidade. Um abraço, fique bem, até breve.
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Olá, boa noite pra você. Tudo bem por aí? Eu tô muito bem. A partir de agora, as melhores do mundo. Músicas que marcaram época, o melhor da música internacional. Você confere a partir de agora. Eu sou Cristiano Batista e a gente começa muito bem com Christopher Cross.

0: Você conferiu Chris de Burgh, Flying, Billy Myers, You Send Me Fly, Kub Kalap, Filing For You.
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0: A qualidade que você merece, é claro. Você confere aqui na nossa programação, como sempre, preparada com muito carinho, pensando em você. Seja muito bem-vindo, seja muito bem-vinda. Vem chegando, Adamo.

0: Muito mais emoção, música boa a todo momento pela nossa Inconfidência AM880. Você confere o Beatles, Don't Let Me Down, Cat Stevens, Just Another Night, Bob Dylan, Lay Lady Lay, Adam Moore, Fam Come Fam.
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0: Sempre qualidade, música boa pela nossa Inconfidência. As melhores do mundo pela nossa AM880. Excelente início de semana para você. Vem chegando Brenda Lee.

0: Avril Lavigne, Not All Heaven's Door, Kaylin, Anne Fink, Brenda Lee, My Holy Word Is Falling Down.
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0: Sempre qualidade, música boa, música internacional de todos os tempos. O melhor você confere aqui no As Melhores do Mundo, trazendo Bryan Ferry.

aí, BJ Thomas, Raindrops Can Infer On My Heart, America, Only You, Your Heart, and Gibb, I Just Want To Be Your Everything, Brian Ferry, Slave To Love. Final do nosso As Melhores do Mundo de hoje. A você um grande abraço, obrigado pelo carinho, pela audiência de sempre, forte abraço, tudo de bom para você. A seleção musical e apresentação de Cristiano Batista, com trabalhos técnicos de Hernani Andrade. Você fica agora com Memória Nacional, na apresentação de Valesca Falsi. Boa noite para você. Tchau, tchau.

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2: Olá, segunda-feira, dia 4 de maio de 2026. Boa madrugada a você, em sintonia com a Inconfidência, no carro, em casa, descansando, trabalhando. Memória Nacional tem programação de Maria Lúcia Carneiro. Trabalhos técnicos, Washington Bittencourt, Aguinaldo Silva e José Carlos Figueiredo. Eu sou Regina Pala, te faço companhia até às 5 da manhã. Seja bem-vindo, bem-vinda. Faixa do álbum Refavela, 1977. Abrindo hoje o Memória Nacional, Gilberto Gil.
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0: Javan, no Memória Nacional, dele nem um dia. Também Maria Bethânia, Olhos nos Olhos, música do Chico Buarque. E abrindo hoje o programa, Gilberto Gil, dele Aqui e Agora.
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0: Memória Nacional segue relembrando Gonzaguinha.

0: Paulinho Pedra Azul, ave cantadeira do próprio Paulinho, Vanderly dele, Esperando Aviões. Você relembrou também Elis Regina, Nova Estação, de Luiz Guedes e Thomas Roth, e Gonzaguinha, Mamão com Mel, música do próprio Gonzaguinha.
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0: Chegando, Isabela Taviani.

0: De César Augusto e Pisca, Toquinho sem saída dele mutinho. Fábio e Tim Maia, até parece que foi sonho. De Fábio e Paulo Sérgio Vale e Isabela Taviani, dela, presente e passado.
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0: Boa segunda-feira, ótima semana para você em sintonia com a Inconfidência. Destaque agora para Lulu Santos.

0: Rádio Táxi de Sérgio Mielnik-Zenko com o rádio ligado. Oswaldo Montenegro, taxímetro, do próprio Oswaldo. Rita Lee, Tati Bitati, de Rita e Roberto de Carvalho. E Lulu Santos, dele, Tempos Modernos.
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0: Uma hora.
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0: Memória Nacional com você até às 5 da manhã. 1994, agora em destaque. A banda Cidade Negra.

0: Você conferiu Jorge Vercillo, dele Kine Maré, Chico César, dele Mama África, Zélia Duncan nos lençóis desse reggae de Christian e Zélia, e a banda Cidade Negra, Pensamento, de Ras Bernardo, Bino da Gama e Lazão.
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0: Hora de ouvir Simone.

0: Ivan Lins na Inconfidência, Bonito, canção dele e Vitor Martins. João Bosco, Quando o Amor Acontece, dele Abel Silva. Chico Buarque, De Todas as Maneiras, do próprio Chico. E Simone, Cadê Você, de João Donato e Chico Buarque.
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0: Hora do samba no Memória Nacional, Luiz Airão.

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Por isso é que eu pergunto, será que essa gente percebeu que essa morena desse amigo meu tá me dando bola tão descontraída?

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0: Benito de Paula, beleza que é você, mulher, do próprio Benito. Luiz Américo, desafio, do próprio Américo. Neguinho da Beija-Flor, Negra Ângela. E Luiz Airão, bola dividida, do próprio Luiz Airão.
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0: Você ouviu Skank, Mil Acasos, de Samuel Rosa e Chico Amaral. Vinícius Cantuária, dele, na canção. Também Cláudio Zoli, Cada Um, Cada Um, A Namoradeira, de Ronaldo Barcelos. E a banda Jota Quest, O Sol, de Antônio Júlio Nastácia.
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0: 2 horas.
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0: Madrugada de segunda-feira, com você até às 5 da manhã, Memória Nacional, espaço aberto para o samba, Leci Brandão.

0: Zeca Pagodinho, Verdade, de Nelson Rufino e Carlinhos Santana. Roberto Ribeiro, Vazio, de Nelson Rufino. AGP, Virou Mania, dele, Toninho Gerais e Serginho BH. E Leci Brandão, dela, Só Quero Te Namorar.
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0: Agora tem Vanderléia, lembra dessa? Te amo.

0: Roberto Carlos, Desabafo, dele Erasmo. Vanessa da Mata, Nossa Canção, sucesso de Luiz Airão. Erasmo Carlos, Sentado à Beira do Caminho, também de Roberto e Erasmo. E Vanderleia, Te Amo, de Roberto Correia e Silvio Som.
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0: 2h31.
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0: Ouça agora Alcione.
3: Não dê.

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0: Paulo Diniz na Inconfidência. Diodibar e Paulo, um chope para distrair. Antes, Secos e Molhados, O Patrão Nosso de Cada Dia, de João Ricardo. Ednardo, dele, Terral. Geraldo Azevedo, Dia Branco, canção dele. E Juca Chaves, dele, A Cúmplice.
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0: 3:59.
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0: Bom dia, bom ter você conosco, juntos cantando um clássico da nossa MPB, Edu Lobo e Marília Medalha.

0: Presença de Virgínia Rosa, Bom Dia, de Suame Júnior e Paulo Freire. De 1972, Sá Rodrigues e Guarabira, Primeira Canção da Estrada. Gal Costa, Açaí, de Djavan. Loborges, Equatorial, de Beto Guedes, Lô e Márcio Borges. Edu Lobo e Marília Medalha, Ponteio, de Edu Lobo e Capiná.
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0: 4 e 16.
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0: Agora tem Fafá de Belém, lembra dessa? Coração do Agreste.

0: Ao seu Valença, cantando dele Coração Bobo. Também Rui Maurite, Pelo Sinal, do próprio Maurite. Renato Teixeira, Frete, música do próprio Teixeira. E Fafá de Belém, Coração do Agreste, de Aldir Blanc e Moacir Luz.
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0: Bom dia, bom ter você conosco. Presença da banda Sagrado Coração da Terra.

0: Wagner Tiso e Viva Voz, tema da Dona Beija, de Wagner Tiso e Fernando Brant. Milton Nascimento, Sertão das Águas, de Milton e Ronaldo Bastos. Beto Guedes, Flor da Razão, de Beto, Márcio Borges e Ronaldo Bastos. E o grupo Sagrado Coração da Terra, Serras Azuis, de Marcos Viana.
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0: Destaque agora para Tavinho Moura.

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0: Amelinha cantando Romance da Lua Lua, de Flaviola, em poema de Garcia Lorca, Cleiton e Cledir, deles Maria Fumaça, o grupo Boca Livre, Caxangá, de Milton Nascimento e Fernando Brant, e Tavinho Moura, dele Murilo Antunes, O Trem Tá Feio. Finalzinho do Memória Nacional de hoje, você ouviu programação musical de Maria Lúcia Carneiro, trabalhos técnicos Aguinaldo Silva, Washington Bittencourt e José Carlos Figueiredo. A apresentação, Regina Pala. Valeu pela companhia. Memória Nacional de volta meia-noite. Fique conosco, chegando Estação Caipira com Tarcísio Lopes na M880. Na FM 100,9 tem Bom Dia em Confidência com Everton Gontijo. Boa segunda-feira, ótima semana para você. Até mais.
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2: 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Cinco horas.
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4: Bom dia, Minas. Bom dia, Brasil. Pela Rede Inconfidência de Rádio de Belo Horizonte, Minas Gerais. Começa agora mais um Estação Caipira, o programa que toca o sertanejo raiz e a música regional. A seleção musical é do Cristiano Batista. Eu sou o Tarcísio Lopes. Obrigado, gente, pelo carinho da audiência. E a gente começa com as Irmãs Galvão.

0: Sulino e Marroeiro, Velho Feliz de Sulino, Zico e Zeca, Caboclo Ventania, de Lorival dos Santos e Zico, Trio Parada Dura, Avião das Nove de Praense e Ado, Irmãs Galvão, Amargurado de Tião Carreiro e Dino Franco.
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3: 5h13.
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0: E vamos em frente agora, mandando o nosso abraço para a Roberta, São Joaquim de Bicas, aí na Grande BH, ouvinte do programa. E vamos agora de Tião do Carro e Pagodinho.

0: Tião Reis e Zé Mineiro. Casinha Azul da Serra, de Zé Mineiro, Grego e Valdemar Reis e Tião Reis. Vanderli e Vardel, São Cristóvão te proteja, de Vardel. Vieira e Vieirinha, Canta Pássaro Preto, de Luiz de Castro e Cláudio Rondante. Tião do Carro e Pagodinho, Francisco de Assis, de Tião do Carro e Caetano Erba.
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0: 5:28.
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0: É a sua Inconfidência. Tocando o sertanejo das antigas, o sertanejo raiz e a música regional. Abraço para a sobrinha Neucinha, lá do Jardim América. Também para a sobrinha Luciana, ouvintes. Abraço também para o sobrinho Ed. Seguimos em frente agora, chamando Sérgio Reis.

0: O vinho do Vale Saulo Laranjeira, a branca e a roxa, de domínio público. Paulinho Pedra Azul, tropeiro de cantiga, de Paulinho Pedra Azul. Almir Sater, a saudade é uma estrada longa, de Almir Sater e Paulo Simões. Renato Teixeira, amanheceu, peguei a viola, de Renato Teixeira. Sérgio Reis, você vai gostar, de Elpidio dos Santos.
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0: 5:43.
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0: Aqui você está ouvindo o programa Sertanejo Raiz, Estação Caipira. Vamos em frente agora tocando Leandro e Leonardo.

0: Nós tivemos aí Roberta Miranda, Meu Dengo de Copia, Roger e Roland, As Belezas da Natureza, de Roger Aguiar, Fafá de Belém, Nuvem de Lágrimas, Participação Chitãozinho e Chororó, Leandro e Leonardo, Rumo à Goiânia, sucesso que todo mundo canta.
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0: 6 horas.
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0: Nosso abraço para a Dona T. Nazário, a pescadora, lá do Barreiro. Nosso abraço também para o Jonathan, lá de Ibirité. Vamos em frente agora chamando Tião Carreiro e Pardinho.

0: Goiá, triste abandono de Goiás e Zacarias Mourão, do Siriema, Chico Mulato de João Pacífico e Raul Torres, Rei do Vale Tocantins, Tropeiro de Sorocaba, de Tenente Vanderlei e Dino Franco, Tião Carreiro e Pardinho, Boi Veludo.
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2: Bom dia para você, ouvinte em Confidência. O destaque na manhã desta segunda-feira, MG10, caminho para o centro de Belo Horizonte, com pontos de lentidão desde o Serra Verde, seguindo assim até o encontro com a Avenida Cristiano Machado, opção de desvio para o motorista, passando por vias internas do bairro, como a Avenida Salamanca e, na sequência, a Avenida Vilarinho. Quem deixa Venda 9 em direção ao Hipercentro, uma opção, vias internas do São João Batista, com rua Dr. Álvaro Camargos, na sequência, as avenidas Guarapari e Portugal, para voltar a Pedro I, próximo a barragem da Pampulha. No sentido inverso, quem deixa BH caminho de Confins, Antônio Carlos e Pedro I, são boas rotas por agora. 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Iago Proença para a Rádio Inconfidência.
0: 6h14.
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0: Minas, o Brasil e o mundo estão com a gente. Nosso abraço ao grande amigo Djalma. É para a filha dele também, a Bárbara, lá no Conjunto Água Branca. E o Toninho da Edna também. Chegando aí agora, Tonico e Tinoco.

0: Rei Gaspar e Baltazar, Escravidão de Nhô Chico e Paraíso, Teodoro e Sampaio, Zé da Silva Brasileiro de Lanatel, Alencar e Alcino Alves, Lourito e Loreto, Quem Canta Chora, de Jovelino Souto e Lourito, Tonico e Tinoco, Boiada.
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2: De volta com você, ouvinte em Confidência. O destaque agora por estradas, BR-040 em direção a Belo Horizonte, com ponto de lentidão do Veneza até o São Sebastião. Ainda não há informação de ocorrências. Neste trecho, você motorista que deixa Ribeirão das Neves, uma opção seguir pela LMG-806. Já o motorista deixando Esmeraldas a caminho de Contagem, LMG-808 é uma boa rota por agora. No sentido inverso, BR-040 em direção a Ribeirão das Neves e Esmeraldas com o trânsito fluindo bem. 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Iago Proença para a Rádio Inconfidência.
0: 6h29.
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0: Olá, essa é a Rádio Inconfidência de Belo Horizonte, o gigante do ar. Estação Caipira, nosso abraço agora para o Pedro Nils aí, nossos amigos de Sete Lagoas. Vamos agora de Torrinha e Canhotinho.

0: ouvimos Orquestra Minas e Viola, Jeitão Caboclo, de Valdemar Reis, Cardosito e Marreco, Boiadeiro Errante, de Teide Vieira, Carlos César e Cristiano, A Volta do Boiadeiro, de Teide Vieira, Torrinha e Canhotinho, Baiano de Sorte, de Torrinha e Ramon Raí.
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0: 6h44.
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0: Seguimos então agora de Ronaldo Viola e Praiano.

0: em relação aos valores atuais. Por exemplo, antes a negativa de cobertura tinha multa de R$ 80 mil por conduta. Agora, o valor é de R$ 108 mil, chegando a R$ 216 mil a partir de janeiro de 2028. A agência ainda vai continuar recebendo as reclamações dos beneficiários e notificando as operadoras para resolver os problemas de forma mais rápida. Mas agora, uma parte das queixas será analisada de forma individual e terá 45 dias para conclusão. A outra vai identificar problemas que se repetem e orientar ações mais amplas de fiscalização. Dessa forma, de acordo com a ANS, é possível responder mais rapidamente aos beneficiários, evitar o acúmulo de processos e utilizar melhor seus recursos. Da Rádio Nacional em Brasília, Oussama El Ghauri.
1: Jornal da Confidência, 7h48. Há menos de um mês para o fim do prazo, a maioria dos contribuintes ainda não acertou as contas com o Leão. Dados da Receita Federal do Brasil mostram que até a tarde de sábado foram entregues pouco mais de 18 milhões de declarações do Imposto de Renda 2026, o que representa 41,8% do total esperado.
2: A expectativa do fisco é receber 44 milhões de declarações neste ano. Tradicionalmente, o volume de envios cresce nas últimas semanas.
1: Do total já entregue, cerca de 70% terão direito à restituição, enquanto quase 17% devem pagar imposto. Outros 12,8% não têm valores a pagar nem a receber. A maioria dos contribuintes utilizou o programa de computador para preencher a declaração, mas também há quem opte pelo envio online ou pelo aplicativo. A declaração pré-preenchida já foi usada por 60% dos contribuintes, facilitando o processo.
2: O prazo de declaração começou em 23 de março e termina no próximo dia 29. Quem perder a data está sujeito à multa mínima de R$ 165,74, podendo chegar a 1% do imposto devido.
1: 7,50. Em meio à tensão no mercado internacional de combustíveis, a Petrobras informou ter batido recorde de produção de petróleo e gás no primeiro trimestre do ano. A alta foi de 16% na comparação com o mesmo período do ano passado. Gabriel Brum.
3: A Petrobras bateu recorde de produção de petróleo e gás nos primeiros 3 meses deste ano. De acordo com a estatal, a produção chegou a 3 milhões e 200 mil barris de óleo equivalente por dia, considerando óleo, líquido de gás natural e gás natural. O número representa uma alta de quase 4% em relação ao trimestre anterior e 16% a mais na comparação com o primeiro trimestre do ano passado. A Petrobras afirmou que o resultado positivo foi impulsionado pela manutenção da produtividade e da eficiência operacional nos campos, além da redução de perdas. Outro fator foi o início da operação de 10 novos poços, sendo 7 na bacia de Campos e 3 na bacia de Santos. A empresa registrou aumento também no refino. A produção de derivados cresceu 6,7% e chegou a 1 milhão e 800 mil barris por dia, com destaque para diesel, querosene de aviação e gasolina, que juntos representam mais de 2/3 desse volume. Com a maior produção, a importação desses produtos foi reduzida, ressaltou a petroleira. Os resultados são divulgados em um momento de tensão no mercado internacional, em que a guerra no Irã atrasa a produção e distribuição de petróleo e gás no mundo. Da Rádio Nacional em Brasília, Gabriel Brum.
2: 7h51. Acontece nesta segunda-feira, na Assembleia Legislativa do Amazonas, em Manaus, a eleição indireta que vai definir o novo governador e vice do estado. A escolha será feita pelos 24 deputados estaduais, com voto aberto, conforme determina a Constituição e entendimento do Supremo Tribunal Federal.
1: 5 chapas concorrem ao pleito, previsto para ocorrer ainda pela manhã. A eleição foi convocada após as renúncias do governador Wilson Lima e do vice Tadeu de Souza, que deixaram os cargos para disputar as próximas eleições. O mandato dos eleitos será temporário até o fim do ano.
2: 7h52. Atores e roteiros criados por inteligência artificial não poderão concorrer ao Oscar, de acordo com a nova regra da Academia de Artes e Ciências Cinematográficas. A entidade pode solicitar informações adicionais para verificar se a regra está sendo cumprida. A novidade já se aplica às inscrições para a próxima cerimônia, programada para março de

0: 2027.
1: A IA generativa deixou o setor em alerta porque os atores temem que os estúdios usem a tecnologia para substituir os trabalhadores humanos e reduzir custos. De acordo com as novas regras da academia, os cineastas podem usar ferramentas de IA, mas um ator sintético não seria elegível ao prêmio.
0: 7h53, internacional. O Irã afirma que mantém controle sobre a segurança no Estreito de Hormuz após Donald Trump dizer que os Estados Unidos vão guiar navios para fora da passagem.
1: E surto de antivírus mata 3 pessoas em cruzeiro que saiu de navio que partiu da Argentina rumo a Cabo Verde. Da RFI, Daniela Franco.
2: O Irã ameaça atacar o exército dos Estados Unidos caso barcos da Marinha Americana se aproximem do Estreito de Hormuz. A advertência foi feita nessa manhã após o anúncio do presidente americano Donald Trump de uma operação a partir dessa segunda-feira para tentar desbloquear a região. Segundo Trump, a Marinha dos Estados Unidos apenas escoltará navios de países que, segundo suas palavras, não têm nada a ver com o conflito no Oriente Médio. No entanto, Trump garantiu que se a operação for dificultada por Teherã, o exército americano vai utilizar a força. Em um comunicado, o Comando Militar dos Estados Unidos para o Oriente Médio indicou o uso de destroyers lançadores de mísseis, mais de uma centena de aeronaves, além de contar com a participação de mais de 15 mil soldados. O Irã afirma que qualquer intervenção militar americana no Estreito de Hormuz será considerada uma violação do cessar-fogo em vigor desde 8 de abril. Apesar da trégua, as hostilidades continuam no Líbano entre Israel e o grupo Hezbollah. No domingo, o exército israelense emitiu mais uma ordem para a evacuação de milhares de moradores no sul do país e realizou também bombardeios que deixaram um morto e 8 feridos. As autoridades holandesas anunciaram nessa manhã que vão tentar repatriar 2 passageiros doentes a bordo de um navio de cruzeiro no Oceano Atlântico que enfrenta um surto de antivírus. Na véspera, a Organização Mundial da Saúde anunciou a morte de 3 pessoas a bordo da embarcação infectadas por essa doença que provoca síndrome respiratória aguda. O navio MV Ondio saiu de Ushuaia, na Argentina, em direção a Cabo Verde, onde está nesse momento. Segundo a empresa operadora do cruzeiro, o desembarque e a triagem médica dos passageiros exigem uma coordenação com as autoridades sanitárias locais. Embora médicos tenham sido enviados ao navio, nenhuma autorização foi concedida até o momento por Cabo Verde.
0: 7h56, o Jornal da Inconfidência fica por aqui. A apresentação foi de Regina Pala e Márcio Roney.
1: Editores Gustavo Abreu e Renato Silveira. Na mesa de áudio, Reginaldo Silva.
0: Gerente de Jornalismo e Esportes, Rodrigo Balbino.
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0: De hora em hora, o jornalismo também volta com o Repórter Inconfidência. E na Rede Minas, o Jornal Minas Primeiro. A edição começa ao meio-dia.
1: Obrigado pela sua audiência e uma ótima segunda-feira.
0: Bom dia.
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4: De volta com você, ouvinte em Confidência. O destaque é o ponto alto da capital, Avenida Nossa Senhora do Carmo, em direção a Savassi, com filas. Motoristas reduzem a velocidade no trevo do Belvedere até o bairro Sion. A opção de desvio para o motorista, passando pela Avenida Raja Gabalho, onde o motorista pode desviar por vias internas do São Bento até as avenidas Arthur Bernardes e Prudente de Moraes. No sentido inverso, quem deixa a Savassi em direção ao Belvedere, o trânsito flui com tranquilidade, tanto na Avenida Raja Gabalho quanto Nossa Senhora do Carmo na manhã desta segunda-feira. Ainda no ponto alto da capital, MGC 356 em direção ao Belvedere, com ponto de lentidão, motoristas reduzem a velocidade desde o entroncamento com a BR-040. Motorista pela rodovia, uma opção seguir pelo anel rodoviário, na sequência, vias internas do Britis. No sentido inverso, ponto de atenção para o motorista em direção a Olhos d'Água. No momento, não há filas, vale a pena o motorista insistir. 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Iago Proença para a Rádio Inconfidência.
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7: Bom dia, 7h58 em Belo Horizonte, Emerson Rodrigues chegando nesta segunda-feira, dia 4 de maio de 2026. Conferindo a temperatura agora em Belo, 18 graus, os trabalhos técnicos são da Tânia Alves e hoje nós começamos a nossa viagem pelo tempo com Nica Costa. Música.

0: I've Been in Love Before, da banda britânica Cutting Crew. Música do ano de 1986, para você aqui na Rádio Inconfidência. É o Flashback 8h32.
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2: De volta com você, ouvinte em Confidência. Falamos agora da BR-040, filas na reta do bairro Califórnia. Motoristas em velocidade reduzida desde o Vila Paris até o acesso ao anel rodoviário. Opção desvio para o motorista na altura do Jardim Bandeirantes. Seguir pela Avenida Teleférico e na sequência Via Expressa. No sentido inverso, reta do Califórnia com o trânsito fluindo bem. Motorista reduz a velocidade desde o trevo da Ceasa até o novo Boa Vista. A informação de ocorrência, só o excesso de veículos. 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Iago Proença para a Rádio Inconfidência.
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0: Vinas, última música de hoje do Flashback em Confidência, 1969, Shock and Blue. Valeu demais, 8h54.
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2: Olá, novos veículos do transporte escolar de Contagem na Grande BH começam a operar a partir desta segunda-feira. De acordo com a Prefeitura, com o novo contrato, a cidade passa a contar com 78 ônibus que atendem mais de 4 mil estudantes de 26 escolas nas regiões Sede, Nacional, Ressaca e Vargem das Flores. Ainda segundo a administração municipal, o atendimento aos estudantes da região Petrolândia ainda não teve a frota de ônibus renovada, mas o transporte está garantido com a empresa que já presta o serviço atualmente, enquanto é realizado um novo processo licitatório. Tem direito ao transporte escolar em Contagem todas as crianças e estudantes que residem mais de 2 quilômetros da escola. Para ter acesso, os pais ou responsáveis devem fazer a solicitação diretamente na Secretaria da Instituição de Ensino. Comissão da Câmara dos Deputados inicia debates sobre o fim da escala de trabalho 6x1. Confira com o repórter Yuri Hudson.
3: A semana começa com um dos principais debates no Congresso Nacional, a proposta que pode acabar com a escala de trabalho 6x1 no Brasil. A comissão especial da Câmara foi instalada e já definiu os primeiros passos para analisar o tema. A ideia é acelerar a tramitação e ampliar o apoio político. Por isso, parlamentares pretendem levar o debate para fora de Brasília, com audiências públicas em São Paulo, Minas Gerais, Paraíba e Rio Grande do Sul. A estratégia busca ouvir trabalhadores, empresários e especialistas. O prazo é apertado. A expectativa é votar o texto ainda nesse mês, antes que um projeto semelhante enviado pelo governo passe a travar a pauta da casa. O relator da proposta, deputado Léo Prates, indicado pelo presidente da Câmara, Hugo Mota, defendeu que o tema seja tratado com equilíbrio e foco social.
4: Eu tive a oportunidade de, na minha quinta série primária, com muitos adolescentes, dar muito trabalho a meu pai. Quase tomei, Alencar, pau em matemática. E de um aluno que ia tomar pau em matemática, está na frente de vocês um engenheiro. Graças ao amor de um pai e à escala 5x2. Porque meu pai e minha mãe eram servidores públicos, não tinham dinheiro para pagar professor. E era meu pai todo sábado e todo domingo, durante 6 meses, que me dava a banca de matemática na minha casa, num quadro que eu tinha uma raiva danada, porque eu tinha que ficar o dia inteiro em pé. Não há preço que seja caro demais para a gente pagar enquanto poder público para um benefício social tão grande.
3: A proposta reúne dois textos principais. Um deles prevê a redução gradual da jornada de trabalho de 44 para 36 horas semanais ao longo de 10 anos. O outro propõe uma mudança mais profunda, com jornada distribuída em apenas 4 dias por semana. Defensores afirmam que a medida pode melhorar a qualidade de vida e fortalecer a convivência familiar. Por outro lado, setores do comércio e da indústria apontam possíveis impactos econômicos e aumento de custo para as empresas. Agência Rádio Web de Brasília, Yuri Hudson.
2: O governo federal lança hoje o novo Desenrola Brasil, programa que busca reduzir o nível de endividamento da população. Entre os principais eixos está a renegociação de dívidas com bancos e operadoras e cartões de crédito. Também será possível resolver débitos do FIES e usar até 20% do saldo do FGTS para a amortização dos valores devidos. Durante pronunciamento pelo Dia do Trabalhador, na última quinta-feira, o presidente Lula adiantou que os juros serão de, no máximo, 1,99% ao mês, com descontos de 30% a 90% do valor principal da dívida. O programa deve contemplar quem recebe até 5 salários mínimos, ou seja, cerca de R$ 8 mil por mês. Repórter em Confidência, redação Renato Silveira, apresentação Tarcísio Lopes.
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5: De volta com você, ouvinte em Confidência. O destaque é o anel rodoviário, caminho para o Rio de Janeiro com pontos lentos. Amanhã desta segunda-feira, o motorista em velocidade reduzida, desde o Universitário até o São Francisco. Opção desvio passando pela Avenida Cristiano Machado, na sequência as Avenidas Bernardo de Vasconcelos e Américo Vespúcio, para voltar ao anel rodoviário pela Avenida Carlos Luz. Ainda no caminho para o Rio, lentidão do Engenho Nogueira até a Praça São Vicente, neste trecho marginal é opção para o motorista ganhar tempo. No sentido inverso, anel rodoviário com o trânsito movimentado na chegada ao Madre Gertrudes, ao excesso de veículos, no momento não é necessário desvio um pouco mais à frente. Na chegada à Praça São Vicente, motorista em velocidade reduzida desde o trevo com a BR-040, marginal. 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Iago Proença para a Rádio Inconfidência.
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0: Bom dia, ótima semana para você que está na Rádio Inconfidência de Belo Horizonte 9:01. Eu sou Emerson Rodrigues, está começando em boa companhia desta segunda-feira, dia 4 de maio de 2026. Temperatura agora em Belô, 20 graus. Conferindo o que vai rolar hoje aqui no Em Boa Companhia. No quadro Meio a Meio, vamos tocar uma música de Bonnie Tyler e a versão em português de Wilson e Soraya. No versão brasileira, vamos traduzir a música Love is Love, do Culture Club. Tem Cantinho do Rei com três músicas do Roberto Carlos. Hoje tem Gonzaguinha, destaque no quadro Ídolos de Sempre. E por volta de 9:30, tem também o versão brasileira. Na versão brasileira, por volta de 15 para as 10, com a tradução do Culture Club, eu tenho que falar também é do Teletema. Hoje tem Teletema para você. De volta o quadro Teletema aqui no Em Boa Companhia, para falar da música Deus Salve o Rei. Tudo isso e muito mais para você. Agora, na AM880, no site inconfidencia.com.br e também no aplicativo da Rádio Inconfidência. Produção Pedro Henrique Vieira, trabalhos técnicos Tânia Alves, vamos juntos e fique à vontade para participar. O WhatsApp é 31 982 76 2663. Hoje a gente começa com Alcione.

0: Alcione, garoto maroto. Agora 9:07.
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0: Na caminhada da vida, aprendi que nem sempre temos o que queremos, porque nem sempre o que queremos nos faz bem. Foi preciso sentir dor para que eu aprendesse com as lágrimas. Foi necessário riso para que eu não me enclausurasse com o tempo. Foram precisas as pedras para que eu construísse meu caminho. Foram fundamentais as flores para que eu me alegrasse na caminhada. Foi imprescindível a fé para que eu não perdesse a esperança. Foi preciso perder para que ganhasse de verdade. Foi no silêncio que me escutaram com clareza, pois sem provas não há aprovação, e a vitória sem esforço é ilusão, e a maior virtude dos fortes é o perdão. Agora 99.
1: Responda se puder.
0: Qual é o valor do ângulo reto? É a pergunta de hoje para você aqui no Em Boa Companhia. Qual é o valor do ângulo reto? E atenção para as opções, hein? Para você participar pelo 31 98276-2663. 45 graus é a alternativa A. Um ângulo reto tem 60 graus, alternativa C, 90 graus ou 180 graus. Então, repetindo a pergunta, qual é o valor do ângulo reto? A, 45 graus, B, 60 graus, C, 90 graus ou D, 180 graus. Seguindo com Em Boa Companhia, neste dia 4 de maio de 2026, para trazer o que a gente comemora nesta segunda-feira dentro do Em Boa Companhia. 4 de maio é o dia de Star Wars, é celebrado por fãs da saga Star Wars, Guerra nas Estrelas. Essa data surgiu no trocadilho em inglês, May the Fourth Be With You, uma variação de May the Force Be With You, ou seja, em português, né, que a força esteja com você. Então, é um fenômeno global entre admiradores da série criada por George Lucas.

0: Tema de Star Wars by John Williams, hoje comemorando aí os fãs da saga Guerra nas Estrelas. Hoje é o dia de Star Wars, 4 de maio. Bom, 4 de maio também é o Dia Internacional do Bombeiro, homenageando os profissionais que atuam no combate a incêndios e em ações de resgate, reconhecendo sua coragem e importância para a sociedade. E agora em Belo 913.
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2: As manifestações artísticas e culturais fazem parte da identidade de um povo. No entanto, o que é produzido nem sempre é acessível a todos. Um exemplo disso é que muitas pessoas nunca foram ao museu. Um dos motivos é a falta de informação, já que muitos desconhecem que vários museus têm entrada gratuita ou até que eles existem. Outro fator é o sentimento de que não são bem-vindas nesses espaços. Assim, é necessário cobrar que nossos representantes realizem ações para tornar os museus mais acessíveis e inclusivos, oferecendo estímulos e acesso à informação. E aí, vamos juntos?
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0: Agora no Em Boa Companhia da Rádio Inconfidência, aniversariantes de 4 de maio. Pois é, o moço que canta essa vinheta dos aniversariantes aqui no Em Boa Companhia, Lulu Santos, está fazendo aniversário hoje. Cantor, compositor, guitarrista, 73 anos do Lulu.

Lulu Santos, um pro outro. Hoje, Lulu Santos, cantor, compositor e guitarrista, completa 73 anos de idade. Hoje também é aniversário de outro cantor, compositor e guitarrista. É o líder dos Paralamas do Sucesso, Herbert Viana, completando hoje 65 anos.

0: Paralamas do Sucesso, Alagados, hoje, Herbert Viana, líder dos Paralamas do Sucesso, completa 65 anos de idade. 4 de maio é também o dia do aniversário do ator Nicolas Prates, 29 anos. Agora em Belo, 9h23.
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0: Agora, fatos marcantes de 4 de maio. Em 1919, estudantes chineses protestaram contra o Tratado de Versalhes. A manifestação originou o Partido Comunista Chinês. Em 1932, o mafioso Al Capone foi preso nos Estados Unidos, acusado de sonegação fiscal. Em 1939, a cantora Carmen Miranda foi para os Estados Unidos, onde fez muito sucesso. Em 1959, foram anunciados os vencedores da primeira edição do Prêmio Grammy, o mais importante da indústria fonográfica. Entre os ganhadores estavam Henry Mancini e Ella Fitzgerald. Em 1975, Moe Howard, o chefão dos Três Patetas, morreu aos 78 anos. Em 1979, Margaret Thatcher tornou-se a primeira mulher a ocupar o cargo de primeira-ministra da Inglaterra. Em 1994, o primeiro-ministro de Israel, Yitzhak Rabin, o líder da OLP, Yasser Arafat, assinaram um acordo de paz sobre a autonomia palestina, conferindo autogoverno à faixa de Gaza e Jericó. No ano 2000, a atriz Sandra Brea morreu em casa, no Rio, aos 47 anos, depois de sofrer uma parada respiratória decorrente de complicações provocadas pelo vírus da AIDS. Em 2017, foi lançado o satélite geoestacionário brasileiro SGDC-1 do Centro Espacial de Kourou, na Guiana Francesa. E no ano de 2021, no dia 4 de maio, morreu o ator, humorista, diretor, roteirista e apresentador Paulo Gustavo. Ele morreu vítima de Covid-19. Agora em Belo, 9h26.
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0: Zé Maria, do bairro Tupi, pediu e você vai ouvir duas músicas com o grupo Os Caçulas.

0: Um nome em dois tempos, destacando o grupo Os Caçulas, Zé Maria do Tupi, que pediu, e ouvimos Estrela que Cai e A Chuva que Cai. Agora 9h33.
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2: Segue agora por rodovias, BR-040 em Nova Lima, tem informação de ocorrência envolvendo motocicleta, deixando o trânsito lento para o motorista a caminho da capital. Estudo reflexo de ocorrência que bloqueia uma das faixas. Motorista reduz a velocidade desde a entrada de São Sebastião das Águas Claras, mais conhecida como Macacos. O trecho não conta com desvios, muita paciência e atenção para você ao volante. No sentido inverso, BR-040 com ponto de lentidão na chegada ao trevo do Pilar. Isso reflexo do excesso de veículos no sentido contrário em direção ao Belvedere. 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Iago Proença para a Rádio Inconfidência.
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0: Ótima semana para você que está na Rádio Inconfidência. Emerson Rodrigues, em boa companhia, vamos juntos. E a pergunta de hoje, hein? Pergunta de hoje para você participar aqui pelo WhatsApp 31 982 762663. Qual é o valor do ângulo reto? Alternativa A, 45 graus. Alternativa B, 60 graus. C, 90 graus ou D, 180? É a pergunta de hoje. O WhatsApp é 31 982 762663. E agora em Belo, 9h34.
4: Teletema.
0: A trama medieval que conquistou o público brasileiro em 2018, Deus Salve o Rei, continua dando o que falar. Exibida originalmente pela TV Globo, a novela trouxe uma mistura ousada de romance, intrigas e fantasia, ambientada em reinos fictícios que lembram os tempos da Idade Média. Com direção artística de Fabrício Mamberti e texto de Daniel Adjafri, Deus Salve o Rei apresentou uma estética inovadora para a teledramaturgia nacional, com efeitos visuais de ponta e uma cenografia impressionante. A história gira em torno dos reinos de Montemor e Artena e das escolhas de seus jovens príncipes, Afonso e Rodolfo, interpretados por Rômulo Estrela e Johnny Massaro, que se veem no meio de alianças políticas, guerras e paixões proibidas. No elenco, nomes de peso como Bruna Marquezine, que viveu a ambiciosa vilã Catarina, e Marina Rui Barbosa, plebeia Amália, que conquista o coração do príncipe Afonso. A química entre os personagens e os conflitos dignos de contos épicos fizeram da novela um sucesso nas redes sociais e um marco visual na dramaturgia brasileira. Se você ainda não assistiu ou quer rever essa história cheia de reviravoltas e emoções, Deus Salve o Rei está disponível no Globoplay. E aqui no Teletema, vamos ouvir o tema de abertura com a cantora Aurora.

0: Aurora Scarborough Fair, da novela Deus Salve o Rei, destaque hoje aqui no Teletema do Em Boa Companhia 940.
1: Meio a meio.
0: Hoje você vai ouvir mixadas as músicas Total Eclipse of the Heart com Bonnie Tyler e Total Eclipse do Amor com Wilson e Soraya.

0: Meio a meio, destacando Total Eclipse of the Heart com Bonnie Tyler e Total Eclipse do Amor com Wilson e Soraya. Agora são 9h45 em Belo. Tá na hora das participações pelo WhatsApp 31 98276-2663.
1: Bom dia, Emerson. Bom dia, Pedro. Bom dia, ouvintes. Estamos aqui com saudade de vocês. Trio, Iraquitão, João da Solda, Eli da Bateria, Highlander, O Lobisomem, empresário Marlon da Moto, desejo a todos vocês uma ótima semana e que Deus proteja a todos. E não esqueçam, meus amigos, bebam água, água é vida, água é saúde. E deem aos seus velhinhos e às suas criancinhas. Não esqueçam, bebam água, água é vida, água é saúde. Trio, Iraquitão.
0: Obrigado, Highlander, Trio, Iraquitão, toda a turma boa do Barreiro que está sempre ligada na Inconfidência. Ótima semana para vocês também. Maria Aparecida está no bairro União, ouvindo em boa companhia. Muito obrigado. Vicente está em Ribeirão das Neves. Um grande abraço para você, Vicente. Wanda de Santa Luzia também está aqui. Está pé da vida, né? Porque o Cruzeiro foi derrotado pelo Atlético sábado à noite no Mineirão, no Clássico. Pois é, deu mole, né, Wanda? Lamentavelmente, o Cruzeiro perdeu. Só nos resta, né, nós que somos cruzeirenses, parabenizar aos atleticanos pela vitória que foi merecida. Mas que o Cruzeiro deu mole, eu concordo com você. Um grande abraço, viu? Tudo de bom, ótima semana para você e para toda a família aí em Santa Luzia. Teles Barreto também, ouvinte em Confidência, muito obrigado. Um grande abraço, ótima semana.
2: Bom dia, meus queridos amigos, Emerson, Pedro Henrique, todos os queridos e amados ouvintes e toda essa equipe ao seu lado aí diariamente. Uma semana com muita saúde, amor, paz, sabedorias e vitórias. Jesus abençoando cada um de vocês sempre, sempre. Beijos para todos. Fiquem com Deus.
0: Obrigado, Célia. E o Pedro Henrique Vieira, que é o produtor aqui do Em Boa Companhia, está de férias durante essa semana, retornará na semana que vem, viu, gente? Fica o recado aí. A Cássia, do bairro Santa Cruz, ela mandou a resposta correta da pergunta de hoje. Muito obrigado pela participação na enquete, Cássia. Moacir Paixão, do bairro... Aliás, do bairro não, né? Da cidade de Ouro Branco, também acertou. Clóvis Nascimento está por dentro, hein, Clóvis?
3: Bom dia, Emerson. Bom dia, Fábio.

0: eles não sabem o que falam. Mas isso é normal, entendeu? Deus abençoe vocês tudo, nós esse dia, um dia maravilhoso, uma semana boa para todo mundo, que Deus nos guarde, né? Nos afaste falando de todas as coisas ruins. Muito obrigado, Deus abençoe vocês tudo aí, tá bom? Lá vai a resposta.
1: Resposta correta, Clóvis Nascimento, atleticano de Santa Luzia. Um grande abraço para você. Antonino, tá em Vera Cruz de Minas, mandou a resposta correta também. Obrigado pela participação, viu, Antonino? Tudo de bom, ótima semana.
2: Bom dia, Emerson. Bom dia, Pedro. Todos da produção, família da Rádio Inconfidência. Jesus abençoe vocês todos. Ronaldo do bairro Selvia de Vespasiano, tô ligado com vocês 24 horas. Rádio Inconfidência, a melhor rádio do Brasil. Fica com Deus todo mundo. Jesus abençoe vocês todos.
1: Amém. Fique com Deus também, Ronaldo. Muito obrigado pela participação. Ótima semana para você e para toda a sua família aí no bairro Selvia, em Vespasiano. Em Belo, 10 para as 10.
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1: Hoje é dia de traduzir a música Love is Love, com a banda Culture Club.

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0: 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Love is Love com Culture Club. Tradução de hoje no versão brasileira do Em Boa Companhia. Voltando ao WhatsApp da Inconfidência, 31 982762663. Olga de Pedra, Sete Lagoas, acertou a resposta da pergunta de hoje. Obrigado pela participação na enquete. Boa semana, viu, Olga? Paulo Nonato, resposta correta também. Paulo Nonato tá no Maranhão, tá em Açailândia. E aproveitando, né, para mandar aquele abraço, aquela solidariedade para os nossos irmãos do Nordeste. Eu acompanhei reportagens pela televisão, né? Infelizmente choveu muito no Recife, choveu muito na Paraíba e infelizmente muitas pessoas foram vítimas, aí perderam tudo e estão nessa fase de recuperação. Então nossa solidariedade aqui de Minas Gerais para os irmãos do Nordeste. Né, pessoas que acabaram sendo vítimas de fortes chuvas aí, lamentavelmente. O Manuel tá em Sabará, aqui na região metropolitana de Belo Horizonte, pedindo música pro Teletema. Maravilha, tá anotado aqui, viu? O Pedro tá de férias, assim que o Pedro retornar na segunda-feira, ele já vai pegar esses pedidos e colocar na programação, viu, gente? Manuel Dias, Sabará, um grande abraço, tudo de bom.
1: Bom dia, Emerson Rodrigues, Antônio Marcos Salvo Lima. Bom dia para o Pedro Henrique na produção do programa. Tendo na mesa de áudio, Renata Toledo, nessa sessão de estúdio, Marcelo de Pequim, seu esposo Antônio, Cila Rocha, Fernando Barroca, Nivem, Ribeiro das Neves, sua filha Asmi, Tamar na Bahia, Demani na Bahia, Teles Barreto, Maurício de Corinto, Dona Antônio de Melo, Marilene Betim, Nicilene, seu esposo Sidney Tabira, Dona Antônio de Melo, da Simirante para Lucília, Juliano Barreiro, Confidência em Contagem, sua mãe, Dona Brete Fátima, seu pai, seu Mauro Penido, Railândia, Turma do Barreiro, Nelson Raposos, Geraldo Lázaro, Mauro Campos, Zé Carlos de Pains, as meninas da Limpeza Boa aqui Nova Lima, Rosa e toda a equipe, os amigos da Confidência de todo o Brasil e saudações atleticanas para a torcida alvinegra aí, Emes. Hashtag em Confidência, AM870, tamo juntos.
0: É isso aí, mais um atleticano feliz aqui participando do Em Boa Companhia. Um grande abraço para você, ótima semana, Antônio Marcos de Nova Lima. 9h56, está na hora de ouvir Cidade Negra.

0: Rádio Negra, Girassol, 10 horas em Belo.
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2: Bom dia. Nesse final de semana tivemos a disputa da 14ª rodada do Campeonato Brasileiro Série A. No sábado, foram 5 jogos. No Rio de Janeiro, o Botafogo foi derrotado pelo Remo por 2-1. Em São Paulo, Palmeiras e Santos empataram por 1-1. Em Salvador, o Vitória goleou Coritiba por 4-1. Em Curitiba, o Atlético Paranaense ficou no empate de 0-0 com o Grêmio. Já aqui em Belo Horizonte, no Mineirão, o Cruzeiro foi superado pelo Galo por 3-1. Logo aos 12 minutos de jogo, Alan Minda abriu o placar para o Galo. Aos 32, Maicon, de pênalti, ampliou. Aos 27 da segunda etapa, Cacierra fez o terceiro. E aos 41, também de pênalti, Caio Jorge diminuiu para o Cruzeiro. Ontem, 5 jogos fecharam a rodada. No Rio de Janeiro, Flamengo e Vasco empataram por 2-2. Em São Paulo, São Paulo e Bahia também ficaram no empate de 2-2. Em Chapecó, a Chapecoense foi derrotada pelo Bragantino por 2-1. Em Porto Alegre, o Internacional venceu o Fluminense por 2-0. E em Mirassol, para encerrar a rodada, o Mirassol derrotou o Corinthians por 2-1. Com o encerramento da rodada, os times mineiros ficam nas seguintes posições na tabela. O Galo é o 11º colocado com 17 pontos, já o Cruzeiro é o 15º com 16. Reportagem Rodrigo Arruda.
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0: Bom dia, 10h13 em Belo Horizonte, ótima semana, conferindo a temperatura, 21 graus, céu nublado em Belo.
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0: 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Cantinho do Rei, pra você aqui no Em Boa Companhia, hoje com a programação da Olga de Pedra Sete Lagoas. Se você pensa, não adianta ir falando sério. Ô, gente, a programação do Em Boa Companhia já tá pronta até a próxima segunda-feira. Então, como o Pedro tá de férias, eu falei anteriormente, tem essa questão também, né? De dar uma segurada nos pedidos, porque aí quando o Pedro voltar, fica mais fácil dele identificar os pedidos, organizar tudo certinho. Então, durante essa semana, se possível, dê uma seguradinha aí, para quando o Pedro voltar, fica mais fácil para ele organizar e colocar os pedidos na programação, ok? Repetindo, a programação já está fechada até a próxima segunda-feira, dia 11, exatamente em razão das férias do Pedro. Ele está descansando, mas deixou tudo pronto. Bom, vamos em frente com o Em Boa Companhia, agora são 10h14. No WhatsApp da Inconfidência tem um recado aqui do Mário Lúcio, do bairro Pindorama. Bom dia, Emerson. Não está correto. Em relação à resposta, não está correto, não. E o Mário Lúcio está sempre ouvindo também o Emerson Rodrigues, né? Aqui na Inconfidência, em outras emissoras. Obrigado, viu, Mário Lúcio? Um grande abraço para você. Tamo firme aí no nosso Corre na Comunicação. Tudo de bom. Eustáquio de Itabirito. Eustáquio acertou. Deixa eu só conferir aqui. Ele mandou a letra. É isso mesmo. Correta a resposta. Valeu, Eustáquio, mais conhecido como Taquim, em Itabirito, Graça do bairro Betânia. Resposta correta, viu, Graça? Bom dia, ótima semana para você. A Graça pediu a cópia da mensagem para pensar de hoje. Já enviei esse aí no seu WhatsApp.
1: Bom dia, Emerson. Bom dia, família Confidência. Abraço para todos aí, vocês, ouvintes que estão na escuta. Aqui é o Marcelei de Betim. O programa está demais, como sempre. Um início ótimo de semana para todos aí. Saúde e paz. Vamos que vamos. E se puder, o Emerson, manda mensagem para pensar. Abraço também para o Pedro e para todos aí do programa. Ok? Até mais.
0: Marcirley, obrigado pela participação. Ótima semana para você e para toda a sua família aí em Betim. Acabei de enviar a mensagem aí, viu? Marcirley, tudo de bom. Tem mais gente querendo participar aqui nesta manhã de segunda-feira, dia 4 de maio de 2026. Fagner. Obrigado, viu? Valeu, Inconfidência. É Fagner. Uhul. É a mensagem. Obrigado pela participação. Nilson Brant, do 1º de maio. Bom dia, Emerson. Não sei porque o Cruzeiro não consegue jogar com as equipes pequenas. Sempre me decepciona, mas vamos correr atrás de mais 3 pontos para livrar do rebaixamento. É isso aí, Nilson. Tá chateado também, né? Pois é. Cruzeiro deu mole e perdeu, né? Perdeu. E a gente que acompanha aqui, né? Você que acompanha há muito tempo, quem sabe da história desse jogo Atlético e Cruzeiro, né? Um jogo que é um clássico com mais de 100 anos de tradição, sabe que muitas vezes o time que não tá tão bem acaba vencendo o clássico. Isso já aconteceu várias vezes ao longo dessa história e aconteceu no domingo passado. O Atlético não era favorito e acabou fazendo 3-1, né? Então, só nos resta reconhecer a superioridade do adversário. Um grande abraço, viu, Nilson? Boa semana para você e para sua família aí no 1º de maio. Moisés Claudino, lá do bairro Jaqueline, tá pedindo música de Cleiton e Cledir. Em breve entrará na programação. Cleiton e Cledir. Valeu, Moisés. Um abraço para você e tudo de bom.
2: Bom dia, Emerson Rodrigues, Pedro Henrique, equipe, ouvintes, família em confidência. Sou Marcelene de Pequi, desejo a todos nós feliz segunda-feira gelada para todos. E abençoada semana que se inicia. Que seja cheinha das bênçãos de Deus e saúde para todos nós. O Freshback estava lindo, o Em Boa Companhia está maravilhoso, está tudo muito belo, estou adorando. E parabéns para todos os aniversariantes do dia, saúde, paz, felicidades mil para todos eles. Abraço para Fafá, Mário Penedo, Juliano Juju, do bairro Confidentes, Antônio Marques de Nova Lima, Antônio Nunes de Pequi, Nive Gonçalves, Yasmin, Olgas de Pedra, Maria das Graças do Riacho, Silvana, Canda do Floramar, Wanda, Vaíta, Darcy Miranda, Lucília, Clara, Neuza Vieira e família, ouvintes, equipe, família em confidência, Osmar Maia e família, Éder e família. Abraço, Emerson Rodrigues. Tchau, tchau. Fica com Deus.
3: Bom dia, Pedro Henrique. Bom dia, Emerson Rodrigo. Tudo bem com vocês? Espero que esteja todo mundo, todos bem, né? Nós precisamos de muita saúde. Aqui, como diz Wanda, né? Foi uma vergonha torcer para esse time, mas sou cruzeirense até morrer. O que que eu posso fazer, né? Ganhando ou perdendo, sou cruzeirense, vou continuar carregando minhas 5 estrelinhas. Cruzeiro é tudo na minha vida. Estou passando aqui para mandar um abraço para Olga, para Célia, para Wanda, para Marcilene, Antônio, Bianca, Lucas, Miriam e Leonardo. E mandar um abraço para todos da Rádio Confidência, para todos que estejam ouvindo, que tenham uma ótima segunda-feira, muito abençoada. Que hoje amanheceu um chuvisquinho, parece que vai chover, né? Vamos ver que sim ou não. Deus abençoe cada um de vocês. Beijo, família.
4: Bom dia, povo da Inconfidência, em boa companhia. Quem fala é o Zé Brasil, aqui do sul de Minas Gerais. Um abraço a todos vocês, estamos aqui ligados. Parabéns pela programação. Olá, bom dia. Eu disse que sou aqui do sul de Minas, mas não mencionei a cidade, sou aqui de Carmo do Rio Claro. Já é sudoeste de Minas, para falar a verdade, né? Muito bom dia para vocês. Obrigado aí pela bela programação que vocês fazem para a gente, como diz o outro, ser escutantes de vocês.
0: Obrigado, Zé Brasil, de Carmo do Rio Claro. Obrigado, Maria José Acanda, do Floramar. Obrigado, Marceline, de Pequi. Agradecimento também a Vilma Lígia, atleticana, né? Tá rindo à toa, né? Lígia, Vilma Lígia, de Ipatinga. E ela mandou a resposta correta da pergunta de hoje. Obrigado pela participação na enquete. E ela está dizendo aqui, ó, semana de aniversário, mesmo não gostando de comemorar, não tenho como fugir. Então, parabéns antecipado para você aí, né? Não gosta de comemorar, mas já receba os parabéns aqui da equipe da Rádio Inconfidência. E ela também, né, fazendo menção às vítimas das chuvas fortes no Nordeste, ela também está mandando aquele abraço de solidariedade. Vilma Lígia, de Ipatinga. Obrigado pela participação.
5: Oi, Emerson, bom dia a você, aos colegas, aos ouvintes. Um excelente, maravilhoso dia nublado, né, para todos nós, com as bênçãos de Jeová, em nome de Jesus. Tudo de bom, tudo maravilhoso. Muito obrigada, estou aqui curtindo, tá bom? Estou curtindo
0: Dose dupla.
5: desde o programa de. É sertanejo, que agora eu esqueci. Aí eu tô curtindo aqui. Um abração, um beijão, tudo de bom, tchau.
0: Obrigado, um grande abraço, 10h21.
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0: Zé Luzia de Ibirité, músicas com Velho e Velhos. Você vai ouvir Carmen Silva e Oswaldo Montenegro.

0: Dose dupla para Zé Luzia de Ibirité. Carmen Silva, meu velho pai, Oswaldo Montenegro, velhos amigos. Agora 10h28 em Belo Horizonte. Voltando ao WhatsApp para registrar mais participações nesta segundona.
1: Bom dia, Emerson. Bom dia, Pedro Henrique. Bom dia a todos da Inconfidência e todos os ouvintes. Boa segunda-feira, com tudo de bom, com paz e saúde em nossos corações. Fiquem com Deus.
2: Bom dia, Emerson. Aqui é o Brasil de Sorocaba. Eu queria ouvir hoje Camisa de Estrada, com Carmen Miranda.
3: Uma carreira que é a única mencionada.
0: Voltando aqui ao WhatsApp da Inconfidência, 31 982 76 2663. Vamos lá.
2: Bom dia, Emerson. Aqui é o Brasil de Sorocaba. Eu queria ouvir hoje Camisa de Estrada, com Carmen Miranda. Eu ofereço a minha esposa Terezinha, a Renata do rádio e o seu Geraldo de Mário Campos. E para todos os ouvintes, obrigado e tenha uma ótima semana.
0: Obrigado para o senhor também e para a esposa do senhor, dona Terezinha. É o Brasil, casal lá de Sorocaba, ouvinte da Inconfidência. Obrigado, dona Antônia Guimarães, do bairro Alípio de Melo. O Nilson está dizendo aqui que no dia 8 estará completando 74 anos de muitas alegrias. Maravilha, maravilha. E a Mônica Araújo, a advogada, a doutora Mônica Araújo, também está participando aqui hoje do Em Boa Companhia. E ela está passando para desejar uma excelente semana para a família Inconfidência. Um abraço, muito obrigado, ótima semana também, doutora Mônica Araújo, tudo de bom. Mais participações aqui, 31 982 76 2663.
4: Bom dia, Emerson Rodrigues, bom dia a todos aí da equipe da Inconfidência e todos os ouvintes, né? Quanto vocês estão aí alimentando a derrota do Cruzeiro, e eu tô com vontade de torcer o pescoço do Coelho pra ver se ele fica mais esperto, porque ó, o Coelho começa ganhando e termina perdendo. É difícil ser americano na hora dessa, mas vamos lá, o Verdão vai chegar lá. Parabéns a todos, abraço, que Deus abençoe a todos nós.
0: Obrigado, Gerson, nosso ouvinte que mora em Barão de Cocais, participando aqui do Em Boa Companhia nesta manhã de segunda-feira, agora 10h32.
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0: 10 horas mais 32 minutos em Belo Horizonte. Obrigado a você que está na Rádio Inconfidência, curtindo Em Boa Companhia. Repetindo a pergunta de hoje: qual é o valor do ângulo reto? Alternativa A, 45 graus. Alternativa B, 60 graus. Alternativa C, 90 graus. Ou alternativa D, 180 graus. O WhatsApp está liberado. Participe, 31 982 76 2663.

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1: Atendendo Sônia, nossa ouvinte que mora em Betim, hoje é dia de relembrar a voz forte e a alma sensível de um dos maiores nomes da nossa música, Gonzaguinha. Filho do rei do Baião, Luiz Gonzaga, Gonzaguinha conquistou seu próprio espaço com talento e poesia e coragem. Nascido Luiz Gonzaga do Nascimento Júnior, ele traduziu como poucos a alma do povo brasileiro em canções cheias de consciência social, emoção e esperança. Entre os anos 1970 e 80, suas músicas ecoaram como gritos de liberdade em tempos difíceis. Quem não se emociona ao ouvir O Que É O Que É, Explode Coração, Lindo Lago do Amor ou Comportamento Geral? Canções que seguem atuais, tocando corações e fazendo pensar. Com sua voz marcante e letras que misturavam crítica e carinho, Gonzaguinha foi um cronista musical do Brasil. E mesmo após sua partida precoce em 1991, aos 45 anos, seu legado continua mais vivo do que nunca. Por isso, aqui na Rádio Inconfidência, no Em Boa Companhia, seguimos celebrando a obra do Gonzaguinha e seu exemplo de luta. Gonzaguinha é eterno na memória da música popular brasileira.

Gonzaguinha sangrando, Gonzaguinha estrela do Ídolos de Sempre, atendendo Sônia de Betim. Voltando ao WhatsApp da Inconfidência, 31 98276-2663. Vamos lá. O Gerson de Barão de Cocais já participou, né? Torcedor do América, já falou aqui. Obrigado, viu, Gerson? Um grande abraço para você, tudo de bom. Tem mais um recado aqui que chegou pelo WhatsApp. Bom dia, família Inconfidência. Meu nome é Wagner e estou ouvindo a rádio em Maringá. Sou rádio amador e sou entusiasta de rádios em ondas curtas. Escuto alto e forte o Gigante do Ar aqui em Maringá, no Paraná. Que bacana. Obrigado, viu, Wagner? Um grande abraço para você aí em Maringá, no Paraná. E o Osmar Maia está no bairro Morro das Pedras, ouvindo a Inconfidência, mandando um bom dia para todo mundo. Um abraço, bom dia para você também, viu, Osmar? Tudo de bom. João Rodrigo está na escuta, como sempre, lá em Taiobeiras. Grande abraço, João. Obrigado. A Orli está no bairro Coração Eucarístico. Resposta correta, viu, Orli? Ela está desejando uma semana abençoada para todos nós aqui da Inconfidência, para todos os ouvintes. Valeu demais. Orli de Oliveira, bairro Coração Eucarístico, aqui em Belo Horizonte. Bom, agora são 10h39. 10h39, vamos ouvir, não vale a pena ouvir de novo, a música How Do I Live? Primeiro com Elvis Presley e depois com Leanne Rimes.

0: Vale a pena ouvir de novo com a música How Do I Live? Você ouviu Elvis Presley e acabou de ouvir Leanne Rimes. Reta final do Em Boa Companhia desta segunda-feira. Como é que passa rápido, né, gente? Como é que passa rápido? E é isso aí. Eu registrei aqui as mensagens, as participações, os recados. Já mandei as mensagens para pensar para quem pediu mais cedo. Então é isso. Agora são 10h48.
1: Responda se puder.
0: Qual é o valor do ângulo reto? Alternativa A, 45 graus. Alternativa B, 60 graus. Alternativa C, 90.

0: Vilma de Ipatinga, Gerson de Barão de Cocais, Mônica Araújo, doutora Mônica, Nilson Brant, do 1º de Maio, Marcirley de Betim, Brasil de Sorocaba, Antônia Guimarães, do Alípio de Melo, Olga Lina, de Pedras Sete Lagoas, Wanda de Santa Luzia. Tem mais um recadinho aqui, ó.
1: Bom dia, povo da Inconfidência, em boa companhia. Quem fala é o Zé Brasil, aqui do sul de Minas Gerais. Um abraço a todos vocês, estamos aqui ligados. Parabéns pela programação.
0: Obrigado, Zé Brasil. Maria José, a Maria Canda, lá do Floramar, obrigado. Marcilene de Pequi, Moisés Claudino, do bairro Jaqueline, Francisco de João Pessoa, Graça do Betânia, Eustáquio de Itabirito, Mário Lúcio do Pindorama, Antônio Marcos de Nova Lima, Manuel Dias de Sabará, Paulo Nonato de Açailândia, Ronaldo de Vespasiano, Antonino de Vera Cruz de Minas, Clóvis de Santa Luzia, Moacir de Ouro Branco, Cássia de Contagem, bairro Santa Cruz, Célia do Serrano, Teles Barreto, Vicente de Ribeirão das Neves, Highlander do Barreiro, Maria Aparecida do bairro União. Muito obrigado. O Em Boa Companhia teve produção de Pedro Henrique Vieira, trabalhos técnicos de Tânia Alves e apresentação de Emerson Rodrigues. Ótima semana para todo mundo e no encerramento tem Guilherme Arantes. O melhor vai começar. Agora em Belô, 10h50. Um grande abraço. Fique à vontade para seguir aqui na Inconfidência.

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1: Olá, o governo de Minas lançou a campanha Presente com Presença, sorteio especial da nota fiscal mineira para o Dia das Mães. O prêmio principal é de R$200 mil para um único consumidor, além de três prêmios de R$25 mil para entidades sociais. Para concorrer, o cidadão deve pedir o CPF na nota em compras realizadas no período entre 29 de abril e 13 de maio. Para participar, basta baixar o aplicativo do programa e realizar o cadastro. Os bilhetes são gerados automaticamente a cada compra identificada. Desde sua criação, a nota fiscal mineira já distribuiu R$15 milhões em prêmios para consumidores de 852 municípios. O sorteio da edição especial do Dia das Mães acontece no dia 25 de maio. Pernambuco decreta situação de emergência após temporais. Seis pessoas morreram, incluindo três crianças. Confira com a repórter Sara Quines.
2: O governo de Pernambuco decretou situação de emergência em 27 cidades atingidas pelas fortes chuvas. Seis pessoas morreram em decorrência dos temporais no estado. Entre elas estão um bebê de 6 meses, um de 1 ano e uma criança de 7 anos. As tempestades afetaram mais de 9 mil pessoas no estado. 7.700 estão desalojadas e 1.600 desabrigadas. Os municípios de Recife, Olinda, Goiânia e Jaboatão dos Guararapes estão entre os mais prejudicados. Foram ativados 29 abrigos para acolher a população e a Defesa Civil e o Corpo de Bombeiros realizaram mais de 800 ações de resgate. Equipes da Defesa Civil Nacional auxiliam nos trabalhos. A situação de emergência decretada pela governadora de Pernambuco, Raquel Lira, válida por 180 dias, permite maior agilidade em ações emergenciais para ajudar as famílias atingidas, além de possibilitar pedido de apoio e recursos do governo federal. Os temporais também afetaram o estado da Paraíba, que registrou 2 mortes, cerca de 600 pessoas estão desalojadas e 700 desabrigadas. O governador do estado, Lucas Ribeiro, decretou o estado de calamidade pública na Paraíba. A Defesa Civil Nacional auxilia na reconstrução das áreas atingidas. O alerta para alagamentos e deslizamentos no litoral dos 2 estados permanece ativo, principalmente em áreas de risco. Atenção maior na região metropolitana do Recife, Zona da Mata Pernambucana, regiões da Mata Paraibana, Agreste e Borborema. Da Rádio Nacional em São Paulo, Sara Quines.
1: Mercado financeiro. A Bolsa de Valores brasileira B3 iniciou os negócios do dia em queda de 0,15% no Ibovespa, aos 187.038 pontos. No câmbio, o dólar comercial abriu em alta de 0,26%. Cotado a R$ 4,96. O euro é negociado em torno de R$ 5,85. Os preços do petróleo sobem com a escalada das tensões no Estreito de Hormuz, após relatos de ataque a um navio dos Estados Unidos na região. O barril do tipo Brent subia 3,47% na abertura, cotado perto dos 112 dólares. No cenário local, o boletim Focus mostra nova alta na previsão de analistas do mercado para a inflação deste ano, de 4,86% para 4,89%. Repórter em Confidência, redação Renato Silveira, apresentação Tarcísio Lopes.
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3: De volta com você, ouvinte em Confidência. O destaque é a Avenida Cristiano Machado, em direção à Lagoa Santa e Confins. Ponto de atenção para você ao volante, desde o Xodó Marise até o Juliana. É reflexo de obras para construção de trincheira e um pouco antes. O motorista enfrenta pontos lentos, na altura do bairro Guarani, próxima à Avenida Saramenha. Opção para quem deixa a capital em direção a Confins e Lagoa Santa, Antônio Carlos e Pedro I. São boas rotas. No sentido inverso, MG10 com o trânsito mais movimentado, próximo ao entroncamento com a Avenida Cristiano Machado, ali na altura do Hospital Risoleta Neves. Só o excesso de veículos no momento vale a pena o motorista insistir. Uma opção, Avenida Pedro I, com o trânsito fluindo bem. O ponto de atenção para o motorista é na Avenida Antônio Carlos, ali na altura da UFMG. Ocorrência ainda sem detalhes, deixa o trânsito lento para o motorista. 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
7: Muito bom dia, você ligado aqui na sua rádio Inconfidência, 11h01. Eu sou Pedro Rocha aqui, mais uma vez na Palavra de Peso. E claro, vamos falar muito do clássico da vitória do Atlético, um Atlético que taticamente fez o que era pedido por muitos da imprensa, voltou a jogar com três zagueiros, foi um acerto do Barba, do Eduardo Domingues, ele soube tumultuar o meio de campo, povoar o meio de campo e conseguiu aí encontrar chaves para dificultar uma atuação do Cruzeiro que vinha até conseguindo criar um estilo de jogo, vinha conseguindo criar uma ideia. O Arthur Jorge veio com o Cauã Moraes, ciente que o lateral direito do Cruzeiro é menos defensivo que o Fagner. O Eduardo Domingues explorou inicialmente o jogo por ali e conseguiu o primeiro gol. O segundo gol foi reflexo de um bom contra-ataque, o Cacierra jogando muito bem, com muita personalidade. Marlon, dono do meio de campo, anulou as ações do Matheus Pereira. O Renan Lodi pegou o clássico debaixo do braço e mostrou como um jogador que quer ser líder tem que se portar. E para o Atlético, fica a lição seguinte: Lodi jogou bem, Maicon jogou muito bem, Cacierra jogou muito bem, a zaga muito segura, uma boa partida do Juan Tressoldi. O Lianco teve aquela expulsão, por mais que você possa discutir se foi correta ou não, a postura do Lianco na reta final foi um pouco desnecessária, mas vinha jogando muito bem até esse momento. O Alonso, que é muito criticado, conseguiu fazer uma boa partida. O Natanael não comprometeu. Minda conseguiu trazer dificuldades para o Cruzeiro enquanto esteve com o tanque cheio. Enfim, o Alan Franco também teve a vontade que muitos questionavam que ele não estava tendo há algumas partidas. Um Atlético que soube se portar e levou o jogo com a seriedade que era necessária. A seriedade é essa que o Cruzeiro não levou. O Cruzeiro entrou pensando que seria um jogo a mais, um jogo protocolar, que poderia vencer o jogo a qualquer momento. O Arthur Jorge, apostando no talento de seus jogadores e também em uma vitalidade física maior do Cauã Moraes que do Fagner. Nisso, o primeiro gol gritante, que já precisava de um suporte na marcação, um Arroio, inclusive, para quem puder observar o lance, assim que o Renan Lodi lança o Bernard, o Arroio não acompanha, tá o Fabrício Bruno no combate. O Cauã Moraes perde na corrida com o Lodi, que depois encontra o Cacierra e, consequentemente, encontra o Minda. Um Cruzeiro que não é a primeira vez que faz isso de postura quando é hora de decidir. Um Atlético que mostrou que muitos torcedores criticavam: ah, esse time não tem o brio, não tem a alma que o Atlético tem em vários momentos, mas pela atuação de sábado mostrou que pode ser um bom ponto de virada, que pode ser um início de uma reaproximação com a torcida, porque a gente se lembra, no caso do Atlético, a crítica também é com a diretoria, mas com os jogadores por causa de postura. Vimos postura que o Cruzeiro não teve. Ah, Pedro, mas taticamente o Barba conseguiu dificultar, por exemplo, as tentativas de ligação direta que o time do Arthur Jorge explorou. É verdade, conseguiu sim, mas isso não justifica a péssima atuação do Cruzeiro do ponto de vista de criação de jogadas com jogadores com a qualidade de Matheus Pereira, de Gerson, de Kenny Arroyo, não acertando praticamente nada. Preciso ser justo que o Gerson, no segundo tempo, quando pegou também a criação de jogo do time debaixo do braço, foi o momento que o Cruzeiro jogou um pouco mais. Consequentemente, teve primeiro o Arroyo expulso, depois teve o Kaique, aí o jogo do Cruzeiro acabou e o Atlético poderia ter feito uma goleada histórica se não fosse, como eu disse, a postura do Lianco. Então, um jogo que tira muitas lições. A primeira delas é que o Atlético não é tão ruim como muitos dizem. O Atlético, para mim, é um time de meio de tabela. No momento, precisa se reforçar. O Barba achou um jeito de jogar sem o Hulk. E, principalmente, essa lição fica para ele mesmo. Tem que jogar assim. Ah, Pedro, mas o Atlético vai ser mandante em várias partidas. Sim, mas é o que ele tem para oferecer. Tem que jogar desse jeito. É a arma que ele tem para lutar. 2. Cruzeiro não é tão bom quanto muitos pensavam. Ah, Pedro, mas você mesmo acabou de falar do ponto de vista de atitude. Sim, o Cruzeiro poderia ter tido atitude muito melhor. Copa do Brasil ano passado, este clássico, o clássico do Brasileiro do ano passado. Vários momentos que o Cruzeiro poderia ter rendido mais. Jogos que o Cruzeiro poderia ter sido campeão brasileiro do ano passado. Jogos que o Cruzeiro poderia ter decidido melhor, como a Sul-Americana de 2024. Mas também fica a lição: se o Cruzeiro não levar a sério jogos desse tamanho, dessa magnitude, vai continuar com situações como esse tabu de não vencer o Atlético há 13 anos como mandante pelo Campeonato Brasileiro. 13 não, agora 14, porque os dois só se enfrentam com o mando do Cruzeiro em 2027. Isso se as duas equipes seguirem na primeira divisão, eu acredito que sigam, até porque o campeonato, por mais que os dois ainda estejam na segunda página da tabela, o Atlético tenha ganhado inclusive uma gordura com essa vitória, subiu à 11ª posição, o Cruzeiro está neste momento na 15ª, eu acredito ainda que o ano pode ser bem diferente. Mas se o Cruzeiro não mudar a postura, pode correr um grande risco de, o que disse o Caio Jorge, de estar disputando a Libertadores de quarta-feira, isso já começar a mudar. E se o Atlético não mantiver a postura, aí as críticas que vinham até sábado, 8h59 da noite, vão voltar. O Atlético precisa jogar como jogou. O Cruzeiro precisa jogar completamente diferente do que jogou no sábado. Muito obrigado a você ligado aqui no nosso Gigante do Ar. Daqui a pouco eu volto em parceria com meu amigo Rodrigo Arruda no Primeiras Esportivas. Um abraço e até mais.

0: Olá, muito bom dia, 11 horas e 8 minutos em Belo Horizonte, nesta segunda-feira, dia 4 de maio de 2026. Está no ar mais uma edição do Primeiras Esportivas, aqui no AM 880, há 89 anos no ar, o gigante do ar. Então, de primeira, vamos com as primeiras do Primeiras de hoje. Em final pão de queijo disputada em São Paulo, Praia Clube leva melhor e conquista o tricampeonato da Superliga Feminina de Vôlei. Em pleno Mineirão lotado, o Galo apaga o favoritismo do Cruzeiro e vence a Raposa. Cruzeiro é derrotado pelo Galo e perde a chance de pegar o elevador na tabela. América perde mais uma na Série B e situação fica ainda mais complicada. 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Está começando pela Rádio Inconfidência mais uma edição do Primeiras Esportivas. 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E para você que quiser participar do nosso programa, é só mandar uma mensagem no nosso WhatsApp. O número é o DDD 31 98299 2204, repetindo, DDD 31 98299 2204. E ao lado de Pedro Rocha, Tânia Alves e Márcio Roney, o Primeiras Esportivas
1: está só começando.
0: 11 horas e 10 minutos, mais uma vez bom dia a todos e a todas que estão nos ouvindo. Vamos começar aí falando então de Superliga Feminina de Vôlei, porque ontem, domingo, nós tivemos aí a decisão pão de queijo disputada lá em São Paulo. Praia Clube e Minas se enfrentaram lá no ginásio do Ibirapuera e o Praia Clube levou a melhor. Foi aí, conquistou o tricampeonato da sua história, venceu por 3-0. O primeiro set, o mais disputado, 29-27. No segundo set, o Praia venceu por 25-21. E no terceiro set, o Praia conquistou aí o seu tricampeonato, vencendo por 25-13. Então, nessa final pão de queijo aí, quem levou a melhor foi a equipe de Uberlândia, conquistando o seu tricampeonato da Superliga Feminina de Vôlei. Nesse final de semana também, nós tivemos aí a rodada do Campeonato Brasileiro da Série A, a 14ª rodada. Os 10 jogos foram disputados neste final de semana. Sábado foram 5 jogos e ontem no domingo também foram 5. No sábado nós tivemos os seguintes jogos: o Botafogo no Rio de Janeiro foi derrotado pelo Remo por 2-1. Palmeiras e Santos no clássico ficaram no empate de 1-1. O Vitória goleou Coritiba em casa por 4-1. Atlético Paranaense e Grêmio ficaram no empate de 0-0 em Curitiba. E aqui em Belo Horizonte, no Mineirão, o Atlético, o Galo, venceu a equipe do Cruzeiro por 3-1. Já ontem, no domingo, outro clássico também, só que esse carioca, Flamengo e Vasco empataram por 2-2, para a tristeza de Márcio Roney. São Paulo e Bahia também empataram por 2-2. Chapecoense e Bragantino em Chapecó, o Bragantino venceu a Chapecoense por 2-1. Internacional e Fluminense lá em Porto Alegre, o Internacional venceu, uma vitória muito importante do Internacional por 2-0 para cima do Fluminense. E lá em Mirassol também uma vitória muito importante do Mirassol por 2-1 para cima do Corinthians. Muito bom dia, Pedro Rocha.
1: Bom dia, Rodrigão. Bom dia, Tânia. Bom dia também a toda a nossa audiência. Já tinha até trazido algumas impressões do clássico. Daqui a pouco vamos comentar mais, vamos repercutir mais esse jogo. Mas falando do brasileiro, me surpreendeu muito a reta final do jogo do Flamengo contra o Vasco. Até quando eu vi a escalação do Vasco, vi muitos vascaínos criticando a escalação do Renato. Flamengo estava vencendo o jogo, sofre um empate na reta final. Uma rodada que também teve o Palmeiras empatando num clássico contra o Santos. É realmente surpreendente, porque o Santos estava sem o Neymar, que é seu principal jogador. Ah, o Neymar isso aquilo. Tá, mas é o principal jogador do Santos ainda. A derrota do Corinthians dá um alívio para o Cruzeiro, porque o Cruzeiro poderia estar na 16ª posição. Corinthians que tá tão bem na Libertadores e no Brasileiro não se acerta de jeito nenhum, né?
0: Caso o Corinthians e Santos tivessem vencido, o Cruzeiro estaria na zona pois de rebaixamento nesse momento.
1: Até que o Santos vencer, pelo que eu fiquei sabendo, depois eu vi o jogo, depois eu vi os melhores momentos, eu achava muito difícil o Santos vencer, apesar que a torcida do Palmeiras, mesmo com a liderança, tá na bronca com o Abel Ferreira. Sim. Mais uma vez, né? Parte da torcida do Palmeiras. Porque tem uma parte da torcida do Palmeiras que o Palmeiras pode ser campeão invicto de um campeonato que vai criticar o Abel do mesmo jeito.
0: Isso é verdade.
1: É, mas uma parte maior criticou as escolhas do Abel nesse fim de semana. Até porque também o Palmeiras vem de um resultado que é um pouco até surpreendente na Libertadores, que é um empate contra o Cerro Porteño. Palmeiras poderia estar mais encaminhado na Libertadores, neste grupo que muitos consideram muito mais acessível, por exemplo, do que o grupo do Cruzeiro, do que o grupo do Corinthians, em certa medida, do que o grupo do Corinthians, considerando a qualidade do Palmeiras, que é superior. O empate que o Palmeiras teve com o Corinthians com jogadores a menos. Então, tem esses pontos que são criticados no trabalho do Abel Ferreira. Agora, dentro do que aconteceu no campeonato, a vitória do Remo me chamou a atenção, porque o Remo começa a dar mostras de que pode fazer uma participação melhor do que vinha fazendo. Não tem um elenco maravilhoso, uma coisa assim, nossa, mas é um time que tem jogadores até, de certa maneira, interessantes para um meio de tabela. A questão é que esse ano o campeonato tá muito diferente pelo momento que começou. A gente tá em 4 de maio e já passamos a 14ª rodada.
0: Pois é.
1: Então, realmente, nós estamos vendo um campeonato muito diferente. Estamos vendo um campeonato que vai pra Copa do Mundo praticamente virando turno. Então, é um campeonato completamente diferente.
0: Atípico.
1: Atípico. Ano que vem também, por causa da Copa do Mundo Feminina. Então, quem não se preparar direito pode ter problemas. Mas, daqui a pouco nós vamos falar do clássico, porque realmente temos um programa inteiro só para isso, né?
0: Com certeza. E nesse final de semana também, nós tivemos 9 jogos do Brasileirão Série B. No sábado foram 3. Botafogo de Ribeirão Preto e Náutico empataram por 1-1. Por 1-1 também empatou Cuiabá e Criciúma. Já o Fortaleza aplicou uma goleada de 4-1 para cima do Goiás. O Goiás, que é o próximo adversário do Cruzeiro aí na Copa do Brasil, na semana que vem, ele está na 17ª colocação. Já ontem, no domingo, o Operário de Ponta Grossa venceu por 3-0 a equipe do Londrina. São Bernardo também venceu por 3-0 a equipe da Ponte Preta. Sport e Ceará, o Sport venceu por 2-0. Avaí e Novo Horizontino empataram por 3-3. Empatado também ficou Atlético Goianiense e Juventude, só que por 0-0. Já aqui em Belo Horizonte, na Arena Independência, o América perdeu por 2-1 para a equipe do CRB. Então, com isso, o América ainda é o último colocado da competição, mas nós vamos falar mais do América no bloco do América. 11:16, a gente vai para o intervalo, porque na volta vamos falar da grande vitória do Galo para cima do Cruzeiro.
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0: 18 minutos, voltamos agora para falar do Galo. Galo que venceu o Cruzeiro por 3-1 no último sábado, em pleno Mineirão, lotado de torcedores cruzeirenses. Mas quem vibrou mais foi a torcida do Atlético, os 2 mil atleticanos que estavam lá. O Atlético venceu por 3-1. Então, vamos ouvir o primeiro gol de Alan Minda e o último gol de Matheus Cacierra, agora no AM880.
1: Renan Lodi, saiu da marcação do Lucas Romero, pintou o levantamento do Lodi, fechando. Olha só, vai sobrar dentro da grande área, o toque do Mingão!

em um jogo que parecia que o Atlético estava contra as cordas que nada, isso daqui é Galo, o Galo saiu no contragolpe fulminante na velocidade de Bernardo, ele tocou mais atrás, o Lodi fez o levantamento, ela ficou no bate-rebate dentro da grande área, com foro de oportunista, com foro de artilheiro, Alamin the Woman da camisa de número 27, só teve o trabalho de tocar para as redes vazias do goleiro Otávio, que até tentou, mas nada pôde fazer para evitar o primeiro gol do jogo. E vai descendo o Galo agora pelo lado esquerdo de campo do cruzamento fechadinho, o toque do Cacierra!

0: vontade. Campos Lombardia, o Otávio até tentou, mas nada pôde fazer para evitar o terceiro gol do Galo no jogo. Goleada! Goleada, chocolate amasso no Mineirão. Jogo de um time só. O Galo tem três. O Cruzeiro não tem nada. O gol é de Cassier, Rotoni.
1: O gol tinha que ser dele, Gabriel Arlindo. Que golaço de Cassier. Explode a massa atlanticana aqui no Gigante da Pampulha. O verdadeiro chocolate. O Lodi chegava pela esquerda. Até olhou pro Bernard Arlindo. Mas nada de tocar. Ele já fez logo o cruzamento.
2: Pois é, e Cruzeiro e Atlético aí viviam e vivem momentos opostos, né? O time celeste chegou ao Gigante da Pampulha embalado por 3 vitórias consecutivas. Já a equipe alvinegra vinha de 3 derrotas seguidas e um bastidor conturbado aí com o pedido de afastamento de um dos seus sócios, Rafael Menin, um dos principais acionistas da SAF. E quem disse sobre este momento na sua entrevista coletiva foi o técnico Eduardo Domingues. Então vamos ouvir agora um pouco da fala de Eduardo Domingues na entrevista coletiva pós-jogo.
3: Obviamente as sensações são boas. Por el partido que hicieron los jugadores. Más allá del resultado, creo que fue justificado porque fuimos certeros, porque fuimos eficaces en las dos áreas. Llegamos poco y concretamos. Nos llegaron poco y defendimos bien. Entonces me parece que la solidez y el compromiso defensivo que tuvo el equipo hoy lo tiene que agarrar y seguir construyendo de ese lado. Sabemos que los clásicos son partidos diferentes, totalmente diferentes, y ya lo hemos vivido hace poco, y me parece que hoy fuimos otro equipo. Entonces claro que valoramos la parte defensiva, pero me valoro mucho el compromiso que tienen los jugadores para con ellos mismos, para la institución, para con el hincha. Sabíamos que es el partido del hincha, y lo tenemos que jugar por ellos y para ellos, pero siendo inteligentes y sabiendo lo que teníamos que hacer.
4: Tá, um abraço então. pro nosso figurinha, pro nosso Rodrigo Carlos.
2: Rodrigo Carlos Ferreira, o figurinha carimbada.
4: Tá atacado.
2: O Atlético ganhou, né? Aí ele tem que estar atacado, é verdade. Porém, aí, além da melhora do astral, né? A vitória no clássico dá ao Atlético um respiro. O time subiu 4 posições na tabela de classificação do campeonato, chegou a 17 pontos e agora é o 11º colocado, ultrapassando inclusive o Cruzeiro. 2 novos protagonistas balançaram a rede no duelo deste final de semana. No confronto aí disputado no Mineirão, os atacantes Alaminda e Cassierra e o volante Maicon ficaram responsáveis por levar o setor visitante à loucura. O equatoriano abriu o marcador, o meio-campista ampliou de pênalti, inclusive para mim foi pênalti mesmo, depois revendo no replay achei pênalti, já deixo minha opinião aqui, e depois no segundo tempo o colombiano fechou a conta decretando 3-0, depois Caio Jorge veio a fazer o gol do Cruzeiro também de pênalti. Vale lembrar que o Galo volta a campo na próxima terça. Próxima terça não, amanhã, né? Vamos falar o
4: pode chamar a próxima, claro. Terça, amanhã então, dia 5 de maio.
2: Dia 5, verdade. E pela Copa Sul-Americana, encara aí o Juventus. O jogo será no Uruguai, válido pela 4ª rodada do Grupo B. Uma partida, assim, na minha opinião, muito boa do Atlético, porque o Atlético estava com 3 desfalques, os 2 Vitor Hugo, o zagueiro e o meio-campista, e também o Coelho. O Coelho e o Vitor Hugo, meio-campista, para mim, os 2 principais jogadores do Atlético. Agora, com a saída do Hulk, obviamente, tirando o Everson, para mim, os 2 principais jogadores de linha do Atlético é o Vitor Hugo, meio-campista, e o Coelho. Então, esses jogadores fazem falta no Atlético. Caso não se recuperem de lesão aí, percam mais alguns jogos, a gente não tem uma atualização do DM do Atlético, deve soltar algo hoje. As duas percas, para mim,
4: perdas
2: são importantes, mas eu acredito aí que não vai ser nada grave e que eles estarão voltando aí pro Galo já na próxima rodada do Campeonato Brasileiro. Acredito que o Atlético não irá utilizá-los amanhã contra o Juventude lá no Uruguai, mas sim, pra mim, são 2 percas aí.
4: Perdas
2: muito...
4: Eu sou chato,
2: significativas, da equipe do Atlético. Ontem o Barba montou um esquema que o Atlético foi pro jogo recuado? Sim, é verdade. O time estava com 3 zagueiros, os 2 laterais, povoou ali o meio de campo. Então, acredito que o Barba montou uma armadilha para a equipe do Cruzeiro, para o Arthur Jorge, e a equipe do Cruzeiro caiu nessa armadilha da equipe do Galo e, por isso, não conseguiu criar suas oportunidades e, até por isso, saiu derrotado ontem lá no Mineirão. E essa vitória por 3-1 sobre o Cruzeiro trouxe aí um certo alívio necessário para o Galo. Após uma sequência de derrotas, o triunfo no Clássico devolveu a confiança ao ambiente alvinegro. No entanto, o time comandado por Eduardo Domingues já volta o foco para a partida de amanhã em um duelo decisivo que deve definir os rumos da equipe na Copa Sul-Americana. A grande dúvida para o confronto em solo uruguai recai sobre a formação que irá a campo. O treinador argentino aí tem optado por poupar os titulares em determinados momentos, mas a situação delicada no torneio continental pode forçar uma mudança de planos. A expectativa é que alguns medalhões sejam relacionados para garantir força máxima em busca da sobrevivência na Copa. Certos como desfalques aí para a próxima rodada do Brasileirão, né, contra o Botafogo no próximo domingo, o volante Alan Franco, suspenso pelo 3º cartão amarelo, e o zagueiro Lianco, mais uma vez expulso no Clássico. Inclusive, o Lianco está num personagem que agora ele vai ter que sustentar esse personagem de ser o bravão, de ser o combatente, de ser o que discute com os adversários. E esse personagem não está dando certo para o Lianco, porque todo jogo aí ele é amarelado, ele é expulso. Então, ele vai ter que sustentar agora, e é muito difícil sustentar esse tipo de personagem. Então, o Lianco e o Alan Franco devem integrar a delegação que embarca para o Uruguai. A possível presença aí de ambos reforçaram o elenco, dando mais opções ao técnico para montar o setor defensivo e o meio de campo. Vale lembrar que na primeira rodada o Atlético perdeu para o Puerto Cabello fora de casa por 2-1. Na segunda rodada o Atlético venceu o Juventus em casa e na terceira rodada perdeu para o Cienciano fora de casa. Mas agora eu gostaria de ouvir a opinião do Pedro Rocha.
4: Diga.
2: Olhando pelo lado do Atlético sobre essa vitória importantíssima de sábado.
4: É, até antecipei um pouco, né, Rodrigão, no Palavra de Peso, ou na Palavra de Peso, se você preferir, é uma Palavra de Peso, mas o nosso quadro Palavra de Peso. Mas eu acredito que o Atlético encontrou soluções e o Eduardo Domingues, o Barba, tem que lutar com as armas que ele tem. Porque a mobilização do Atlético, perfeita, o Atlético entrou mobilizado do jeito que precisava jogar. Até me lembro que o Guilherme Reis fez um comentário na nossa jornada esportiva no sábado, falando que nem parecia que era clássico pela mobilização do Atlético em, aspas, outros assuntos.
2: Sim.
4: Mas a postura do Atlético foi de alguém que queria ganhar um clássico. Ah, Pedro, mas o Atlético, da forma como entrou em campo, sairia satisfeito com o empate? A gente não sabe, mas o Atlético buscou vencer, buscou o resultado, até mesmo aquele momento do Lodi com o Lianco mostra que uma goleada mesmo do Atlético em cima do Cruzeiro poderia ter virado completamente a chave do Atlético. Acredito que é uma forma de jogar que o Eduardo Domingues tem que insistir nas ausências do Coelho e do Vitor Hugo com os dois. Para mim, hoje, o Atlético, até a janela de transferências, tem que jogar com três zagueiros. Ponto. Independente do restante da equipe. A formação tem que ser com três zagueiros. Isso, para mim, tinha que ser inegociável. Foi como o Atlético funcionou melhor. Ah, mas é defender demais. Vai ter adversário que vai chegar aqui na arena e vai jogar completamente trancado. Tá, mas o Atlético precisa dos três zagueiros independente para não ficar exposto, para não ter problemas contra determinados adversários. E aí, do meio para frente, aí o Barba quebra a cabeça e monta o time dele. Aí já é outra questão. Do ponto de vista de vontade, muita gente falava, ah, o elenco do Atlético não tem a entrega que a camisa do Atlético demanda. Sábado eles jogaram com a entrega que o Atlético precisava ter, a entrega que é tradicional ao Clube Atlético Mineiro. Então é uma vitória.
2: Mas essa entrega não pode ficar só nessa partida.
4: É esse o ponto que eu queria falar. É isso que eu queria trazer. O Atlético tem que chegar. Ah, o Rubentu, não sei o que, Sul-Americana, isso, aquilo. Não interessa. Tem que pelo menos ter entrega lá no Uruguai. Você vai jogar com oito meninos, o Everson e o Lianco, e o oito meninos, o Everson, o Lianco e o Alan Franco. Ó, não importa. Tem que entregar do mesmo jeito.
2: Até porque amanhã também a gente já vai ficar sabendo quais são as pretensões do Atlético na Copa Sul-Americana.
4: E eu acho que o Atlético deveria insistir na Sul-Americana, mesmo que seja mesclando o elenco, mesmo. Agora, sim, os dois próximos jogos são em Belo Horizonte, então,
2: sim,
4: a desculpa de viagem não tem mais. Montevideo não é uma viagem tão complexa também, vamos ser sinceros, é uma viagem bem mais ok de se fazer, não é uma viagem que tem altitude, que tem uma logística complicada, então isso daí é o de menos. Agora, vamos ver como será a postura do Atlético amanhã, jogo 7 da noite. Acho que dá pro Atlético vencer, mesmo se o Barba mesclar bem o elenco, viu, Rodrigão?
2: Eu também acho que dá pro Atlético vencer amanhã. Mas é o que eu gostaria de falar também, que o Pedro disse. O Atlético não pode ficar com essa vontade, não pode ter deixado essa vontade somente no jogo de sábado. A situação do Galo ainda é complicada no Campeonato Brasileiro. O Atlético tem que consertar muitas coisas ainda nesse ano. É claro, tem que trazer jogadores na janela do meio do ano? Tem. Mas com o material humano que já tem na cidade do Galo, o Atlético dá para fazer muito mais coisa. E o Barba, o Eduardo Domingues, ele fala que dá para tirar mais dos jogadores. Só que os jogadores ainda não entenderam isso, que eles podem dar mais de si para o Atlético. Então, acredito que ainda tem coisas a consertar. O momento do Atlético ainda é muito conturbado, mas eu acredito que o Galo tem material humano para dar a volta por cima e sair dessa situação. E agora, só para registrar a participação do nosso querido amigo Marcelo do Ermelinda, ele tá falando que ontem foi a vitória da virada de chave do Galo, e ele falou que acompanha a gente e acompanhou acompanhou sábado e ficou triste e ao mesmo tempo feliz pela Maria Clara Ottoni. Maria Clara Ottoni, para quem não sabe, está nos deixando a Rádio Inconfidência, está indo seguir novos caminhos, então por isso ele está desejando aí toda a felicidade para Maria Clara Ottoni. E óbvio, fica registrado aqui, Marcelo, as suas boa sorte para Maria Clara. Isso, 11 horas e 36, a gente vai para o intervalo, porque na volta Pedro Rocha tenta explicar o que foi o Cruzeiro ontem.
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6: Olá, ouvinte Inconfidência, bom dia para você, ótima semana, né? O rodoviário no caminho para Vitória tá com fila, reflexo de ocorrência perto do viaduto da Avenida Amazonas. Você que segue pelo anel descendo tem como opção pegar o desvio no Trevo do Betânia pela Rua Úrsula Paulino. Em direção ao Rio de Janeiro, excesso de veículos na Praça São Vicente não compensa o desvio. 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Josiele Lemos. Para a Rádio
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0: 6h38, voltamos agora para falar do Cruzeiro e quem vai tentar explicar o que houve com o Cruzeiro sábado é ele, Pedro Rocha.
1: Eu ou Arthur Jorge, porque nós dois precisamos explicar, mas enfim, brincadeira à parte, Rodrigão, o Cruzeiro realmente teve uma atuação bem aquém. O Arthur Jorge começou com o Fagner no banco, optou pelo Cauã Moraes, mas o esqueleto do time era praticamente o mesmo que venceu o Boca Juniors. Uma postura diferente, uma postura desligada. Por mais que o Boca tenha colocado dificuldades defensivas no caminho do Cruzeiro, um Cruzeiro que tentou muitas ligações diretas, tentou muito a jogada pelo meio, um jogo que o Matheus Pereira, na minha concepção, estava um pouco aquém. O Gerson precisou adiantar mais para o Cruzeiro começar a tentar alguma coisa, um Arroio muito mal. Eu gosto do futebol do Arroio, mas a gente tem que ter paciência com ele, que é um jovem. E como jovem, ele sentiu o clássico. Muitos jogadores do Cruzeiro claramente sentindo ainda aquele clima da final do Campeonato Mineiro, ainda nervosos. Não dá para salvar ninguém com uma boa atuação. Eu não consigo apontar uma boa atuação de ninguém do Cruzeiro.
0: Eu acho que o único que tem uma linha assim de...
1: Jonathan Jesus?
0: Não, o Kaique. Mesmo depois dele ter sido expulso,
1: mas acho que o Kaique, Rodrigão,
0: consegue manter uma linha no Cruzeiro.
1: Pro padrão do Kaique, eu ainda achei que ele errou muito. Pro padrão dele.
0: Ah não, ontem todos erraram, é verdade.
1: Pro padrão dele,
0: mas
1: até
0: o menos pior, vamos no menos pior, eu acho o Kaique. Menos
1: teve gente
0: pior
1: que falou que o menos pior foi o Otávio, porque é o único lance que ele realmente foi exigido, que ele tinha chance de fazer a defesa, ele fez.
0: Ele fez sim, claro.
1: É, que foi naquela
0: mas de linha,
1: tentativa do Cassi antes do gol dele.
0: O menos pior, vamos colocar assim, foi o Kaique, outro também, que na minha opinião já tá na hora de, infelizmente, até por causa da lesão que ele está se recuperando ainda no pubis, ir pro banco, é o Caio Jorge.
1: Isso é forte, você falou, tá certo, mas o Neyzer nem pegou na bola quando entrou. Também é um ponto que chama a atenção.
0: E a bola não chegou nele.
1: E a bola não chegou nele, mas o Caio Jorge também, aquela tentativa de ligação direta, ele sai correndo pra brigar.
0: Não tá conseguindo
1: o
0: correr.
1: Todas dele.
0: Ele não tá conseguindo correr.
1: A única hora que o Caio Jorge conseguiu foi quando ele foi jogar mais pelo lado do campo, que aí ele pegou mais a bola. Só que, novamente, o que o Arroio errou na tomada de decisão, aí soltava no Arroio, realmente uma partida muito aquém. Cruzeiro que teve um bom público, 53.921 torcedores presentes, apesar da derrota. Tem um provável desfalque contra a Universidade Católica do Chile, jogo quarta às 11 da noite. Já vamos começar ao longo dessa semana a falar mais dessa partida, porque o Bruno Rodrigues teve uma situação física, ficou no sacrifício na reta final, sentiu um problema na situação física, mas, segundo os primeiros exames, ele não teve uma lesão constatada, foi apenas um edema. Então, o Bruno Rodrigues não deve ir para Santiago, mas fica a grande possibilidade de ser opção em Salvador. Titular eu acho difícil, até mesmo a gente sabe o histórico do Bruno Rodrigues de lesões, teve várias lesões no Palmeiras e tudo mais. Cruzeiro, como já dissemos, caiu para a 15ª posição, tem 16 pontos, interrompe uma sequência de vitórias no Brasileiro, uma sequência de vitórias como mandante, agora faz duas partidas fora de casa. O Bahia na Fonte Nova, sábado às 9 da noite. Depois também pelo Brasileiro, o Palmeiras na Arena Barueri, é importante reforçar isso, também num sábado às 9 da noite. E justamente sobre essa situação do Cruzeiro no Brasileiro, sobre a falta de constância e sobre o clássico que nós vamos ouvir agora, o Arthur Jorge no seu Gigante do Ar. O Rodrigão me pediu explicações, mas eu vou querer a ajuda do comandante português, vamos conferir.
2: Começar por dizer que o melhor do jogo foi a nossa torcida. De facto, tiveram hoje mais uma vez um comportamento extraordinário, encheram o estádio. Pena é, e lamentámos todos muito, que o resultado não tenha sido aqueles que eles mereciam ter no dia de hoje. Depois, em relação àquilo que se passou dentro de campo, O momento era nosso, e mais do que do adversário, e nós não fomos suficientemente inteligentes para aproveitar esse momento. Eu quero dizer com isto que fomos uma equipa que acabou por ter o domínio do jogo, mas que a verdade é que pouco ou nada vale em relação àquilo que é o resultado, porque o que fica é um resultado negativo para nós, mas onde acabámos por permitir na primeira metade ao adversário pôr-se numa vantagem confortável, chegar à vantagem através de duas transições e dessa forma passamos o jogo todo atrás do resultado, ou seja, fomos sempre atrás do prejuízo. E depois, na parte final, digamos que acabámos por perder também um bocadinho o controle emocional. Acho que, e estou a fazer uma análise muito geral, acho que nos faltou um pouco mais de clareza, sobretudo com bola, porque não posso apontar nada aos jogadores, aquilo que trabalharam e aquilo que se empenharam, mas hoje o esforço não foi igual à qualidade e àquilo que podia ter sido, porque sabemos que podemos fazer mais e nós, principalmente com bola, hoje não fomos uma equipa muito, muito feliz.
1: Tá aí o Arthur Jorge falando um pouco sobre essa derrota, sobre as impressões dele, na opinião dele, um Cruzeiro que não foi feliz com a bola. Cruzeiro que teve a visita do Ronaldo Fenômeno junto do Pedro Lourenço no camarote. Ronaldo, para quem não se lembra, para quem estava em Nárnia nos últimos 5 anos, foi o primeiro proprietário da SAF do Cruzeiro, depois vendeu para o Pedro Lourenço. E então o Cruzeiro agora treina hoje, está na preparação, tem a viagem depois para Santiago. Esse jogo, quarta-feira às 11 da noite, um horário diferente.
0: Horáriozinho bom, hein?
1: Horáriozinho péssimo. Esse jogo é no fuso horário chileno, por isso que tem essa situação.
0: Óbvio.
1: Uma hora a menos. Lá em Santiago, esse jogo vai ser às 10 da noite. E aí, o Cruzeiro, então, enfrentando um adversário que ontem poupou todos os titulares, vai jogar contra o Cruzeiro com o time descansado. Teve um jogo pela Copa da Liga no Chile, empatou com a Universidade Concepción em Concepción, no interior chileno, por 2-2. Jogou com a menos, mas conseguiu segurar o resultado, a Católica, que é o próximo adversário do Cruzeiro. O Cruzeiro está na terceira posição. Isso porque venceu o Barcelona, perdeu para a Católica e venceu o Boca. Tinha assumido a primeira posição por vencer o Boca, como a Católica venceu o Cruzeiro. A Católica vai para a segunda posição porque ela perdeu para o Boca Juniors. E aí, como nos outros critérios o Boca está à frente, o Boca vai para a liderança, o Cruzeiro vai para a segunda posição por causa do confronto direto. Mas se vencer a Católica, e aí vem o pulo do gato nesse regulamento da Libertadores em 2026... Aí o Cruzeiro assume a liderança independente do que acontecer no Boca e Barcelona. Se o Boca fizer 7-0 no Barcelona, o Cruzeiro vai ser o líder por causa da vitória contra o Boca no Mineirão. Então, esse resultado é muito importante. Caio Jorge falou: ah, o Cruzeiro está na Libertadores e eles não. Precisa da vitória para seguir na Libertadores, sim ou sim. Meu amigo Rodrigo Arruda, amanhã a gente fala mais no noticiário do Cruzeiro, traz a preparação para esse jogo, fala um pouco mais sobre a Católica, porque realmente é um jogo complicado.
0: É uma vitória indispensável na quarta-feira e o Cruzeiro agora...
1: Só um detalhe,
0: claro,
1: que eu esqueci de reforçar, com as expulsões nós já falamos, o Kaique e o Kenny Arroyo foram expulsos, então os dois que são desfalques, além dessa interrogação em cima do Bruno Rodrigues para o jogo em Salvador. Para Libertadores está todo mundo disponível, só mesmo quem não está com a condição física 100% que está de fora.
0: Com certeza o Cruzeiro precisa mudar e muito a sua postura do jogo de sábado para conseguir vencer a Católica lá no Chile. 11 horas e 47 minutos, a gente vai para o último intervalo, porque na volta tem o América que perdeu mais uma.
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0: Campeonato Brasileiro. 11 horas e 48 minutos, voltamos agora para falar do América, o América que perdeu para o CRB por 2-1. Então, vamos ouvir aqui no AM880 o segundo gol da equipe do CRB.
5: O Guilherme Estrela, vem o camisa 14, domina sozinho no meio de campo do América, ele carrega, ele acelera, encontra o Guilherme Pato, vai pra marcação, marcou, faz o cruzamento, procurando o Luiz Felipe, a bola vai entrando, gol!

O contra-ataque do CRB, o Guilherme Estrela carregou, ninguém chegou, ele deixou com o Pato, ele pedalou pra cima do Alaba e fez o cruzamento. Aí o Gustavo não foi, aí a zaga não foi, e a bola entrou direto no cantinho esquerdo do goleirão do América. É lei do ex novamente, a lei do ex castiga o

0: América toma o segundo gol aqui no Independência.
1: Tá aí o segundo gol da equipe do CRB, e quem chega agora para tentar explicar essa derrota do América é ele, Paulo Madrid.
0: Muito bom dia pra você ligado aqui no Primeiras Esportivas. Tô chegando aqui com as notícias do América nesta segunda-feira. O América que jogou no fim de semana pela 7ª rodada da Série B do Campeonato Brasileiro e perdeu de novo. Dessa vez o América perdeu em casa para o CRB de Alagoas por 2-1 de virada. Os gols da partida foram marcados. O Emerson abriu o placar para o América, mas em duas manifestações da lei do ex, o Dadá Belmonte e o Guilherme Pato fizeram os gols do CRB e viraram o placar, e o América saiu derrotado dentro de casa. Assim sendo, o América agora é a única equipe da Série B que depois de 7 rodadas ainda não venceu um jogo sequer. Momento do América muito complicado. E quando você pensa que a situação vai melhorar um pouco, né? Porque o América pega um time que era o penúltimo colocado, que tinha uma campanha ruim igual a do América, com o América jogando em casa. E aí você pensa, agora vai? Não foi. Mesmo assim, não foi. E o América saiu derrotado mais uma vez, perdeu para o CRB nesse confronto direto. E agora o América é cada vez mais afundado na zona de rebaixamento, na lanterna da competição. O América agora já precisa de mais que uma única vitória para sair da zona de rebaixamento. A diferença já é maior que 3 pontos para sair da zona de rebaixamento. Então a situação vai se complicando. O América precisa reverter essa dinâmica negativa na Série B. Agora nós vamos ouvir o Roger Silva. Ele falou depois dessa partida, avaliou o contexto do jogo, o que foi que aconteceu com o América. Nós vamos ouvi-lo aqui e voltamos na sequência.
2: Realmente a gente inicia o jogo controlando o jogo, acha um gol. Daqui a pouco tem outras oportunidades de escolher ali no contra-ataque, uma bola ou outra para fazer 2, enfim, e aí ter o controle do total do jogo, né? E aí a gente acaba sofrendo um gol, e aí, bom, acho que a gente perde total controle do jogo, psicologicamente a gente também começa a errar muito, e bom, e aí no intervalo a gente tenta fazer uma marcação com uma linha de 5 na frente para tentar bloquear um pouco essas ações do CRB. Acho até que a gente tem um controle dessas ações pelo centro, né? As jogadas passam a ser mais de corredores, mais cruzamento, mas a gente realmente não conseguiu, até os 25, 30 do primeiro gostei, mas depois a gente não conseguiu ser a equipe que a gente trabalhou e fez uma grande semana e produziu e jogou.
0: Muito bem, tá aí o Roger Silva. Por último, a gente tem que falar do futebol feminino do América, porque também entrou em campo pelo Campeonato Brasileiro nesse fim de semana, jogo no sábado, e o América empatou com o Vitória em 0-0. Resultado péssimo para as duas equipes, assim como o jogo do time masculino. Este jogo do time feminino era um jogo de confronto direto lá na zona de rebaixamento do Brasileirão Feminino. O América em penúltimo e o Vitória em último, e as duas equipes empataram. Esse resultado não ajuda ninguém, empate 0-0, e continua a situação complicada para o América, tanto no masculino quanto no feminino. Tá falado, companheiros. Paulo Madrid para o Primeiras Esportivas.
1: Muito obrigado, Paulo Madrid, por trazer o noticiário do América. E o América, se não firmar, América, a situação é feia, América, a situação é feia. Tem aí que rever essa temporada até o momento. 11:54, a gente chega ao final do Primeiras Esportivas dessa segunda-feira, dia 4 de maio de 2026. As reportagens foram de Pedro Rocha, Rodrigo Arruda e Paulo Madrid. Comentários, Pedro Rocha. Equipe técnica, Rodrigo Carlos Ferreira, Tânia Alves, Dagmar Fonseca e Renata Toledo.

Produção e apresentação, Rodrigo Arruda. Mais esportes durante a programação e a partir das 8 horas da noite, com despedida de Maria Clara Ottoni no Esportes pelo Ar. 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Fique agora com o repórter Inconfidência. O Primeiras Esportivas volta amanhã. Tchau, obrigado!

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1: Olá, o Hospital Municipal de Contagem, na Grande BH, alerta que seus estoques de sangue estão em estado crítico. Os tipos O negativo e O positivo exigem atenção especial devido à alta demanda. Diante da queda significativa nas doações nas últimas semanas, a instituição convoca a população a comparecer ao Hemocentro de Betim, responsável pelo fornecimento diário de bolsas de sangue ao Hospital Municipal de Contagem. As doações também podem ser feitas nas unidades de coleta da Fundação Hemominas em Belo Horizonte, sempre mediante agendamento prévio pelo site hemominas.mg.gov.br ou pelo aplicativo MG App. No momento da doação, é essencial informar que o sangue é destinado ao Hospital Municipal de Contagem. Últimos dias do prazo de inscrições para o mutirão de reconhecimento de paternidade em Belo Horizonte. Confira com o repórter Leonardo Patrus.
2: Vem aí a nona edição do mutirão de reconhecimento de paternidade itinerante da comarca de Belo Horizonte. Os interessados em participar podem se inscrever até o dia 5 de maio. A iniciativa, promovida pelo CRP, Centro de Reconhecimento de Paternidade do Tribunal de Justiça de Minas Gerais, é gratuita e destinada a pessoas que não têm o nome do pai ou da mãe na certidão de nascimento ou que desejam, por meio do reconhecimento socioafetivo, formalizar o vínculo. Para participar, é preciso preencher o formulário eletrônico com os dados da pessoa a ser reconhecida, com o nome completo da mãe e do suposto pai, além da indicação do tipo de reconhecimento pretendido, biológico, socioafetivo ou mediante teste de DNA. Durante o mutirão, serão ofertados ainda serviços como exame de DNA e reconhecimento biológico. A nona edição será realizada no dia 8 de maio, no Centro de Referência de Assistência Social, no bairro Alto Vera Cruz, na rua Padre Júlio Maria, número 1550, região leste da capital mineira. Os detalhes e a documentação necessária estão disponíveis no portal tjmg.jus.br. Do Tribunal de Justiça de Minas Gerais, repórter Leonardo Patrus.
1: A Polícia Civil prendeu preventivamente em Capelinha, no Vale do Jequitinhonha, uma mulher de 22 anos, investigada por exploração sexual de adolescentes. A operação, conduzida pela Delegacia Especializada de Atendimento à Mulher, revelou que a suspeita aliciava menores com drogas e álcool, incentivando a prática de atos sexuais e a evasão escolar. Durante o cumprimento do mandado, os policiais encontraram as vítimas em ambiente insalubre e de alto risco psicológico. A ação faz parte da campanha Maio Laranja, que intensifica o combate à violência sexual contra crianças e adolescentes em todo o país. A mulher investigada foi encaminhada ao sistema prisional e vai responder por crimes previstos no Estatuto da Criança e do Adolescente. Repórter em Confidência, redação Renato Silveira, apresentação Tarcísio Lopes.
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5: 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Na reta do Califórnia, acesso para o anel rodoviário tem interdição parcial, reflexo de ocorrência, fila de 2 quilômetros, afetando o trânsito em Contagem, lá no Jardim Bandeirantes. Para quem está deixando a Ceasa nesse momento, o trajeto pela Helena de Vasconcelos Costa e Vias para essa solução. Caminho inverso no sentido Sete Lagoas, a reta do Califórnia flui bem. 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Josiele Lemos para a Rádio Rio Confidência.
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8: Olá, uma ótima tarde para você, boa segunda, bom mês de maio, nessa segunda-feira, dia 4 de maio, né? Está no ar pela rede Inconfidência de Rádio, o Revista da Tarde, o seu programa de variedades. Seja muito bem-vinda, muito bem-vindo, você que nos ouve pela AM880, o gigante do ar, e também pela FM 100,9, a brasileiríssima. Conto com você ligadinho comigo até as 2 da tarde. Eu sou Flávia Moreira, durante as férias aí da Débora Rajão, beijo Débora. Aproveite suas férias, bom descanso, desconecte, relaxe, as férias fazem tão bem, né? Agradeço aí a sua audiência e peço licença para entrar na sua casa através das ondas do rádio. No programa de hoje, temos entrevista no quadro Saúde em Dia, temos a coluna também Ponto de Partida e muita música boa para você. Os trabalhos técnicos do PC Paulo César Furtado, programação musical Wilson De Luca, produção executiva do Vladimir Penido. E a gente abre muito bem o nosso programa Revista da Tarde com o mestre Gilberto Gil, que vai fazer 2 shows esse ano em BH. Ele queria dar uma descansada, mas a turma insiste e a gente adora, né? Vai ter um show dele em agosto e em novembro. Daqui a pouquinho os 2 detalhes. Vamos ouvir aí o mestre Gilberto Gil. Música.

Marcos Valle, estrelar, música dele. Bora seguir os conselhos dessa música, hein, gente? Tem que correr, tem que suar, tem que malhar, cuidar da saúde aí, cuidar de você. Nico Rezende, Transas, do Nico Rezende, do Paulinho Lima. Ouvimos também Paralamas do Sucesso, Lanterna dos Afogados, do Herbert Viana. E abrimos esse bloco com o mestre Gilberto Gil, Extra, do Gilberto Gil. Agora são 12h21. Eu sempre gosto de dar umas dicas culturais entre um bloco e outro, como eu faço no programa Esquinas de Minas. Não sei se você acompanha, se você escuta aí o programa Esquinas de Minas, que é todo sábado e domingo, de 18 às 19 horas. A gente ouve muita música mineira nesse programa que eu apresento. E eu queria comentar aí do Gilberto Gil, porque ele tá com dois shows marcados aqui pra BH. O primeiro vai ser dentro do Festival Sensacional, no dia 9 de agosto, lá no Parque Ecológico da Pampulha. Gilberto Gil e Baiana System. Olha que delícia. Geralmente o Festival Sensacional, ele fazia uma abertura na sexta e a programação principal aí no sábado. Esse ano eles mudaram. Vai ser no sábado, diversas atrações, dia 8 do 8, Marina Sena, Djonga e FBC, Pablo Vittar, Gabi Amarantos, tem Gilsons, vai ter Mundo Livre também, muita atração bacana. E no domingo, no dia 9 de agosto, tem Gilberto Gil e Baiana System. Então fica a dica aí, os ingressos estão disponíveis no Simpla. Tem opções de dias separados ou no combo também. E olha só o outro show que o mestre Gilberto Gil vai fazer aqui em BH. Na verdade, uma participação, porque ele vai ser o convidado especial da turnê O Maior Encontro do Samba, que vai reunir Alcione, Jorge Aragão e Zeca Pagodinho aqui em BH. Esse show histórico vai acontecer no estádio do Mineirão, no dia 28 de novembro. Mas os ingressos já estão à venda. Agora é assim, né, gente? Com muita antecedência, a turma já lança, já abre os ingressos já estão à venda pela plataforma Eventim. Então vai ter esses três aí incríveis e convidaram o Gilberto Gil para dar essa canja. Olha que delícia esse encontro aí, então, dia 28 de novembro. Que bom que essa turnê vai chegar em BH. Então, dose dupla do Gilberto Gil em BH em agosto e novembro. Agora são 12h23. Bora com mais música? Titãs.

0: Feito em Minas, Flávio Venturini, Princesa, música dele e Ronaldo Bastos. Antes, Zeca Baleiro, Quase Nada, dele e Alice Ruiz. E abrimos esse bloco com Titãs, Insensível, do Sérgio Brito. Agora, 12:34, um rápido intervalo e já voltamos aqui com Revista da Tarde.
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2: Boa tarde, ouvinte em Confidência. No setor centro-sul de Belo Horizonte, lentidão na Avenida Nossa Senhora do Carmo, em direção a Savassi. Desde as curvas do Belvedere, trânsito congestionado, até a Uruguai, passagem pelo Sion. Você evita esse trecho com acúmulo de veículos e também reflexo de ocorrência, descendo para o centro pela Avenida Raja Gabalha. Subindo para o Belvedere Santa Lúcia, sua escolha é livre, tanto Raja quanto Nossa Senhora do Carmo, em uma tarde de trânsito tranquilo. 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Davidson Ferreira para a Rádio Inconfidência.
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0: Até as 14h, coladinhos aqui, no daqui a pouquinho tem o bazar, é o Revista da Tarde. Ainda temos Saúde em Dia hoje, vamos entrevistar aí, falar sobre a cefaleia em Salvas, um tipo aí de doença que atinge mais de 300 mil brasileiros e que está entre as dores mais intensas da medicina. Daqui a pouquinho a gente conversa aí com o doutor. E tem também a coluna Ponto de Partida e muita música boa. Vamos seguindo aqui com Baby do Brasil.

Djavan, Miragem, música do Djavan, antes Leone com a participação do Herbert Viana, Por Que Não Eu, música dos dois com a Paula Toller, e abrimos com Baby do Brasil, Sem Pecado e Sem Juízo, da Baby do Brasil e Pepeu Gomes. E eu tinha que comentar aí só rapidinho do show do Djavan, né, gente? Ouvimos aí o Djavan, ele tá com a turnê comemorativa de Djavanear 50 anos, só sucesso, que chega, só sucessos, que chega a BH no dia 18 de julho, e os ingressos estão à venda no Ticketmaster, deixa eu ver aqui o site, ticketmaster.com.br. Fique atento aos golpes aí também, viu, gente? Sempre procure aí a venda oficial, o Instagram do artista, da turnê, pra você não passar por golpe, viu? Ainda há ingressos à venda aí pra esse show do Djavan, 50 anos, só sucessos, vai ser lá na Arena MRV Djavan em BH. Bora com mais música? Chegando Chico Buarque, meio-dia e 49 minutinhos.

Everardo Vieira, local da queda de um avião de pequeno porte. Esse avião de pequeno porte perdeu altitude e atingiu um prédio de 4 andares, de acordo com informações dos bombeiros, que estão empenhados no local com 4 equipes. A região tem várias interdições para atuação do resgate. Fique atento, motorista. Busque vias paralelas e siga

0: 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Davidson Ferreira para a Rádio Inconfidência.
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2: Antes, nessa segunda hora, a gente vai ter entrevista sobre do quadro Saúde em Dia, sobre a cefaleia em Salvas. Ainda tem daqui a pouquinho a coluna Ponto de Partida, porque agora quem chega musicalmente é Ney Matogrosso.

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1: Os ouvintes da Inconfidência, vamos falar da força do empreendedorismo feminino e como a capacidade e vigor da mulher impactam na construção de novos negócios. Em diferentes setores da economia, mulheres vêm assumindo posições cada vez mais estratégicas, ampliando sua presença no alto escalão corporativo. Um levantamento da Bain & Company mostra que a presença de mulheres no cargo de direção das maiores empresas brasileiras dobrou nos últimos anos, passando de 3 para 6%. As empreendedoras no Brasil estão se destacando com um número crescente de mulheres liderando negócios. A autoridade feminina conta com mais de 10 milhões de mulheres empreendedoras no país, representando cerca de 34% de todos os donos de negócios. O ponto de partida aborda um exemplo de como esta realidade gera ideias inovadoras. E aqui vai uma dica que também é um convite. Em Belo Horizonte acaba de ser criado o sugestivo evento Café das Loucas, encontro criativo destinado às mulheres empreendedoras que nasceram para liderar. Durante 2 dias, 8 e 9 de maio, de 9 da manhã às 4 da tarde, na próxima sexta e sábado, 11 empresárias vão expor seus produtos e serviços num espaço de network diferenciado e selecionado para novos contatos e negócios. São líderes transformando desafios em oportunidades. Tudo pensado para receber o visitante com um ambiente que favoreça parcerias e troca de ideias de forma descontraída, receptiva e colaborativa. O Café das Loucas terá lançamento de livro, palestras sobre fisioterapia dermatofuncional e ginástica facial corporal, boa música com banda e apresentação de saxofonista e muita descontração. O evento com entrada franca terá sorteios especiais e doação voluntária de fraldas infantis. Aí vai o evento e o local. 68 La Pizzaria, Rua Felipe dos Santos, 68, bairro de Lourdes. Eu sou a jornalista Rosália Edário. Envio o abraço da coluna para Carla Bastos, coordenadora do Café das Loucas, que, aliás, é um nome para lá de criativo. Sigam o Instagram, Rosália Edário, e até a próxima.
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3: Agora, 1h11, hora da nossa entrevista sobre saúde.
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3: E eu vou conversar com o Dr. Drusus Pérez Marques, que é neurologista. Boa tarde, doutor.
4: Boa tarde, Flávio. Um prazer estar falando com você, estar falando com todo mundo aí na rádio, para os ouvintes.
3: A alegria é nossa. Vamos falar de um assunto sério. Vamos falar de um tipo de dor de cabeça, né, que eu achei curioso, que eu não conhecia, né? Cefaleia em salvas, que atinge cerca de 300 mil brasileiros. Está entre as dores mais intensas da medicina. A turma até descreve como faca em brasa atravessando o globo ocular. Nossa, até a gente consegue imaginar aqui. Explica pra gente esse tipo de doença.
4: É uma dor de cabeça que realmente os pacientes que têm descrevem ela como muito intensa mesmo, assim, tem alguns pacientes que até de tanta dor que eles sentem, até bate a cabeça na parede, assim, para ver se eles viam essa sensação. Geralmente eles ficam muito inquietos, não conseguem ficar parados, de tanto que incomoda, assim. Uhum. É uma dor que ela é mais rara, né, a dor de cabeça, as dores de cabeça mais comuns são a enxaqueca, a cefaleia tensional. E a cefaleia em salvas, ela é um tipo de dor de cabeça que traz muita dor,

0: muita incapacidade, né, para a pessoa, porque não consegue fazer nada enquanto está tendo essas crises de dor. E ela tem esse nome em salvas porque ela vem em crises que duram salvas. Assim, classicamente, a pessoa que tem uma cefaleia em salvas, ela tem as crises de dor por um período do ano e aí ela desaparece. E aí, daí, uma outra temporada, um outro ano, ou um outro, ou daqui uns 2 anos, 3 anos, enfim, cada pessoa tem um padrão, ela volta com esse mesmo padrão de várias salvas, e aí ela, né, pode aliviar, sumir, e depois que a doença fica com essa recorrência, né?
1: Você citou aí a enxaqueca, né, que é a segunda maior causa de incapacidade no mundo, segundo a Organização Mundial da Saúde. Vamos diferenciar aí essas dores de cabeça, elas são, tem primária e secundária, né? Qual que é essa diferença desses tipos aí de dor de cabeça?
0: Ótima, ótima colocação, Flávia. O seguinte, as dores de cabeça primária, elas são dores de cabeça onde o problema, a doença, é a dor de cabeça. Você não tem nada causando a dor de cabeça. Quando a gente tem uma dor de cabeça secundária, é porque a dor de cabeça ela é causada por alguma outra coisa, alguma outra doença que está atrapalhando a vida daquela pessoa. E as dores de cabeça secundárias, o tratamento não é tratar só a dor, a gente precisa tratar a causa da dor também. Por exemplo, dores de cabeça secundárias, elas podem ser coisas mais leves, assim, tipo uma dor de ouvido associada, um problema dentário que acaba refletindo na cabeça. Até doenças de couro cabeludo pode ser simples a esse ponto, né? Uma dor de cabeça secundária, mas pode ser algo tão grave quanto uma meningite, um aneurisma, também são dores de cabeça secundárias. Né?
1: Uhum.
0: As dores de cabeça primárias, especificamente para a gente tentar diferenciar a enxaqueca da cefaleia em salvas, assim, falei, ela tem uma característica que ela é sempre de um lado só. Ela é exclusivamente de um lado do rosto, ou do lado direito ou do lado esquerdo, ela não troca de lado. Ela vem em crises que duram aí entre 30 minutos e 3 horas e desaparece. Geralmente tem crises frequentes, assim, pode ser, o paciente pode até 8 crises por dia, algumas vezes menos, uma crise de asfixia não, mas ela é mais frequente, que a gente acha que de uma forma geral a pessoa tem crises com um espaço maior, né? E a cefaleia em salvas, ela tem uma coisa que é bem característica dela, um sintoma que os pacientes têm, que eles costumam, quando está tendo a crise de dor, no momento da dor, eles têm sintomas histamínicos. O que a gente fala que são sintomas histamínicos? Ele pode ter o olho vermelho, o olho lacrimejando, o nariz entupir, o nariz começar a escorrer daquele lado da dor. Então ela tem essa característica semiológica, essa característica que a gente consegue observar, né, dentro dos sintomas, que ela é muito sugestiva dessa doença, além do tempo, né, essa coisa que eu falei, ela dura de 30 minutos até 3 horas e meia, e é um negócio que é bem, bem característico também da cefaleia em salvas.
1: Sim, e essa cefaleia em salvas atinge mais homens, 6 homens para cada mulher, e geralmente faz chegar entre 30 e 50 anos?
0: É isso mesmo, ela é uma dor de cabeça que ela é mais comum, ela aparece mais nos homens, né? Ela é mais ou menos isso que você falou mesmo, essa faixa etária.
1: Uhum.
0: E ela ainda tem um outro fator, que é um fator predisponente para ela, que é um fator, vamos dizer assim, controlável, né? Porque o fato de ser homem, o fato de ter entre 30 e 40 e 50 anos, você não controla, né? Isso você nasce desse jeito, você não tem o que fazer para evitar. Ela tem uma flutuação com a época do ano, algumas vezes, algumas pessoas têm com mais luz ou menos luz, mais incidência ou menos incidência de sol, de luz mesmo. Que a pessoa acaba sendo exposta durante o dia. É difícil a pessoa controlar isso também. Mas os fatores de risco controláveis mais significativos são o uso de bebida alcoólica e o cigarro.
1: Uhum.
0: São dois fatores de risco bem importantes para essa doença.
1: Sim. Agora são 1h16. Eu estou conversando com o Dr. Drusus Pérez Marques, é neurologista da Rap Vida, sobre dor de cabeça, cefaleia em salvas. Vamos falar do tratamento, doutor? Eu queria que você falasse desse tratamento da cefaleia em salvas, mas da enxaqueca também, que atinge tanta gente. Como é que a gente pode diferenciar essa questão do momento certo para procurar um especialista? Porque às vezes é uma dor de cabeça comum, ou quando que é recorrente? Eu queria que você desse essas dicas para os nossos ouvintes também, como do tratamento.
0: Primeira coisa é, se está incomodando, está atrapalhando seu dia a dia, acho que tem que procurar.
1: Uhum.
0: Você falou um pouco agora há pouco, né? A enxaqueca ela é considerada a segunda maior causa de incapacidade no mundo.
1: Pois é.
0: Claro que a pessoa que tem enxaqueca, ela não fica permanentemente incapacitada, mas a hora que ela está com dor de cabeça, ela está incapacitada. A gente até brinca assim que a enxaqueca ela causa o presenteísmo, quer dizer, a pessoa vai para o trabalho, mas não consegue render, então ele está presente, mas é como se estivesse ausente. Então, se a pessoa vive alguma situação dessa, de ter perda de produtividade, de ter perda de diversão mesmo, quer dizer, tem uma dor de cabeça num domingo, num sábado, também atrapalha muito a vida da pessoa. Se a dor de cabeça está incomodando, está atrapalhando, é hora de procurar um médico, um profissional, para tentar, né, estabelecer um diagnóstico correto e instituir um tratamento para melhorar a qualidade de vida. No tratamento da cefaleia em salvas, que é um... A gente pode tratar... Na verdade, todas as dores de cabeça primárias, né?
1: Uhum.
0: A gente tem um tratamento que visa... São três bases de qualquer uma delas. A primeira é tratamento não farmacológico, né? O que eu faço no dia a dia para reduzir minha chance de ter dor? O segundo é um tratamento que a gente chama de abortivo, né? O que eu uso na hora? Eu tenho que tomar algum remédio, alguma coisa, na hora que eu estou com muita dor de cabeça, né, me aliviar os sintomas. E o terceiro pilar do tratamento é um tratamento preventivo. Quer dizer, vamos tomar algum medicamento para que essas crises não venham, né? Então, tendo a cefaleia em salvas, ou tendo uma enxaqueca, ou tendo a cefaleia tensional, é importante a gente ter noção dessas três modalidades de tratamento e executar as três.
1: Sim, e o importante...
0: E o que chama a atenção na cefaleia? Pode falar?
1: Não, começa com o diagnóstico, identificar qual que é o tipo, né? Identificando qual que é o tipo de cefaleia, aí o tratamento ele varia de acordo com a causa, com o diagnóstico, né, doutor? Por isso que é importante ir procurar um especialista para identificar qual que é o tipo para ir no tratamento, né? Que varia, então, né? Continua aí falando sobre o tratamento.
0: Varia de uma doença para outra. Uhum. Infelizmente, não tem um remédio que resolve todas as dores de cabeça. A gente tem uns remédios que eles funcionam melhores para uma, para prevenção, para outra, para, né, para tratamento da dor. O que chama atenção na cefaleia em salvas, que é uma coisa um pouco relativamente inusitada, é que ela melhora com oxigênio em alta dose. Então, pacientes que têm cefaleia em salva refratária, que tem dificuldade de tratar, às vezes a gente fala para ele, ó, compra um balão de oxigênio e deixa na sua casa. Quando você começar, você liga, tem uma dose adequada, um volume de oxigênio, mas é uma coisa que ajuda a tratar e é bem eficaz, assim, resolve 85% das crises, assim. Então, é um tratamento relativamente inusitado, né? Você fala que está com dor de cabeça, vai dar oxigênio para a pessoa. Mas tem uma eficácia muito boa na cefaleia em salvas. Na enxaqueca é completamente ineficaz o uso de oxigênio. A gente tem que usar medicamentos analgésicos ou alguns medicamentos específicos para enxaqueca.
1: Uhum. E tem cura, né, doutor? Graças a Deus. Então, ficar atento aí. Essa cefaleia, então, atinge um lado. E aquela... Então, imagino quando chega pacientes aí pra você, tentando identificar, tentando, né, entender que dor é essa. E aí, quando você descobre, aí já entra pra esse tratamento e consegue ter uma melhora de qualidade de vida, né?
0: Sim, com certeza. Então, a hora que a gente faz um diagnóstico correto e a gente consegue instituir um tratamento, o ganho de qualidade de vida ele é considerável. A gente consegue reduzir de forma muito contundente a intensidade das crises e a quantidade também.
1: E vamos falar de prevenção, doutor? Que é tão comum a gente ouvir dor de cabeça, né? Ah, eu tô com dor de cabeça. Quais são as dicas aí? A questão do sono, atividade física. Quais são as dicas aí pra gente poder evitar essa dor que é tão incômoda?
0: Bom, você já puxou aí as duas coisas, talvez as duas dentro das mais importantes, duas que são fundamentais, né? Dentro da prevenção de dores de cabeça, atividade física regular, ela é importante, e eu uso brincar, às vezes, assim, atividade física regular com amor. Não adianta, como é que diz, né, na força do ódio, não. A gente tem que fazer atividade física e geralmente gostar da atividade física, porque o resultado é melhor para a dor de cabeça.
1: É verdade.
0: É importante a gente ter um sono adequado. O sono, ser um sono adequado, de qualidade, isso é muito importante. E talvez um outro fator aí, dentre os principais para prevenção de dor de cabeça, é conseguir lidar com o estresse. O estresse emocional também é um fator de risco muito, muito contundente, muito importante nos quadros de dor de cabeça. E a gente saber lidar com o estresse, conseguir lidar com o estresse, e fazer um manejo adequado do estresse que a gente vive no dia a dia, é muito importante, né? E aí, se você for extrapolar, né, assim... E eu digo assim, se você for extrapolar, né, como é que lida com o estresse, como é que dorme direito, como é que faz atividade física de forma regular, né, isso passa por mudanças, assim, às vezes para algumas pessoas tem que mudar completamente a vida da pessoa, né?
1: Mas é isso, tem que...
0: De rotina, de tela, então tem muita coisa envolvida, né?
1: E isso é urgente, né? Cuidar da saúde. Mas você tá brincando aí, tem que ser... Às vezes a gente tem que ir na força do ódio, que na musculação, por exemplo, que a gente, claro que tem que agir uma atividade física que a gente se identifica, que seja prazerosa, que a gente não pode abrir mão, mas dizem que a musculação também é fundamental, né? Além de uma atividade que seja prazerosa, que seja algum beach tennis, que seja alguma corrida, não pode abrir mão da musculação, eu acho, pra qualidade de vida a longo prazo. E às vezes a gente vai sem gostar, mas é importante, eu acho, a gente ter essa musculação, principalmente depois dos 40, né, doutor?
0: A musculação a gente tem entendido ela como uma atividade que ela é muito importante para a mobilidade.
1: Pois
0: então, assim, que a pessoa vai envelhecendo, a musculação vai ficando cada vez mais importante mesmo. Mas mesmo a musculação, tentar transformar aquilo num momento prazeroso,
1: de
0: né?
1: De autocuidado, é verdade.
0: Você vai toda vez com raiva, você acaba que não consegue ficar na musculação, você acaba saindo, né?
1: É verdade.
0: Então é importante, quer dizer, mesmo que por um dia você use a força do ódio pra ir, né? Mas de uma forma geral é importante você ter aquilo como um momento de autocuidado, né, que seja um momento prazeroso, assim.
1: É isso aí. Essa questão do estresse eu falo muito também. Gente, tem coisa que tá no nosso controle, tem coisa que não tá no nosso controle. Então, o que não tiver no nosso controle, não preocupa, né? Não sofra por uma coisa que não depende da gente, né? E a gente vê tantos casos aí da turma estressada com coisa que não depende de cada um. Então, a gente tem que se policiar para poder cuidar da gente, né? Da nossa saúde mental, porque isso desencadeia diversas outras doenças, né, doutor?
0: Não, com certeza. Inclusive, quer dizer, se é uma coisa que você não tem como controlar, o que dá para você agir nas consequências daquilo. Então, você se concentra nas consequências do que você não pode controlar, do que exatamente em evitar uma coisa que você não pode, que você não tem diligência nenhuma, né?
1: Exatamente.
0: Então, é importante a gente ter esse cuidado mesmo mental, esse cuidado com a nossa saúde, porque, apesar de, né, muita gente gosta de falar que começa pela cabeça, mas na verdade a cabeça e o corpo é uma coisa só, né?
1: Doutor, muito obrigada, viu, pelas dicas, pelas informações. Mais algum recadinho final? Quem quiser entrar em contato, saber mais informações, tem como contactar com o senhor? Como é que é, doutor?
0: E se quiser, pode seguir no Instagram, arroba Pérez Druzzi. E no mais, agradecer o convite e a atenção. E vamos se cuidar, gente. Acho que o mais importante é isso.
1: É isso. E o nome é diferente, né? Drusos, D-R-U com S, viu, gente? S-U-S. Pérez Drusos. Ótimo, doutor. Obrigada. Sim. Um ótimo dia, ótima semana.
0: Bom dia, boa semana também.
1: Valeu. Agora são 1h25. Bora com mais música? Boca Livre.

0: 1h28, agora Roberta Campos.
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0: Ouvimos Roberta Campos, De Janeiro a Janeiro, música dela. Antes, Boca Livre, Toada. Música belíssima do Zé Renato, Juca Filho e Cláudio Nucci. Agora, 1:31, hora de intervalo, é rapidinho.
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6: Está em cartaz em BH a primeira exposição individual da artista Isabel Miranda. Gestos Tecidos no Tempo propõe uma vivência imersiva, sensorial e interativa, em que o corpo é pensado como território de memória, experiência e transformação. A mostra integra pintura, instalação, performance, fotografia e vídeo. A partir da observação de gestos cotidianos, como costurar, trançar, cultivar, tocar a terra e mover o corpo. Isabel constrói um percurso em que o público é convidado a reconhecer o próprio corpo como território vivo, plural e em constante transformação. A visita vai até 20 de maio na Funarte, Rua Januária, número 68, no centro de BH. A entrada é gratuita. Mais informações no Instagram, Gestos Tecidos no Tempo. Eu sou Débora Rajão. E esta edição do Plug teve produção de Pedro Henrique Vieira, trabalhos técnicos de Washington Bittencourt.
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0: Agora são 1:35 e uma notícia triste aí na manhã dessa segunda-feira, porque um avião de pequeno porte caiu em BH, no bairro Silveira, ali na região nordeste de Belo Horizonte, nessa manhã. O acidente aéreo mobiliza aí equipes de resgate. Segundo informações preliminares do Corpo de Bombeiros, a aeronave caiu na rua Ilacir Pereira Lima, na altura do número 667, em frente a uma unidade de uma grande rede de supermercados. Toda a nossa solidariedade aí às vítimas. Parece que uma pessoa morreu e 3 estão em estado grave. E a aeronave caiu no estacionamento de um prédio. O piloto reportou à torre de controle do aeroporto da Pampulha que estava com dificuldades na decolagem. O proprietário é identificado aí. Parece que a aeronave estava de acordo com o registro na ANAC, e toda a nossa solidariedade aí às vítimas, à vizinhança, esse acidente aí que acaba de chegar, essa informação aí de um avião de pequeno porte caindo no bairro Silveira, região nordeste de Belo Horizonte. 1:36, seguimos com mais música, agora Maria Gadu cantando uma obra-prima do Caetano Veloso.

Léo Jaime, Preciso Dizer Que Te Amo, do Cazuza, Bebel Gilberto e Dé. Antes, Jorge Vercillo, Que Nem Maré, do Jorge Vercillo. E abrimos esse bloco com Maria Gadu, Rapt-me Camaleoa, do Caetano Veloso. Agora, 1h48, hora da gente se despedir. Gostaria de agradecer imensamente a sua companhia aqui no programa Revista da Tarde, que teve os trabalhos técnicos do Paulo César Furtado, programação musical do Wilson De Luca, produção executiva Vladimir Penido, estagiária Maria Eduarda Leles. Eu sou Flávia Moreira, muito obrigada aí para você que está sintonizado aqui na Rádio Inconfidência. Fique agora com o programa Bazar Maravilha e o Tuti Maravilha, e eu termino com atualizações. Desculpa só um minutinho aqui, vou tomar uma aguinha. Atualizações sobre a triste notícia que um avião monomotor de pequeno porte caiu e bateu em um prédio residencial na rua Ilacir Pereira Lima, no bairro Silveira, região nordeste de Belo Horizonte. Foi agora há pouco. A aeronave decolou do aeroporto da Pampulha ao meio-dia, 16 minutinhos. A gente estava aqui ao ar, ao vivo. E as informações do Corpo de Bombeiros dizem que 5 ocupantes estavam nessa aeronave no momento do acidente, sendo que o piloto e um passageiro, os dois morreram. Outras 3 pessoas ficaram feridas e foram encaminhadas ao Hospital João 23.

Essa notícia aí nessa segunda-feira. Nossa solidariedade à família das vítimas, parentes, à vizinhança afetada aí. Vamos acompanhar mais informações ao longo do dia aqui na Rádio Inconfidência. Vamos com mais música para fechar. Fernanda Abreu, uma ótima tarde para você. Tchau, tchau.

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2: Olá, as Secretarias Estaduais de Saúde e de Educação de Minas Gerais realizam a semana de vacinação nas escolas de hoje até a próxima sexta-feira, dia 8 de maio. A iniciativa acontece diretamente nas escolas e leva equipes de saúde para atualizar

0: As cadernetas de vacinação de crianças, adolescentes, jovens em idade escolar e profissionais da educação. Segundo o governo, os pais ou responsáveis devem se atentar às comunicações das escolas sobre a ação e conferir a caderneta dos filhos. Entre os imunizantes que serão ofertados está a vacina meningocócica ACWY, que protege contra a meningite. Ela é destinada para a faixa etária de 11 a 14 anos e ainda para crianças de 12 meses, como dose de reforço. Beneficiários de programas sociais devem cadastrar a biometria até o dia 31 de dezembro, o procedimento necessário para garantir os pagamentos do Bolsa Família, seguro-desemprego e outros benefícios. Saiba mais com a repórter Thaísa Vitória.
1: Até o dia 31 de dezembro de 2026, pessoas elegíveis ao programa Bolsa Família, inscritas no Cadastro Único para Programas Sociais do Governo Federal, deverão realizar o cadastramento biométrico. O procedimento será necessário para concessão, manutenção e renovação do benefício. A mesma exigência e prazo também se aplicam a quem solicitar benefícios como salário maternidade, auxílio por incapacidade, pensão por morte, seguro desemprego e abono salarial. Pessoas impossibilitadas de se deslocar por mais de 30 dias por motivos de saúde ou condição de deficiência estão dispensadas do cadastro biométrico, mediante apresentação de atestado médico que comprove a impossibilidade de deslocamento e o prazo. Nesses casos, a comprovação biométrica poderá ser exigida posteriormente, com bloqueio de valores a serem pagos até a regularização. Beneficiários que ainda não possuem cadastro biométrico devem emitir a carteira de identidade nacional até 31 de dezembro de 2027, como forma de viabilizar a coleta da biometria e garantir a continuidade do acesso aos benefícios. Quem já recebe benefício e já possui cadastro biométrico do Tribunal Superior Eleitoral, da Carteira Nacional de Habilitação ou Passaporte, segue com a regra anterior. A carteira de identidade nacional só será obrigatória a partir de janeiro de 2028. Para a emissão da carteira de identidade nacional, o primeiro passo é acessar o site gov.br/governo-digital e entrar no link de agendamento do seu estado para marcar a coleta da biometria. No dia agendado, é necessário apresentar a certidão de nascimento ou de casamento. A primeira via do documento em papel é gratuita. Até o momento, já foram emitidas mais de 52 milhões de carteiras de identidade nacional em todo o país. Da agência Rádio Gov, em Brasília, Thaísa Vitória.
0: A partir desta terça-feira, dois novos radares instalados na BR-365, no Triângulo Mineiro, começam a aplicar multas por excesso de velocidade. Os equipamentos estão localizados no quilômetro 592,6 em Indianópolis e no quilômetro 596,6 em Uberlândia. De acordo com o DR, após um período de operação educativa, os dispositivos passam a fiscalizar o cumprimento dos limites de velocidade para reduzir acidentes na região. O órgão reforça que o respeito à sinalização é obrigatório em toda a rodovia para garantir a segurança viária. Repórter em Confidência, redação Renato Silveira, apresentação Tarcísio Lopes.
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0: perdi. Ele fala assim, né? Que te perdi. Acordei mais cansado que sozinho, tá entendendo? Meu fim de semana foi assim. Tem os momentos na nossa vida que a gente acorda assim. Sabia, Flávio Henrique, que entrou hoje de trupicão aqui no estúdio? Eu achei que ele ia cair em cima da mesa. Que é isso?
1: Distraídos venceremos, né?
0: Distraídos venceremos. É um perigo isso. Quando você estiver mais velho, na minha idade, toma um trupicão assim e cai de boca.
1: Não, eu sou um potencial sofredor de queda na terceira idade, que eu sou distraído, sou desastrado também, né?
0: Aí, eu tenho uma amiga que não olha por onde anda. Então, você conhece quem? Toma cada tombo. Que foi esse roxo? Ah, caí.
1: Isso é um perigo. A gente brinca, mas é sério, né?
0: É sério.
1: Queda na terceira idade é um dos maiores motivos de morte até, né?
0: Exatamente. É tombo dentro de casa ou trânsito atravessando as ruas da cidade, tá? É a maior taxa de mortalidade dos idosos, né? Flávio Henrique, hoje dia 4 de maio de 2026, segunda-feira. Tô novo. Você achou que eu virei outra pessoa?
1: Lá vou estar novo, né?
0: Você sabe por quê? Dois grandes motivos. Três. Primeiro, amanhã que te perdi. Outro motivo é show de Shakira. E outro motivo, Gá ganhou.
1: É por mim?
0: Gá ganhou. Não,
1: sinceramente.
0: Ganhou, sabe de quem? Do Cabuloso.
1: Sinceramente, até o Junta-Junta Nossa tinha ganhado aquele jogo. Foi a pior partida que eu vi do Cruzeiro nos últimos tempos.
0: Comentário, inclusive.
1: Jogou mal demais. Nunca vi um negócio
0: jogou
1: assim.
0: Mesmo.
1: Né?
0: Agora é interessante. Você vê, a gente cria expectativa. Não adianta criar expectativas. Que todo mundo, o Hulk foi embora, aí todo mundo, e o time do Galo vai estar desconcentrado, não vai conseguir ligar um com o outro. Pelo contrário, jovens, gente jovem, inclusive, né? Tinham lá com 21 anos e deu certo o time.
1: Mas clássico, a gente já viu essa história
0: às
1: vezes. Time, um tá lá embaixo, outro tá lá em cima, o que tá lá embaixo às vezes supera e ganha, né?
0: E
1: isso não é novidade, né?
0: É o embaixo,
1: que fica no meio, fica no meio empata.
0: Mas foi um jogo bom de ver. Eu fiquei preocupado em ter brigas e tudo, quase chegou a esse momento.
1: Se dependesse de uns lá, tipo o Lianco, teria, né? Mas tem uns que são mais nervosinhos, né? Mas outros até que apaziguaram, né?
0: Mas Gá ganhou.
1: Por mim?
0: Gá ganhou.
1: Por mim?
0: Do Cabuloso. Você acredita? Foi bom demais. Eu que sou galo, foi ótimo. E sobre Shakira, vocês assistiram o show de Shakira? Menina simpática, a gente fala menina porque ela tem cara de menina. Né? Tem cara de 20 anos no máximo. E ela tem 49. Mas muito simpática. E para mim, entre essas pop rock aí, pop star, a que rebola melhor, eu acho. Porque é latina, sabe, Flávio Henrique? O latino tem no sangue a coisa do rebolar, do molho, né? E ela tem, cara. Ela sabe mostrar. Porque o choro, cantar, deixa para depois. Não vai pensando que você vai ver show de uma pessoa que canta, não. Não, isso deixa para depois.
1: Mas e essa é uma triste realidade dos tempos atuais, né? Pessoas, não todos, né? Mas a maioria vão, principalmente nesses grandes shows, as pessoas vão pra postar coisa na rede social. Elas não vão pra ouvir a música, né? Pode estar tocando que for lá, assim, né? O mais importante é a pessoa mostrar que ela foi ao show e não sei o quê. Essa coisa de curtir a música da nossa geração.
0: Ver o show, a pessoa rebolando.
1: Assim, infelizmente, boa parte é assim.
0: E muitas luzes agora, hoje em dia, com LED, né? Toda hora e a tecnologia. Agora foi bonita a abertura. Eu fui no show da Shakira, tá? Foi bonita a abertura sobre a praia de Copacabana. Eles colocaram, fizeram com drones, porque o apelido dela é Loba, na época da música que estourou e tal. E aí colocaram, você viu esse início?
1: Não.
0: Início do show. Todo mundo olhando pro palco, apagou tudo, porque só passava comerciais, disso e daquilo. Aí desligaram o palco, aí todo mundo olhando pro palco, vai aparecer a Shakira. De repente, em cima da praia de Copacabana, no mar, aparece drones iluminados fazendo um lobo, e o lobo olhando pra plateia, levantou a cabeça, abriu a boca, au! E lua cheia, né?
1: Fez igual você faz.
0: Cara. Shakira é da minha tribo. Ela é da minha tribo. Gosto dela. E achei ela simpática. Gostei dela mesmo, gostei. E teve participação do Caetano e Bethânia, tentando fazer ela cantar, mas não teve jeito. E Ivete e Anitta, que já são da turma, sabe o que é, né, show desse tamanho, dessa proporção, só é subir e gritar: sai do chão, gente! Sai do chão! Pula, pula! É assim, fizeram isso,
1: aí já
0: fizeram,
1: tá bom,
0: bem,
1: né?
0: Tá bom demais, tá bom demais. E aí acabou o show, entendeu?
1: Foi só isso.
0: Foi lindo. Mas eu gostei dela, tá? Da Shakira. Pronto, falei. Gente, boa tarde, boa semana para todo mundo e para o mundo todo. Hoje, dia 4 de maio, 14 horas 8 minutinhos, lua cheia. Eu estou falando de BH, Minas Gerais, Brasil, América do Sul. Temperatura, você viu meu celular por aí?
1: O celular não vi, não. Já ficou lá na produção?
0: Temperatura deve ter ficado. A temperatura agora, ah, não, tá aqui, açou. Apareceu o Margarido, açou. Temperatura agora, onde estamos falando, sudeste do Brasil, a temperatura agora é de 24 graus. Hoje amanheceu mais fresquinho. Você sentiu o friozinho de manhã?
1: Não, de manhã tá mais.
0: Eu acordei para caminhar, tava, e achei bom que não tava nublado, não tinha sol, que eu fiz uma cirurgia no olho e não posso muito sol. Mas tá friozinho, tá? E a temperatura agora é céu encoberto, 24 graus aqui em Belo Horizonte, Minas Gerais, Brasil, América do Sul. No programa de hoje, hoje é a primeira segunda-feira do mês, acontece a leitura de uma pequena crônica no rádio. E a crônica de hoje é do poeta maior Carlos Drummond de Andrade. Aguarde, daqui um minutinho. Também no programa de hoje não teremos ainda o Bazar Esporte Clube, porque José Augusto Toscano merecidamente está de férias, mas vai ter aniversário do Luiz Maurício, vai ter salada musical gostosíssima, vai ter disco que saiu do forno do percussionista e músico Paulo Santos, do Akiti, e vou também testar a sua memória, ouvinte. Fique ligado, tudo isso até às 16h. Meu nome é Tuti Maravilha, mas você pode me chamar de Zé Tunet. Tunet. Ah, bonitinho demais, né? Não, francês.
1: Tunet.
0: O brasileiro fala tal, Tunai, né? Normalmente, me deu saudade de Tunai. Tunet, tá? Aguarde, você vai saber por quê. E boa tarde agora para o nosso produtor, trabalhador incansável, ou seria inalcançável? Tá aí a dúvida.
1: É, alcançável ou inalcançável, né?
0: Tá aí a dúvida.
1: É? Inalcançável é bacana também.
0: É inalcançável. Isso. Pode ser também inatingível.
1: Inatingível.
0: Também. Né? Fica bonitinho também.
1: Pode ser.
0: Né? Nosso produtor é inalcançável, inatingível e é também, é o que mais que eu chamei? Incansável.
1: Incansável.
0: Ah, ele não cansa, gente. É semana a semana, ele foi nosso funcionário do mês várias vezes.
1: Isso.
0: Você chega aqui na rádio, ele sempre trabalhando sem parar, sem parar, sem parar.
1: Eu trabalho enquanto eles dormem, né?
0: Que seria do Brasil se não existisse. Flávio Henrique Silveira, boa tarde.
1: Boa tarde, Vossa Excelência. Boa tarde, Zé Luiz. Equipe e aos nossos ouvintes.
0: Flávio Henrique passou o dia do trabalho, deu para descansar um pouco no dia do trabalho, que é o inverso, né? A gente sempre descansa no dia do trabalho. E o Antônio me contando, cara, olha a história dele, que no dia do trabalho perguntaram para ele, falou: Tuti, olha a pergunta que me fizeram.
1: Lá vem.
0: Olha só, lá vem. Eu falei: qual foi a pergunta? Falou: me perguntaram assim, você trabalha com quê? Sabe o que ele respondeu? Perguntaram ele, você trabalha com o quê? Olha o que que ele respondeu, cara. Com vontade de receber o salário. Ele trabalha assim.
1: Essa é a motivação dele.
0: Com vontade de receber o salário. Com o quê?
1: Tamo junto, Antônio.
0: Agora, músico tem aquela piada, né? Músico, as pessoas chegam perto, o cara é músico, maravilhoso. Aí as pessoas perguntam, e tá bom, você é músico, toca esse violão maravilhoso, mas você trabalha com o quê?
1: Tinha esse clichê, né?
0: Tinha.
1: Acho que diminuiu um pouco, espero.
0: Diminuiu,
1: né?
0: Porque a gente foi falando, né? Conscientizando a galera. Agora, hoje, Flávio Henrique, você vai no aniversário da cidade.
1: Segunda, não vou, você insiste.
0: Mas você descansou três dias.
1: Não, você insiste, né? Você insiste, né? Então vamos lá, aonde?
0: Da cidade Inocência.
1: Existe uma cidade chamada Inocência?
0: Inocência.
1: Sabe nada essa cidade, né?
0: Não sabe nada. Coitadinho, que dó, nesse mundo de hoje, surreal. Pensa bem, pessoa inocente.
1: Inocente.
0: Inocência. Fica onde?
1: Acho que fica... O pessoal de lá é muito inocente. Santa Catarina, né?
0: Exatamente. Errado.
1: Errado, né? É. Inocência.
0: Inocência.
1: Fica no Paraná, então.
0: Exatamente. Errado.
1: Então fica em São Paulo.
0: Exatamente. Erradíssimo. Fica no Mato Grosso do Sul.
1: Mato Grosso do Sul?
0: Mato Grosso do Sul. Centro-Oeste.
1: É, lá tem um povo inocente também.
0: Também.
1: É, também.
0: 68 anos de fundação, 312 quilômetros de Campo Grande, que é a capita do Mato Grosso do Sul. E a cidade, Flávio Henrique, está em expansão com a população dela. Expansão. Saltando para aproximadamente de 8 mil habitantes para 13 mil, impulsionada pela construção de uma fábrica de celulose.
1: Isso acontece muito em cidadezinha pequenininha, chega uma fábrica assim, aumenta a população, né?
0: É onde surge o emprego, né, do
1: verdade.
0: Brasileiro, né? É, nessa terra chamada Brasil,
1: isso,
0: né?
1: Acontece muito.
0: Quando chega uma grande fábrica, é a alegria da cidade, né?
1: O problema é que ela traz emprego, mas traz um monte de problema em volta também, muitas vezes, né? Às vezes... Enfim, destrói a cidade.
0: Acaba, tem
1: uns negócios assim.
0: É igual a mineração, né? Chega num lugar.
1: Chega na cidade pequena e acaba com a emprego, mas depois acaba com o resto, né?
0: Enfim,
1: acontece muito.
0: Triste, a parte triste é essa, né? É, e o nome da cidade, olha que interessante, o nome da cidade Inocência foi adotado em homenagem ao adivinha?
1: Ao?
0: Romance Inocência. Lembra do romance Inocência, do Visconde de Tuné?
1: Ah, é por isso?
0: É por isso que sou Zé Tuné.
1: Jura que é por causa do romance?
0: É por causa do romance dele. Olha só que interessante. E porque o enredo do livro dele é na região ali.
1: Eu nunca li,
0: Relata fatos e costumes da região.
1: Ah,
0: lindo também, né? Relata. Entendeu?
1: Entendi.
0: É o Inocência, que é o romance do Visconde de Tuné.
1: Tuné.
0: É chiquérrimo. O brasileiro fala Tunai, tá bom também. Ou Tauné, também tá bom. Fala de qualquer jeito. Lá fora eles falam nosso nome errado também, né? Então tá certo, né? E as terras foram, no começo, povoadas por criadores de gado, que chegaram em busca de melhores pastagens para os seus rebanhos. Fofo.
1: Muito fofo,
0: fofo,
1: né?
0: Não, muito fofo.
1: O gado chegou em busca de melhores pastagens.
0: O gado falou para eles, gente, eu quero melhores pastagens. Aí eles foram em busca.
1: Eu quero pastagem de primeira, de segunda eu tô cansado, tá? Tô cansado de roer osso, eu quero pastagem de primeira.
0: E quem nasce em Inocência?
1: É inocente, né? Claro, né?
0: Claro que não, tem dois, tá?
1: Tem dois
0: gentílicos
1: por cima?
0: É.
1: Inocência.
0: Inocência.
1: Inocência.
0: Inocência.
1: O inocessiense.
0: Inocessiense.
1: Nossa senhora, que
0: certo.
1: Coisa horrível. Era melhor inocente, não?
0: E o outro?
1: A outra, já custei saber um professor, o outro não vou saber, não.
0: Ah, vai saber sim. Tenta, Flávio Henrique. Tenta.
1: Inocotempolitano.
0: Não. Inocentino.
1: Inocentino. Ah, não.
0: Esse é feio.
1: É um pior do que o outro.
0: Gostei,
1: né?
0: Não. Eu gosto de inocência, é difícil, mas é melhor do que inocentino. Não é?
1: É.
0: Eu achei.
1: É. E tava olhando aqui, o romance é de 1872, romance clássico aí do francês, que deu o nome à cidade.
0: É.
1: 1872 foi lançado. Tem tempo, hein?
0: Anos atrás, né? E parabéns, né, para a cidade de Inocência, Mato Grosso do Sul, aniversariando hoje 68 anos de fundação. De fundação, que ela começou muito antes. Flávio Henrique, o que temos aí para os ouvintes hoje?
1: Hoje nós temos para o espetáculo A Guitarra Mágica com a orquestra SESI Minas. Não é para essa semana, é para semana que vem, a gente já está sorteando, mas é para semana que vem, no outro domingo, tá? Dia 17 de maio, às 11 da manhã, uma adaptação aí para criançada, mas também, claro, público adulto. É uma adaptação da Flauta Mágica, né? Clássico do Mozart, né? Grande Momô. Momô fazia a música bonita, né? Entre eles a Flauta Mágica.
0: Fazia mesmo.
1: Isso. Aquela. E a adaptação agora, A Guitarra Mágica, da Orquestra SESI Minas. Tá domingo, 11 da manhã, no outro domingo, dia 17 de maio, no Teatro SESI Minas, Rua Padre Marinho, 60, Santa Efigênia. Nós temos um par de ingressos, tá bom?
0: Eba, bom demais. Para concorrer, basta mandar seu nome completo pro nosso zap 98, antes do 931, se você estiver fora de BH, 982-99-1282. Repetindo, 982-99-1282. Mande seu nome completo através desse zap e responda a perguntinha do dia. Flávio Henrique é sempre o primeiro a responder. Flávio Henrique, eu acho que eu já fiz essa pergunta aqui no programa, mas vou fazê-la de novo, que é bom para massagear o ego da gente e a gente poder falar sobre sou isso? A pergunta é a seguinte, é uma perguntinha que merece uma resposta sincera. Pergunta é, Flávio Henrique, você é referência em quê?
1: Eu sou referência em quê? Pergunta,
0: eu,
1: hein?
0: Quando eu vi essa pergunta, eu respondi de cara assim, nada, nada, não me segue não, que cai no buraco.
1: Em quê?
0: Eu saquei, eu sou referência, as pessoas falam comigo, referência em escolha de música, gostar de música. Eu sempre, as pessoas antigamente, era a época do disco, né? Chegava o LP, depois o CD, aí eu ouvia com alguém, a pessoa falava assim, qual que você mais gostou? Aí todo mundo falava, você tem ouvido mesmo. E aí eu sou referência em escolher música, por isso que eu faço a programação musical do programa, entendeu? E você, referência em quê mesmo?
1: Vai sendo muito, bem, muito sincero. Eu acho que sou referência...
0: Sinuca.
1: Não, pra quem...
0: Dirigir.
1: Não, para os convidados que vêm aqui na rádio, eu sou referência pra ir no banheiro, assim, que o pessoal sempre diga assim, ah, sabe aquele moço de óculos que fica ali na entrada ali da produção? Logo depois dele, o banheiro é sério, assim. Então, as pessoas... Isso, eu sou referência para as pessoas acharem o banheiro aqui no terceiro
0: ouvinte,
1: andar, entendeu?
0: Você ouviu isso agora?
1: Foi o que eu consegui pensar aqui, rapidamente.
0: 18 minutinhos.
1: Mas, se eu não estiver ali, as pessoas ficam perdidas, não sabem onde,
0: não,
1: onde fica o banheiro.
0: Não, pensaram que sobre você, que eu conheço pouco, né? Há 82 anos que eu te conheço. Eu acho que você, Flavinho, é referência quando o assunto é vamos ver o outro lado da história.
1: É, pode ser também.
0: Eu acho que você tem esse poder.
1: É a opinião sua, mas as pessoas que vieram...
0: Inclusive amigos meus já falaram isso. Falaram, Flávio, eu sou muito Hebe Camargo. Eu acho todo mundo gracinha, todo mundo lindo, até a décima página. Demora. Mas Flávio Henrique, né, na primeira página, ele já vê o outro lado. Acho que você é referência nisso.
1: É, mas eu sou referência para quem quer encontrar o banheiro aqui no terceiro andar, tá bom?
0: Tá bom.
1: É só ver aqueles... aquele senhor de óculos. Rapaz, já não sou mais senhor. Aquele senhor de óculos sentado ali, né? Facilmente chegam lá.
0: Falou. Flávio Henrique, antes de você dar os brindes aí, vou ler a pequena crônica, pode ser?
1: Não se esqueça, pelo amor de Deus, né?
0: Claro. E hoje eu trouxe uma crônica do poeta maior, Carlos Drummond de Andrade, e toda segunda-feira a gente abre o programa lendo uma pequena crônica de um cronista brasileiro, poeta, escritor brasileiro, e hoje é o Drummond. O título da crônica, muita gente conhece, é uma crônica pequenininha, deliciosa, e o título é Furto de Flor. Furto de Flor. Olha o que ele disse, abre aspas. Furtei uma flor daquele jardim. O porteiro do edifício cochilava e eu furtei a flor. Trouxe-a para casa e coloquei-a no copo com água. Logo senti que ela não estava feliz. O copo destinava-se a beber e flor não é para ser bebida. Passei-a para o vaso e notei que ela me agradecia, revelando melhor sua delicada composição. Quantas novidades há numa flor, se a contemplarmos bem. Sendo autor do furto, eu assumira a obrigação de conservá-la. Renovei a água do vaso, mas a flor empalidecia. Temi por sua vida. Não adiantava restituí-la ao jardim, nem apelar para o médico das flores. Eu a furtara, eu a via morrer. Já murcha e com a cor particular da morte, peguei-a docemente e fui depositá-la no jardim, onde desabrochara. O porteiro estava atento e repreendeu-me. Que ideia sua, vi jogar lixo de sua casa nesse jardim?
1: Drummond ele é tão bom como poeta que a gente esquece que ele foi um grande cronista
0: Drummond, o toque que ele dá, né? Que maravilha, né? Salve, salve nosso poeta maior Carlos Drummond de Andrade. Chegou nesse planeta em 1902 e virou estrela em 1987. Flávio Henrique, agora é o que temos aí para os ouvintes. Você já disse a pergunta, agora é a hora da área cultural.
1: Área cultural.
0: Cultural.
1: Hoje estreia um projeto lá no Cine Teatro Brasil, projeto chamado Segunda no Cine. A cada segunda-feira vai haver exibição de filmes conhecidos, alguns são até clássicos, com várias décadas que foram lançados, e sempre com comentário de estudiosos, pesquisadores, de críticos sobre o filme. E estreia muito bem hoje com o filme Cinema Paradiso, que é um dos filmes mais bonitos da história, que fala do próprio cinema. Um filme lindíssimo, né? Do Giuseppe, esqueci o sobrenome do diretor italiano.
0: Eu ia pro cinema e esse fim de semana fui ver Shakira. Rolou um voo rápido, né? Aí fui.
1: Um filme assim, o menino do filme é lindo, o filme é lindo, né? Eu vi uma vez só, tem até que ver de novo, assim, não lembro de muita coisa. Mas é o Cinema Paradiso, filme dos anos 1980, filme italiano. É a estreia desse projeto que está inaugurando justamente nessa segunda.
0: É uma homenagem ao cinema.
1: Isso, segunda do Cine. É hoje, a partir das, para eu tiver a hora direito, que 7:30 da noite, R$10 inteira, 5:30, com direito a comentário de duas especialistas. Deixa eu pegar o nome delas aqui, Camila Lana e Ieda Lagos. Tá? Então é hoje lá no Cine Teatro Brasil. Você sai do serviço 6, 7 horas, é um bom programa para você ir na segunda-feira. Também quero dizer que o grupo Armatrux está encerrando aí a temporada do espetáculo Mordida Exploratória. Está em cartaz no Centro Cultural Banco do Brasil até o dia 11 de maio. Então, hoje tem sessão e na semana que vem, final de semana que vem, de sexta a segunda-feira, lá no Centro Cultural Banco do Brasil, última semana, é o espetáculo que comemora 35 anos de trajetória do grupo Armatrux. O nome do espetáculo é Mordida Exploratória. Tá? Então, última semana em cartaz lá no Centro Cultural Banco do Brasil, de sexta a segunda-feira, sempre às 7 da noite, ingressos no site do CCBB ou lá pessoalmente, tá bom? Chegou aqui aos 49 do segundo tempo, tem que ser hoje, que é segundona, que é do Marcos Frederico, que ele tá comemorando, rapidinho aqui,
0: Marcos Frederico comemorando pororô.
1: 3 anos do projeto Choro de Segunda, hoje, tá? Tá comemorando 3 anos desse projeto, lá no Cantina Azul, Rua Paraíba, 1075, na Savassi, a partir das 6 da noite, R$15. Então, parabéns ao Marcos Frederico, 3 anos de projeto Choro de Segunda. E último comentário aqui, nosso ouvinte que estava sumido, mandar um abraço para ele, estava com saudade, Léo Damasceno, lá do Recife.
0: Ô, Léo,
1: ele tá dizendo que hoje também é aniversário da cidade Jaboatão dos Guararapes, lá em Pernambuco.
0: Parabéns,
1: fica na região metropolitana do Recife, comemorando 493 anos.
0: Uau!
1: E segundo ele, era pra lá que o Edu Lobo ia passar as férias enquanto ele era adolescente.
0: É, a família do Edu, do pai de lá, do Fernando.
1: Então, 493 anos de Jaboatão dos Guararapes, lá na região metropolitana do Recife. Um abraço aí, Léo Damasceno.
0: O Léo Damasceno é nosso representante, ele representa o Bazar Maravilha no Recife.
1: Isso.
0: Entendeu?
1: A nossa filial lá, né?
0: É. Tô chegando, hein, Léo? Qualquer hora me aguarde.
1: Aí é o Giuseppe Tornatore, que é o cineasta, diretor do filme Cinema Paradiso.
0: É. E olha aqui uma notícia boa, chegando também no segundo tempo aqui. Festival Empodera, Hip Hop, Memória e Futuro. São oficinas gratuitas, aí a prefeitura promovendo no Centro Cultural Vila Marçola, no aglomerado da Serra. É dia 9 agora, dia 9 é que dia? Hoje 4?
1: Sábado.
0: Sábado que vem, no Centro Cultural Vila Marçola, acontece o festival Hip Hop, Memória e Futuro. E é gratuito, tem 80 vagas. Para quem quer participar, procure aí nas plataformas, só é colocar Festival Empodera, Hip Hop, e aí você vai encontrar todas as informações, ok?
1: Ok.
0: Pronto, falei.
1: E hoje nós teremos um toque, um recado do Festival Quatro Estações, que acontece lá no bairro Vale do Sol, em Nova Lima. Vai ter várias atrações no final de semana, além do próprio Armatrux, vai ter delegacias, Grupo Galpão, Grupo Trampolim. Delegas Trio, né?
0: Delegacias.
1: Agora é Delegas Trio, né? Cinema, oficina, gastronomia, passeio de bicicleta, yoga, um monte de atrações. Daqui a pouquinho a gente sabe mais detalhes. Acontece de quinta-feira e vai até o final de semana lá no Vale do Sol, bairro de Nova Lima, tá bom?
0: Epa! Valeu, Flávio Henrique. José Luiz, nós vamos agora, porque são 14 horas e 26 minutinhos, vou repetir a perguntinha de hoje. A pergunta merece uma resposta mais do que sincera. Pergunta é a seguinte: você, ouvinte, é referência em quê? E é bom que isso massageie seu ego, sem vergonha, tá? Sem medo de ser feliz. Pense aí um pouco e responda através do zap que você é bom em quê. Todos nós temos uma particularidade que a gente é perfeito. Né? Alguns é cozinhando, alguns... Zé Lu, você é bom em quê, hein? Fiquei pensando. Zé Lu é bom em... tocar violão clássico. Olha lá, ele falou, no violão clássico. Falou, achei que era sinuca, entendeu? É, não, né? como é que chama aquele joguinho assim de...
1: Totó,
0: você não é bom, não? Não. E Flávio Henrique é referência quando alguém pergunta para ele onde é o banheiro. Isso, dá referência.
1: Só referência ali. Isso.
0: Muito bem, falou, tá? Você, ouvinte, responde aí no nosso zap 982-99-1282. Flávio Henrique, valeu, tá?
1: Valeu.
0: Isso é muito bom para nós. Shakira mandou beijos para você, tá?
1: Tá bom.
0: Pronto, falei. Vamos para o intervalo e voltamos já já, abrindo musicalmente com o aniversariante do dia. Daqui um minutinho.
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E agora a gente abre musicalmente o programa de hoje. Olha, hoje tem outro aniversariante que acabou de me mandar um zap aqui, um recadinho. E daqui a pouquinho nós vamos ouvi-lo. Mas quem está fazendo aniversário hoje, na música brasileira também, é o Luiz Maurício. Lembra dele? Lembra do Luiz Maurício? Luiz Maurício Pragana. Pragana, olha o sobrenome dele. Você lembra o sobrenome dele? Pragana. Luiz Maurício Pragana dos Santos, mais conhecido como Lulu Santos, carioca, está completando hoje 73 aninhos, e aí você vai ouvir agora a primeira música que ele lançou em carreira solo, porque ele começou tocando em bandas no Rio de Janeiro e depois saiu da banda, começou sua carreira solo. Você vai ouvir a primeira música dele, não é conhecida, porque não aconteceu nada. Inclusive, o ano era de 1980 e é uma parceria dele com Bernardo Vilhena e com Pedro Fortuna. E a gravadora na época que estava contratando ele para carreira solo era a Polygram. E a Polygram resolveu lançar essa primeira gravação dele num compacto. Não aconteceu nada, passou batido esse compacto, e o nome dele na época era Luiz Maurício. Aí o compacto é Luiz Maurício cantando dele e do Pedro Fortuna e do Bernardo Vilhena, Gosto de Batom. Você vai ouvir essa gravação agora, é a primeira música que ele gravou na carreira solo. E depois você vai ouvir a primeira música dele, já com o nome de Lulu Santos, que fez sucesso, que é uma parceria dele com Nelson Motta. Então, com vocês, aniversariante do dia, Lulu Santos.

0: Nessa época, todo mundo queria ir para a Califórnia, né? Com certeza. Foi o primeiro grande sucesso do Lulu Santos, aniversariante do dia. Essa música é parceria dele com Nelson Motta. Ele lançou em LP, LP vinil, em 1982. E essa música foi gravada também pelo Ricardo Graça Mello para a trilha do filme Menino do Rio, em 81. Então, o Ricardo Graça Mello foi o primeiro a gravar a música, mas logo em seguida o Lulu Santos lançou seu primeiro disco, gravou e estourou essa música, foi o primeiro sucesso dele, De Repente, Califórnia. E antes ouvimos a primeira gravação dele em carreira solo, Gosto de Batom, dele, do Bernardo Vilhena e do Pedro Fortuna. A gravadora lançou em compacto, naquela época lançava-se compactos, e lançou o compacto, não aconteceu nada. E o nome dele nessa época ainda era Luiz Maurício. Luiz com S. Luiz Maurício. Depois virou Lulu Santos, já no primeiro disco, LP, já era Lulu Santos. Está aniversariando hoje. Parabéns, Lulu Santos. E sabe quem também está aniversariando hoje? Mandando recadinho aqui. Parabéns para você, Luiz Gabriel Lopes. Luiz Gabriel, um beijo para você, parabéns nessa data querida. E ele dizendo que ele vai fazer a partir de hoje, toda segunda-feira, hoje, próxima segunda, dia 11, dia 18 e dia 25 de maio. Ou seja, toda segunda-feira de maio, a partir das 8 horas da noite, ele faz o seu show 40 voltas na Gruta. A Gruta fica na rua Pitangui, 3613, ali em frente ao Galpão Cine Horto. É ali, rua Pitangui, 3613, hoje às 20 horas, e hoje é aniversário dele. A outra segunda também, na outra também. Todo mês de maio, toda segunda-feira, sempre às 8 da noite, Luiz Gá, o nome dele artístico agora é Luiz Gá. Ele começou Luiz Gabriel Lopes, do Graviola, e agora e roda o mundo, né? Impressionante como Luiz Gabriel Lopes toca em Portugal, na Europa toda, e tá agora aqui e vai fazer esse mês de maio toda segunda-feira, e tá lançando música nova. Olha o título da música: A Caverna Ligou no Wi-Fi. É esse o título, A Caverna Ligou no Wi-Fi, e é dele. Vamos ouvi-la agora.
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0: Aniversariante do dia, parabéns pra você. E olha o recado que ele me mandou, Luiz Gá. E olha que interessante, o Lulu Santos é Luiz Maurício e o Luiz dele é com S. E já o Luiz Gabriel Lopes, que é Luiz Gá, é com Z. E o nome dele artístico hoje é Luiz Gá. E olha o recadinho muito simpático que ele me mandou hoje de manhã. Ouça.
1: Tuti, meu querido, bom dia, você tá bom? Hoje é meu aniversário, você acredita? Tô fazendo 40
0: anos. Você acredita?
1: Deus abençoa. Aqui, não sei se chegou pra você aí, espero que sim. Mas eu tô fazendo uma temporada de shows na Gruta, esse mês em Belo Horizonte, às 4 segundas-feiras do mês de maio. Então, hoje tem o primeiro show, depois dia 11, 18 e 25. Puder contar pro povo aí na hora do bazar, eu te agradeço, viu? Beijo!
0: Beijo pra você também! Claro, já contei pra todo mundo, Luiz Gá. Toda segunda-feira, a partir de hoje, nesse mês de maio, às 8 da noite, na Gruta, Rua Pitangui, 3613, em frente ao Galpão Cine Horto, e sempre às 8 horas da noite, toda segunda-feira do mês de maio, Luiz Gá, com o show dele, 40 voltas, porque hoje ele está completando 40 aninhos. Parabéns pra você. Parabéns, Luiz Gabriel Lopes. Beijo aí pra você. E agora, ô Zé Lu, ah não, que vacação, cadê o Zé Lu? Cadê o Zé Lu? Chama o Zé Lu lá pra mim, Zé Lu. Vai lá chamar o Zé Lu pra mim, Zé Lu. Anda, por favor. É o seguinte, Zé Lu, preste atenção, sem samba não dá. Vamos ouvir o samba do Ariano Moacir Luz.

samba maravilhoso. E sabe quem estava cantando? Você sacou quem era? Aldir Blanc. Aldir, compositor parceiro de João Bosco. Aldir gravou aí com Moacir Luz, ele cantando, e Moacir Luz no violão. Fizeram aí deles, é deles, o samba Pra Que Pedir Perdão? É o título do samba. Salve, salve, saudoso Aldir Blanc. E cantava bem, cantava bem. Eu ouvi Aldir cantando em boteco, né? Trabalhei com o João, a gente saía dos shows e aí, claro, ia para um boteco para jantar, para passar o resto da noite, e aí Aldir sempre cantava, o João puxava a língua dele. Salve, salve Aldir Blanc, salve, salve Moacir Luz. E o Moacir Luz fez antes Anjo da Velha Guarda, que é dele, em parceria também com Aldir Blanc. Sem samba não dá, samba rasgado. E olha, o ouvinte aqui chegando aqui, o DI do Castelo. Boa tarde, Tuti Galo. Pôs um monte de azinho, ozinhos. Gaganhou. Aí ele dizendo que, Tuti, faltou você falar da final do nosso vôlei. Verdade, deixei para comentar agora, tá, o DI? O DI também é apaixonado pelo vôlei, eu também. E esse fim de semana, agora com feriado, grandes jogos, né? Jogos de brilhar os olhos, cara. Teve Minas e Cruzeiro na quarta passada, começou aí, né? Que deu Cruzeiro, foi jogaço. Não, vou te falar, olha, foi dos meninos, né? Dos moços, né? É, esse jogo. E o Samuel do Minas, cara. O Samuel tem 21 anos, ele

0: Curitibano. E é jovem, como diz Delegas, jovem. E ele, 21 anos, joga muito, joga no Minas. Agora o Cruzeiro tem Douglas, tem Otávio, tem feras, né, maravilhosas. E aí deu Cruzeiro, claro, né? A final dos meninos acontece domingo que vem, às 10 horas da manhã, em Brasília. Aí vai ter Cruzeiro e Campinas. O Cruzeiro é bom demais, cara. Eu tô torcendo pro Cruzeiro, o vôlei masculino do Cruzeiro. E as meninas, a final aconteceu agora, ontem. O feminino foi ontem no Ibirapuera, lotadaço, jogaço, Minas e Praia Clube. Quer dizer, é jogo do pão de queijo, né? Praia Clube é de Uberlândia, né? Mineiro. E foi Minas e Praia Clube. E deu praia, 3-0. Como diz minha amiga Lili, também fanática com vôlei, a gente fica vendo, ela mora na Bahia. A gente fica vendo e comentando no zap. Ah, não, essa agora foi demais. A gente comenta o que os jogadores fazem. E ela comentou, ela falou, jogo surreal. Porque a gente torcendo pro Minas, e o Minas é muito bom. Aquelas meninas do Minas são maravilhosas. Mas deu 3-0 pro Praia Clube, cara. Chorei, claro, chorei no final, né? Teve jeito. Eu sou chorão, tá? Você sabe disso, né? Eu sou chorão. Como dizia Nelson Rodrigues dizia o seguinte, abre aspas, sou um homem que chora, meu sentimentalismo é meu ponto forte, fecha aspas. Eu também, tá, sou desse jeito. Chorei, cara, eu queria que o Minas ganhasse, mas bom que ficou aqui em Minas, né, o troféu da Superliga Feminina. E a Superliga Masculina é domingo que vem, 10 horas da manhã. Eba. E uma notícia boa agora da Gabi. Sabe a Gabi que joga vôlei na seleção brasileira? Ela tá na Itália há anos, né? Jogando lá na Itália. E o time que ela joga na Itália, ela joga desde 2024 como é que chama o time? Coneliano. Escreve com G no meio. Coneliano. E ela joga lá no Coneliano desde 2024. E agora o time foi o campeão da Liga Italiana. O time de vôlei lá, onde joga a Gabi, que é daqui, começou no Mackenzie Esporte Clube, meu clube ali no Santo Antônio. Salve, salve, Gabi! Parabéns, Gabi Guimarães. Vamos agora, 14 horas 59 minutinhos, vamos para um pequeno intervalo e eu volto já, já.
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0: 14 horas e 59 minutos.
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0: Você tá ligado no programa de rádio Bazar Maravilha. Esse programa já tem o maior carinho em fazer para você, que é nosso ouvinte de ouvido de fino trato, há 38 anos. Em julho agora a gente comemora 39 anos. Estamos aqui diariamente de segunda a sexta, de 2 às 4 da tarde. Muito obrigado você pela audiência. Perguntinha de hoje, você é referência em quê? Responda. responda aí no nosso zap 982 99 12 82. Chegando aqui, respondendo nossa perguntinha, chegando aqui o Lucas Barbosa dizendo: sou referência em desorganização e pontualidade. Gostei, Lucas Barbosa Amorim, desorganização e pontualidade, ele é referência. Valeu, Lucas, obrigado aí pela audiência. Chegando aqui o Luiz Carlos de São Paulo, nosso ouvinte lá em Sampa, dizendo: sou referência em ser ouvido de fino trato, ou seja, sem modéstia, tenho ótimo gosto para música MPB, música popular brasileira. Falou, Luiz Carlos, por isso que você é nosso ouvinte, né? Obrigado aí pela audiência e participação. Chegando aí nessa, França Malaguti, dizendo: sou referência para tudo que eu mesma preciso. Falou e disse nessa. Falou e disse. Chegando aqui o Flávio Salles dizendo: Tuti, tô muito triste com o acidente em BH. Ontem, quando voltava de Juiz de Fora, dizia: de tanto ouvir Bazar, fico com vontade de ir a BH. Olha, gostei. Sou referência de ir ao cinema muitas vezes e dormir e acordar ouvindo rádio. É o Flávio Salles do Rio de Janeiro. É o nosso ouvinte lá na Cidade Maravilhosa. Pois é, o acidente que ele citou aqui é do aviãozinho, né? O avião que caiu hoje de manhã aqui em BH. Que triste, né? Triste mesmo. E, então tá, valeu Flávio Salles, obrigado aí pela audiência aí na Cidade Maravilhosa. Você foi na Shakira? Foi ou não foi? Chegando mais um aqui, dizendo: Tuti, Flávio, boa tarde, tô torcendo para vocês lerem minha mensagem, porque hoje é meu aniversário, parabéns para você. Ele só esqueceu de pôr o nome, ou ela... Cadê o nome? Vamos ver cadê o nome aqui. Lá em cima tem. Será que... Porque às vezes nem tem. Tem aqui lá em cima. Marta Lúcia Araújo de Lima. Marta Lúcia, parabéns para você nessa data querida. Também, quanto a ser referência, por escolha, eu sou em confiabilidade. Eu jamais trairei qualquer tipo de confiança em mim depositada. Porque merecer a confiança das pessoas é uma grande honra para mim. Tô concorrendo? Tá concorrendo. Beijão. Falou, Marta Lúcia Araújo. Obrigado aí pela participação. E vou mandar agora a baixinha para você. Tá ok, Marta Lúcia? Marta Lúcia Araújo de Lima. Parabéns. Vou mandar também para o Luiz Gabriel Lopes, Luiz Gá, tá aniversariando hoje. E para o Lulu Santos, também aniversariante hoje. E o Lulu com a comadre tem uma historinha que eu já contei. Os meninos, quando o Pedro e João Marcelo eram pequenininhos, eles adoravam Lulu Santos, adoravam. Eu chegava lá em fim de semana, né? Eu ia para Sampa, chegava na casa da comadre, aí ela me recebia, abria a porta, eu colocava a mala no quarto e tal. Aí, cadê os meninos? Falava, cadê os meninos? Ela falou assim: vai lá no quarto deles para você ver. A porta do quarto deles era fechada e eles lá brincando, um quarto grande. E aí ela falou: vai lá para você ver o que eles estão fazendo. Aí eu ia no quarto, abria a porta, tava Lulu Santos, tinha um picape pequenininho, portátil, e eles ouvindo o vinil do Lulu Santos na maior altura, cara, o som na maior altura. Eles adoravam Lulu Santos quando eles eram pequenininhos. Então, parabéns, Lulu Santos. Vai aí pro Lulu, pro Luiz Gabriel Lopes e também para nossa ouvinte Marta Lúcia Araújo, duas gravações com ela.
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1: Sabe quando a turma reúne e fica todo mundo, cadê? Cadê ela? Cadê ela? Cadê ela? Cadê ela é demais, horroroso. Mas a turma reunia, né? E perguntava, cadê a Dinorá, gente? Alguém viu Dinorá por aí? Ouvimos aí com a baixinha, ela fez Dinorá, Dinorá, que é do Ivan Lins e do Vitor Martins. E antes, ela fez Madalena, também do Ivan Lins e do Ronaldo Monteiro. E ofereço hoje, para os aniversariantes do dia, ofereço para o Lulu Santos, ofereço para o Luiz Gabriel Lopes, o Luiz Gar, está aniversariando 40 aninhos hoje, parabéns. O Lulu está comemorando 73. E também é aniversário da nossa ouvinte, Marta Lúcia Araújo de Lima, parabéns. E também descobri agora que é aniversário, sabe de quem? Do Herbert Viana. Herbert Viana, dos Paralamas do Sucesso. Então vamos ouvi-lo agora. Claro, claro, Cláudio, claro. Então vamos ouvir Herbert Viana, aniversariante do dia. Solta aí, Zé Lu, por favor.

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1: Parabéns pra você, essa data querida. Parabéns, Herbert Viana. Eu conheci Herbert Viana em Brasília. Eu tava em Brasília e ele chega, a vizinha da minha amiga, que eu ficava na casa dela, Estelinha, a Áurea, morava em frente e era amiga deles. E aí ela falou: ah, eu tenho um pessoal daqui que lançaram o primeiro disco agora, uma banda daqui, estão começando, e vou falar para vir aqui te conhecer, você é radialista? Bom, um dia, dois dias depois, eles apareceram com o disco, o primeiro disco deles, eu tenho, e me entregaram em mãos, e falaram: um dia a gente vai em Belo Horizonte. E é o Herbert, né? Você sabia que o Herbert Viana, ele não nasceu em Brasília, ele é paraibano, ele é da Paraíba, ele é de João Pessoa. E aí, muito pequenininho, criança, a família, o pai dele militar, o pai dele era brigadeiro. E aí eles foram para Brasília, morar em Brasília. Lá em Brasília, tem essa história também, lá em Brasília ele conheceu o Bi Ribeiro, e aí ele e o Bi foram para o Rio de Janeiro fazer pré-vestibular, cursinho pré-vestibular no Rio de Janeiro. E foi no Rio de Janeiro que eles fundaram os Paralamas. As pessoas acham que o Paralamas nasceu em Brasília, não, nasceu no Rio de Janeiro. E aí, claro, ia no Brasília toda hora e fazem parte daquele movimento, né, da música de Brasília, Capital Inicial, Plebe Rude, Legião Urbana, né, e essa é a história do Herbert Viana, está aniversariando hoje. Parabéns, Herbert Viana, parabéns nessa data querida. Ele fez aí Speed Race, que é dele, paraibano de João Pessoa. Salve, salve. E agora, Zé Lu, queria uma salada. Pode ser ou tá difícil? Pode ser ou tá difícil? Uma saladinha gostosinha com músicas misturadas e a gente abre com Pérola Negra, depois tem o Síndico e depois um Menestrel. Pode ser? Pode ser? Com um fio de azeite, puro azeite, por favor, tá bom? E um pinguinho de shoyu, ok? Combinado? Traz aí, por favor, nossa salada da tarde.

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4: E agora, recadinho. Mandei o recado pro meu namorado. Mas nós que vamos receber o recadinho. E o recado vem do coordenador do Festival Quatro Estações, que está comemorando o 10º ano, cara. A 10ª edição do Festival Quatro Estações. E quem manda o recado pra gente é o coordenador do festival, o Lourenço Martins Marques. Fala, Lourenço!
5: E Tucci, e ouvintes desse Bazar Maravilha, meu nome é Lourenço Martins Marques e eu sou um dos coordenadores do Festival Quatro Estações, que chega agora na sua 10ª edição. O festival, gente, ele acontece no bairro Vale do Sol, em Nova Lima, a menos de meia hora do centro de Belo Horizonte, bem pertinho. Para quem ainda não conhece o bairro, o Vale está em uma região de montanhas, cheio de trilha para caminhar ou fazer de bicicleta, nessa transição entre Mata Atlântica e Cerrado. Fica ao lado da Reserva Ecológica de Feixos, um bairro bem especial. Na programação dessa edição, só para mencionar alguns nomes,

0: A gente vai ter o Grupo Armatrux, vai se apresentar na recém-inaugurada Praça das Águas, um espetáculo nhoque. Tem o Solo da Cana, com Isabel Stewart, o Grivo e Tembi Rosa. Mas tem também atrações nas praças e feiras. Vai ter uma banda sinfônica na feirinha do bairro, tem aula de circo nas praças, além de show nos restaurantes Borogodó, Pizza Sur, Parrilla, Rio, Itamar e Psycho. Só para mencionar alguns, vai ter o The Legacy Trio, que tu te conhece bem, mas tem também Ana Caracol, Grupo de Choro Lamparina, Paula Santoro e Pablo Castro homenageando Loborges, Marina Ferraz do Trio Amaranto, que agora é nossa vizinha. Muita coisa legal mesmo, gente. Vale a pena. Por fim, encerrando o festival, tem o Grupo Galpão com o espetáculo de Tempo Somos. Que é uma alegria especial, né? Ter o grupo Galpão lá com a gente. A programação completa tá no Vale do Sol, no arroba Vale do Sol Festival. E quem quiser encontrar o Tuti é só aparecer lá, no Vale entre os dias 7 e 16 de maio, que ele já confirmou a presença, né, Tuti? Então, valeu, pessoal. Grande abraço, Tuti. Nos vemos lá.
1: Não era para contar, não, Lourenço. Não era. Lourenço Martins Marques, um beijo para você. Que recado delicioso, gente. É o Festival Quatro Estações, a partir de quinta-feira agora, lá no Vale do Sol. O Vale do Sol, para quem não sabe, subindo BR, indo para o Rio de Janeiro, à direita não tem o Jardim. Como é que chama ali? Jardim Canadá. Jardim Canadá. É em frente ao Jardim Canadá. É do lado contrário. Subindo, indo para o Rio, do lado esquerdo é o Vale do Sol ali. E ali vai acontecer, a partir de quinta-feira, o Festival Quatro Estações, com participação do grupo Galpão, que fecha o festival, e com participação do grupo Armatrux, que abre o festival, com participação de Paula Santoro, cantando lindamente, Tembi Rosa, Isabel Stewart, O Grivo, Grupo Trampolim, Delegas Trio e outros artistas aí da nossa cena aqui de Belo Horizonte, todos participando desse festival que vai até o dia 16 de maio. Até o dia 16 de maio. Começa quinta-feira e, na verdade, ele começa amanhã, porque amanhã já tem oficinas acontecendo na parte da manhã, oficina de prática de bloco com o grupo Trampolim, de 9 ao meio-dia. Também amanhã, de 2 às 4 da tarde, tem oficina Sons, Movimentos e Objetos Sonoros com a Tembi Rosa e com o grupo O Grivo. Amanhã de tarde e abertura do festival na quinta-feira, às 9 da manhã. Tudo isso no Vale do Sol. Mais informações, entre aí no site arroba Vale do Sol Festival. Tudo juntinho, Vale do Sol Festival. Tem toda a programação, que é uma programação enorme, cara. 3 páginas aqui de programação. Mas tem toda a programação lá no site. E obrigado aí, Lourenço Martins Marques. Um beijo aí para você e para todos aí que estão promovendo a 10ª edição do Festival Quatro Estações no Vale do Sol. Beijão aí e parabéns. E agora chegou a hora de Sérgio Mendes e sua tripe e sua turma. Solta aí, Zé Lu, por favor.

Sérgio Mendes. Sérgio Mendes é aquele músico brasileiro que resolveu ir para os Estados Unidos quando ele começou a carreira dele. Estourou nos Estados Unidos. E foi bom para a música brasileira, porque aí ele apresentou Ivan Lins, foi mostrando, né, a nossa música, Jorge Benjor e outros para os americanos. E ouvimos aí Sérgio Mendes e sua trupe fizeram aí Lua Soberana, que é do Ivan Lins e do Vitor Martins, a voz aí da Gracinha Leporassi, e antes ele fez com Carlinhos Brown, do Carlinhos Brown, Magalenha. E eu tava comentando com o Zé Lu, se existe um cara que realmente tem swing, que conhece percussão, é esse Carlinhos Brown. É impressionante, né? As músicas, as composições dele, né? São maravilhosas, né? E ô Psyll, você sabia que eu já fui papa? Papa, é, eu já fui papa. Se você quer saber mais do meu período de papa, entre aí no meu Instagram, no meu Facebook, eu postei uma foto, eu de papa. É uma matéria que meu querido jornalista Irã Firmino fez na época, e a foto é de Rosana Campos. E entra aí no meu Instagram ou Facebook, só é colocar Tuti Maravilha, Tuti com três T's, T-U-T-T-I, Maravilha, pra você ver a foto aí, eu de papa, papa, vai lá pra você ver. Inclusive, o carinho dos ouvintes, das pessoas que estão vendo, falando aqui as mensagens, muito obrigado, de coração, tá? Fiquei emocionado, os ouvintes e a galera que me persegue aí no Instagram, no Facebook, escrevendo, obrigado de coração, brigadíssimo. E olha, eu tô sabendo agora, o show da Shakira ontem demorou uma hora para acontecer, mas foi bom porque teve o vôlei, né? E aí deu para ver a final, até o final mesmo do vôlei. Mas sabe por que que demorou uma hora? Saiu a notícia agora, o pai dela sofreu um AVC, cara. Olha só, horas antes dela entrar no palco lá em Copacabana, o pai dela, que está com 94 anos, sofreu esse AVC na Colômbia, lá em Bogotá, internaram, ele já está num quarto particular, estável, mas foi internado correndo, sofreu um AVC. E ela ficou sabendo na hora, e aí ficou, né, se recompondo, porque pensa bem, você está para entrar no palco, para 2 milhões te esperando, de pessoas te esperando, né, para te ver, e seu pai teve um AVC. Preste atenção, cara. Mas aí ela atrasou um pouco, deve ter tomado algum calmante, né? As pessoas falaram, ó, faz ou não faz? Mas tinha que fazer, né? O show tem que continuar. E ela entrou no palco como se não tivesse acontecendo nada. Nada, nada, nada. Por isso que entre uma música e outra tinha um intervalo, ficava tudo escuro no palco, é porque ela estava recebendo notícias lá nos bastidores sobre a situação do pai dela. Tudo isso ontem, em Copacabana, o show da Shakira. E agora, Zé Lu, vamos ouvir uma faixa. Ah, é para ler? Zé Lu falou porque é para ler aqui. Respostas dos ouvintes. O quê? 14 bis? 14 bis? Por que 14 bis? Porque não tem o tirando selo? Ô dó. Mas é para ler aqui alguma coisa, então vou ler aqui rapidinho. Perguntinha de hoje, você referência em quê? Chegando aqui a Fernanda dizendo, sou boa em ser fisioterapeuta veterinária e acupunturista veterinária, mas sou a confeiteira da família. É a Fernanda. Valeu, Fernanda. Chegando o Leonardo Godinho Palhares, sou referência em arbitragem de futebol e referência de como é ser bon vivant. Ah, qual o seu signo? Vai ver Sagitário, sagitariano que é bon vivant. Chegando mais um aqui, eu sou boa na minha profissão, nasci para isso. Heloísa Junqueira, sou pediatra na Califórnia, Estados Unidos. Falou, Heloísa, um beijo aí para você na Califórnia.
pediatra. Chegando mais um aqui, Hudson de Paíns, Minas Gerais. Sou referência no associativismo, onde todos que fazem parte de um determinado grupo são representados. Sou uma liderança jovem que acredita que unidos somos mais fortes. Um abraço, Hudson de Paíns. Falou, Hudson. Obrigado aí pela audiência. Chegando mais um aqui, boa tarde, Tuti. A melhor habilidade que acho que eu possuo é a de conversar. Adoro. Professor Fernando de Garapé, mande um abraço ao professor Eliseu e ao bibliotecário e poeta Vinícius Cardoso de Contagem. Um abraço para todos aí, para professor Eliseu e bibliotecário e poeta Vinícius Cardoso. Quem manda é o professor Fernando de Igarapé. Igarapé, tirando o selo? Tirando o selo! Eba, eba! Vamos ouvir uma faixa do novo disco do percussionista, que foi do grupo Uakiti, Paulo Santos.

O título dessa faixa é Terra, Terra. E é dele, do Paulo Santos. Paulinho, meu vizinho querido, Paulo Sérgio Santos. O Paulo Santos, Paulinho, fez parte do Akiti. Ô Akiti, nós pedimos a volta do Akiti. Vamos fazer uma manifestação. Volte, o Akiti. Volte para os braços meus, o Akiti. O Akiti, para quem não sabe, foi um grupo, né, musical maravilhoso daqui de Belo Horizonte. Eles revolucionaram, né, a música instrumental brasileira. Por quê? Porque, além de fazer uma música diferente, os instrumentos construídos, criados por eles, com instrumentos com tubos de PVC, madeira, vidro, e tudo sob a batuta do maravilhoso Marco Antônio Guimarães. Ô Marco Antônio Guimarães, recado para você, para o Arthur Andrés, para o Paulo Santos e para o Décio Ramos. Volta o Akiti, volta o Akiti, volta o Akiti. Tá aí, né? E eles ficaram. A primeira vez que tocou o Akiti no rádio foi aqui no Bazar, cara. E eles, o grupo existiu até 2015, né? E agora tá o Paulinho aí, carreira solo, os outros também, participantes, o Arthur Andrés, o Décio Ramos. Um beijo aí para todos. E ouvimos

0: aí do disco do Paulo Santos, ele acabou de lançar, lançou aqui no Bazar, tem até foto eu com ele aí na internet, no meu Facebook, no meu Instagram. Ele esteve aqui a semana passada lançando Aratecorra, será que eu falei certo? Acho que o título é, são 20 faixas, e com esses instrumentos maravilhosos que ele cria ao lado da Josefina Cerqueira, que é luthier, musicista, esposa dele, e fazem esses instrumentos maravilhosos. O disco é genial, eles revolucionaram mesmo a música instrumental brasileira quando surgiu o grupo Okti e gravaram com Milton e um monte de gente bacanérrima. Salve, salve Paulo Santos, salve, salve o Okti. Vambora, tá na hora de ir embora. Quem ganha ingressos para o espetáculo A Guitarra Mágica, domingo às 11 da manhã no Teatro SESI Minas, ganha 2 ingressos, Nilton Barbosa Santos. Ô Nilton Barbosa Santos, Flávio Henrique vai entrar em contato com você através do seu zap, ok? Muito obrigado você, ouvinte de Ouvido de Fino Trato, obrigado a todos que tornam possível o nosso trabalho, e fica agora na AM com o programa Delírio e Companhia com Everton Montijo, e na FM 100,9 você fica brasileiríssima, você fica com o programa Almanac com Cristiano Batista. Viva a cultura brasileira, viva a Rádio Confidência, até amanhã às 14h, boa semana, faltando 2 minutinhos para as 16h. Fui!
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0: Boa tarde, Brasil. Boa tarde, boa tarde. Boa segunda-feira, boa semana para todo mundo. Tá começando no seu rádio mais um programa Delírio e Companhia, pela Rádio Inconfidência, Belo Horizonte. Na mesa de áudio e programação musical está o PC, nosso DJ Paulo César. A produção é do Vladimir Penido. Eu sou Everton Gontijo, agradeço muito e sempre a sua audiência. Daqui a pouco tem seu Onofre, Titi, Canarim, José Aparecido, locutor oficial, e as suas mensagens através do WhatsApp. Começamos com a parada de sucessos de todos os tempos.
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0: Rádio Inconfidência, Belo Horizonte, Delírio e Companhia. Você ouviu na parada de sucessos de todos os tempos, Zé Geraldo, Negro Amor. Agora são 4:09 e o Titi chegou antes do Muxiba. Boa tarde, Titi.
1: Boa tarde, Edete Tontontido. Boa tarde, Tessetaria. Ah, não, Tessetaria, não, TC, né?
0: Tudo bem?
1: Ai, eu tô alegre. A Toridão, a tchau da Toridão, Dedora.
0: É amiga das horas, prima e irmã do tempo.
1: Que faz
0: nossos relógios caminharem lentos, causando descompasso no meu coração.
1: Toridão.
0: Maravilhosa letra do Alceu Valença, né?
1: Eu tô tão alegre, tão feliz, né? Que eu viadei, né?
0: É!
1: Eu viadei nesse final.
0: Por isso que
1: de semana,
0: você tá tão feliz assim?
1: É por tempo, tive mesmo, muito feliz.
0: Pra onde fui, você foi?
1: Fui na Serra do Citó.
0: Ah, é um local maravilhoso, né?
1: É, maravilhoso. Oh, eu adoro, sabe? E teve um show lá, né?
0: É.
1: O Alceu da Arença.
0: Ao show do Alceu?
1: Alceu da Arença.
0: Então ouça aí que o PC já buscou lá a sua música.
1: Alceu, esse que tá

0: Ah, mas foi maravilhoso.
1: Que barulhada é essa? Já começou, lá chegou primeiro, né, cachorrinho?
2: Ô, Tata! Não cachorrinho, não, Tata!
1: Sem vergonha!
0: E pai que chama o filho de cachorro não vai pro céu, não, tá?
1: Você é um cachorrinho desgarrado mesmo, sem vergonha.
0: Sem vergonha não, né? Mas foi muito legal o show lá.
1: Que
0: né?
1: Show? Aonde você tava?
0: Tô, fui lá na Serra do Citó, viadeio, feriado.
1: Ah, bom. É. Olha a Dona Isabela chegando.
3: Ah, Isabela.
4: Olá. Tudo bom? Tudo bom, PC? Titi.
0: Oi, Isabela.
5: Boa tarde, Isabela. Seja bem-vinda.
4: Obrigada.
0: Mas que prazer é meu. Ver você de novo. Você
4: estava viajando, né?
0: Eu viadei, né? Viadei, eu gosto de viadar, você sabe,
4: é,
0: né?
4: Gosta, né?
0: É, fui lá na Serra do Citó, fui no todo ao seu Darença.
4: Ah, o seu?
0: É, a Tolidão devora, é. Ah, o tic-tac do meu toratão. Mas foi, e você, tá dóia?
4: Tô jóia, graças a Deus.
0: É, cada vez mais charnosa. Né?
4: Obrigada.
0: Deixa meu toração bagunçado.
5: Cada vez o quê? Mais o quê?
0: É, mais bagunçado.
5: Não,
0: né?
5: Ela está cada vez mais o quê?
0: Charnosa.
4: Nossa, jóia, charnosa.
5: Charnosa é ótimo. Beleza, Isabela?
4: Tudo bem, graças a Deus.
5: Seja bem-vinda ao Delírio. Já tem um tempo que você não vem, né?
4: Obrigada.
5: Tivemos
4: não,
5: aí
4: é,
5: feriados.
4: Semana passada eu não vim.
5: Então, nós tivemos dois feriados aí, simultâneos, dois finais de semana
4: de feriados,
5: né?
0: É, dois feriados. Um eu viadei lá para Rio Nanso.
5: Mas você tá viajando hoje demais.
0: Eu viadei.
4: Muito.
0: E dia 10 agora eu vou viadar também de novo.
5: Ah, para onde?
0: Como é que chama lá, meu Deus? É, antes da Serra do Citó, uma cidade lá.
5: Sim,
0: Jadó.
5: Jaboticatuba.
0: Jadó de Catatuba.
5: Não, é. Catatubas não, Jaboticatuba. Lá é bonito também, né? Faz parte ali da região toda,
0: eu
5: né?
0: Eu gosto. Você já acredita que eu fui no mato?
5: Quê?
0: Matar saudade.
4: O que você foi fazer no mato?
5: Não, se você não faria essa pergunta.
0: Eu fui fazer o dois, né? Que eu gosto de fazer o dois no mato.
1: Deixa de ser sem vergonha.
0: Não, é um espetáculo, né? Você fica lá... livre e solto,
1: cachorro,
0: né?
1: Cachorro de uma figa. Não tem educação, né?
5: Vamos parar com essa pendenga. Vem aí a voz de sapo

0: Boa tarde, Brasil. Boa tarde a todos. Como vai, meu querido Pompom? Titi, Isabela, seja bem-vinda.
1: Como vai, locutor oficial? Vou bem, obrigada. Ah,
0: eu também vou bem. Final de semana foi bom, conversando bastante, não é?
1: É necessário conversar.
0: E agora, no final de semana, estamos aí nessa vibe, né, Moshiba?
2: Não sei o que, que é isso, não. Você tá conversando, não. Agora de vibe, o que que vem a ser isso?
0: Essa vibe, Moshiba. É nesse clima, né, nesse... Ah, você, Moshiba, me deixa nervoso, porque você é um bala, né, realmente, não é? Para você, Isabela, esse fone de ouvido, vou ver se esse outro aqui...
1: Muito obrigada, está vamos ver.
0: Ah, está funcionando muito bem aqui também.
3: Está estudando bem.
1: De áudio.
2: É preciso... Arô. É preciso ter uma orientação, né, pra gente falar sem o fone, fica ruim, né, Isabela?
1: É, e sem escutar as músicas que o PC coloca.
2: É verdade, bobo. Mas então é isso, né?
4: Seu nosso já tomou a vacina dos velhos?
2: Não, eu esqueci, bobo. Já tem um mês que eu tô falando que eu vou lá tomar essa vacina e na hora eu esqueço, né?
4: Pois é, já começou a mudança de temperatura, né? Hoje já estamos aqui agasalhados. Trouxe a sua blusa, Isabela?
1: Eu trouxe, tá lá embaixo. Tá.
4: Que bom.
1: Agasalho.
4: E a partir de agora, já é tempo,
1: frias,
4: né?
1: As noites estão frias,
4: Maio já começa a dar aquela esfriadinha.
1: Desde a semana passada, a hora que cai a noite começa.
2: É verdade, pô. Falar em caiu um avião, né?
1: Caiu no bairro Silveira.
2: Onde é que é isso, bairro Silveira?
1: Ah, perto da Cidade Nova, eu creio.
2: Ah,
1: é
2: bom.
1: Porque ele decolou do aeroporto da Pampulha, né? Um monomotor.
2: Pois só, é graças a Deus que... Ah, vamos
3: triste.
2: Mudar de assunto,
3: é.
2: Não.
3: Aqui é alegria, né?
2: Isso.
4: Aqui tem vem tudo aí. Não chore. Vem aí nosso amigo Canarinho está chegando.
5: Ele está chegando.
6: Canarinho, o corno.
7: Ser corno ou não ser, eis a minha indagação.
8: É desse jeito, né? Eu já falei que eu vou parar de entrar com tocar essa vinheta. Boa tarde, Isabela.
1: Boa tarde.
8: Boa tarde.
1: Tudo bom? Contigo.
4: Seja bem-vindo, Canarinho.
8: Boa tarde, velho Ranzinza.
2: Boa tarde, Mala.
8: Mala, um respeito, tá? Que eu tô muito feliz.
2: Tá nervoso, né?
1: Como é que passou o fim de semana?
8: Ah, bacana demais. Ontem, domingão, você precisa saber, ontem eu fui vender berrante lá na praça. Né?
1: E a favorita foi com você?
8: Não,
2: ela não anda com ele, não. Ela fica com os outros.
8: Não, o que aconteceu? Eu fui na feira hippie ontem pra vender berrante, né? Aí, de repente, quem chega lá?
1: Quem?
8: Favorita.
1: Então.
4: Acompanhada.
8: Acompanhada.
4: De quem?
8: É, dono da academia.
4: Joaquim.
8: Né? Joaquim, é. Joaquim, porque ela tava doida pra ir na feira. Mas ela sabia que eu ia trabalhar, né? Aí Joaquim, sabendo disso,
4: se propôs a levar.
1: Bom.
8: Homem bom não, aquilo
1: bom
8: ali é um santo. É Joaquim
4: verdade.
8: É um santo. Obrigado por ter você na minha família.
4: É muito difícil, né? Eita, vamos fazer o seguinte, já vamos logo para as mensagens do WhatsApp. Já estamos no mês de maio, viu? Pra quem não se liga aí, o astronauta que tá perdido aí, desgarrou da nave lá. Estamos no mês de maio, hoje é dia 4 de maio. E agora vamos dar um tempo nos feriados, vamos trabalhar, né, gente?
3: Ah não, eu gosto de viadar no feriado.
4: É,
3: eu gosto de viadar.
2: Essa na sua cara, dá pra ver isso mesmo, né? Ai, ai.
1: Daqui a 10 dias é meu aniversário.
2: Olha.
3: É mesmo?
2: Vai fazer festa?
1: Ah, vou fazer nada não.
2: Não, faz, uai. Faz pra nós lá um pão de queijo, um trem assim, não.
1: Ah, um pão de queijo e um bolinho, né?
2: É um bolo.
1: Um guaraná.
4: mulher de aba, você já tá aí, mulher?
1: Seu Zé, tudo bem?
4: Epa, como é que vai as coisas?
1: Tudo ótimo, e o senhor?
4: Eu vou aí pelejando, boba.
1: Pelejando.
4: Seu Zé, o senhor já tá naquela, né? Chega, já tá parecendo o genro quando tá acostumado já na casa da sogra, né? Já vai abrindo a porta com o pé, abre a geladeira, né?
3: Faz o titi com a porta aberta.
4: Eu não queria dizer isso, mas eu sabia que você ia falar.
3: É verdade.
4: Já faz xixi com a porta aberta, né, seu Zé? O senhor tem que primeiro chegar e cumprimentar, dar um boa tarde, vira um microfone.
3: Não, mas ele é assim mesmo.
4: Epa! Onofre, meu irmão. Mas é que eu vi a mulher aí, eu não resisto, boba. Eu já vou no primeiro microfone que eu vejo e eu já vou falando, né? Mas como é que foi o final de semana, mulher?
1: Foi ótimo, descansei, passeei. O senhor foi nas moças?
4: Ontem lá teve expediente, sabe?
1: É.
4: Pra descontar os feriados, ontem elas abriu lá.
1: Ah.
4: Eu tava contando aqui que tem uns caboclos que elas falam com a mulher assim: ô mulher, eu, fulano e o fulano, nós vai lá no shopping. É comprar shopping. Trem. É aquele popular. Você falou o nome não, viu? Que ontem você falou no programa, viado. Não pode falar não.
3: Eu falei que era o Iatoque.
4: Falou, cachorro. Aí,
3: escuta.
4: Não, eles vêm que é a culundria de homem, eles falam que vai no shopping, aí passa lá, bebe um café, um suco, compra um boneco, esse trem vagabundo, e eles rumam lá pras moças. Fica lá bebendo, escornado lá até de tarde. Depois vai embora pra casa, aborrecer a mulher ainda, né?
3: Eu, quando eu casar, eu nunca vou fazer isso com a minha mulher, sabe?
4: É mesmo,
3: assim,
4: Titi?
3: É pular cerca, né?
2: Eu acho que nem com a mulher dele ele vai fazer nada.
3: Eu só quero fazer taca-taca com ela, sabe?
2: Pois é, bobo.
3: Mas assim, se na minha idade eu acontecer de conseguir fazer, né?
4: Muito bem. É, não pode deixar demorar muito tempo, não. Vamos aqui para as mensagens do WhatsApp. Agora são 4h20. Nossa, 4h20 já.
0: Boa tarde, Everton. PC e convidados, as férias acabaram. Tarde de chuva aqui em Teixeira de Freitas. Um abraço, é o Delvani Silva.
4: É, uma hora tem que acabar, né, Delvani? Um abraço. Hoje de manhã choveu, assim, muito fininho em algumas partes aqui de Belo Horizonte também, né? Beleza, amigo. Um abraço pra você, tudo de bom.
9: Ah, música aí bacana, só
4: Edson. É verdade, seu Zé.
9: Sabe cantar essa?
4: Não, não, não sei não.
0: Boa tarde, cambada, Moshiba. Tudo o que aconteceu, tudo bem? O que aconteceu sábado? Tá com o lombo doendo, né, véi? Locutor oficial, meu bago Buster. Seu final de semana foi com várias conversas, né? O Galo jogou na altitude acima do nível do bar. Acho que eles estavam no bar, locutor. Estamos em que beza, hein, locutor? É baio, né? Beza de baio. Zé Aparecido, o Galo é vingador. Dá um grito aí de galo aí pra mulher ouvir, seu Zé.
9: É o galo, é o galo imbatível. Imbatível. Agora tem uns pretinhos jogando bom laço.
4: Oi. Por favor, né?
9: É o quê?
4: Depois eu vou conversar com o senhor aqui fora, tá bom?
9: Tem uns meninos novos.
4: É, mas as características não precisa. Bom, eu falo com o senhor daqui a pouco, tá bom?
9: Tá bom. O senhor tá nervoso, né?
4: É o senhor, né, que me deixa nervoso. Deixa eu ver aqui, o lobisomem mandou mensagens.
2: Ah, vou ali fora então, enquanto isso, viu?
0: Bom dia, Moshibinha, bom feriado. Galo massacrou o time do Narigudo. E agora o Zé Aparecido e o senhor vão juntos para as boças comemorar? O lobisomem.
4: Eu tô achando que essa mensagem deve ser de domingo, não é possível. Deixa eu ver aqui.
0: Oi, papai. O Galão deu um show de bola ontem.
4: É, pois é, isso aqui é de domingo, então um abraço, tá? Deixa eu ver se isso é de domingo mesmo. É, então já estão derrancadas as mensagens.
2: O que é derrancada?
4: É quando a coisa se deteriora.
2: O que é deteriora?
4: Ah, um abraço, ó.
0: Boa tarde, Onofre, seu Edson e Isabela e todos os ouvintes do Delírio e Companhia. Aqui é o Sérgio de Três Marias.
1: Boa tarde, Sérgio. Tudo bem, Três Marias? Um beijo grande pra você.
0: Atenção, buenas tardes, amigos do Delírio Everton. Não vamos falar de futebol hoje, viu?
4: Você já viu o que vocês estão falando, né?
0: Um abraço, né, favorito? E um abraço pro maior mochiba do mundo, que é o seu Onofre Alexandre Reis de BH. Mochibão, beba água.
2: Vai tomar banho. Vai tomar banho, cachorro.
0: Boa tarde, Everton Gutierrez e toda a equipe do Delírio. É, Tarcísio de Castro, ótimo programa. É o Roberto Correia de Pedro Leopoldo.
4: Você não vai respondê-lo, não?
3: Até ele falou comigo.
4: Falou do que? Ele acabou que é seu...
3: Ah, do meu empresário, é o Tarcísio de Castro. Muito isso. Obrigado, em nome dele, de toda a família. Anem.
4: Toda vez que falam aqui de Tarcísio de Castro, eu fico pensando, por que que esse povo tá... falando de Tarcísio de Castro, né?
3: É, ele é um empresário muito safado.
4: Aí você falou que ele é empresário, né? As pessoas ligam uma coisa a outra, mas eu acho que devem falar de você, né? Não do seu empresário, né?
3: É, justamente, porque o meu empresário ganha 90% das
4: minhas
3: coisas.
4: Ganha, não faz nada, né?
3: Ele não
1: ganha
3: faz nada.
1: Ganha em cima de você, né?
3: É, eu ganho só 10%.
1: Só. Pois é.
0: Boa tarde, Everton, PC, Isabela e turma, Titi. Aqui é o Ricardo do Anchieta. Essa música Negro Amor, que abriu o programa, com consegue ser boa tanto na versão original do Bob Dylan, na versão cantada pela Gal Costa e Zé Geraldo e pelos Engenheiros do Havaí. PC mandando muito bem, como sempre. Quanto ao nosso Cruzeiro, agora é levantar a cabeça e seguir firme na Libertadores.
4: Eu acho estranho esse negócio dos jogadores falar, ah, agora é levantar a cabeça. Não, tem que baixar a cabeça. Tem que baixar a cabeça e ver a M que vocês fizeram, né, no caso do Cruzeiro. Todo mundo lá laureando o time, né? Delirando, porque ganhou do Boca naquele jogo travado. E aí, o nego, até da imprensa irresponsável já, criando prognósticos, já dando números, né? É 3-0, hoje vai ser não sei o quê. Isso é uma irresponsabilidade muito grande, principalmente quando parte da imprensa, né? E clássico, todo mundo já sabe. Zera tudo quando chega o clássico, né? O time que tá bom fica ruim, o time que tá ruim fica bom. Então é isso. Ó, e sem argumentos para os cruzeirenses. O Atlético quis jogar, jogou bem, jogou melhor e venceu. É isso, né? Seu Caio Jorge também pisou no tomate lá ao falar, ao dar a entrevista, falando que tentando enaltecer o Cruzeiro no que diz respeito a Libertadores. Ah, a gente tá disputando a Libertadores e eles a Sul-Americana. Você só pode fazer isso se você ganhar, né? Se o seu time ganhar. E você pode até fazer uma graça. Não foi o caso. Passou longe disso. Muito bem. Ficou encantado com a música, Titi?
3: Eu tô aqui ouvindo, tô me batendo assim, sabe? Uma saudade de um amigo que eu tenho, sabe? Meu
4: poder. Eu já faço assim uma ideia de quem seja ele.
3: Jair. Saudade dele, há muito tempo que eu achei que ele ia viadar comigo no viador.
4: Jair, vamos parar com essa coisa agora, toda hora chorando, parecendo uma sirene. Uma sirene de ambulância? Que coisa.
3: Não posso chorar, mas não, é.
4: Desse jeito, não.
1: Um abraço, viu, Ricardo, do Anchieta. Um abraço e um beijo.
4: Ah, bacana. Ricardo tá sempre participando aqui.
1: Ricardo tá certo. Agora... levantar a cabeça.
4: Ah, levantar a cabeça uma hora. Eles têm que baixar a cabeça pra sentir o peso do que fizeram ali.
1: O próximo jogo tem que levantar.
4: Então... a diretoria, a presidência e tudo, tá muito condescendente com esse time. É tudo que fazem, passa a mão na cabeça. Tem que cobrar. Eles estão recebendo, né? Patrão não cobra da gente?
3: Cobra.
4: Então, ainda mais estão recebendo e muita grana. Né? Vamos botar o pezinho aí, dar um sanguinho a mais, né, gente?
2: É mesmo.
4: Será que quando esses caras chegam para o Cruzeiro, no caso específico aqui, eles ficam sabendo o histórico do time? Tem que passar ali para eles quem já jogou nesse time e defendeu esse time. Ah, mas esses caras vêm não sei de onde, não tem compromisso, não é? Ó, o negócio é o seguinte, a grosso modo, vocês podem perder quase todos, menos o clássico. No clássico vocês dão um sanguinho a mais, suem mais. É desse jeito, porque fica tudo, parece que tá jogando qualquer jogo. É tudo muito tranquilo. Meu amigo Bambu lá em Betim, um grande abraço para você. Tudo de bom. Boa semana, meu velho. Então, Canarinho, você tem notícias daquele nosso amigo azarado?
2: Ah, o seu Lindeza?
4: Seu Lindeza, tem um tempo que ele não aparece, né?
2: É, não, eu tive até com ele esses dias, mas assim, eu gosto de conversar com ele de longe, né?
4: E aquele lá é muito azarado,
8: ele,
4: né?
8: Ele longe, eu aqui.
4: Que ele passa, né, o
8: azar. Ele falou que domingo agora vai aparecer no programa.
4: Ah, é?
8: Vai.
4: Mas assim, apesar do azar, né? Eu gosto dele.
8: É, eu também gosto dele, de 1 quilômetro de distância, né? Porque lá azarada.
4: Tenho muita dó dele, sabe?
8: Não, ele já esteve lá em casa, né? Meu Deus do céu, o dia que ele esteve lá em casa, foi uma... Você precisa ver, não, foi um azar danado, o gás acabou.
4: Eita.
8: A luz apagou. Nossa, choveu demais, relampeou, caiu um raio lá no meio lá do meu quintal. Eu nunca mais chamo ele em casa.
4: Tá certo.
1: Mesmo, né?
0: Olá, Everton e confraria do riso. Marcos Aurélio de Betim, tudo beleza? Isabela, tudo bem?
1: Marcos Aurélio, um grande abraço e um beijo.
0: Titi, ouvi dizer que, na verdade, você viajou para o Rio de Janeiro.
10: Meu gás acabou.
8: Rio de Janeiro? Eu tenho vontade de viajar lá, porque a Shakira, né?
4: Foi no show da Shakira.
8: Não, a Shakira até me convidou.
4: Com pra seu fazer... Tatai Onof, tá dizendo aqui.
8: Tatai, se ele fosse pagar pra mim, né, ia chover uma semana, né? Mas a Shakira me convidou pra fazer um show lá com ela.
4: Diz,
8: né,
4: aqui, ó, que levaram até a perereca. E a favorita também foi com o Joaquim. Deixa eu ver quem mandou isso aqui. Detalhe, seu Onofre ficou na frente do palco e não queria vir embora, verdade?
8: Vai tomar banho, quem mandou isso?
4: Marques Aurélio de Betim.
8: Ô, Marques Aurélio, é... Vontade eu tinha, sabe? Mas eu tava lá na Serra do Citó, né? Eu e a Terereca.
4: É, né?
8: Você acredita que a Terereca pulou no palco do Alceu Darença?
4: É muito difícil.
1: Imagina,
4: rapaz.
1: Uma perereca pulando no palco.
4: A quantidade de fãs que saíram daqui de Belo Horizonte, mas importaram muitos. Tinha gente lá de tudo quanto é lugar do mundo. Agora, a Shakira é muito simpática, né?
8: A Shakira é gente doa.
4: É, ela já se considera brasileira. E ela é pequenininha, né? Miudinha.
1: É bonitinha.
4: Bonita, simpática.
1: É.
4: Não sei. Boa tarde, Everton Ortiz.
1: Mandou bem.
4: Ronaldo Fenômeno foi ver o jogo e a torcida fica chamando ele de pé frio. A torcida tem de agradecer o Ronaldo. O Cruzeiro estava morto e enterrado. O Ronaldo foi lá no cemitério, ressuscitou o Cruzeiro. Se não fosse o Ronaldo, o Cruzeiro tinha acabado. Gratidão eterna ao Ronaldo. Quem mandou? Deixa eu ver aqui. Não tem o nome da pessoa. Por favor, gente, é básico. Bote o nome aí no final.
8: É uma Cassianeira.
4: Agora sim, Claudinei. É isso. Muito bem. Boa tarde, Everton, audiência. Amigos gigantes do ar, Antônio Amate de Campinas. Deixa eu ver o que ele está falando aqui. O povo no trecho. Boa semana. A bênção, Papai Onofre. Boa tarde, Everton. Boa tarde. Um abraço para você, Amate. Em Campinas, São Paulo. Vamos para o intervalo, a gente já volta.

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2: Boa tarde, ouvinte Inconfidência. Na região nordeste de Belo Horizonte, trânsito segue totalmente interditado na rua Ilacir Pereira Lima, entre as ruas Dom Leme e Everardo Vieira, no bairro Silveira, local onde mais cedo um avião perdeu altitude e bateu em um prédio residencial. Trabalhos de perícia estão sendo realizados no local, opção de desvio passar pela rua Carlos Turner. E a Avenida Cristiano Machado, que é paralela à rua Ilacir Pereira Lima, está com trânsito fluindo normalmente para quem passa ali na região do bairro Silveira. 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Emerson Rodrigues para a Rádio Inconfidência.
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0: pela Rádio Inconfidência, Belo Horizonte, com Delírio e Companhia, desta segunda-feira, 4 de maio. Tempo frio. Até o nosso amigo Pablo, que mandou uma mensagem aqui, vou lê-la daqui a pouco, que ela sumiu aqui. Ele fala sobre o clima. Primeiro aqui do Nilson Brant. Boa tarde, turma maravilhosa. Everton, estava com saudade de todos vocês. Nilson Brant, do 1º de maio. Valeu, Nilson. Um grande abraço. Obrigado pelo carinho de sempre, pela audiência. Tamo juntos. Bom, eu já tô desistindo de apagar essas mensagens, porque tá difícil aqui. Aparece a opção, depois ela some. Vamos aqui. Locutor oficial.
1: Boa tarde, e o cabuloso, hein? Não aguentou o galão da Barça. É o Nilson, bairro Saudade.
0: É verdade, não há contra fatos, não há argumentos, né? É isso aí. O que aconteceu foi isso. O Atlético jogou melhor, venceu e ponto final. Cadê o negócio? Boa tarde, Delírio. Sou Zé, escala o time do Galo, por favor. Seu Onofre, 3 foi pouco, viu? É o Sérgio de Barbacena.
2: Você está lá no limbo, né? Lá na sarjeta. Aí quando um passe dá a mão, já começa a fazer discurso, né? Volta pro seu lugar, cachorro.
0: Newton Reis.
1: Boa tarde, abençoada semana, Everton, Isabela, Tarcísio. Aí outra pessoa falando de Tarcísio aqui, ó. Seu Odófio, José Aparecido, PC e ouvintes do Delírio e Companhia. Mushiba, tá feliz com a vitória do seu galo? Foram os embalos de sábado à noite no Mineirão. Viu o senhor dançando igual o John Travolta na esplanada do Mineirão, logo depois do clássico.
2: Você deve estar com algum problema, né? Que eu não vou naquele trem nem se me pagar.
0: Muito bem, aparece a opção de apagar esta e depois desaparece. É muito difícil, né? Então vai acumulando tudo aqui. Tá aqui, ó. Boa tarde, Everton Onofre, turma delirante. Titi, você tem que ensinar o seu Onofre, Zé Aparecido, a fazer viagens.
3: Ah, tá vendo? Eles não gostam de viajar.
0: Bom começo de semana pra todos vocês. Pablo de Ouro Branco, aliás, por aqui está bem frio. Ancião Onofre, grande Mushiba, trate de tomar sua vacina.
2: Pode deixar comigo, eu vou lá.
0: Um bom início de semana, Everton, Isabela, Titi, PC, Zé Aparecido, locutor oficial, que Deus os proteja. O Eduardo de Goiânia, passeio e feriado em Araguari, Minas Gerais. Cheguei agora em Goiânia.
4: Amém, Eduardo. Deus proteja todos nós.
2: Amém, nós.
5: Amém.
2: Todos, Araguari. Né?
5: Amém.
2: É, Uberaba, Orlândia e o outro, né?
4: Triângulo.
2: É. As três cidades com B, né? Lá do triângulo que se fala, né? A senhora não sabe, não, né? Depois
4: não.
2: Eu conto pra senhora fora
4: Me
2: do ar.
4: Me conta depois, viu?
0: Você acredita que a Vanessa da Mata falou... Você sabe do que se trata, né, PC? As três cidades com Bela do Triângulo Mineiro. Beraba, Berlândia e a do Araguari. Vanessa da Mata falou isso no programa do Jô Soares. Que ela estudou lá na região. Bom, depois eu falo com vocês... Até porque o pessoal não vai gostar muito, mas é uma tradição, todo mundo fala isso. Boa tarde, turma do bem. O treino do Cruzeiro no Mineirão teve mais de 60 mil espectadores. Saudações Celeste, Geraldo Moreira, do bairro União. É, Geraldo, o Cruzeiro tem feito isso com a torcida. Toda vez que tem mais de 50 mil, toma no lombo, né? Um abraço pra você. Que é isso aqui? Um vídeo. Seu Onofre, fui passear um pouco no Domingão e me deparei com essa menina atravessando a estrada. Deve ser alguma cobra, né? Abraços, Cristiano Martins. Vamos ver se o vídeo abre. É uma cobra.
3: A cobra?
0: É.
4: Atravessando o asfalto?
0: Aqui.
4: Nossa.
2: Mas eu detesto cobra, viu, Cristiano?
3: Favorito não tem medo de cobra.
2: Eu já imaginava.
3: Ela pega mesmo, tá nem aí.
2: É. E você?
3: Ah, eu tô nem aí pra cobra também, não.
2: Joaquim ajuda ela lá, negócio das cobras.
3: Joaquim é velho, deixa Joaquim em paz.
0: Muito bem, boa tarde, cambada. Benção, seu Onofre, estamos com o lombo ardendo até hoje. Abraço para o Titi, para o Canarinho, para o PC, sabe tudo. Beijo para a favorita, beijo para a Isabela, mulher sacudida. Saudações azuis, é o poeta de Nova Lima.
4: poeta de Nova Lima. Um beijo grande.
3: Tatudida e Charnosa.
0: Charnosa é ódio. Deixa eu ver aqui. Boa tarde a todos do Delírio e Companhia. Zé Maria Canarim do Leblon. Calma, Everton. O bairro Silveira fica entre Jacuí e a Cristiano Machado, próximo ao bairro da Graça. É ali mesmo onde você falou, né, Isabela?
4: Mas é perto também da Cidade Nova.
0: Cidade Nova, é. Ah, deixa eu ver o que mais temos aqui. Osmar do Morro das Pedras, deixa eu ver se isso aqui é pra gente, eu acho que é assim. Boa tarde pra você, Everton, aquele abraço. Canarinho, meu sócio, estou vendendo cobertores, fala pra favorita passar aqui em casa pra comprar. Saudações celestes, aqui é o Osmar do Morro das Pedras, Cruzeiro sempre. Um abraço para a Isabela. Matheus Pereira é pipoqueiro. Eu concordo com você. Fica saltitante lá no meio do gramado, tem de uns toquezinhos fraquinhos, umas finalizações fraquinhas. Sabe muito, toca muito bem na bola, mas podia dar mais um sanguinho, né não? Um abraço. Obrigado, Osmar.
3: É, Osmar.
4: Um abraço, Osmar.
3: Deixa eu falar com o Osmar. Favorito, vai lá então, tá chegando frio, né?
0: É.
3: Ela vai comer os cobertores lá, é. E tem test drive.
0: Que é duro, hein?
3: Ela gosta de fazer o test drive de tudo que
4: pra
3: ela compra.
4: Ver se tem qualidade, tá produto.
2: Sem vergonha de uma figa.
1: Boa tarde, turma do Delírio. Um forte abraço para todos vocês e ouvintes. Hoje estou na casa do meu irmão José Francisco. Estamos escutando esse programa e essa rádio maravilhosa. Uma ótima semana para nós. Francisco Marto de Bom Jesus, do Itabapoana, estado do Rio de Janeiro.
0: Francisco, um abraço para você. E pro seu irmão também, muito obrigado pelo carinho e pela audiência de sempre. Buenas tardes, amigos do Delírio. Ah, já tinha mandado aqui o Alexandre, mas ele mandou aqui um abraço pra nossa musa Isabela. Acrescentou, viu, Isabela?
4: Um abraço e um beijo, Alexandre. Muito obrigada.
0: Boa tarde, Everton e toda a equipe do Delírio. É, falaram mais uma vez aqui, Tarcísio de Castro. Que coisa, gente. Tem que
3: meu
0: trazer.
3: Empresário, esse... Meu empresário tá,
4: seu empresário.
3: Mais panoso do que eu.
0: Tem que trazer esse cara aqui, o Roberto Corrêa, de Pedro Leopoldo. Aliás, eu não sei se ele já tinha falado antes, porque agora essas mensagens não se apagam, né? Nem a gente apaga as mensagens, então. Vamos ver aqui como é que fica. Por favor.
3: Amigo Everton.
0: Por favor.
3: Meu amigo, tô precisando de uma ajuda.
0: Pois
3: Isabela,
0: não.
3: Isabela também, se puder me ajudar. Eu tô precisando arrumar uma pessoa que benze, né? Pra ela em casa benzer a minha casa.
0: Ah, é? Por quê?
3: Ó, o fantasma voltou de novo, você acredita? Que apareceu.
4: Ah?
3: Não, de sábado pra domingo, né? Eu e o favorito lá dormindo. De repente o guarda-roupa começou a balançar.
4: Ei!
3: Aí abre-se a porta do guarda-roupa.
4: Fantasma, né?
3: É, sai lá. Primeiro o nariz, né? Que o fantasma do nariz, narigudo, né? Saquei narigão, aquela chapa primeiro, né? Aí depois.
0: Não olhe pra mim, hein? Eu
3: ele
0: não tenho
3: acaba
0: nada com
3: de
0: isso.
3: Sair pelado, né? Com aquele miudinho pendurado, né?
0: Então
3: aquela,
0: não era eu.
3: Aquela bunda branca, né? Com a bandeirinha azul do Cruzeiro.
0: Não, definitivamente não era eu.
3: E chorando. Falei,
0: chorando?
3: Chorando.
0: Fantasma chorão.
4: Fantasma.
3: É, passou chorando do meu lado, deixa ele até ir embora, tadinho.
0: Bateu nele, não?
3: Não, tadinho. Eu já tinha tomado uma coça,
0: já
3: vai
0: tinha
3: tomar
0: tomado,
3: outra.
0: Né?
1: Boa tarde, Everton. Antônio Barcos, de Nova Lima. Abraço para o PC na mesa de áudio, para o grupo Os Ouvintes do Pascoal, para o poeta em Nova Lima, Nilcilene, seu marido Sidney e Itabira, Isabela, para o Tarcísio, mais um mandando. Por favor, pare de mandar negócio para Tarcísio de Castro, que ele não está aqui. Ele, o dia que ele vier, vocês mandam.
4: Você chama ele, viu, Titi?
3: Vou trazer ele
4: aqui.
1: Já estou ficando nervoso com esse negócio.
3: Vou trazer ele.
4: Quero conhecer o seu empresário.
0: É. Aqui, abraço Goiola. Também para o Titi, né, doutor? Sou Zé Aparecido, está rindo à toa. Vou finalizar aqui.
4: Ah, tá.
0: Sou Zé, o Galo furou o gol. É o Antônio Marcos de Nova Lima.
4: Abraço e um beijo, Antônio Marcos.
5: Mulher, você tá numa conduta mandando beijo pros
4: adoro
5: outros.
4: Adoro mandar um beijo.
5: Não.
0: O que é isso aqui? Testamos na hora, viu, canarinho? É um complemento.
4: É o test drive do cobertor.
0: Ah, tá, isso mesmo. Obrigado, Isabela. É o...
4: favorita
0: Osmar
4: vai gostar.
0: Do Morro das Pedras.
3: É, ela vai lá fazer um test drive pra ver se o cobertor é de primeira.
2: Deixa de ser sem vergonha, que oferecendo.
3: Não tô conversando com a sua pessoa.
2: Mulher, pros outros, onde já se viu?
3: Vai dormir, véi, ranzinza.
0: Olá, amigos do Delírio e Companhia, sempre ligado no melhor programa de todas as tardes. É o Márcio do Anchieta. Agora faltam 15 minutos para as 5 horas. E vamos ali para algumas informações, notícias, né, Lutor, que você não foi? Será que temos alguém alive aqui nos aniversariantes? Vamos ver. Audrey Hepburn já foi, né? Atriz belga, nasceu em 1929. Bonequinha de Luxo foi um grande sucesso dela. Ronald Golias, comediante, ator, fantástico ele. Também nasceu em 29 e já foi. Herbert Viana está aí, nosso querido vocalista, band leader do Paralamas. Herbert Viana nasceu em 61. E um grande hitmaker do Brasil. É mala. É chato. É outra pessoa aqui eu vou falar. Mas é um dos grandes músicos, compositores e muito sucesso. Sempre Lulu Santos. Ele é chato, mas ele é bom, né? Muito bom de serviço. Você vê que, como o Titi estava falando aqui em relação ao show do Alceu, no show do Lulu tem jovens, tem idosos da minha idade ou mais.
4: O público é variado.
0: É. Ele é bom, né, PC? Lulu.
4: Nossa,
0: é muito bom.
4: Mandou bem.
5: Me sentindo muito mal. Estava num estado emocional tão ruim.
0: E a você que está aniversariando hoje, muita saúde em primeiro lugar, muita paz, din-din, felicidades.
5: Ela demonstrou.
0: Para, viu, Sozinho? Não vai querer cantar agora, né? Final de semana aí o Titi já canta com voz de veludo pra acabar com os piqui de Goiás, né?
3: Já adora, né?
4: Eu venho domingo também, podemos cantar?
3: Ai! Ai, já deu, ela vai até domingo?
4: Vem domingo. Ô,
3: então nós vamos cantar, nós vamos cantar a música do Alceu da Areia.
0: Eu não aguento. Passo mal. Deixa eu ver o que aconteceu ao longo da história. Aí, Paralamas, né? Muito bom. O que aconteceu ao longo da história. Aí, Paralamas, né? Muito bom, né? Olha,
4: Herbert.
0: Num dia como hoje, em 1852... Ah, vou pular isso aqui, é irrelevante. Em 1919, Brum, também é. 1922, decreto, política, tá fora. Em 1932, Al Capone foi preso nos Estados Unidos, acusado de sonegação fiscal. Uma cicatriz ganha numa briga com facas lhe rendeu o apelido de Scarface. Grande Raul.
3: É o Catone.
0: Quem?
3: Vê se te orienta. Assim dessa maneira.
4: Vou dar um
3: Chicago não aguenta. Ah, é o Catone.
0: Raul era o cara, né? Já sabem do teu furo, nego, no imposto de renda.
4: Precisou de como é que fala? O crime contra o imposto de renda?
0: Sonegação.
4: Sonegação pra prender
0: um cara que já era um bandidaço, né?
4: Em
0: 1959, num dia como hoje, o escritor americano Ernest Hemingway ganha o prêmio Pulitzer pelo livro O Velho e o Mar. Deve ter alguma coisa a ver com o seu Onofre, esse título aí, né? Aliás, é O Velho, o Menino e o Burro. Vocês leram, ouviram, assistiram a novela? Você viu, PC? Você lembra, né? Que era o Dionísio Azevedo e tal. Aí tem a ver também com o Chibinha. Em 79, Margaret Thatcher tornou-se a primeira mulher a ocupar o cargo de primeiro-ministro da Inglaterra. A Dama de Ferro, né? Em 1959... foram anunciados os vencedores da primeira edição do Grammy, o mais importante da indústria fonográfica. Entre os ganhadores estavam Henry Mancini e Ella Fitzgerald. Beleza, então é isso.
5: A música boa aí, ó. A música boa, né, mulher? Você gosta de dançar, mulher?
4: Ah, eu adoro dançar.
5: Aonde que você dança?
4: Balançar o esqueleto, né?
5: É.
4: Ah, ultimamente eu não tenho dançado no lugar especial, não. Vamos só dentro de
5: moça,
4: casa.
5: Boa, bom dia.
4: Ah, eu não.
5: Não, você vai entrar comigo.
4: Não.
0: Olha que importância, hein? Vai entrar comigo.
4: Vai fazer o que lá?
5: Você fica na mesa, na suíte. Presidencial.
0: Aí do Harry Mancini, né, PC?
4: É, a Pantera Cor-de-Rosa. Mas assim, era uma orquestra por trás também, né?
5: Antigamente era orquestras, né, mulher? É. Era as coisas mais chiques. Antigamente os bailes eram as pessoas bem vestidas, com aqueles vestidos bonitos.
4: Sax.
5: Os homens com aqueles ternos. Hoje eles...
4: Bem vestidos.
5: Eles fazem uns bailes aí nos lugares, falam que é baile, os caboclos tudo maltrapilho.
4: Não é?
5: Brigando um com os outros, gritando.
4: Antigamente era tão elegante.
5: Com as músicas ruins.
4: Né?
0: Muito bem.
3: Tá bonito agora, tá pegando um biquinho final de semana.
0: Ah, de quê? De quê?

0: Isso aí é arte, né? Arte. Ah, se você não sabe o que, é arte, fazer o quê, né?
1: É, a arte é ter dois chifres na cabeça.
0: É, e uma língua do tamanho da sua.
2: Boa tarde, tudo bem com vocês? Abraços fraternos, é o Brandão em Boca Raton, na Flórida. Sempre na escuta. Obrigado, Brandão. Um abração. Ótima semana pra você. Bom, vamos chegando ao final do delírio, né? Vamos fechando as portas do botequim. Por hoje já valeu.
0: Tá,
2: né?
0: Catando, tá cadando.
1: Que?
0: Tá cadando.
3: Tá acabando.
0: Que
3: susto,
0: tá cadando, trocando.
1: Diabo, me passa. Sem vergonha.
0: Vocês não têm indicação.
1: É.
0: Acadando,
1: sem
0: trocando.
1: É, tá acabando, acabando.
0: Cadê?
1: Sem vergonha. Eu vou dar um trem na sua ideia agora mesmo.
2: Vamos embora, gente. Ô, oh, meu pai. Agora tem essa sirene aí, Rita Pavone. Isabela, muito obrigado pela presença.
3: Obrigada,
2: e
3: eu,
2: venha
3: Everton.
2: Sempre.
0: Ô, Isabela, foi um prazer te ver, tá, Isabela?
3: Prazer foi todo meu.
0: Domingo você volta, domingo, pra nós cantar.
3: Vou,
0: tá?
3: Vou vir domingo pra gente cantar junto, é. Tá?
2: Tchau pra você, Sirene.
3: Tchau, tchau, é. PC.
0: Sirene. O seu charme me faz viver.
2: Sirene de ambulância, um abraço pra você, viu? Até domingo, se
0: tá
2: Deus quiser.
0: Tá falando com a minha tchau?
2: Claro. Valeu, Titi, um abração.
0: Um abraço.
2: Meu amigo Canarinho.
0: É, tamo junto, meu amigo. Tá faltando lá em casa. O povo me reclama que você vai lá, não come mais nada.
2: É verdade, eu vou, mas se for na companhia da Isabela, que aí ameniza um pouco a situação. Muito obrigado, gente. PC, na mesa de áudio e programação musical, como sempre, muito obrigado. Há 20 anos juntos aqui. Vamos pra 21 anos, né, PC? É, também a produção do Vladimir Penido. Daqui a pouco tem a Tércia Gonçalves com a Hora do Fazendeiro. Boa semana para todo mundo. Obrigado, Brasil.

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1: Faixa central do anel rodoviário no sentido Vitória está bloqueada perto da Praça São Vicente por uma carreta com problemas mecânicos. Há congestionamento desde o bairro Betânia, são cerca de 6 quilômetros de lentidão. Motorista, se você quiser desviar, pode sair pela Avenida Tereza Cristina. Falando sobre o anel rodoviário no sentido Rio de Janeiro, tem caminhão com problema mecânico pouco depois do viaduto da Avenida Carlos Luz, região do bairro Engenho Nogueira. E para ganhar tempo, você pode passar pela pista marginal. 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Emerson Rodrigues para a Rádio Inconfidência.
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5: Boa tarde, amiga, amigo ouvinte da Rádio Inconfidência M880, o gigante do ar. Seja muito mais que bem-vinda e bem-vindo. Semana só começando e também estamos aqui de volta com o nosso Hora do Fazendeiro. 89 anos no ar, com muito sertanejo raiz, notícia e prestação de serviço. Eu sou Tessia Gonçalves, te agradeço pela companhia. Que honra, que alegria estar aqui com você nesta segundona maravilhosa, 4 de maio de 2026. Junto com a gente, ele, Paulo César Furtado, nos trabalhos técnicos, e Gabriel Basílio na assistência do estúdio e na produção. São 5:02, confira os nossos destaques.
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5: Seminário estimula a troca de experiências na área de turismo rural no sudoeste de Minas. E Café Especial de Minas estreia na Itália, com selo verde e abre portas no mercado europeu. Estas e outras notícias e muito mais aqui no nosso Hora do Fazendeiro, o mais antigo do rádio brasileiro e um dos mais antigos do mundo, que você confere aí também pelas ondas curtas, 19,49 metros, ondas médias AM880, site inconfidencia.com.br ou aplicativo Rádio Inconfidência Oficial. E vamos que vamos, semana só começando, tava com saudade já, teve um feriadinho aí no meio da semana passada, né? No final, na sexta-feira, e o programa tinha sido gravado, Túnel do Tempo também, mas estamos aqui firmes e fortes, estamos de volta, bora com a gente ser feliz aqui, ouvindo muito sertanejão. E hoje a gente comemora o Dia Internacional dos Bombeiros. Parabéns a todos os bombeiros do mundo, esta profissão tão que deve ser, né? Tão respeitada, tão importante pra gente. E ontem foi dia do sertanejo e da música sertaneja. Parabéns a todos os sertanejos, a todos os cantores que fazem aí, promovem sempre a nossa alegria, não é mesmo? E hoje deve ter aniversariante por aí. Receba o nosso abraço, o abraço aqui da família Inconfidência, desejando muita saúde e muitas felicidades. Então, bora? Bora com muita alegria, muito amor no coração e fé em Deus, hein? Uma semana abençoada pra gente. 5:04, quem abre a nossa programação musical de hoje é Lorito e Loreto.

0: aí pra você, Trio JHG, Guerra Sertaneja, também Peão Carreiro e Praense, Sertanejo de Peão Carreiro, Marcos Violeira Dalberto, Caçador, composta pelo Vieira e José Carreiro, e a primeira foi do Caetano Erba e Lorito, Vida na Roça com Lorito e Loreto. São 5h17.
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0: E no Hora do Fazendeiro de hoje, vamos falar sobre o programa de regularização fundiária rural do governo de Minas, que tem garantido a agricultores que vivem há anos em terras devolutas o direito à propriedade, promovendo dignidade e cidadania no campo. Para falar sobre o assunto, eu converso com o presidente da Emater Minas, Cláudio Bortolini. Boa tarde, Cláudio. Que bom você aqui mais uma vez. Cláudio, o que é o programa de regularização fundiária rural e qual a importância dele para os produtores de Minas Gerais?
2: Boa tarde, Técia. Boa tarde, ouvintes. Prazer mais uma vez estar falando com vocês hoje sobre um tema muito importante, que é a regularização fundiária rural, né? Então, assim, primeiro ponto, o que é a regularização fundiária rural que o governo de Minas, através da Secretaria de Estado de Agricultura, a SEAPA, ela vem fazer com o apoio da Emater. Significa, né, o produtor rural que não detém a posse da sua terra, ou seja, não tem a sua escritura formalizada, ter a oportunidade de tê-la, tá? Como é que funciona? Existe no estado, né, no Brasil como um todo, mas no estado de Minas, muitas áreas que são consideradas como terras devolutas. E o que são terras devolutas, né? São terras que até então não possuem ainda nenhum registro em cartório sem sobreposições. Então o programa ele vem através de estudos e da Emater, com o apoio do governador, ele vem trazer a oportunidade das pessoas que exploram as suas propriedades, as suas chácaras, as suas terras, até 99 hectares, né? 99 hectares é o limite. Ele traz a oportunidade do produtor que lá está morando ou plantando, produzindo, de ter o documento de posse para poder registrar no cartório, e aí vai valer aquilo que a gente sempre ouve no dito popular, né? Que quem tem escritura e quem registra em cartório passa a ser dono. Então, produtores rurais que não têm a posse da sua terra, né, que não tem escritura e que tem até 99 hectares, deverão e poderão, né, procurar a Emater para dar início ao processo de regularização e, quem sabe, se der tudo certo, conseguir ter a escritura registrada em cartório.
0: Perfeito. Presidente, de que forma a regularização das terras impacta diretamente a vida e a renda das famílias no campo?
2: Pois bem, como sabem, né, a Emater de Minas, a nossa empresa, ela é o braço do governo nos diversos municípios do estado. Então, nós estamos presentes com escritórios em mais de 820 municípios. Como que o governo faz? O governo precisa que seja feito um levantamento inicial da demanda nos municípios. Então, vários municípios vão dar início esse ano, e já deram início em anos passados, em um projeto de cadastramento das famílias para um possível processo que venha a dar titularidade da área. A Emater ajuda na mobilização das comunidades junto com as prefeituras, as câmaras municipais, e ela faz um mutirão de cadastramento. Então, quando você for chamado aí no seu município para esse mutirão, compareça, né? Avisem as pessoas para fazer o cadastramento junto ao escritório da Emater. Então, com esse cadastramento é dado início ao seu processo de provavelmente você vir a ser dono do seu imóvel que ainda não tem escritura e poderá vir a ter se tudo der certo. O início do processo é no cadastramento que é feito em parceria com a Emater de Minas.
0: Ok. E quais oportunidades se abrem para o produtor rural após receber esse título de propriedade, especialmente em relação ao crédito e investimentos?
2: Olha, são diversas as oportunidades e portas que se abrem quando você tem um imóvel, né, onde você é dono. Então, por exemplo, para você conseguir no meio rural, que essas famílias, elas gostam de viver no meio rural e tem um sonho de ter a titularidade da área. Tendo a titularidade da área, ela pode, por exemplo, se dirigir à Emater para fazer um projeto de crédito, se dirigir ao sistema bancário para conseguir financiamento, né? Porque o banco, uma das exigências para fazer financiamentos rurais é que exista a comprovação da titularidade da área, ou seja, da posse da área. Então abre caminho para crédito rural, abre caminho para você passar para os seus herdeiros, né? Então assim, o seu filho, né, na falta dos produtores titulares da área, podem conseguir a transferência do imóvel, ou seja, diversas oportunidades se abrem para quem tem a titularidade da área, até o que a gente não deseja, mas se for do desejo, até uma possível comercialização do imóvel, né, porque você vai receber esse imóvel em seu nome, você vai registrá-lo em cartório, portanto ele é seu e você pode dar o destino adequado, que pode até ser uma negociação, uma troca com uma área maior ou até uma venda. Volto a repetir, o que a gente quer, o governo de Minas quer em Emater, é regularizar as áreas para que as pessoas possam produzir e aumentar a renda, mas abrem-se diversas portas quando você é dono do imóvel que você mora.
0: Com certeza. E como que o programa contribui para manter os jovens no campo e garantir a sucessão nas propriedades rurais, Cláudio?
2: Veja bem, essa questão é uma questão ímpar, né, para nós na sociedade. A questão da sucessão rural. A gente sempre ouve dizer, e não só ouvimos dizer, mas a gente consegue enxergar que o campo, ele vai ficando envelhecido, os jovens, eles não têm tanta atratividade, graças a Deus isso está mudando com o avanço da tecnologia, mas normalmente os jovens, eles, por um e outros motivos, eles não querem permanecer no campo. Veja bem, com a terra regularizada e o jovem sabendo que ele é dono, né, ele pode, por exemplo, através da Emater, do nosso programa de jovens rurais, a gente pode implantar uma lavoura de café, ou seja, você vai estar implantando, fazendo um investimento no que é seu. Então isso ajuda a fixar o jovem no campo, gerar oportunidades, porque ele vai estar investindo naquilo que é do pai, da mãe dele, da família dele, e que ele sabe que vai poder ser dele um dia, porque o imóvel, né, vou repetir, né, estará registrado em cartório e, portanto, a família daqueles agricultores, ela é dona do negócio, e isso pode ser transferida a posse na forma legal em cartório quando der a falta de algum ente na forma de herança. Então abrem-se outras portas para que o jovem se incentive e fale: não, eu vou deixar de morar onde é meu para arriscar a vida na cidade. Então é mais uma questão que vai ajudar talvez a fixar os jovens no campo, morar na sua casa própria, na zona rural.
0: E Minas Gerais já entregou mais de 14 mil títulos desde 2019. Qual que é a expectativa até o fim de 2026 e quais os próximos passos do programa?
2: Pois é, a gente tem que reconhecer as políticas públicas continuadas. Então, a gente sabe que esse programa em Minas Gerais, ele nasceu com governos anteriores, tá? Porém, até antes de 2019, você tinha uma ideia, uma vontade, mas poucos títulos foram entregues. Eu vou dizer poucos, porque o que esse governo fez, né, após 2019 e continua fazendo e continuará fazendo, é ter avançado numa ideia boa de governos anteriores, aprimorado essa ideia, e chegamos agora em 2026, até esse momento, já no numeral de 14.300 títulos de regularização entregues aos produtores rurais que procuraram, que se cadastraram em diversos municípios. Bastante são os municípios das regiões mais carentes, do norte de Minas, Jequitinhonha, que tem dificuldade. Mas, por exemplo, nessa semana fizemos a entrega de títulos no município do sul de Minas Gerais, de Bom Jardim, 78 títulos. E a nossa visão de futuro é continuar entregando, né? E temos a expectativa de fechar esse ano de 2016 com cerca de 18 mil títulos entregues nesse período do governo Zema e agora do governador Matheus Simões. Então, 18 mil títulos sendo entregues para famílias no governo de 2019, que foi reeleito e termina o mandato agora de 2026. Um abraço a todos, espero encontrá-los na semana que vem novamente.
0: Se Deus quiser. Muito obrigada, Cláudio Bortolini, presidente de Emater Minas, aqui na Hora do Fazendeiro, falando sobre o programa de regularização fundiária. Agora são 5 horas 28 minutos, 5h28. Vamos ouvir Berrante de Ouro com Duduca e da

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1: Liberada a Avenida Cardeal Eugênio Pacelli no sentido Belo Horizonte, perto do anel rodoviário, local onde mais cedo havia bloqueio de uma faixa em razão de carreta cegonheira com defeito. Neste momento, nos dois sentidos, trânsito normal para quem passa pela Avenida Cardeal Eugênio Pacelli. No caminho de Contagem para a região da Pampulha, em Belo Horizonte, trânsito carregado na Avenida Severino Balesteros, excesso de veículos na região do bairro Jardim Laguna. Para desviar motorista, você pode passar pela Avenida das Américas. 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Emerson Rodrigues para a Rádio Inconfidência.
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6: 5h34, Hora do Fazendeiro, de novo aqui para você. E agora aquela hora maravilhosa de mandar aquele abraço para quem está participando. E se você não estiver participando, por favor, manda um WhatsApp para gente. O nosso número é o 31 98276-2663. 31 98276-2663. Tem telefone fixo 31-3254-3441. 31-3254-3441. E manda também seu pedido musical, porque o programa de sexta-feira vai ser gravado, porque eu estarei, se Deus quiser, lá na Agrofeira de Martinho Campos. Então já manda seu pedido musical, que eu vou gravar o programa depois de amanhã. Tô te esperando, hein? Ó, o abraço vai pro Adilson, do Novo Riacho, em Contagem. Alô, Adilson, tô querendo passar o Novo Riacho para Belo Horizonte, ó. Um abraço para você, ótima tarde também para você e sua família, pro Romário de Betim Tintim, que Deus continue abençoando você e sua família também. E ele manda um abraço para minha mãe, Tina Gonçalves, muito obrigada. Marcelo Rocha, do bairro Lausanne Paulista, em São Paulo, também passando por aqui, desejando uma ótima semana para mim, todos da Inconfidência. Beijos para a mãe Ideir, que está no Icaivera, aqui em Contagem, aqui pertinho, né? E também para mim e a minha mamãe Tina. Muito obrigada, viu, Marcelo? Tudo de bom para você e essa semana também para a mamãe Ideir. E também com a gente, deixa eu ver quem mais, o Soranzo e a Melissa. Melina, netinha do Soranzo, preciso de ver que gracinha, gente. Ela está aqui, ó, já tá andando para lá e para cá, é a nossa mascotinha lá de Curitiba, no Paraná. Um abraço para toda a família. Bora comigo, 5 horas 36 minutos, é isso? É, 5h36. Bora de mais música com Liu e Léo, Vaidosa.

0: A gente tocou para você Grupo Pantanal, Retorno. Antes teve Matheus e Cristiano, Ripa na Chulipa. Jales e Soares, Viagem do Tietê, composta pelo Fortuna e composta pelo Ted Vieira. E Zé Cocão, Vaidosa, com Lil e Léo, 5h48.
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0: O município de Martinho Campos se prepara para receber o primeiro Festival do Tropeiro Mineiro, que será realizado entre os dias 7 e 10 de maio, no Parque de Exposições, dentro da programação da Agrofeira Martinho Campos. O evento convida o público a prestigiar e degustar pratos típicos da culinária tropeira, tradição marcante da cultura mineira. A programação gastronômica acontece todos os dias, a partir do meio-dia, reunindo sabores que remetem à história e às raízes do interior de Minas. Além da valorização da cozinha regional, o festival integra a agenda da Agrofeira, que movimenta a economia local e destaca a produção rural da região. A entrada é gratuita, aberta ao público, e vai ter muita música, muitas atrações para as crianças também. E sabe o que mais? Hora do Fazendeiro, diretamente de Martim Campos, na próxima quinta-feira. E eu te espero lá, hein? São 5 horas 49 minutos. Vamos que vamos agora. Vamos pular essa. Vamos para Trem de Minas. Água.
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Ai, se esse sofá velho falasse, hein? Ah, você ouviu o Sofá Velho, de Luiz de Castro, com Lourenço e Lourival. Antes teve Trem de Minas, Água, composta pelo Emerson Bastos. São 5 horas e 55 minutos. Hora de pausa aqui na Hora do Fazendeiro, com Ave Maria, tem notícias sobre o trânsito. A gente volta, hein? Depois das 6 da noite. Fique ainda com Jacó e Jacozinho, Ladrão de Terra, em terra.

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2: Pista da MG10 na chegada a Belo Horizonte está parcialmente interditada pouco depois do trevo de Santa Luzia, em razão de ocorrência. Detalhes ainda não foram divulgados, há reflexos começando na altura da cidade administrativa. E por causa da obra no acesso à Avenida Cristiano Machado, perto da Estação Vilarinho, o trânsito segue arrastado para quem continua na MG10. Então, motorista, se você quiser desviar, pode sair pelo bairro Serra Verde. Quem pega a MG10 no sentido Lagoa Santa, sentido Aeroporto Internacional, encontra contra trânsito bom. 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Emerson Rodrigues para a Rádio Inconfidência.
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6:05, 6:05 na Inconfidência M880. Continuamos por aqui com o nosso Hora do Fazendeiro. Você é muito bem-vinda e bem-vindo à família Inconfidência. Vamos até às 7 da noite ao vivo. Eu sou a Tessia Gonçalves, te agradeço pela audiência. Quem está aqui com a gente hoje, Eliezer Ferreira, nos trabalhos técnicos, e lá na assistência do estúdio, na produção, Gabriel Basílio. E você pode e deve participar enviando seu pedido musical, por gentileza, para sexta-feira. O programa será gravado porque eu estarei lá em Martim Campos, Agrofeira, com o Festival do Tropeiro Mineiro. Ah, que delícia! Vai ter muito tropeiro por lá, com certeza. Vai ser, ó, bom demais. Então, programa de quinta-feira ao vivo, diretamente de Martim Campos. Na sexta, a nossa programação musical especial, feita pelos ouvintes, vai ser gravada. Então, manda aí pra gente. Anota o nosso WhatsApp, 319-8276-2663. 319-8276-2663. Ó, o telefone fixo, 31-3254-3441. 31-3254-3441. Bora, então, agir. Coloca aí o dedinho pra funcionar. São 6:07. Quem tá por aqui? Quem? Com certeza eles. A turma lá do Barreiro, liderada pelo querido Highlander. Hoje tem biscoito da vovó frito e suco de laranja. Se for o biscoito que eu tô pensando, é um que minha mãe faz. Ele é de farinha de trigo. Será que é isso? É aquele redondo? Parece uma rosca, que é frito? É bom demais, viu? Ele falou que os serrotes estão todos lá, uns de ressaca, outros não. É feriadão, né? Imagina, o povo não queria sair do feriado nunca. O João da Sol, do Marlon da Moto, o Fábio Pedreiro, o Erli da Bateria, o Vander da Padaria, que não fabrica pão, o Leno, que não canta com a Lilian. Muito obrigada, pode mandar amanhã, que eu tô te esperando, hein, Highlander? Não esquece, não. Louro do Táxi, que é o Vandeir e Taxistas, também por aqui ouvindo o programa. É, muito obrigada. Ele falou que tá lá, tá meio devagar, mas tá bom assim mesmo. Tá ruim, mas tá bom? É isso? Aí eu vou mandar um abraço aqui pro querido casal lá de Pará de Minas, que é o Sargento Vanderlei e a Dalva. Um abraço pra vocês que estão na Horizonte Fazendas, em Pará de Minas. Abraço também pra querida Maria de Fátima, do Inconfidentes. Ela, o marido Mário Penedo e a filha Juju, sempre aqui com a gente também. E ela manda um abraço pra Cici, que tá lá em Pequi. Ó, fiquei sabendo que vai ter rodeio em Pequi. É, ó, que legal, hein? Quem sabe, de repente, eu dou uma passadinha aí, um pulinho aí. O Venilton, que é o Bambu de Betim, também por aqui. Um grande abraço, tudo de bom pra você. E o Amate de Campinas, ótima noite pra vocês. Muito obrigada e música boa, claro. 6:08. Quem canta pra gente? Pena Branca e Chavantinho, Tristeza do Jeca.

0: Tá aí pra você, Cheiro de Viola, com orquestra Minas e Viola. Teve também Mato Grosso e Matias, a clássica Pedaço de Minha Vida. E também mais um clássico aqui no Hora do Fazendeiro, Tristeza do Jeca, de Angelino de Oliveira, com Pena Branca e Chavantinho, 6:18.
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0: Minas Gerais exportou no último mês 360 sacas de café especial para a Itália, com a certificação do selo verde, ferramenta do governo do estado que comprova a conformidade socioambiental das propriedades rurais. O embarque feito por produtores da região de Poços de Caldas é o primeiro a usar a plataforma para atender às exigências da União Europeia. Criado em 2023, o selo verde emite gratuitamente relatórios de rastreabilidade com base em dados oficiais e já reúne mais de 1,1 milhão de propriedades. A iniciativa ganha força com a entrada em vigor este mês do acordo entre Mercosul e União Europeia e também das novas regras europeias que restringem produtos ligados ao desmatamento. Que maravilha, hein? Minas avançando sempre. 6:19, 6:19. Tem mais gente boa chegando por aqui, claro, com certeza. Um abraço pro Ítalo e a Gabi lá de Santa Luzia. É, serão muito bem-vindos aqui no programa. Qualquer dia desses, vocês vêm aqui. E eu vou avisar antes para vocês ficarem ligadinhos aí que eles cantam bem demais. Também por aqui, quem mais? A Maria de Fátima, que eu já mandei um abraço. A Cássia do Santa Cruz em Contagem. Alô, Cássia. Ótima noite para você também. O Clésio, ele é caminhoneiro de Uberlândia. Boa tarde, minha amiga. Boa tarde a todos da audiência. Estou chegando aqui em BH e curtindo você e o programa. Deus abençoe sempre a todos. A você também, Clésio. Seja muito mais que bem-vindo. Muito obrigada pela participação. Um grande abraço. Raimundo de Capão do Curral Velho. Seu Raimundo também falou que está na escuta e falou que lá está frio demais. É, o frio tá chegando aí, principalmente, né, no início da manhã e de noitinha começa a fazer mais frio. A Amós de Governador Valadares, também por aqui, aquele abraço. A Olga Lina de Pedras, em Sete Lagoas, muito obrigada, Olga. Ela falou que saiu do ar lá um pouquinho, pode ter sido as condições climáticas, né, não sei o que pode ter acontecido, Olga, mas quando acontecer, né, lembre-se, tem aplicativo Rádio Inconfidência Oficial e tem o site. Agora são 6:20, chegando para você Capial com Nego Viola e Carlos Brito.

0: Estes foram Cardosito e Marreco, percorrendo o Brasil de Cardosito, Marreco e Tiago. Teve também Nego Viola e Carlos Brito, Capial, composta pelo José Caetano Erba e Tião do Carro. 6h26.
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0: Movimento de alta nos preços dos ovos, observado entre fevereiro e março, foi interrompido em abril. Na parcial do mês, as cotações acumularam queda de até 14% nas regiões acompanhadas pelo CPEA, recuando, inclusive, ao menor patamar real para o mês dos últimos 4 anos em diversas praças. De acordo com o Centro de Pesquisas, o cenário de baixa reflete principalmente o desequilíbrio entre a oferta interna e a demanda pela proteína. Ao longo da segunda quinzena do mês, o ritmo das negociações diminuiu e, além disso, o feriado prolongado de Tiradentes impactou negativamente as vendas, reduzindo a procura para a reposição das redes atacadistas e varejistas, em um contexto de consumo mais retraído na ponta final da cadeia. Vamos conferir também as cotações atualizadas para produtos agropecuários em Minas Gerais. A arroba do boi gordo está cotada a R$ 336 no Triângulo Mineiro, R$ 326 no Sul de Minas, R$ 331 no Norte do Estado. A carne suína segue sendo negociada a R$ 8,50 o quilo. Já a caixa com 30 dúzias de ovos vermelhos extra está R$ 169. Nos grãos, a saca de 60 quilos do milho é vendida a R$ 59,91 no Triângulo Mineiro, R$ 56,47 no Noroeste. A soja registra R$ 108,16 no Noroeste, R$ 113,00 no Sul de Minas, R$ 115,54 no Triângulo. No café, a saca de 60 quilos do Arábica tipo 6 duro aparece com valores entre R$ 1.830 e R$ 1.843 no Sul de Minas, podendo chegar a cerca de R$ 2.080. No Cerrado Mineiro, os valores podem chegar a R$ 2.300. São 6 horas 29 minutos. Esta foi a nossa cotação atualizada de produtos agropecuários. A gente vai para aquele intervalo, vapt, vupt, blá, blá, e já volta.
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4: Na região oeste de Belo Horizonte, trânsito lento agora na Avenida Silva Lobo, sentido centro, a um ponto de retenção no encontro com a Rua Platina, região do Prado. Há reflexos também para quem passa pela Avenida Barão, Homem de Melo, na região do bairro Nova Granada. As filas começam pouco depois do encontro da Barão com a Rua Chapuri. Para ganhar tempo, motorista, você pode acessar vias internas do bairro Jardim América. No sentido Buritis, trânsito mais carregado na Barão, Homem de Melo, depois da UPA Oeste, no encontro com a Rua Nilo Antônio Gaziri, que faz a ligação com a Paulo Piedade Campos, mas nesse trecho não há ocorrências, então tenha calma. 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Emerson Rodrigues para a Rádio Inconfidência.
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0: Oh, nós aqui travês, estamos de volta, 6 horas 31 minutos com o nosso Hora do Fazendeiro. Bora participar e enviar o seu pedido musical para a próxima sexta-feira. E quem já fez isso, mandou aqui um abraço para todo mundo, falaram que estão ligadinhos com a gente. É, alguém está se recuperando de uma cirurgia. Ah, tá, deve ser a Geni ou o Luiz. Geni e Luiz do Córrego do Ouro, em Santos Dumont. Um grande abraço para vocês, uma ótima recuperação, viu? Deus abençoe a recuperação de vocês, de quem for, né? Fique com Deus também, fiquem com Deus. O Mário Penedo do Inconfidentes também chegando por aqui. Alô, Mário, tudo de bom para você. É, ele falou que participou da Hora do Fazendeiro, deseja a toda a equipe uma ótima noite, princípio de semana abençoado, é isso aí. É, também fez aqui um pedido musical oferecendo para várias pessoas e deixa eu ver, parará, é isso. Mário Penedo, fique com Deus também, você e toda a família. Vamos que vamos. Quem canta pra gente agora? Avaré e Jataí. Tá.

0: Tá aí pra você, 6h41. Você ouviu Molhada de Amor, de Joel Marques e Maracaí, com Ronaldo Viola e Praiano. Também teve Léo Canhoto e Robertinho, Cachaça Nele. E a primeira com Avaré e Jataí, Alerta do Criador. 6h42.
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0: Previsão do tempo para este mês de maio em Minas Gerais é típica do período seco. Segundo o Instituto Nacional de Meteorologia, o mês começa com pouca chuva, predomínio de sol, grande amplitude térmica, ou seja, manhãs mais frias e tardes quentes, e umidade do ar em queda, podendo atingir níveis críticos abaixo dos 20% ao longo das próximas semanas. Para esta terça-feira, o tempo segue estável em toda Minas Gerais, com céu claro a parcialmente nublado e sem chuva na maior parte das regiões. As temperaturas continuam elevadas à tarde, com máximas que podem chegar aos 34 graus, mantendo o padrão de outono seco em Minas. É isso aí, 6h43, na Inconfidência, 6h43. Deixa eu ver se chegou mais alguém por aqui. O Nelson, de Campo Grande, no Mato Grosso, tá por aqui. Alô, Nelson, tudo de bom pra você, um grande abraço. Bora comigo ouvir mais música boa, com Divino e Donizete.

Ser Milionário e José Rico, Esquina do Adeus. Teve também Caxangá, Torruendo, de Vicente Lima e Theo Azevedo. Divino e Donizete, Estrada da Paixão, de Donizete Santos. São 6:51, 6:51. Vamos ficando por aqui, mandando aquele abraço para quem chegou mais gente aqui, ó. William Nunes, ele é de Capinópolis, Triângulo Mineiro. Alô, pessoal de Capinópolis, muito obrigada aí pelo seu pedido, participando pela primeira vez, seja muito bem-vindo. Ele falou que ama essa rádio, que bom ter você aqui com a gente, viu? Um grande abraço também para o Antônio Marcos de Nova Lima, que fez pedido musical, e manda abraços para os amigos e amigas, assim como a Marcilene Assis de Pequi, também tá ligadinha, mandando abraços para os amigos e as amigas. São 6:51, vamos ficando por aqui. Hora do Fazendeiro, que é produzida pelo jornalismo da Rádio Inconfidência. Apresentação e programação musical, Tessia Gonçalves. A edição foi do Gustavo Abreu. Trabalhos técnicos do Paulo César Furtado e Eliezer Ferreira. Assistência do estúdio e produção, Gabriel Basílio. Diretoria geral, Luciano Correia. E presidência, Ike Aslovic. Você ouve a Hora do Fazendeiro aqui na Inconfidência, de segunda a sexta, a partir das 5 da tarde. Já tô te esperando, hein? Nosso encontro, ó, tá pra lá de marcado pra amanhã. São 6:52, nós vamos encerrando com eles, Mike e Lian, com Som da Viola. Um grande abraço.

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1: Volta para casa com trânsito travado em direção à Pampulha, na Avenida Antônio Carlos, com filas que começam na altura do Hospital Belo Horizonte, região do bairro Cachoeirinha, e vão até o viaduto São Francisco. Até o momento sem registro de ocorrências. No sentido centro, trânsito mais carregado na Avenida Antônio Carlos, entre a mata da UFMG e a chegada ao Batalhão do Corpo de Bombeiros. Motorista, se você quiser evitar os trechos de lentidão na Antônio Carlos, você pode escolher o seu caminho pelas avenidas Pedro II e Carlos Luz. 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
5: Boa noite.
4: Uma boa noite para você que nos acompanha em todo o país.
5: Segunda-feira, 4 de maio de 2026.
4: E vamos ao destaque do dia, novo desenrola.
5: Brasileiros podem renegociar dívidas com descontos que chegam até 90%.
4: O programa é destinado a famílias, estudantes, aposentados, micro e pequenas empresas e produtores rurais.
5: Parte do FGTS poderá ser usada para quitar o débito.
4: O presidente Lula afirma que o objetivo é tirar a população do endividamento.
6: Nós estamos tentando encontrar uma fórmula de tirar a corda do pescoço dessa gente para ele voltar a respirar normal, para ele poder voltar a sonhar, ter o seu nome limpo na prata.
5: E como o novo desenrola vai beneficiar as famílias com renda comprometida pelas dívidas?
4: É o tema da nossa entrevista com Régis Dudena, secretário de Reformas Econômicas do Ministério da Fazenda.
7: Esse é o principal recado, né? Pegar a população que está com dívidas caras e que está com alto comprometimento de renda, a gente diminui a dívida e diminui a parcela que ela tem que pagar todo mês.
5: Você vai ouvir também mais inclusão digital.
4: Leilão promovido pelo governo do Brasil vai permitir a ampliação da conectividade em rodovias federais, áreas rurais e remotas.
5: Um investimento privado de cerca de 2 bilhões de reais. Graziele Bezerra. A proposta é dar maior cobertura móvel a regiões que ainda enfrentam dificuldades de sinal.
4: Hoje, na apresentação da Voz do Brasil, Mariana Jungmann e Nazi Brum.
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4: Dívidas com juros altos que podem começar baixas, mas em alguns meses viram uma bola de neve.
5: Para ajudar pessoas que estão endividadas, principalmente com créditos que possuem juros muito altos, o governo do Brasil lançou hoje o novo Desenrola Brasil.
8: Para aliviar o orçamento das famílias e ajudar quem está inadimplente, o governo do Brasil lançou uma nova rodada do programa de renegociação de dívidas, o novo Desenrola Brasil. A medida vai beneficiar pessoas como o gerente de tecnologia Alex Araújo, que está com dívidas há mais de 3 meses.
9: Quando você está com dívida, né, registrada, que você não consegue crédito no mercado, então fica complicado, mas quando você é pai de família, né, como eu, então ela se interfere bastante.
8: A medida provisória assinada pelo presidente Lula nessa segunda-feira, já está em vigor e segue para análise do Congresso Nacional. O foco principal nessa primeira rodada são trabalhadores com renda de até 5 salários mínimos, ou seja, R$ 8.105. A ideia é ajudar as famílias a se reorganizarem financeiramente, como destacou Lula.
6: Nós nós estamos tentando encontrar uma fórmula de tirar a corda do pescoço dessa gente, para ele voltar a respirar normal, para ele poder voltar a sonhar, ter o seu nome limpo na prata.
8: Pelo Desenrola Famílias, poderão ser renegociadas dívidas contraídas até 31 de janeiro deste ano e que estejam em atraso entre 90 dias e 2 anos. Entram na lista débitos de cartão de crédito, cheque especial e crédito pessoal. Os juros poderão chegar no máximo a 1,99% ao mês. E os descontos podem variar entre 30% e 90%, dependendo do tipo e do tempo de dívida. O ministro da Fazenda, Dávio Durigan, explica que quem não quitar as dívidas vai poder parcelar com juros baixos de forma a aliviar o orçamento das pessoas.
10: E é uma dívida que vai incidir juros não de 15%, como é a do cartão de crédito, mas vai incidir um juros de 1,99% ao mês. E é uma dívida que pode ser parcelada em até 4 anos.
8: O programa também alcança estudantes com dívidas no FIES. O governo vai oferecer abatimento total dos juros e multas, além de 12% de desconto para quem pagar à vista ou parcelamentos em até 150 vezes. Beneficiários do CadÚnico com atraso superior a 360 dias poderão ter descontos maiores e até liquidação total do saldo devedor. A expectativa é beneficiar mais de 1 milhão de estudantes. Microempreendedores, pequenas empresas e agricultores familiares também terão acesso a crédito mais barato e condições facilitadas de renegociação. A jornalista Laís Cristina Araújo participou da primeira edição do Desenrola Brasil e afirma que o programa fez diferença.
11: Sim, foi um passo importante para renegociar parte das dívidas com condições mais viáveis, com menos juros, e o que me ajudou também a retomar algum controle sobre minha vida financeira.
8: Uma das novidades é o uso do FGTS. O trabalhador poderá usar até 20% do saldo para quitar parte da dívida. Quem aderir ao programa também não poderá participar de jogos de apostas online, conhecidas como bets. A ideia, segundo o presidente Lula, é evitar novos ciclos de endividamento.
6: Nós vamos criar as condições para vocês diminuir o endividamento de vocês, para vocês pagarem dívida que vocês já estão devendo há muito tempo que não podem pagar, para que vocês se libertem um pouco da dívida do cartão de crédito e do cheque especial. Agora, vocês não podem continuar jogando em bet. Por isso é que nós estamos proibindo durante um ano das pessoas gastarem pouco do seu recurso fazendo jogo.
8: Para aderir ao novo Desenrola Brasil, o trabalhador deve procurar os canais oficiais dos bancos onde possui a dívida. Reportagem Pablo Mundim.
4: E como nós ouvimos na reportagem, o novo Desenrola tem foco na recuperação financeira de famílias, estudantes, pequenos empreendedores e agricultores familiares.
5: O programa também prevê que as instituições financeiras limpem o nome de pessoas com dívidas de até R$100.
4: E para entender melhor sobre a nova versão do Desenrola e como participar, a gente conversou mais cedo com Regis Dudena, secretário de Reformas Econômicas do Ministério da Fazenda. Acompanhe.
5: Secretário, vamos falar então sobre esse Desenrola voltado às famílias. Podem participar quem está com dívidas atrasadas entre 90 dias e até 2 anos, né? Qual é a expectativa do governo em relação ao número de pessoas que podem participar do programa? E se a dívida for maior que esses 2 anos, como é que fica? A pessoa pode participar de outra forma?
12: Obrigado, agradeço pelas perguntas. Aqui nós estamos falando do Desenrola Família, que é o programa que você narrou, que tem essas características, de um público estimado em até 20 milhões de pessoas. Acho que é importante a gente saber que, junto com o Desenrola Família, que é especificamente esse que trata de dívidas de 90 dias até 2 anos, nós ainda temos outras medidas de melhoria que aí pode ter um público ampliado. Mas focando no tema Desenrola Famílias, pessoas físicas com dívidas, nós estamos com até 20 milhões de pessoas que podem ser atingidas. A ideia aqui é focar, sobretudo, nessas dívidas que tenham até 2 anos, porque são dívidas que impedem as pessoas a participar da sua vida financeira, são dívidas normalmente caras, que serão substituídas por dívidas baratas. Por isso que nós estamos focando, otimizando esses recursos públicos nesse público específico. É importante lembrar que o Desenrola 1.0, o primeiro, ele abarcou dívidas mais antigas, dívidas anteriores mais antigas. Agora o foco, então, são essas mais recentes.
4: Secretário, o senhor pode explicar para a gente como vai funcionar no caso das dívidas de até R$100? O programa tem um eixo voltado para esses casos, não é isso?
12: Exatamente. Aqui, mais do que diretamente para as pessoas, esse é um comando para as instituições financeiras, para os credores. Ou seja, uma instituição financeira ou uma financeira que queira participar do programa vai ter que desnegativar dívidas até R$100 na origem. Ou seja, todas aquelas dívidas que no início eram de até R$100, que levaram a uma negativação, a instituição vai ter que desnegativar, ou seja, vai ter que tirar qualquer restrição de crédito desse devedor para que a própria instituição possa participar. Então, esse é um comando para o banco, para a financeira, tirar essa negativação se estivermos falando de dívidas pequenas ou dívidas com limite original até R$100.
5: Secretário, a gente ouviu algumas dúvidas da população em relação ao programa. Um deles é o Alex Araújo, que a gente ouviu na reportagem agora há pouco. Vamos ouvir a pergunta dele.
9: A pergunta é sobre questão de parcelas, né? Que quando a gente vai verificar a dívida, quando é muito alta, então parcela é o mais complicado, porque não adianta você, vou dar um incentivo para você pagar a sua dívida, mas a quantidade de parcela acaba tendo um valor mensal alto, então não adianta muita coisa.
4: Secretária, a gente tem também a pergunta do auxiliar de cartório, Sávio Araújo, vamos ouvir.
13: Então, eu queria saber como é que vai funcionar essa redução dos juros, né? Se vai reduzir o valor da dívida...
5: Bom, secretário, eles perguntam aí sobre parcelas, sobre juros. Como é que vão funcionar esses dois critérios dentro do programa?
12: O que eu acho importante a gente lembrar aqui é que, para começar, ao entrar no desenrola, essas dívidas, então, vencidas há 91 dias até 2 anos, ele vai ter um desconto. Então, de saída, o valor principal da dívida já cai no mínimo 30%, podendo chegar até 90% de desconto. A diferença dessa dívida, que já vai ser bem menor, ela vai poder ser parcelada em até 48 meses, ou seja, até 4 anos para pagar essa dívida menor nova. Além disso, nós estamos falando de uma migração de créditos caros, como é o caso do cartão de crédito, cheque especial, o crédito pessoal sem garantias, que chegam a ter taxas mensais de até 15%. Aqui ela vai ser fixada a um teto de 1,99% ao mês. Ou seja, é uma dívida muito menor, com desconto, parcelado em até 4 anos, com taxa de juros de 1,99, uma taxa de juros bem abaixo. Com isso, a pessoa vai conseguir ter um comprometimento da renda muito menor. Então, vamos pensar aqui, se ela tiver uma dívida, por exemplo, de R$10 mil e estava pagando aqui 15% ao mês, só de juros ela pagaria R$1.500 por mês de juros. Se ela vier a ter um desconto no máximo aqui de 90%, a dívida vai cair para R$1.000 e os juros incidentes aqui vai para R$199 por mês. Então, assim, aqui a gente está diminuindo muito aquilo que a pessoa vai ter que pagar por mês, com a ideia de reduzir esse comprometimento da renda da pessoa que entrar no desenrola, no novo desenrola.
5: Importante só a gente reforçar aqui, né, secretário, é a ideia de trocar mesmo a dívida mais cara, que são aquelas dívidas mais fáceis de serem feitas também, cartão de crédito, cheque especial, financeiras, por dívidas mais baratas, né?
12: Exatamente, esse é o principal recado, né? Pegar a população que está com dívidas caras e que está com alto comprometimento de renda, a gente diminui a dívida e diminui a taxa, diminui a parcela que ela tem que pagar todo mês.
4: Secretário, esse desenrola traz também mudanças no consignado do INSS e dos servidores públicos federais dentro do programa aí para ajudar aposentados, pensionistas e servidores públicos que precisam de crédito. Como é que isso vai funcionar?
12: Aqui o que é importante a gente notar é que foi criado dentro desses consignados que são categorias de crédito mais baratas, mas dentro do consignado foi criada uma possibilidade de uso de um cartão consignado de um cartão de benefícios e a parcela consignável, ou seja, aquele percentual da renda, seja do aposentado pensionista, seja do servidor público, ficava travada para usar no cartão. Só que quando ele usa no cartão, normalmente as taxas são piores. Então, o que nós estamos fazendo? Tirando essa trava para que ele possa usar no consignado normal, estamos reduzindo o percentual que ele pode consignar do seu salário, visando trazer essa parcela mensal para um comprometimento menor da renda, e estamos diminuindo progressivamente no tempo, nos próximos 10 anos, o percentual global do consignado. Então, qual que é a ideia? Tanto em um quanto em outro. Tirar a possibilidade de cravar esse cartão, que normalmente é mais caro. Nós estamos diminuindo de saída de 45% para 40% e progredindo no tempo para que esse consignado lá na frente chegue a 30% do seu valor de renda mensal. Esse conjunto de medidas faz com que imediatamente ele migre de um crédito mais caro e mais problemático para um crédito mais saudável e que com o tempo ele vá diminuindo o comprometimento mensal da sua renda.
14: Bom, secretário, para a gente encerrar rapidamente, como é que as pessoas podem conhecer mais sobre o Desenrola? Como é que elas podem participar do programa de renegociação de dívidas?
12: Aqui o que eu acho primordial é as pessoas entenderem que o principal canal inicial é elas irem à instituição que lhes deu crédito. Ou seja, se você deve para um banco, procure o seu banco, porque é no banco que você vai iniciar a sua relação de desenrolar essa sua dívida. O que eu ainda acho importante aqui? As pessoas se atentarem para as condições que lhes estão sendo ofertadas, elas têm que tomar cuidado, porque é possível, infelizmente, que haja tentativas de fraude, ou seja, terceiros que vão se utilizar desse momento para tentar fraudar. Então é importante as pessoas ficarem atentas para isso. Além disso, quando você for à sua instituição financeira, anote exatamente quais são as condições dessa dívida para garantir que as condições que estão sendo dadas pelo programa do governo federal atinja você. E se tiver dúvidas, acione os órgãos de defesa do consumidor para que eles possam também te orientar se os seus direitos como consumidor estão sendo preservados. Então, canal principal, a própria instituição financeira, e a partir de amanhã deve estar disponível o site do novo Desenrola, onde também essas informações estarão disponíveis.
4: Tá certo, então nós conversamos com Régis Dudena, secretário de Reformas Econômicas do Ministério da Fazenda. Secretário, obrigado pela participação aqui na Voz do Brasil.
12: Eu que agradeço, uma boa noite a todas e todos.
14: O governo do Brasil ampliou as penas para crimes como furto, roubo, estelionato e receptação.
4: No caso de furto, a punição passa a ser de 1 a 6 anos, superando o limite anterior de 4 anos. Já o furto de celular agora prevê reclusão de 4 a 10 anos.
14: Crimes cometidos por meios eletrônicos também tiveram um aumento de pena, podendo chegar a até 10 anos de prisão.
4: Segundo o governo, o objetivo é reforçar o combate ao crime e proteger a população.
14: Avança para levar internet a todo o país.
4: Um leilão realizado pela Agência Nacional de Telecomunicações vai garantir a conectividade em mais de 864 localidades, com foco em áreas rurais e remotas.
14: As empresas vencedoras se comprometeram a fazer investimentos de 2 bilhões de reais.
15: Quatro empresas venceram o leilão da faixa de 700 MHz, que vai beneficiar com mais conectividade e infraestrutura, áreas rurais e remotas, além de rodovias federais em 16 estados brasileiros. A proposta é dar maior cobertura móvel a regiões que ainda enfrentam dificuldades de sinal. As ondas de 700 MHz têm mais facilidade para atravessar obstáculos físicos, como paredes, vidros e concreto, com menos perda de energia. Isso garante, por exemplo, que o sinal de celular chegue com qualidade ao interior de prédios, subsolos e elevadores. Mas o principal objetivo desse leilão é acabar com as chamadas zonas de silêncio, trechos de rodovias sem sinal de telecomunicação que ainda persistem no Brasil. O secretário de Telecomunicações do Ministério das Comunicações, Hermano Tércios, explica quais áreas terão prioridade para receber essa tecnologia.
16: Definimos que as localidades maiores são a prioridade, acima de 600 habitantes. Rodovias federais, rodovias com mais fluxo de pessoas, como a BR-101, BR-116, 242 e assim por diante. E aí, depois dessas rodovias, descer para uma terceira prioridade as localidades abaixo de 600 habitantes.
15: O modelo de leilão adotado exige que as empresas vencedoras firmem compromissos diretos de investimento em infraestrutura e modernização das redes, o que, na opinião do ministro das Comunicações, Frederico de Siqueira Filho, vai levar serviço de qualidade para a população.
17: Mais infraestrutura, mais competitividade, mais capilaridade, para que também a gente consiga fazer com que as operadoras, os prestadores de serviço possam levar infraestrutura para as áreas mais remotas do Brasil.
15: O valor total dos lances somou 23 milhões de reais. A expectativa é de cerca de 2 bilhões de reais em investimentos. Reportagem Graziele Bezerra.
4: Pernambuco e Paraíba tentam se restabelecer depois que fortes chuvas atingiram os locais desde a última sexta-feira.
14: Ao todo, mais de 30 municípios decretaram situação de emergência nos dois estados.
4: O governo do Brasil já enviou quase R$1,5 milhão de reais para apoio das cidades atingidas.
18: Na manhã desta segunda-feira, 4 de maio, o ministro da Integração e do Desenvolvimento Regional, Valdez Góes, desembarcou no Nordeste para agilizar as ações de socorro e assistência humanitária nos estados da Paraíba e Pernambuco. Na Paraíba, o ministro ressaltou a parceria do governo federal com os estados para agilizar as ações de resposta em casos de desastres.
19: A prefeitura tem que decretar a situação de emergência, passar informação ao governo do estado e ao governo federal. Se é ajuda humanitária, passa através de um cartão. Se é uma obra, vai empenhar na prefeitura.
18: Valdez enviou equipes da Defesa Civil Nacional para os dois estados. A mobilização dos técnicos tem como objetivo dar apoio total aos municípios e ajudar nas solicitações de reconhecimento de situação de emergência e elaboração dos planos de trabalho para solicitação de recursos federais. Reportagem Manuela Rolim.
14: E estão abertas até 15 de maio as inscrições da campanha de mobilização para a prevenção do risco de desastres.
4: A iniciativa faz parte da nona campanha nacional Aprender para Prevenir Cidades Sem Risco.
14: Serão selecionadas 40 ações que vão receber certificados de reconhecimento, além de kits de materiais pedagógicos e jogos educativos.
4: Para a Sâmia Sulaimani, coordenadora de articulação e parcerias da Secretaria Nacional de Periferias, a ideia é envolver toda a sociedade.
20: A gente também quer envolver associações de bairro, iniciativas populares, igrejas, para que, de fato, a prevenção aconteça antes, né? Para que os desastres não aconteçam, mas que a gente possa gerenciar os riscos dos locais.
14: Podem se inscrever escolas de educação básica, instituições de ensino superior, órgãos públicos e organizações da sociedade civil por meio do site gov.br/cmadencom.
4: Um prêmio para dar voz aos povos da periferia por meio da arte e da cultura.
14: As armas são a poesia cantada ou falada, escrita ou de improviso e mostras culturais.
4: É o Prêmio Nacional Vozes Periféricas, lançado hoje pelo Governo do Brasil.
21: De rimas, no Jardim do Palácio do Itamaraty, em Brasília, é só uma pequena mostra da força do movimento do hip-hop.

0: tímidas.
1: Essa forma de expressão cultural utilizando versos rimados, sejam eles acompanhados de ritmo ou apenas falados, vem se espalhando pelo país, principalmente nas periferias. Para valorizar e estimular iniciativas como essa, foi lançado nesta segunda-feira no Itamaraty o Prêmio Nacional Vozes Periféricas. Para o ministro da Secretaria-Geral da Presidência da República, Guilherme Boulos, esse prêmio é um reconhecimento.
2: A gente está trazendo aqui para dentro do Itamaraty os embaixadores da periferia, os embaixadores da quebrada. Mais que um prêmio, é um reconhecimento, dizendo que isso não pode ser criminalizado. O Estado tem que aparecer lá com o braço do estímulo, premiando, valorizando, fortalecendo e dando melhores condições a que vocês façam o que vocês já sabem fazer melhor que ninguém.
1: Pode se inscrever no edital qualquer coletivo cultural que tenha realizado de forma regular no ano passado iniciativas como Batalhas de Rima e Saraus. No total, 100 coletivos serão premiados com R$30 mil cada. A ministra da Igualdade Racial, Raquel Barros, defendeu que é uma forma de incentivar a arte e valorizar a força da juventude.
3: Quando a juventude se mobiliza no seu território, ela muda o espaço, ela transforma o lugar, ela modifica a geografia, ela faz com que muita gente se agregue, construa política, muda a realidade.
1: Exemplos de vidas transformadas pela arte não faltam. Samay Fernandes, vulgo colombiana, artista independente, mestre de cerimônia e compositora, conta que foi o hip hop que a salvou.
4: Eu venho da rua. Eu sou mãe solo do Davi da Maria e hoje eu sustento a minha família com a minha arte. E é por isso que quando eu falo da cultura de rua, eu não falo só de expressão, eu falo de transformação real de vida. Foi no microfone aberto, numa roda de rima, que eu entendi que a minha voz tinha valor. Hoje o clima tá bacana, pra quem não me conhece, satisfa que o meu vulgo é colombiana. Eu vim direto de BH e a favela do Indião, eu já vim pra representar.
1: Para se inscrever, basta acessar www.gov.br/vozesperiféricas até 18 de maio. Reportagem Gabriela Noronha.
5: A Agência Nacional de Vigilância Sanitária autorizou hoje a fabricação local da vacina contra a chikungunya.
6: Isso significa que o imunizante estará liberado para uso no país e poderá ser incorporado ao Sistema Único de Saúde.
5: A vacina brasileira foi desenvolvida pelo Instituto Butantan em parceria com uma farmacêutica franco-austríaca.
6: A chikungunya é transmitida pela picada de fêmeas infectadas do mosquito Aedes aegypti, o mesmo que transmite a dengue.
5: E essas foram as notícias do Governo do Brasil.
6: Uma realização da Secretaria de Comunicação Social da Presidência da República.
5: Com produção da empresa Brasil de Comunicação.
6: Fique agora com as notícias do Poder Judiciário e do Congresso Nacional. Uma boa noite.
5: Uma boa noite. Até amanhã.
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9: Ministros do STF abrem audiência pública sobre a atuação da CVM.
10: TSE lança mascote em comemoração aos 30 anos da urna eletrônica.
9: A proteção aos direitos trabalhistas foi tema de seminário internacional.
10: Boa noite, eu sou Marcela Luiza.
9: Eu sou Walter Lima.
10: O Supremo Tribunal Federal realizou nesta segunda-feira uma audiência pública convocada pelo ministro Flávio Dino para discutir a arrecadação de impostos, a capacidade fiscalizatória e a eficiência da Comissão de Valores Mobiliários, CVM.
9: A abertura foi conduzida por Dino, relator do processo que trata da matéria, pelo presidente do STF, Edson Fachin, e pelo ministro Gilmar Mendes, decano da corte, Marcelo Della Libera.
11: Entre outros pontos, os ministros destacaram a relevância do tema, que é objeto da ação direta de inconstitucionalidade 779. O ministro Flávio Dino explicou que a discussão vai além do aspecto tributário e alcança a estrutura do mercado de capitais. O presidente do STF, ministro Edson Fachin, ressaltou a relevância constitucional do debate e a função das autoridades públicas na formação das decisões da corte. O ministro Gilmar Mendes destacou que o ponto central da discussão é o reforço efetivo da capacidade fiscalizatória da CVM do Banco Central, eliminando vacinas regulatórias que propiciam a utilização de instrumentos financeiros como fundos de investimento para cometimento de malfeitos.
10: Tribunal Superior Eleitoral lança mascote Pirilim em comemoração aos 30 anos da urna eletrônica.
9: Evento foi na sede do TSE, em Brasília. Fábio Ruas.
0: A abertura foi com a presidente do TSE, ministra Carmen Lúcia. Ela afirmou que a urna Pirilim vai viajar por todo o Brasil e ainda convidou os jovens a defenderem o sistema de votação. Vários estudantes da rede de ensino pública do Distrito Federal acompanharam o evento, que ainda teve a desmontagem de uma urna eletrônica para mostrar o funcionamento do aparelho.
10: A proteção aos direitos trabalhistas foi tema do Seminário Internacional Constitucionalismo Social e Direito Internacional do Trabalho.
9: O evento reuniu instituições do judiciário e especialistas em direitos humanos. Anderson Conrado.
12: Ao longo do dia, especialistas discutiram como aproximar as decisões nacionais dos parâmetros internacionais. Uma proposta de fortalecer o diálogo entre a justiça brasileira e o sistema interamericano de direitos humanos. O encerramento contou com a participação de ministros do TST, que debateram as diretrizes da Organização Internacional do Trabalho para a promoção do trabalho decente. O evento teve transmissão ao vivo pela internet.
10: O presidente do STF e do CNJ, ministro Edson Fachin, participou da abertura do Seminário Internacional Constitucionalismo Social e Direito Internacional do Trabalho, que aconteceu hoje no Supremo.
9: No discurso, Fachin defendeu os direitos sociais e a proteção ao trabalho.
10: O ministro também lembrou que o encontro reafirma valores constitucionais de uma sociedade justa, livre e solidária.
9: O presidente do Supremo destacou ainda que o conceito de trabalho decente, previsto no Objetivo de Desenvolvimento Sustentável número 8 da Agenda 2030 da ONU, representa um compromisso jurídico reforçado pelo Estado brasileiro.
10: A tese fixada pelo Supremo Tribunal Federal sobre a descriminalização da posse de maconha para uso pessoal não impede que a conduta seja considerada falta grave no âmbito da execução penal.
9: Essa conclusão é do STJ. Fátima Uchoa.
13: Um preso em Minas Gerais foi flagrado com 32 gramas de maconha. O juízo da execução penal afastou o reconhecimento da falta grave e a reclassificou como falta média, o que foi mantido pelo Tribunal Estadual. O Ministério Público recorreu ao STJ defendendo o reconhecimento como falta grave e a quinta turma confirmou o entendimento da ministra relatora Maria Marluce Caldas, avaliando que a caracterização da posse de drogas no interior de presídio como falta disciplinar grave decorre do regime mais rigoroso da execução penal, que impõe ao preso regras específicas de disciplina no ambiente carcerário, diferentes das aplicáveis fora da unidade prisional.
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10: Uma boa noite.
9: E até amanhã.
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1: Eu sou Paula Groba.
2: E eu sou Ricardo Nakaoka.
1: E estes são os destaques de hoje do Jornal do Senado, que começa agora.
2: O plenário vota prevenção a desastres e criação de universidade indígena.
1: Lei que regulamenta a profissão de multimídia é criticada como retrocesso durante audiência no Senado.
2: Redução da jornada de trabalho divide opiniões no Congresso.
1: Boa noite.
2: Boa noite.
1: A redução da jornada de trabalho é tema de diferentes propostas no Congresso Nacional. Uma delas é o projeto de lei apresentado pelo governo federal, que propõe redução de 44 para 40 horas semanais.
2: Mas no Senado, o tema ainda divide opiniões. As informações com a repórter Patrícia Oliveira.
3: A proposta do governo enviada em abril tem pedido de urgência para ser votada em até 45 dias. O texto reduz a jornada de 44 para 40 horas e permite que os detalhes sejam definidos por negociação coletiva. Já no Senado, uma PEC do senador Paulo Paim, do PT do Rio Grande do Sul, está pronta para votação e também prevê a redução para 40 horas, mas de forma gradual em 4 anos. O tema divide opiniões. O senador Cleitinho, do Republicanos de Minas Gerais, afirma que a medida não prejudica a economia.
4: O problema do país, gente, nunca vai ser o empresário, o trabalhador. Coloque isso na cabeça de vocês. O trabalhador, o empresário, ele é fonte de riqueza.
3: Já o vice-líder da oposição, o senador Marcos Rogério, do PL de Rondônia, alerta que a mudança precisa vir acompanhada de compensações para os empregadores.
5: O que não pode é você simplesmente reduzir a jornada e jogar essa conta para o empresário pagar. Isso vai aumentar o custo da produção, isso do serviço.
3: Na Câmara, os deputados também discutem proposta de emenda à Constituição que prevê jornada ainda menor, de até 36 horas semanais, com 4 dias de trabalho.
1: Em meio às discussões no Congresso sobre propostas que prevêem a redução da jornada de trabalho, incluindo a iniciativa do governo federal que diminui de 44 para 40 horas semanais, o Senado realizou nesta segunda-feira uma sessão especial em homenagem ao Dia do Trabalhador, celebrado em 1º de maio. O debate sobre a redução da jornada ganhou destaque, com foco no fim da escala 6x1 e na fixação de 40 horas semanais sem redução salarial.
2: O senador Paulo Paim, do PT do Rio Grande do Sul, lembrou de diversas iniciativas e mencionou o projeto encaminhado pelo Executivo ao Congresso Nacional, com pedido de urgência para votação. Segundo ele, é fundamental unir esforços para garantir melhores condições de vida aos trabalhadores e valorizar a força de trabalho no país.
6: O mais importante não é a autoria, é a aprovação, é fazer justiça. Dar fim à escala 6x1 é reconhecer o valor de mais de 100 milhões de brasileiros, trabalhadores e trabalhadoras que sustentam esse país com a sua mão de obra. Reduzir a jornada de trabalho, antes de tudo, ela é uma política humanitária.
1: Já o Conselho de Comunicação Social se reuniu hoje para debater pontos da lei que regulamentou a profissão de multimídia.
2: Representantes de entidades de trabalhadores alertaram para o risco de precarização no jornalismo. Já um representante do setor de televisão destacou que a proposta foi aprovada de forma democrática pelo Congresso Nacional. As informações com o repórter Bruno Lourenço.
7: O representante da categoria de jornalistas no Conselho, Paulo Zocchi, criticou a precarização da profissão e foi direto. Defendeu a revogação da lei.
8: O jornalista já é, por natureza, um profissional multimídia. O que está em curso neste caso é uma tentativa de precarização do nosso trabalho, o que não aceitaremos.
7: Já o representante das empresas de televisão, Samir Nobre, ressaltou que a lei foi aprovada democraticamente no parlamento e que regras de uma profissão não deveriam ser tratadas no Conselho de Comunicação.
9: Creio eu que esse tema laboral, ele não se encontra amparo no capítulo 5º da Constituição Federal, que é o tema que é o capítulo que trata da comunicação social.
7: Segundo a lei sancionada em janeiro, multimídia seriam os trabalhadores que atuam de forma integrada em diferentes plataformas e linguagens, como texto, vídeo, áudio, design, redes sociais e produtos digitais. Incluem, por exemplo, jornalistas digitais, produtores de conteúdo, videomakers, editores e social media.
1: O projeto que cria uma política nacional para estudantes superdotados chegou ao Senado sob críticas por falta de debate na Câmara.
2: O tema ganha destaque com exemplos de jovens talentos e cria uma política nacional para identificar e acompanhar estudantes com altas habilidades. Os detalhes na reportagem de Henrique Nascimento.
10: Aos 14 anos, Rian já se destaca pela facilidade com a matemática e outras atividades. Mas ele explica que ser superdotado é diferente de ser um gênio.
11: Ser superdotado é uma classe de pessoas que tem facilidade de aprender. Por exemplo, crianças superdotadas, a maioria das vezes, tira notas altas, se envolve, questiona e muito mais. E um gênio é aquele que cria algo fantástico. Por exemplo, Thomas Edison. Ele criou a lâmpada e por isso ele é um gênio.
10: O tema está num projeto aprovado pela Câmara dos Deputados que cria uma política nacional para identificar e acompanhar estudantes com altas habilidades. A proposta prevê cadastro e apoio nas escolas, mas foi criticada pela falta de debate. A senadora professora Dorinha Seabra, do União do Tocantins, pediu que o texto seja analisado junto com outra proposta sobre o tema. A senadora Damaris Alves, do Republicanos do Distrito Federal, alertou para os riscos da falta de políticas públicas.
12: A ausência de políticas públicas adequada para pessoas com altas habilidades e superdotação pode resultar em evasão escolar, desmotivação, sofrimento psíquico, subaproveitamento de talentos e desigualdades educacionais persistentes.
10: O projeto ainda será discutido nas comissões.
1: E o plenário pode analisar esta semana o projeto que trata da criação da Universidade Federal Indígena.
2: Também podem ser votadas propostas para isenção tributária de filantrópicas e planos de defesa civil. Repórter Pedro Pincer.
13: Está prevista para esta terça-feira a votação do projeto que cria a Universidade Federal Indígena. Com base na lei de cotas, a instituição poderá desenvolver processos seletivos próprios com critérios específicos que assegurem percentual mínimo de seleção de candidatos indígenas. O relator na Comissão de Educação e Cultura, senador Eduardo Braga, do MDB do Amazonas, destacou que a nova universidade terá campi em todas as regiões do país.
14: E aqui quero destacar a característica multicêntrica desta universidade, com campi nas regiões brasileiras para atender às especificidades da presença dos povos indígenas no país.
13: Na quarta-feira, o item que abre as votações trata da isenção tributária de entidades sem fins lucrativos. Para o autor, senador Flávio Arnes, do PSB do Paraná, uma possível cobrança criará uma enorme distorção no terceiro setor.
15: E todas as áreas seriam prejudicadas: culturais, recreativas, esportivas, assistenciais, de educação, de saúde.
13: Também podem ser votados um projeto que estabelece ações para garantir que as mulheres tenham acesso a avaliações médicas completas e periódicas no SUS e um texto que institui o mês de conscientização sobre o transtorno de personalidade borderline.
1: E hoje, durante pronunciamento no plenário, a senadora Damaris Alves, do Republicanos do Distrito Federal, chamou a atenção para o enfrentamento à violência sexual contra crianças e adolescentes. Tema central da campanha Maio Laranja. A iniciativa busca dar visibilidade ao problema e incentivar ações de proteção às vítimas.
2: A parlamentar enfatizou a importância de ampliar a conscientização e mobilizar a sociedade para prevenir e combater esse tipo de crime. Damaris Alves também destacou a gravidade de casos recentes de violência que tiveram repercussão nacional, como o estupro coletivo de duas crianças de 7 e 10 anos em São Paulo, cujas imagens foram divulgadas nas redes sociais. Para a senadora, é necessário fortalecer os mecanismos de denúncia e orientar crianças e adolescentes para prevenir situações de abuso.
16: E nós precisamos ensinar nossas crianças a denunciarem. As crianças precisam ser orientadas. Converse com seus filhos e fale uma palavra que funciona muito. Alguém está fazendo carinho esquisito em você? Porque quando tu fala de abuso, a criança não entende a palavra abuso. Mas pergunte, alguém está fazendo algum carinho esquisito em você? Nós precisamos empoderar as crianças.
2: Com edição de Paula Groba e trabalhos técnicos de João Lira, o Jornal do Senado fica por aqui. Acompanhe agora as notícias da Câmara dos Deputados. Boa noite.
1: Uma boa noite e até amanhã.
17: Câmara dos Deputados. Deputados aprovam regras para a Copa de Futebol Feminino no Brasil.
18: Câmara aprova programa que prepara escolas contra eventos climáticos.
17: Plenário limita jornada de trabalho para policiais e bombeiros militares.
19: Boa noite. A Câmara aprovou a limitação da jornada de trabalho de policiais e bombeiros militares em 144 horas mensais. O repórter Antônio Vital acompanhou a votação.
20: O plenário da Câmara aprovou o projeto que estabelece limites para a jornada de trabalho de policiais militares e bombeiros militares em todo o país. A jornada normal passa a ter limite de 144 horas semanais. Em casos de escalas específicas, como plantões de 24 horas, esse limite poderá chegar a 192 horas mensais, por causa da natureza do serviço. O projeto também determina que horas trabalhadas, além desse limite, sejam registradas em bancos de horas. Nos casos de trabalho aos domingos e feriados, esse crédito será contabilizado em dobro. O projeto foi apresentado pelo deputado Sargento Portugal, do Podemos do Rio de Janeiro, e outros parlamentares. O texto altera uma lei de 1969 e define, pela primeira vez, um parâmetro nacional para a carga horária dessas categorias. Outro ponto da proposta é que a convocação obrigatória para turnos extras só poderá ocorrer nas situações excepcionais de calamidade pública, intervenção federal ou nos estados de sítio, de defesa ou de guerra. Relator da proposta, o deputado Coronel Meira, do PL de Pernambuco, argumentou que a medida corrige uma distorção histórica, já que hoje não existe um limite nacional claro para a jornada desses profissionais. Segundo ele, a ausência de regras permite escalas excessivas, com acúmulo de fadiga que compromete a capacidade de atenção, julgamento e reação, elementos essenciais para a atuação segura e eficiente de policiais e bombeiros.
21: O tempo do policial e do bombeiro militar tem valor, sim. O domingo longe da família tem valor. O feriado passado no serviço tem valor. A madrugada em claro tem valor. O risco assumido enquanto a maioria da população dorme tem valor. Durante anos, muitos operadores de segurança foram tratados como se a farda apagasse a condição humana.
20: O projeto que estabelece limite de jornada e regras para horas extras de policiais militares e bombeiros militares seguiu para análise do Senado. Da Rádio Câmara de Brasília, com informações de Daniele Lessa, Antônio Vital.
17: Trabalho. Reginaldo Lopes, do PT de Minas Gerais, celebra a criação de comissão especial que vai analisar o fim da escala 6x1. Ele cita dados do IPEA para afirmar que, proporcionalmente, trabalhadores nessa jornada recebem menos do que aqueles que atuam na escala 5x2.
19: Reginaldo Lopes acredita que a mudança pode melhorar a qualidade de vida dos trabalhadores, sem causar prejuízos econômicos para o país. Ele também propõe incluir no debate a qualificação profissional de trabalhadores por meio do Sistema S, escolas técnicas e institutos federais.
17: Bongás, do PT Gaúcho, defende o fim da escala 6x1, argumentando que a medida é essencial para a saúde mental e física dos trabalhadores. Segundo ele, estudos indicam que longas jornadas estão associadas ao aumento de doenças e mortes relacionadas ao trabalho.
19: Bongás afirma que a redução da carga horária pode, inclusive, trazer benefícios a empresas, ao diminuir afastamentos e aumentar a produtividade. Ele também sustenta que a proposta garante mais qualidade de vida e deve ser tratada como um direito dos trabalhadores.
17: Vinícius Carvalho, do PL de São Paulo, defende cautela na análise das propostas que tratam do fim da escala 6x1, alertando para possíveis impactos negativos no mercado de trabalho. Para ele, a medida deve ser debatida com responsabilidade para evitar prejuízos aos trabalhadores e empregadores.
19: O deputado compara o tema a decisões anteriores aprovadas sem previsão de recursos, como o piso da enfermagem. Vinícius Carvalho afirma que é necessário aprofundar o debate em comissão e evitar votações apressadas, especialmente em períodos próximos às eleições.
17: Economia. Zé Trovão, do PL de Santa Catarina, critica a condução da economia pelo atual governo. Ele afirma que a gestão federal anterior apresentou melhores indicadores, reduzindo o endividamento público, cortando impostos e preservando empregos durante a pandemia.
19: Zé Trovão avalia que a eleição de 2026 será marcada pelo debate sobre os rumos da política fiscal brasileira. O congressista sustenta que a escolha nas urnas vai definir entre a reconstrução do Brasil e a continuidade dos problemas atuais.
17: Rodrigo Hollenberg, do PSB, critica a gestão do Distrito Federal e aponta um possível rombo estimado em até 8 bilhões de reais nas contas públicas. Ele denuncia cortes de até 25% em contratos, interrupção de serviços essenciais e colapso na saúde.
19: Rodrigo Hollenberg cita suspeita de corrupção no Banco de Brasília, menciona possível delação do ex-presidente do BRB, Paulo Henrique Costa, preso suspeito de receber propina relacionada ao caso do Banco Master, cobra punição dos responsáveis, além de reação nas urnas.
17: Adriana Ventura, do Novo de São Paulo, cobra a instalação da CPI do Banco Master. Ela afirma que denúncias envolvendo autoridades do Judiciário, Executivo e Legislativo devem ser investigadas pelo Parlamento.
19: Adriana Ventura critica o que considera a falta de mobilização do Congresso e lembra que a CPI já tem número suficiente de assinaturas para ser instaurada. Ela avalia que a apuração é necessária para evitar que um escândalo seja abafado em ano eleitoral.
17: Educação. Câmara aprova programa para preparar escolas com vulnerabilidade a eventos climáticos extremos. O repórter Marcelo Larcher destaca as medidas.
0: A Câmara dos Deputados aprovou o projeto que cria o Programa Nacional de Escolas Resilientes e Sustentáveis, com o objetivo de preparar escolas para reduzir a vulnerabilidade a eventos climáticos extremos e melhorar a eficiência energética dos prédios. O projeto, apresentado pelo deputado Tarcísio Mota, do PSOL do Rio de Janeiro, estabelece que as escolas deverão passar por avaliação de riscos e elaborar planos de adaptação que incluam medidas como instalação de sistemas de drenagem, melhoria da ventilação, arborização para melhorar a estabilidade do solo e simulações de situações de emergência com a participação dos alunos e da comunidade. Relatora da proposta, a deputada Socorro Neri, do PP do Acre, argumentou que o aumento dos eventos climáticos extremos já afeta diretamente a infraestrutura das escolas e o aprendizado dos estudantes. Segundo ela, o programa cria diretrizes para tornar os ambientes escolares mais seguros, melhorar a qualidade do ensino e reduzir desigualdades entre regiões. A proposta foi criticada pelo deputado Gilson Marques, do Novo, de Santa Catarina. Ele defendeu que os alunos brasileiros não deveriam participar desse tipo de atividade, pois não dominam conteúdos básicos de português e matemática.
4: O aluno não sabe o que é resiliente. Nós temos 2 a 3 anos de atraso escolar. Vejam o PISA, não se sabe o básico, do básico, do básico. Interpretação de texto, matemática básica. Aí querem inserir mais e outras matérias mais rebuscadas, chamo de resiliente.
0: Ao defender o projeto, a deputada Marina Silva, da Rede de São Paulo, argumentou que as temperaturas extremas já adoecem alunos e professores em episódios de desidratação e mal-estar, e afirmou que os alunos têm direito a estudar em um ambiente adequado.
22: Que um aluno que não sabe o que é uma escola resiliente tem o direito de ter uma escola que seja climatizada, arborizada, com uma arquitetura adequada. Nós vivemos temperaturas extremas em um momento de mudança do clima.
0: O projeto que cria o Programa Nacional de Escolas Resilientes e Sustentáveis seguiu para análise do Senado. Da Rádio Câmara de Brasília, com informações de Daniele Lessa, Marcelo Larcher.
17: Saúde.
19: José Neto, do União de Goiás, apresentou projeto que proíbe a venda de cigarros para pessoas nascidas a partir de 2010. Inspirado em legislação do Reino Unido, o deputado defende uma restrição progressiva para erradicar o tabagismo entre as futuras gerações.
17: José Nelto alerta para o crescimento do uso de cigarros eletrônicos e o aumento dos gastos do SUS com doenças respiratórias. O parlamentar reivindica o retorno de campanhas publicitárias de conscientização e maior rigor contra empresas que lucram com o vício.
19: João Daniel, do PT de Sergipe, parabeniza os profissionais da saúde e destaca ações do governo federal para fortalecer o sistema público. De acordo com o deputado, programas e investimentos têm contribuído para melhorar o atendimento e reduzir filas no país.
17: João Daniel também ressalta a entrega de equipamentos a municípios com impacto direto na estrutura da rede de saúde. O parlamentar destaca que as iniciativas reforçam a importância do SUS e ampliam o acesso da população aos serviços.
19: Geraldo Rezende, do União de Mato Grosso do Sul, destaca a entrega de 39 novos leitos no Hospital de Câncer Alfredo Abrão, em Campo Grande. O deputado ressalta que a nova estrutura foi viabilizada com recursos do agronegócio.
17: Geraldo Rezende também informa que os equipamentos foram adquiridos por meio do Programa Nacional de Apoio à Atenção Oncológica e do Novo PAC. Ele detalha que os recursos permitiram o Novo PAC. Ele detalha que os recursos permitiram a compra de um acelerador linear, além de aparelhos de ressonância magnética e tomografia.
23: Direitos Humanos.
19: Inácio Arruda, do PCdoB do Ceará, destaca a aprovação da proposta que garante sustentação financeira ao Sistema Único de Assistência Social, o SUAS. O deputado entende que a medida fortalece a proteção da população mais vulnerável do país.
17: Inácio Arruda exalta o acordo político entre o governo federal, estados e municípios para viabilizar recursos para o sistema. Segundo o parlamentar, fortalecer a rede de proteção social é um passo fundamental para o cuidado com as pessoas que mais precisam.
3: Justiça.
19: Tadeu Venere, do PT do Paraná, critica a derrubada do veto presidencial ao projeto que trata da dosimetria das penas dos condenados pelos atos de 8 de janeiro de 2023.
17: Para Tadeu Venere, é inaceitável reduzir a punição de quem atentou contra o Estado Democrático de Direito. Ele reitera que quem cometeu o crime tem que ser responsabilizado e cumprir a pena que lhe foi determinada.
19: Já Messias Donato, do União do Espírito Santo, celebra a derrubada do veto ao projeto da dosimetria das penas aos envolvidos nos atos do 8 de janeiro. Ele entende que a medida é uma questão humanitária, que devolve cidadãos sem antecedentes criminais ao convívio familiar.
17: Messias Donato argumenta que manifestantes, idosos e doentes receberam penas altas, enquanto condenados por corrupção e narcotráfico estariam soltos. Para ele, a dosimetria permite que muitos brasileiros cumpram penas mais justas em seus lares.
19: Ao criticar a atuação do STF, Bibo Nunes, do PL do Rio Grande do Sul, questiona a investigação contra um parlamentar por declarações públicas. Ele lembra que a Constituição garante imunidade aos congressistas por suas opiniões, o que estaria sendo desrespeitado.
17: Bibo Nunes também defende uma proposta de emenda à Constituição para reforçar essa proteção e prever sanções a magistrados que a descumprirem. O deputado argumenta que a medida busca assegurar o respeito às prerrogativas do Legislativo.
19: Gustavo Gayer, do PL de Goiás, acusa a Polícia Federal de intimidar cidadãos por suas críticas ao Executivo. Para ele, a censura e restrição à liberdade de expressão no país e críticas genéricas são interpretadas como ataque direto à pessoa do presidente da República.
17: Gustavo Gayer acusa o mandatário de envolvimento em corrupção e afirma ser alvo de perseguição judicial por estas críticas e pelas que direciona ao STF. O deputado pede que a população proteste contra um Estado policial que, em sua opinião, está implantado no país.
3: Política.
19: Jorge Sola, do PT da Bahia, pede que os candidatos à presidência da República apresentem projetos reais para melhorar a vida da população. O deputado considera que muitos políticos priorizam temas como anistia, enquanto defendem a redução de investimentos em saúde e educação.
17: Jorge Sola acusa o governo anterior de tentar aparelhar órgãos de investigação para proteger familiares do ex-presidente da República. O parlamentar alega que a manutenção da atual gestão contribui para preservar políticas públicas e evitar retrocessos democráticos no país.
19: Roberto

0: Câmara aprova projeto que concede prêmio de R$500 mil para cada uma das 30 jogadoras brasileiras pioneiras do futebol feminino. O repórter Antônio Vital acompanhou a votação da proposta, que regulamenta também a realização da Copa do Mundo Feminina.
1: O plenário da Câmara aprovou o projeto do governo que prevê medidas relativas à realização da Copa do Mundo Feminina de Futebol, a ser disputada no ano que vem em 8 capitais brasileiras. Além de tratar das responsabilidades e direitos da FIFA e das empresas envolvidas na realização do evento, a proposta concede um prêmio de R$500 mil para cada uma das 30 jogadoras brasileiras pioneiras que participaram da primeira Copa do Mundo de Futebol Feminino em 1991 e do Campeonato Mundial de 1988. O projeto faz parte do conjunto de compromissos assumidos pelo Brasil para sediar a competição. Entre outras medidas, disciplina como se dará a venda de ingressos, o direito à meia entrada, além de vistos de trabalho provisório para estrangeiros envolvidos no evento. Trata ainda da responsabilidade do Brasil na segurança dos torcedores, atletas e profissionais que vão trabalhar na Copa, bem como da transmissão das partidas. O projeto também flexibiliza a legislação trabalhista para permitir a contratação de voluntários durante o evento. No início de abril, o Congresso aprovou outro projeto relacionado à Copa, com a previsão de isenção de ISS para as empresas participantes do evento. A proposta foi criticada por deputados do Novo e do Missão. O deputado Kim Kataguiri, do Missão de São Paulo, questionou a premiação às jogadoras da seleção brasileira que participaram dos primeiros torneios internacionais de futebol feminino e as obrigações assumidas pelo Brasil.
2: R$15 milhões gastos com a premiação lá do passado, que tem nenhum vínculo com aquilo que está acontecendo hoje ou com a competição que vai acontecer no ano que vem, que não há nenhum incentivo para novos atletas. Então, meu posicionamento é absolutamente contrário ao projeto. O discurso de que a Copa deixa infraestrutura, deixa legado, é falacioso. A gente já escutou essa balela, não deixou nada, deixou aí um monte de político roubando em obra superfaturada, um monte de elefante branco, a FIFA vem, saqueia o país e depois vai embora.
1: A relatora do projeto, a deputada Gleisi Hoffmann, do PT do Paraná, acrescentou ao texto o conteúdo de uma medida provisória também editada pelo governo, que regulamenta o uso de marcas, símbolos oficiais e direitos de transmissão e de mídia, também como parte dos compromissos assumidos pelo Brasil para sediar a competição. Ela também acatou sugestão de deputados do PL e retirou a manifestação política como um dos motivos previstos para a retirada de torcedores dos estádios. A deputada Gleisi Hoffmann defendeu a premiação às atletas brasileiras que participaram das primeiras competições oficiais da FIFA, muitas das quais, segundo ela, passam por dificuldades financeiras. Prêmio parecido foi aprovado antes da Copa de 2014 para homenagear os jogadores campeões mundiais pelo Brasil. Ela também justificou a importância da competição para o país.
3: Um evento mundial desta dimensão tem um impacto muito grande na economia do país e também nas questões sociais e nas questões desportivas. E teve legado da Copa de 14, sim, não foram só os estádios. Nós tivemos legados na infraestrutura de transporte, com metrôs, bondes que foram implantados, nas vias, nos aeroportos, na infraestrutura de saneamento. Tudo isso foi muito importante para o Brasil.
1: O Brasil participou de todas as 9 edições da Copa Feminina de Futebol. Ficou em terceiro lugar em 1999 e foi vice-campeão em 2007. O projeto, que trata de medidas relativas à realização da Copa do Mundo Feminina de Futebol, seguiu para análise do Senado. Da Rádio Câmara de Brasília, Antônio Vital.
4: Desenvolvimento Regional.
5: Luísa Canziani, do União do Paraná, destaca o sucesso da Expo Londrina, ocorrida entre os dias 10 a 19 de abril. Segundo a deputada, a edição de 2026 bateu recordes de público com mais de 700 mil visitantes e deve superar R$1,7 bilhão em negócios.
0: Luísa Canziani observa que o evento se consolida como uma das maiores feiras de agronegócio da América Latina, referência em produção, inovação e sustentabilidade para o setor.
5: Bebeto, do PP do Rio de Janeiro, cita a sua atuação na área de transportes, com ênfase na situação da BR-393 no sul fluminense. Segundo ele, a rodovia enfrenta abandono, altos índices de acidentes e falta de manutenção, afetando diretamente a população da região.
0: Bebeto afirma que, após a articulação com o governo federal, houve a liberação de recursos para a recuperação da via. Ele também comenta outras iniciativas voltadas à mobilidade urbana, defendendo investimentos em infraestrutura para reduzir congestionamentos e melhorar a trafegabilidade nas estradas.
5: Termina agora o Jornal Câmara dos Deputados, com trabalhos técnicos de Everson Urani e apresentação de Márcio Aquilissardi e José Carlos Andrade.

0: Uma ótima noite para você.
1: Você fica com as notícias do Tribunal de Contas da União. Boa noite e até amanhã.
2: Minuto do TCU.
3: O Tribunal de Contas da União fez auditoria para avaliar a oferta de internet nas escolas da rede pública. A fiscalização analisou ações do governo federal e identificou problemas que podem comprometer o uso da tecnologia no ensino. O trabalho encontrou falhas de planejamento e gestão. Em muitos casos, falta definir de forma clara as prioridades e acompanhar os projetos de forma adequada. O TCU também identificou dificuldades na coordenação entre os órgãos responsáveis e na execução das ações. Na prática, isso significa que algumas escolas podem até ter internet instalada, mas sem condições reais de uso em sala de aula. Para o tribunal, os problemas podem comprometer os resultados da política pública. O TCU recomendou melhorias na gestão, no monitoramento e na articulação entre os responsáveis pelo programa. Saiba mais em tcu.gov.br.
2: 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Boa noite.

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4: Foi só o lateral entrar, nosso time ganhando de 3. Começou a perder, depois que o juiz apitou fim do primeiro tempo. É que ele foi correr. Fabinho do Terreiro
5: fez um gol de bicicleta e correu pra galera pra comemorar.

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0: Opa! Um abraço! Boa noite pra você ligado no AM880. 8 horas, 7 minutos em Belo Horizonte. Hoje é segunda-feira, 4 de maio de 2026. Pela Rádio Inconfidência, eu sou Guilherme Reis e está começando o Esportes pelo Ar com as seguintes manchetes.
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0: Pica Galo, Atlético leva a melhor e vence com facilidade o Cruzeiro no Super Clássico Mineiro. Atlético e Cruzeiro voltam suas atenções para as competições internacionais. É campeão! Praia Clube bate o Gerdau Minas e é o grande campeão da Superliga Feminina de Vôlei. América se complica, perde mais uma em casa e amarga a lanterna da Série B.
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0: Aqui no M880 você fica por dentro de tudo que rola nos campos e nas quadras. Bora comentar tudo sobre o Superclássico, a derrota do América e o título do Praia Clube no vôlei.

0: 10 minutos e bora começar o programa de hoje falando do Clássico Mineiro. Bica Galo! Em noite de Clássico Mineiro pelo Brasileirão, deu melhor para o Alvinegro. Cruzeiro e Atlético voltaram a se encarar pelo Campeonato Brasileiro após a decisão do título mineiro da Raposa. Mais de 50 mil torcedores azuis celestes foram até o Gigante da Pampulha, mas quem brilhou foi o Galo. A partida já começou quente. Aos 12 minutos do primeiro tempo, após bate-rebate na área, Cassierra ajeita para Alan Minda, chuta para o fundo da rede. Era apenas o começo. Festa atleticana, 1-0 Galo. E veio mais. Aos 30 do primeiro tempo, em contra-ataque fulminante, Alan Minda entra dentro da área e é derrubado por Kaique. Após revisão do árbitro de vídeo, penalidade máxima assinalada para o Galo. Na cobrança, Maicon bate bem e converte. 2-0 do Galo e água no chope dos cruzeirenses no estádio. Na volta da segunda etapa, o jogo esquentou ainda mais. Kenny Arroyo, que havia recebido o amarelo minutos antes por reclamação, mata contra-ataque promissor do Atlético e leva a segunda advertência. 2 amarelos para o equatoriano e rua! A Raposa fica com 1 a menos na busca da virada. E veio mais... M ainda, em jogada levada pelo lado esquerdo do campo, Renan Lodge chega próximo à área e cruza com perfeição para Matheus Cassierra. O colombiano estava livre e testou forte para o fundo das redes. 3-0 pro Galo e show no Mineirão. E o jogo não parou por aí. Kaique Bruno, lateral esquerdo, perdeu a cabeça e acerta um pontapé em Natanael. Em um primeiro momento, o árbitro Flávio Rodrigues apenas assinalou amarelo, mas após recomendação do VAR, vermelho direto. Cruzeiro com 2 a menos em campo e 3-0 no placar. Mas o Atlético queria equilibrar a partida. Lianco, que também já possuía cartão amarelo, subiu o pé demais e acabou atingindo Bruno Rodrigues. Flávio Rodrigues não teve dúvidas e aplicou o segundo amarelo. Consequentemente, mais uma expulsão do jogo, dessa vez com o zagueiro Malfinegro. Cruzeiro com 9 e Atlético com 10 em campo. E já no fim do jogo, Caio Jorge é derrubado por Júnior Alonso dentro da área. Defesa dentro da área da defesa e pênalti marcado. Na cobrança, o próprio KJ bate e converte. Placar final, Atlético 3, Cruzeiro 1, iniciando o nosso programa de hoje com um debate para falar desse Cruzeiro e Atlético, surpreendendo a muita gente. Eu tenho aqui ao vivo Davi Luiz e Gabriel Arlindo cobrindo o lado atleticano nesta noite. Ô Arlindo, fala para nós, essa vitória, você que esteve na narração do Super Clássico, essa vitória do Atlético, o Galo jogou demais, diga-me tudo, não me esconda nada, lindo.
1: Muito boa noite pra você, Guilherme Reis, Davi Luiz, a nossa bancada que tá cheia aqui hoje, vai ser apresentada também daqui a pouco, e é claro pro nosso também, Eliezer Ferreira no comando da Nave Mãe, é claro a todos os nossos ouvintes aqui do AM880 no Esportes pelo Ar, e realmente, era um jogo que valia muita coisa pra ambos os lados, mas no lado do Atlético, um tabu que seguia há mais de 10 anos, desde 2013, sem perder para o Cruzeiro jogando no Mineirão pelo Campeonato Brasileiro, o tabu segue vivo, segue firme, o Atlético vencendo por 3-1, também em um jogo que marcou o primeiro clássico sem Hulk desde 2020, quando ele chegou, jogou todos os clássicos aí que teve disponíveis e castigou o Cruzeiro em diversas oportunidades, fez 10 gols aí no Cruzeiro em 17 clássicos, fora todos os títulos de Campeonato Mineiro também que conquistou, e por aí vai. O Atlético que veio escalado de uma maneira meio... diferente, um pouco mais retrancada, vamos dizer assim, né? Com Everson, Lianco, Juan, Alonso, uma linha de três zagueiros, Natanael e Renan Lodi, Maicon, Franco fizeram a dupla de volantes. No comando de ataque, o Bernardo e o Alan Minda puxando ali o contragolpe e o Cassierra, o camisa de número 9. Os gols que foram marcados aí pelo Alan Minda, pelo Maicon e pelo Cassierra, como você disse muito bem, e aí puxando um pouco para o lado opinativo, porque nós que estivemos presentes nesse jogo, né, eu narrando e também você abrilhantando os comentários da Rádio Inconfidência na nossa transmissão no AM880, uma coisa que a gente esperava no início do jogo, que se o Atlético viesse de peito aberto, como veio contra o Flamengo, poderia sofrer muito mais dificuldade, e aí o Barba parece que aprendeu a lição de como jogar contra equipes que teoricamente, no papel pelo menos, são mais fortes. Na prática, não serviu de nada o elenco do Cruzeiro ter mais craques, não serviu de nada o elenco do Cruzeiro estar talvez numa fase melhor, porque o Atlético foi quem dominou o jogo do minuto inicial até o final. Do minuto inicial até o final, só deu o Atlético desde o início. Foi uma estratégia muito muito bem planejado do Barba, que dominou taticamente e fisicamente o time do Arthur Jorge do Cruzeiro. Os principais jogadores do Cruzeiro não tiveram espaço para jogar. O próprio Matheus Pereira tocou pouco na bola. O Gerson também não teve tantas ações ofensivas, porque o time do Galo estava muito bem postado e saindo muito bem no contragolpe também, nas grandes surpresas, grandes e gratas surpresas, né, Gui? Do próprio Alaminda e do Cacierra, que estavam recebendo pouca minutagem. Acredito que devem ser muito importantes para a sequência aí do Atlético, já que é um elenco de cobertor curto, e é sempre bom saber que pode contar com novos jogadores e que eles sim conseguem entregar em jogos grandes, como foi o Clássico. Se teve um merecedor dessa partida, de vencer essa partida, foi o Atlético. Resultado mais do que justo, Gui. E se bobeasse, o Atlético não tivesse contado com pataquadas aí, como por exemplo essa do Lienco, mais uma patetada pra conta do zagueiro do Atlético, que mais fala do que joga bola. Se não tivesse feito isso, o Atlético poderia ter goleado o Cruzeiro por um placar ainda mais absurdo, ainda mais colossal.
0: Pois é, então o Cruzeiro teve sorte. E quem vai falar do lado, entre aspas, sortudo, o lado azul da Lagoa, Davi Luiz? Um resultado que com 20 minutos, com 30 minutos ali do primeiro tempo, acho que nem o maior otimista atleticano e nem o mais pessimista cruzeirense imaginavam um cenário daqueles. 1-0 pudesse até ser, mas 2-0 sendo dominado. Que aconteceu com o Cruzeiro, hein, Davi?
2: Muito boa noite, Gui. Boa noite a todos aqui presentes no nosso estúdio, e também a todos que estão nos escutando neste momento no AM880. É uma boa pergunta. Eu acho que o Arthur Jorge deve ter dormido pensando no que é que aconteceu nesses primeiros 30 minutos de jogo. Cruzeiro totalmente dominado, um Cruzeiro diferente até mesmo do que vinha desempenhando nas últimas partidas pela Libertadores, pelo Campeonato Brasileiro também. Então o Cruzeiro se viu dominado pelo Atlético, rapidamente sofreu 2 gols, o Alaminda muito bem aproveitou uma oportunidade dentro da área, e o Maicon também converte num pênalti. E aí o Cruzeiro não consegue se achar mais. O Atlético veio mais recuado, com 3 zagueiros, com uma linha defensiva de 5 atletas, 2 laterais, 2 volantes, veio mais fechado. O Cruzeiro jogou da mesma maneira, entrou pelo menos com a mesma escalação que vinha jogando. Otávio no gol, Cauã Moraes na direita, Fabrício Bruno e Jonathan Jesus na zaga, e Kaique na esquerda. Gerson e Lucas Romero no meio de campo, Christian, Matheus Pereira, Arroio e Caio Jorge. Então, esses os atletas escolhidos pelo próprio Arthur Jorge, treinador celeste, mas pelo visto não deu muito certo, né? O Cruzeiro sofreu bastante, não conseguiu ter qualidade na hora de sair jogando, de criar passes, e foi facilmente dominado pelo Atlético. Uma situação até inusitada, foram muitos gols de contra-ataque, né? Os dois primeiros gols foram claramente de jogadas provenientes de contra-ataque. Momentos que o Cruzeiro tentava atacar, buscava ir ao campo adversário, mas aí rapidamente sofria o revés, e aí assim saiu o primeiro gol num bate-rebate dentro da área. Uma infelicidade do Jonathan Jesus, não conseguiu cabecear para fora da área, acabou resvalando e sobrando para Alaminda, e também o Kaique cometendo um pênalti em cima do próprio Alaminda, sendo convertido pelo Maicon. Então o Cruzeiro tem sim que tirar esse jogo como uma lição, não dá para esquecer não. Foi o lado sortudo, mas aquela sorte que nenhum time quer ter, né? Uma sorte de não ter sido goleado pelo maior rival. E realmente, se o Atlético quisesse colocar o pé um pouquinho mais forte, buscar acelerar as jogadas do ataque, tinha todas e totais condições de realmente vencer o Cruzeiro por muito. Não venceu muito por uma sorte realmente do Cruzeiro. Faz um gol no finalzinho com o Caio Jorge, mantém uma ótima sequência contra o Atlético, mantém mais uma vez marcando, até no final da partida sai provocando a equipe atleticana, mas dentro do campo realmente não foi isso que a gente viu, uma provocação do Cruzeiro apenas do lado de fora. E aí sim, o Atlético jogando bola, venceu, e venceu muito bem o Cruzeiro.
0: Venceu, foi dominante, como bem disse Gabriel Arlindo, do início ao fim. Entrou muito desligado esse elenco cruzeirense, que quando tem a oportunidade não consegue aproveitar. Eu lembro, 2025, teve oportunidade de chegar na final, não chegou. Teve oportunidade, aqueles jogos que muita gente falava, se vencer hoje, entra de fato na briga pelo título, não ganhava. Enfim, o elenco na hora do pega pra capá, na hora do vamos ver, arrega, não tem como, é isso que tem que ser dito. Arrega um elenco não muito vencedor, é bem verdade, e a gente viu isso. Faltou brilho dos jogadores do Cruzeiro contra o Atlético. E para começar a nossa rodada de debate aqui, Maria Clara Ottoni, que estava na beira do gramado, cobrindo o lado atleticano, eu quero a tua opinião. Maria Clara, você que estava ali na beira do gramado, você percebeu algo de diferente? Dava para ver, sentir ali perto dos jogadores que realmente os atleticanos em em campo estavam mais ligados, por assim dizer. O que você acha que aconteceu nesse jogo? Mais mérito do Atlético ou demérito do Cruzeiro, hein, Otoni? Boa noite.
3: Boa noite, Gui. Boa noite a todos os ouvintes e também a nossa bancada que aqui tá cheia hoje, né? Então, acho que foi um pouquinho dos dois, né? Eu acho que o Atlético realmente entrou pra poder vencer porque precisava dessa virada de chave, precisava vencer pra poder respirar no campeonato. E aí o Cruzeiro acabou, querendo ou não, entrando um pouco ali de salto alto, não jogou muito bem. O próprio Cauã Moraes, inclusive, achei que ficou devendo muito ali na parte direita do Cruzeiro, porque tanto que já até saiu, né, já viu que tava devendo muito essa parte da defesa. Mas o Atlético, eu acho que realmente me surpreendeu, assim, pra ser sincera. Eu que tava cobrindo mais esse lado do Atlético, né, enquanto o Pedro Rocha tava cobrindo o lado do Cruzeiro, foi exatamente isso. O Atlético foi pra cima, tava tentando buscar todas as oportunidades que tinha, principalmente a Alameda e Cacierra, que são uma dupla, assim, inclusive muito boa, gostei dessa dupla, espero que o Barba coloque, né, ambos para jogarem juntos mais vezes, porque deu muito certo. Acho que o Alamino, inclusive, precisa até de pegar um pouco mais de entrosamento com a equipe, mas não por conta dele, sim pela velocidade dele, porque eu sinto que às vezes ele é tão rápido que a equipe às vezes não consegue acompanhar direito. Então o Cacierra também jogou muito bem, acho que eles realmente souberam aproveitar essa titularidade aí que eles tiveram, e o Cruzeiro realmente deveu muito, viu, Gui? Porque o Mineirão lotado, casa cheia, venceu do Boca Juniors na terça-feira, então a torcida tava ali com a expectativa, era aquela semana dos sonhos de todo cruzeirense que o próprio Davi tinha falado na transmissão e também em outros programas daqui. E aí é exatamente isso, né? O Cruzeiro acabou entrando, acho que muito tranquilo, até um pouco desleixado, assim, em relação ao jogo, e não mostrou o futebol que tem. Eu acho que o Cruzeiro tem um elenco muito bom, tava se encaixando, principalmente com o Arthur Jorge, dando muito certo, mas é aquilo que eu disse, clássico é clássico, então eu acho que realmente é muito jogado, e por isso que eu sempre falo que apesar de ter um favorito pelo momento que está vivendo, no clássico em si, nunca se tem um favorito, assim, pra realmente conseguir cravar algum placar ou algum resultado, e foi isso que a gente viu em campo, inclusive também o apoio da torcida, porque a torcida do Cruzeiro tava lá, mas tomou o primeiro gol, já diminuiu no canto, já ficou ali sem apoiar muito a torcida, enquanto a do Atlético, os 10% cantando muito e realmente ali apoiando do início ao fim do jogo.
0: 10% calando 90%, menos de 10%, calando mais de 50 mil cruzeirenses presentes ali, aqueles famosos que só vão pra tirar foto. Eu quero opinião aqui, a gente falou tanto que a bancada tá cheia, que o estúdio tá cheio, além daqui de quem já falaram, Maria Clara Ottoni, Davi Luiz e também Gabriel Arlindo, eu na apresentação, temos Lucas Silveira, temos Rodrigo Arruda, temos Bianca Reis, eu vou querer um pitaco de cada um aqui, começando pela ordem mais fácil, que tá ali mais perto do microfone. Ô Lucas Silveira, por favor, você não estava na transmissão aqui do AM880, mas certamente acompanhou com bons olhos esse clássico. E aí, o que você encarou? Onde o Cruzeiro mais perdeu? Foi na concentração? Foi na lateral direita? Até uma injustiça ou até uma covardia colocar a culpa toda no garoto, o Cauã Moraes, mas realmente não funcionou. Onde você acha que o Cruzeiro perdeu o jogo e onde que o Atlético mais venceu? Meio de campo, ataque, zaga? Qual que é a tua opinião, Silveira? Boa noite.
4: Muito boa noite, Gui. Claro, muito boa noite para todos os companheiros que estão aqui. Claro, quem está acompanhando a gente no Esporte pelo Ar, pelo AM880. Olha, Gui, eu acho que é um pouco de covardia colocar a culpa toda no Cauã Moraes. Não acho que o jogo dele foi péssimo como estão pintando, mas realmente esteve abaixo. Não sei se a substituição no primeiro tempo tinha necessidade, já que o Neyser também não teve grande participação no jogo, não foi desequilibrante. E assim, o ataque do Cruzeiro, no geral, foi nulo na partida. Eu acho que o coletivo do Galo se sobressaiu. A gente pode dizer até que o Barba Domingues deu um nó tático em cima do Arthur Jorge. E pra mim, foi aí que o Galo venceu o Cruzeiro. Parece que o Arthur Jorge estava no bem bom, depois dos jogos que o Cruzeiro vinha, 4 vitórias seguidas, bem com a vitória na Copa Libertadores pra cima do Boca Juniors. E o Atlético, por estar pressionado, e o time titular ter ficado em BH, não ter feito a viagem longa que foi na Copa Sul-Americana para enfrentar a equipe do... Eu esqueci o nome da equipe agora. Cienciano, do Peru, na altitude. As equipes da Sul-Americana é complicado. Puerto Cabide, Cienciano, Juventus. 3 equipes praticamente amadoras em comparação com o Atlético. E o Galo tá fazendo vexame na Copa Sul-Americana. Mas é isso, Gui, eu acho que o dever de casa do Barba foi muito bem feito, conseguiu anular os principais jogadores do Cruzeiro. O único jogador que mereça talvez algum destaque na equipe celeste foi o Gerson. O
1: Gerson jogou bola demais.
4: Jogou muita bola, mas
1: ali foi Noé, né?
4: Pois é, sozinho não tinha o que ele fazer. Ele ia tocar a bola pro Matheus Pereira, tava muito bem marcado. A bola chegava no Caio Jorge, tava muito bem marcado, que são as principais peças do Cruzeiro. Então não tinha muito o que a equipe celeste fazer. Se a gente for assistir até os bastidores que o Atlético divulgou no YouTube nessa segunda-feira, a gente vê como os jogadores estavam motivados. A fala do Maicon falando que vocês não é possível que seja tão cômodo a gente estar aqui no elenco. Aqui só tem vencedor, aqui só tem jogador experiente. E mesmo com todas as críticas, a gente esteja tão cômodo com o que falam da gente. Que a gente não quer, que a gente é um bando de come e dorme. Então, o Atlético estava muito bem fechado, um elenco muito bem unido para conseguir essa vitória, viu, Gui?
0: Ô Rodrigo Arruda, você que pela manhã no Primeiras Esportivas é um noticiarista, cobre o Clube Atlético Mineiro, o que você viu de diferente nesse elenco do Atlético, para aí na postura, taticamente você com todo o seu conhecimento de futebol, o que fez o Barba Domingues ali na defesa, ali no meio de campo, que superou facilmente o Cruzeiro, e era um clássico, o favoritismo estava pro lado do Cruzeiro, o Cruzeiro desempenhando o melhor futebol, mas jogou que parecia adulto contra criança, o Atlético contra o Cruzeiro no último sábado. E Arruda, boa noite, bem-vindo ao Esporte pelo Ar.
5: Muito boa noite, Gui, boa noite a todos aqui na bancada e, claro, uma boa noite para todos os ouvintes do AM 880, o gigante do ar há 89 anos no ar. Bom, Gui, eu acho que, assim, o Eduardo Domingues, com os desfalques que ele teve, o Vitor Hugo zagueiro, o Vitor Hugo meio-campista e também o Coelho, esses últimos dois que eu citei, pra mim, os principais jogadores do Atlético nessa temporada, mesmo o Coelho ainda voltando de lesão, eu ainda acho, sim, junto com o Vitor Hugo, um dos principais jogadores aí do Galo, concordo. Se não o principal. Mas falando do clássico de sábado, o que o Eduardo Domingues fez mesmo foi dar um nó tático em Arthur Jorge com a linha de 5 defensores que ele entrou, os 3 zagueiros e os 2 laterais. A gente tem uma linguagem que quando a gente vai pescar, Gui, que é armar uma gatoeira, armar uma armadilha.
1: Uhum. E o que o Eduardo... Famosa arapuca, né?
5: Famosa arapuca. E o que o Eduardo Domingues foi... e fez neste sábado foi armar essa armadilha e o Arthur Jorge caiu nela, por isso o Atlético conseguiu ganhar de 3-1. Jogadores do Cruzeiro não desempenharam, somente o Gerson, e aí é como vocês disseram, Noé não dá conta de carregar todo mundo. E uma crítica que infelizmente, duas críticas que infelizmente eu tenho que fazer aqui, posso discordar de muitos cruzeirenses, é que o 10 do Cruzeiro não consegue resolver e decidir um jogo. Inclusive sábado, ele não acertou cruzamento de escanteio.
1: Isso é verdade.
5: Não acertou cruzamento de escanteio. E o Caio Jorge, infelizmente, por causa da lesão no pubis que ele vem se recuperando, o Neyser tá merecendo aí essa vaga de titular.
0: Pois é, vamos ver titularidade do Neyser pra cima do Caio Jorge, não sei não, viu, Rodrigo? Do Matheus Pereira, eu vou até concordar um pouquinho. Vem cá, Bianca, vem cá, você tá longe aqui da bancada, vem cá, coloca um microfone aí. Ô, Bianca, você que esteve lá presente, você que também acompanha muito o dia a dia do Cruzeiro, você ficou um pouco frustrada com a posição? Você achou que o time não encarou o clássico como deveria ser? Como é que você acha que o Cruzeiro entrou nessa partida? Por que que deu tão errado assim, hein? O que Arthur Jorge fez ou deixou de fazer que deu tanto errado? Boa noite, bem-vindo ao Esporte pelo Ar.
6: Boa noite, Gui, boa noite aos meus amigos aqui da bancada e também para todos os nossos ouvintes. Bom, eu acho que frustrante foi, porque 50 mil torcedores dentro do Mineirão esperava-se uma postura diferente do Cruzeiro. O Cruzeiro, que vinha aí de uma sequência positiva com o Arthur Jorge, venceu o Boca Júnior na quarta-feira pela Libertadores, e acaba que criou-se aquela expectativa, até mesmo pelos momentos que as duas equipes estavam. O Atlético vivendo um momento onde, se perdesse, era capaz até mesmo que o Eduardo Domingues caísse. Teve também aí anunciado no dia 1º de maio a saída do seu ídolo, que é o Hulk. Então, o clube estava vivendo assim uma sensação de que o Cruzeiro tinha essa dominância de que era o favorito para vencer essa partida. Mas, Gui, clássico é clássico. Clássico é jogado e clássico todo mundo tem que ter cabeça no lugar, porque é o detalhe que define uma partida. É, às vezes, a falta de como que eu posso dizer, de paciência mesmo, para entender como que é se portar para um jogo tão importante quanto esse, porque Campeonato Brasileiro, cada ponto é importante. E aí o Cruzeiro fez essa partida vexatória, que onde perdeu, assim, se tivesse perdido por 1-0, é os mesmos 3 pontos, mas é a forma como a equipe se portou nesse jogo. 3-1 dentro do Mineirão, lotado, foi algo assim, bem difícil de ver, Gui.
0: É, foi difícil, foi doloroso para os cruzeirenses que estavam lá presentes. 8:30. Bora pro primeiro intervalo desta noite. Fique conosco, porque na volta a gente continua repercutindo o clássico, mas também os próximos compromissos. O próximo bloco a gente fala do Galo, não saia daí. 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

0: horas mais 34 minutos de volta com Esportes pelo Ar e agora falando do Atlético. Após período de euforia ao vencer o clássico no fim de semana, o Atlético não tem tempo a perder. A equipe de Barba Domingues já volta a campo nesta terça-feira, o mais famoso amanhã, quando encara o Juventud de las Piedras pela Copa Sul-Americana, com notícias ao vivo agora, trazendo mais informação e sempre opinião. Gabriel Arlindo, eu vi que no elenco de relacionados, nos relacionados, tem titular pra caramba. Vai vir com os titulares nesse jogo contra o time uruguaio, hein, Arlindo?
1: Exatamente, Gui, de volta aqui nos microfones do AM880 para poder falar sobre esse futuro, esse restante da semana, o planejamento do Atlético. O Atlético que treinou hoje pela manhã às 9h30 no seu CT e aí depois, às 2 horas da tarde, decolou diretamente para Montevidéu, porque enfrenta o Juventud de las Piedras lá no Uruguai pela quarta rodada da Copa Sul-Americana no Estádio Centenário. Lembrando muito bem da situação do Galo na Copa Sul-Americana, que o Silveira já adiantou um pouco aí no primeiro bloco nos comentários. O Atlético é o último colocado do grupo B da Copa Sul-Americana com apenas 3 pontos. Venceu aí a própria equipe do Juventud de las Piedras jogando dentro de casa, mas acabou sendo derrotado tanto por Cienciano quanto por Puerto Cabello jogando fora de casa. Então agora o Atlético novamente jogando fora de casa, um desempenho que realmente não é bom. Já tem algum tempo o Atlético como visitante enfrentando a equipe do Juventud de las Piedras, que inclusive na última rodada fez um sonoro 4-0 em cima da equipe do Puerto Cabello, jogando também no Estádio Centenário. E realmente, Gui, como você adiantou, a lista de relacionados do Atlético já saiu para esse jogo e parece mesmo que o Barba Domingues escalou a equipe titular para este confronto. Vamos lá passar essa lista de relação dos relacionados do Atlético para esse jogo. Os goleiros Everson, Gabriel Delfim e Robert. Nas laterais, Natanael, Passini e Renan Lodi. A zaga comandada por Alonso, Román, Lianco, Juan, Vitão e Vitor Hugo de volta também para este compromisso contra o Juventud. Nos meias, Alexander Bernard, Alan Franco, Igor Gomes, Izepe, Maicon, Reinier, Scarpa e Tomás Pérez. E no comando de ataque, Alan Minda, Cauã Soares, Cacierra e Dudu. E aí, já trazendo para um lado um pouco mais opinativo, mas também informativo, Gui, eu acredito que o Barba Domingues não deva repetir a formação de 3 zagueiros, essa formação um pouco mais recuada que utilizou contra a equipe do Cruzeiro, até porque a gente sabe muito bem que a equipe do Juventud de las Piedras é, com todo respeito, quase amadora. Então acho que o Atlético deve ir sim escalar um time um pouco mais ofensivo, um time que talvez tenha querer um pouco mais a posse de bola, querer um pouco mais dominar as ações do jogo. Enfim, é um palpite, é o que talvez aconteça para esse jogo. E aí, sendo assim, talvez o Atlético possa vir escalado com o Everson, Natanael na direita, que é o único lateral direito que viajou. Na lateral esquerda, o Renan Lodi. A dupla de zaga sendo feita aí por Lianco e Juan Tressoldi. O meio de campo com Alan Franco, Maicon e aí quem sabe uma trinca nesse meio de campo com o próprio Reinier, o próprio Gustavo Scarpa também, quem sabe ganhar alguma oportunidade, mas duvido um pouco. Acredito que deve ser Franco, Maicon e o próprio Reinier mesmo. E aí no comando de ataque, talvez variando aí com Alaminda e Cacierra ganhando essa vaga, e talvez com Dudu também sendo titular na ponta esquerda, já que o Coelho não estará disponível por algum tempo, tanto ele como o próprio Vitor Hugo Barba tendo que lidar com alguns desfalques, mas levando aquela equipe que considera titular para essa partida, viu, Guilherme Reis?
0: Eu prevejo também um time titular, principalmente com a presença de Alan Franco e Lianco. Lianco foi expulso, não joga a próxima rodada, e o Alan Franco suspenso pelo terceiro cartão amarelo. Maria Clara Otônio, quero a tua opinião. Está certo o Barba Domingues em relacionar os titulares? Será que não vai ter que descansar depois de um clássico que desgasta o mental, desgasta o físico, apesar de que o Cruzeiro não foi uma das vítimas tão difíceis assim para ser predada? Mas o que você acha? Você acha que vai com o time titular? Tá correto? Vai partir pra cima? Se partir pra cima e jogar sério, acho que goleia o Juventud, viu?
2: Exatamente, Gui. Venceu, inclusive, em casa, né? Mas é aquela coisa, a torcida ficou muito na bronca aí, porque venceu, mas não convenceu. Só que é aquela coisa, né? Eu acho que eles deveriam, então, ter estabelecido o que iam realmente arrumar com a Sul-Americana. Porque nas primeiras rodadas, resolveram ir simplesmente com o time reserva, colocar os meninos da base pra jogar. Tudo bem que no último levou os meninos da base, mas não utilizou tanto. Só que é aquela questão, né? Agora, simplesmente, que viu que tá no aperto, que precisa vencer pra poder respirar na Sul-Americana, porque senão não passa nem pros playoffs, aí sim começa a colocar o time titular, a colocar todos os jogadores aí, a força que tem, a força máxima que tem pra poder jogar. Então, tipo assim, vai ser uma situação complicada que o Atlético vai viver, eu acho. Eu acho que, assim, se realmente conseguir se encaixar direitinho e tudo mais, vai fazer um bom jogo, igual você disse. Pode até golear o próprio Juventude, mas eu ainda tenho as minhas dúvidas, porque o Atlético na Sul-Americana vem devendo muito, viu? E não é pouco, tá na quarta colocação aí. Lembrando que o Cienciano, inclusive, na temporada passada, ficou também em primeiro no grupo do Atlético, então é mais uma pedra no sapato. Então aí, inclusive, perdeu já o primeiro jogo, né, pro Cienciano. Então o Atlético vai ter que realmente jogar muito bem pra conseguir vencer e dar uma respirada na Sul-Americana, porque a situação tá tensa.
0: Ô Davi Luiz, eu quero sua opinião rapidinho também. A gente vai estar junto nessa transmissão, eu na narração, você na reportagem, Paulo Madri nos comentários. O que você imagina desse jogo? O que você espera? Jogando sério, agora com o moral renovado, o ânimo renovado, você acha que o Atlético vencerá com tranquilidade o Juventude de Las Piedras? Ou o que aconteceu no clássico foi algo fora da curva e de fato o Atlético vem mal?
3: O Atlético eu espero de uma postura diferente da do clássico. Perdão, não porque o Atlético tem que mudar, mas o adversário vai ser completamente diferente. O Juventude Las Piedras, não se compara ao Cruzeiro. O Cruzeiro foi para propor o jogo, o Juventude acredito que não vai ser tanto assim. Então o Atlético vai ter que dar mais as caras. Mas acho que a moral tá diferente, né? Isso eu não acho não, tenho certeza. Os jogadores se provaram mais unidos, reagiram, deram uma ótima resposta ao torcedor depois dos vexames que aconteceram durante a última semana. Então o Atlético até mesmo coloca um pouco mais de importância nessa partida, até por conta desses titulares sendo levados para o Uruguai, pai. Então isso gera uma expectativa ao torcedor também, para que o Atlético, quem sabe, possa engrenar uma sequência positiva, né? Tem outros jogos mais complicados, né, daqui para frente também, então isso é muito importante, o Atlético voltar a somar vitórias, voltar a ter confiança, né? Tem o jogo de Copa do Brasil, tem mais Sul-Americana, Campeonato Brasileiro, então tudo isso o Atlético precisa ter uma noção ainda de como voltar a vencer e a se portar nessas partidas. Então uma vitória contra o Juventude pode sim trazer, claro, não é um grande nível de enfrentamento, mas pode trazer uma confiança jamais de volta, mais consolidada.
0: Vamos ver o que acontece nesse Atlético Juventude Las Piedras para seguir uma sequência de vitórias, se reanimar na Sul-Americana, já se reestabilizando um pouco mais, respirando melhor no Campeonato Brasileiro, se afastando da zona de rebaixamento. Tomara que sejam novos ares para o Clube Atlético Mineiro. Agora são exatamente 8 horas, mais 41 minutos em Belo Horizonte. Bora para mais um intervalo. Não sai daí, fique conosco, porque na volta a gente vai saber do lado cruzeirense, que tenta colher os caquinhos depois do clássico. 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

0: Ai, ai, esse intervalo, eu sempre falo pra vocês, graças a Deus que a gente não tem aquele intervalo interativo no YouTube pra vocês não verem o circo que é aqui no intervalo. Agora são exatamente 8 horas e 44 minutos de volta com o Esportes pelo Ar pra falar do Cruzeiro. Agora é sem risadinha, hein? Porque é Cruzeiro. Ficou devendo, hein? Demais desse fim de semana. Mas como não há tempo pra se lamentar, o Cruzeiro já voltou aos trabalhos e viajou para Santiago encarar a Universidade Católica pela Copa Libertadores de América nesta quarta-feira. O Cruzeiro, se não vence, se complica demais nessa Libertadores. Hein, Davi?
1: É, o Cruzeiro não dá nem realmente pra lamentar ainda, chorar muitas pitangas, já tem que voltar a campo e jogo importante na sequência dessa Copa Libertadores da América. Só lembrando, passando neste momento, o Cruzeiro no grupo da Católica, Boca Juniors e Barcelona de Guayaquil, todos no grupo D. Neste caso, a Católica, o Boca Juniors e o Cruzeiro tem 6 pontos. O Barcelona, no caso, tem 0. Ainda não venceu, perdeu as 3 partidas. Está bem complicada a sua situação no grupo. Amanhã teremos Barcelona e Boca Juniors a partir das 9 horas da noite, jogo que pode, enfim, definir um pouco mais esse grupo. Ou o Boca Juniors se mantém vivo na liderança desse campeonato, desse grupo, e o Barcelona já elimina praticamente totais, praticamente não, né, elimina suas chances de classificação. Ou então o Barcelona embola tudo de novo e entra nessa briga para se classificar. Enfim, o Cruzeiro encara a Católica amanhã, na quarta-feira, num horário atípico, às 11 horas da noite. O jogo, lembrando, é com um fuso horário diferente por conta do jogo ser praticado no Chile. Então o Cruzeiro entrando em campo 11 horas da noite, bem tarde, horário bem tarde mesmo. A delegação do Cruzeiro já foi para Santiago, já chegou na capital do Chile, fez o voo durante a tarde desta segunda-feira, já está se preparando para encarar a Católica na quarta. Para esse jogo, o Cruzeiro não divulga os relacionados, mas deu para perceber um pouquinho quais jogadores viajaram, deu para pegar um pouquinho essas nuances. O Cruzeiro foi com 25 atletas, no caso, 3 goleiros, Otávio, Matheus Cunha e o Marcelo Heráclito, o goleiro da base, que está completando enquanto o Cássio está lesionado. Os laterais, Cauã Moraes, Fagner, William e Kaique. Lembrando que o Cauã Prates está machucado, teve um problema na coxa e vai ficar um bom tempo afastado do Cruzeiro. Então, 3 laterais direitos e 1 lateral esquerdo. Fabrício Bruno, Jonathan, João Marcelo e Lucas Vidalba, os zagueiros que já vinham sendo utilizados. Lucas Romero, Lucas Silva, Japa, Matheus Henrique, Gerson, Matheus Pereira e Christian, Japa de volta. Arroio, Wanderson, Kenji, Sinisterra, Neyser, Chico da Costa e Caio Jorge. Então, esses os 25 jogadores relacionados, apenas um jogador de fora, no caso Bruno Rodrigues, por conta de um edema muscular sentido já no clássico contra o Atlético. E já levantando uma questão aqui, viu, Gui? O próximo jogo do Cruzeiro depois da Católica é contra o Boca, lá na La Bombonera. E tem 3 jogadores que estão pendurados no Cruzeiro: Matheus Pereira, Matheus Henrique e Gerson. Matheus Pereira a gente sabe que vai ser bem visado lá na La Bombonera. Talvez, quem sabe, não tome o amarelinho.
2: Vocês acham mesmo que o 10 do Cruzeiro, Matheus Pereira, vai jogar a partida na Argentina?
1: Eu tenho certeza absoluta, não acho não, Terrinha.
0: Que ele vai jogar?
1: Absoluta.
0: Ô, Terrinha, já que você pegou o microfone aí, meu filho, continua o comentário, eu quero a tua opinião. Justamente com relação a esse grupo do Cruzeiro, que tá embolado, uma vitória pode, talvez, até não matematicamente, mas moralmente, classificar o Cruzeiro. A derrota praticamente elimina, já é mata-mata. O Cruzeiro com pedreira atrás de pedreira, como que você acha que tem que ser a postura lá contra a Universidade Católica, sobretudo depois de ter tomado um taca no clássico deste fim de semana?
2: Com certeza, Gui. Eu acho que o Cruzeiro tem que entrar para vencer, até porque perdeu de forma vexatória para a Católica aqui no Mineirão. Caso o Cruzeiro não vença a Católica no Chile, obrigatoriamente terá que vencer a equipe do Boca Juniors na Argentina, que é muito mais difícil do que vencer a equipe da Católica lá no Chile. Então, acho que o Cruzeiro tem que vencer, sim, essa equipe da Católica, e será muito importante essa vitória. Barcelona de Guayaquil aqui no Mineirão, acredito que o Cruzeiro vença, mas amanhã, quarta-feira, a partida será muito importante, Gui.
0: É, pois é, importante, importante demais, ô Bianca. Pra gente finalizar esse bloco do Cruzeiro, eu quero a tua opinião. Você acha o quanto que impacta essa derrota, ainda mais da maneira que foi no Clássico, neste jogo na Libertadores? Você acha que o Arthur Jorge vai tentar propor alguma mudança? Será que permanece com o Cauã Moraes na lateral direita? Será que vai colocar o Fagner aí, talvez queima até o garoto? Como é que você acha que vai ser o desenho desse Arthur Jorge no contra a Católica, hein, Bianca?
3: Bom, Gui, o Cruzeiro não pode deixar a partida anterior influenciar nessa partida contra a Universidade. São competições diferentes, prioridades diferentes. O psicológico dos jogadores tem que estar preparado para aceitar o novo, a derrota e o novo jogo.
0: Sim.
3: Referente ao Cauã, muita gente está crucificando ele. Eu acho que um time, quando ele ganha o time, a equipe. E quando perde, também é a equipe.
0: Sim.
3: Não dá para colocar a culpa em somente uma pessoa. Eu, particularmente, na Libertadores, prefiro o Fagner. Porque ele tem mais idade, tem mais experiência, sabe como se portar
0: mais cascudo, né?
3: Isso, em algumas situações que às vezes o Cauã Moraes, por ser jovem, não tenha tanta malícia para saber como agir e o que fazer. Mas o Arthur Jorge vai ter que sim, principalmente pegar nesse psicológico dos jogadores, de que a partida anterior não pode influenciar. A gente sabe que perder um clássico é complicado. O Cruzeiro vinha de uma boa sequência, mas mesmo assim não pode deixar que isso afete no jogo contra a Universidade Católica, porque aqui no Mineirão eles perderam, né? E perdeu assim de uma forma vergonhosa.
0: Vergonha, vergonha mesmo da maneira que perdeu aqui no Mineirão para a Universidade Católica. Se complicou demais. Um empatezinho naquele jogo já colocaria o Cruzeiro em uma melhor situação. Ê, Cruzeiro, sempre que tem a oportunidade, a faca e o queijo na mão, ele prefere cortar o braço. Agora são exatamente 8 horas e 51 minutos em Belo Horizonte. Bora pro nosso último intervalo aqui no Esportes pelo Ar. Na volta, falaremos do América, que amarga a lanterna do Brasileirão da Série B. Será que vai pra ser o Coelhão? E claro, teve gente levantando caneco, levantando troféu neste fim de semana no Praia Clube, campeão da Superliga Feminina. 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

0: placar de 2-1, abriu o placar, inclusive com gol do zagueiro Emerson, aproveitando o cruzamento de Paulinho, mas tomou a virada com direito a 2 gols com a lei do ex. O primeiro marcado por Dadá Belmonte, depois de um bate-rebate dentro da grande área. O segundo marcado por Guilherme Pato, depois de um lance totalmente esquisito, sem saber se ele cruzou ou chutou. Acredito que sim, foi um cruzamento do atacante do CRB, né? O goleiro Gustavo ficou na dúvida se haveria desvio ali no meio do caminho, ficou vendido no lance, ficou vendo ali se ela ia entrar ou não, e aí por fim realmente balançou as redes. E aí o técnico Roger Silva ainda promoveu algumas mudanças, como a entrada de William do Bigode, Iago Souza, Ale, Kaique Zizer e Jonathan, mas de nada adiantou. Com o resultado, o América segue na lanterna da competição com apenas 2 pontos em 21 disputados. O vice-lanterna Londrina já abriu 3 pontos de diferença para o Coelho e tem 5. O CRB tem os mesmos 5 após vencer o América. Então o Coelho é a única equipe que não venceu na competição. Agora enfrenta o Náutico na próxima rodada fora de casa no domingo, e aí o time do Nordeste ocupa a 8ª colocação. Mas antes disso, vira a chave para a Copa, né? Sul-Sudeste, porque aí vai jogar na quarta-feira no Independência pela última rodada, né, da fase de grupos contra o Cianorte. Porém, o América não tem mais chances de se classificar na competição, então vai ser um jogo ali mais tranquilo pro Coelho, talvez pra testar alguma nova escalação. Enfim, né, Gui? Mas aí realmente deve ir com essa equipe reserva. Então, até então, na verdade, né, é isso aí, Gui, as informações do Coelho.
1: É, pois é, América, que tristeza, hein, que tristeza. Todas as rodadas nessa Série B, o América esteve na zona do rebaixamento. Lucas Silveira, você esteve na narração ontem, uma partida, para além da derrota, tenebrosa no ponto de vista do espetáculo, né? Ruim o jogo, não?
2: Ruim o jogo, ruim os atletas, foi tudo péssimo e cruel. E cruel, viu, Gui? Porque o América sofreu 2 gols de lei do ex, a única lei que funciona nesse Brasilzão. Então, o América sofrendo 2 gols cruéis aí pra Série B. E olha, a situação do Coelho é cada vez pior, viu, Gui? O América não conseguiu nenhuma vitória até o momento na sétima rodada. Vai pra um jogo que não importa nada na Copa Sul-Sudeste contra o Cianorte, porque já está eliminado, a equipe do Cianorte também está eliminada. Então é um jogo de compadre. Os dois vão jogar ali pra poupar os principais jogadores pra jogar suas competições principais, as divisões nacionais. E o América segue sendo a única equipe que ainda não venceu na Série B. O América precisa ter uma mudança de chave. Acredito que com o Roger melhorou em comparação com o Alberto Valentim, porque pra onde tava não tinha como piorar. O Roger Silva agora precisa encontrar um jeito de melhorar o mental da equipe do América, porque a derrota foi de virada. A equipe do Coelho conseguiu ir bem nos primeiros 20 minutos, mas depois aí só deu o CRB e não conseguiu jogar mais, viu, Gui?
1: É, valeu, Silveira. E falando agora, mudando um pouco para o vôlei, perdão, tivemos uma definição de campeão no fim de semana. Em jogo surpreendente, o Praia Clube de Uberlândia bateu o Gerdau Minas por um placar de 3-7-0 e se sagrou campeão da Superliga Feminina de Vôlei 2025-2026. Maria Clara Ottoni, um jogo de um time só, hein, Maria?
0: Exatamente, Gui. Olha, o Praia Clube tinha terminado, né, ali a parte da tabela, em 4º lugar, mas aí conseguiu vencer o Gerdau Minas no clássico Pão de Queijo, lá no ginásio do Ibirapuera, lotado inclusive, bateu o Gerdau Minas, o time da Rua da Bahia, por 3-7-0. O Minas que não apareceu pro jogo, viu, Gui? No primeiro set conseguiu jogar muito bem, mas aí depois acabou se perdendo um pouco. Pra vocês terem uma ideia, o último set ficou 25-13. Então as parciais no geral são 29-27, 25-21 e 25-13. Então realmente, né, é complicada aí a situação que passou o Minas, porque ainda tentou se reerguer em alguns sets, no final, principalmente do segundo set, com o saque da Pridaroit, mas depois acabou perdendo, foi de lavada, viu, Gui? A própria Denise, que é a central do Praia Clube, que ganhou, inclusive, MVP do campeonato, ela disse que ela tava ali pensando na vitória, mas que não imaginava que fosse ser com um placar como esse, viu, Gui? E aí, daqui a pouco, claro, vai ter esse final também da Superliga Masculina, também no ginásio do Ibirapuera.
1: Pois é, final da Superliga Masculina e sendo o fim da temporada nacional regular no nosso... Perdão, nossa senhora, hoje tá difícil. Do nosso vôlei... Opa,

0: Agora foi, hein? Ó, senhora, aquela famosa pigarreira oriunda do fim de semana. 8 horas e 59 minutos. Eu quero usar esse minutinho final aqui pra dar uma salva de palmas pra Maria Clara Ottoni. Uma salva de palmas pra Maria Clara Ottoni por essa passagem aqui na Rede Minas, na Rádio Inconfidência, na Empresa Mineira de Comunicação. Infelizmente, hoje é o último programa Esportes pelo Ar em que Maria Clara Ottoni participa, pelo menos de como contratada. Aí fica o convite, as portas estarão sempre abertas para que você retorne aqui como convidada, sendo, quem sabe, uma fonte para uma entrevista, você que vai trilhar caminhos melhores, mais gloriosos, do jeito que você merece. Eu só tenho a agradecer pela sua parceria, pela sua amizade, pelo seu trabalho, pela pessoa que você foi durante todos esses tempos e que, apesar de curtos esses 6 meses que você esteve conosco, mas foram marcantes e foi eterno enquanto durou. Uma profissional com um gabarito excelente, apesar de nova, mas já tendo a experiência e a bagagem, dando, colocando no chinelo muitos daqueles que se dizem profissionais e com não sei quantos anos de experiência. É lindo de ver o seu brilho no olho, viu, Maria Clara Ottoni? Obrigado por passar isso pra gente e obrigado pelo seu tempo aqui conosco. Foi um prazer tê-lo aqui.
1: Eu que agradeço, Gui. Foi bom demais. Assim, eu falo que a Rádio Confidência foi um daqueles lugares que em tão pouco tempo se tornou muito especial e com certeza foi por conta de todos vocês também que fazem meu dia a dia, fazem parte do meu dia a dia. Fui muito feliz aqui, sou muito grata e vou trilhar novos caminhos, mas sempre lembrando de voltar em casa, que é bom demais.
0: É bem-vinda, sempre será bem-vindo. Quer falar uma palavrinha, Davi? A gente que teve aqui nesse dia a dia louco, fazendo jogos, transmissões, jornadas, diga lá.
2: É, a Maria Clara, pra quem não sabe, eu estudo com a Maria Clara na faculdade, então eu tenho esse contato quase diário com ela há muito mais tempo e você vê que realmente, né, Gui, é um foguete que tá prestes a decolar e agora decolou, porque a Maria Clara, eu já falei isso pra ela no off também, falo novamente, ela tem esse carisma dela que contagia, mas também, acima de tudo, ela é boa de serviço, né, a gente brinca, é boa de serviço mesmo, sabe? Então, hoje o dia que ela mais teve que trabalhar aqui na Rede Minas foi justamente o dia que ela tá indo embora, fez de tudo mais um pouco, apresentou o programa de vôlei, estava aqui agora com a gente na rádio, então os próximos passos, daqui a pouco ela divulga, ela fala onde é que ela vai, o que ela tá fazendo na vida dela, mas todo mundo sabe que ela vai chegar em grandes lugares, então é um privilégio pra gente aqui. A Rádio Inconfidência, de maneira geral, formou mais uma ótima profissional, então só o futuro da Maria Clara é brilhante, a gente deseja uma boa sorte pra ela e quando ela quiser, os microfones estarão abertos aqui, né?
0: Gabriel Arlindo disse que ia falar um pouquinho, diga lá, Arlindo.
3: Só pra encerrar, porque o Esporte pelo Ar já passou do tempo, né, mas eu não poderia deixar de falar pelo menos um pouquinho, já fiz a minha despedida um pouco mais digna e um pouco mais longa no clássico que fizemos juntos e acho que foi mais do que honrado poder despedir novamente de você, Ottoni, porque nesses poucos meses que ficou aqui você mostrou, além de ser uma profissional competente em todas as diversas áreas que se provou e se disponibilizou a fazer nas diversas vezes que teve oportunidade em transmissões, em apresentando e comentando e produzindo, você deitou, tirou de letra todas, além disso de destacar toda a profissional que você é, também destacar a pessoa e a amiga que você é, de um coração maravilhoso e uma pessoa que realmente, por onde passa, cativa qualquer um, com seu sorriso, com a sua alegria, com as suas piadas, com o seu dia a dia. E novamente, só reforçar que vai ser sempre a sua casa aqui, aonde você estiver e aonde eu estiver, você será sempre bem-vinda para estar presente em qualquer microfone que seja o lugar. Vai ser sempre uma honra poder trabalhar ao seu lado e você com certeza vai brilhar demais, e isso eu tenho absoluta certeza, que você é craque em tudo que faz, Ottoni.
0: Craque, craque em tudo que faz. E nesse clima de despedida, vamos chegar ao fim de mais um Esportes pelo Ar, 9 horas mais 3 minutos, aqui no seu AM880. Apresentação, Guilherme Reis. Produção, Davi Luiz e Maria Clara Ottoni. Reportagens, Davi Luiz, Gabriel Arlindo e Maria Clara Ottoni. Comentários, Davi Luiz, Maria Clara Ottoni, Gabriel Arlindo, Rodrigo Arruda, Lucas Silveira e Bianca Reis. Equipe técnica, Eliezer Ferreira e Carlos Ferreira. Mais esportes amanhã, às 11 da manhã, no Primeiras Esportivas. Fique agora com Flashback em Confidência. Muito obrigado pela sua audiência, pelo privilégio da sua preferência. Um grande abraço, fui!
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